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0: 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Diário FM e a hora certa.
1: 9:22.

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0: 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E a hora certa.
8: 9:38.

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7: 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E a hora certa,
8: 9:58.
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1: 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E a hora certa. 10:21.
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9: 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E a hora certa.
10: 10h40.
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3: 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E a hora certa.
4: 11:53.

0: Obrigado. Há muito tempo atrás, numa galáxia muito, muito longe, havia uma banda chamada Aborto Elétrico. Essa banda se separou e as canções deles acabaram divididas entre nós e a Legião. E essas três últimas músicas que a gente vai tocar são as músicas que nos couberam do espólio do Aborto Elétrico. Isso aqui se chama Fátima.
1: 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E a hora certa. 12:26. 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
1: 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E a hora certa. 12:55.
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0: 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E a hora certa.
1: 1:25.
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0: 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E a hora certa, 1h53.
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0: 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E a hora certa. 1:56. 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

0: 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E a hora certa. 2:27. 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

0: 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E a hora certa.
1: 12h55.
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0: 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E a hora certa. 3:27. 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

0: 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E a hora certa. 3:56.
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0: 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E a hora certa.
1: 4:28.
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0: tranquilidade, enfim.
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0: baixo. Já dobrei meus joelhos para pedir tudo isso a Deus. E muitas das coisas que eu pedi estão nas mãos dele. Meu operador de áudio é Joca Pantoja. Bom dia para ele. Não fizemos programa ontem por motivo de força maior, enfim. Nada a ver com a derrota do Brasil, que a derrota do Brasil era esperada. É só não ver quem não quis ver isso aí. Uma convocação mal feita, muito mal feita, cheia de problemas graves. Você perde um lateral, tá? E tem que convocar outro, convoca um outro de uma outra, de uma outra posição. Um absurdo. Zagueiros baixos, um deles veterano, Marquinho, o outro atabalhoado. Substituições mal feitas, troço horroroso. Eu já tive, alguém me disse que ele não retorna ao Brasil, não sei se foi o Tarcísio. Já vai tarde. Técnico, o Brasil tem que criar essa CBF, que é um antro de corrupção. Tem que pegar um lava-jato urgentemente. Muita gente tá lá há muito tempo. Quem tinha que informar para o técnico estrangeiro eram os que estão lá hoje, estão lá até hoje. Aquele zagueiro que foi do Flamengo lá, não sei como é o nome dele, o Taffarel, tá? O mister, esse mister aí, praticamente só viu no Campeonato Brasileiro, ele só viu os jogos do Flamengo. O Flamengo não tem nada a ver com isso. É do que eu estou falando aqui. Tem nada a ver com isso. Mas só disseram para ele só isso, que ele tinha que ver só jogos do Flamengo. Resultado, levou pessoas. Olha, esse Danilo lá no Flamengo, ele é o quarto na posição, porque os dois primeiros Léo Pereira e Léo Ortiz, depois o Vitão, que veio do Internacional. Esse Danilo era o quarto lugar. Por ordem, ele era o quarto. Amigo do técnico, amigo do peito. Esse Alexandro, veterano, nem jogou na Copa. Nós não tivemos laterais ida e volta. O lateral no futebol brasileiro é ida e volta. O outro, que era mais jovem, que me parece que era Danilo também, nunca ouvi falar nesse cara. Ele era jovem, mas ele só ficava defendendo, ele não atacava, ele não ia na frente. Diferente das outras seleções, que laterais são mais um atacante. Fazer o quê? Não vou perder meu tempo, né? O Brasil faz tempo que não é o melhor futebol do mundo. Faz tempo e muito tempo. Bom dia, Joca.
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0: Não sei se eu falei besteira aí, mas de qualquer maneira, como diria o comandante Marcelo, estamos aí. Sim, diga lá.
3: Eu achei que faltou pra nós, né? A gente não jogou um futebol ruim. Agora faltou aquele goleador que a gente... Que a Noruega teve. Em duas oportunidades, ele fez dois gols. A oportunidade de fazer gols nós tivemos. Não soubemos fazer, matar o jogo.
0: Os caras andavam com a bola. Entendeu? A Noruega andava com a bola, gastando tempo.
3: E
0: a gente olhando.
3: E no segundo tempo, parece assim que faltou aquele gás que se vinha dando. Anterior. O time recuou muito, esperou. A Noruega foi empurrando o time até conseguir o que elas queriam. Chegar a bola até o Haaland. Mas no primeiro tempo tivemos a oportunidade.
0: Mais oportunidade teve o Brasil.
3: A oportunidade de matar o jogo. Não matamos.
0: O cobrador de pênalti. Olha, eu tava aqui assistindo com meu filho Carlesso, meu neto Davi.

0: E antes dele bater o pênalti, a televisão mostra ele de frente. E eu disse aqui em casa, olha, tá telegrafando, esse cara vai pegar esse pênalti.
1: Agora, o que é que faz a diferença do jogador, do craque, né? Porque Messi, porque Cristiano Ronaldo, não se tiram do time.
0: É, Mbappé, é por isso.
1: Porque quando o cara tem uma oportunidade de fazer o gol,
0: ele faz.
1: O que o Neymar fez no pênalti, ele poderia ter, se tivesse começado a jogar, ter escrevido uma outra história.
0: É.
1: Imagina o Neymar batendo o primeiro pênalti.
0: Olha, Joca, foi visível, o único jogador brasileiro, mais ou menos, da altura do Haaland, era o Rayan. Foi visto isso muitas vezes em faltas, escanteio, ele tentando marcar ele. E descia para marcar também, evitando que fossem feitos cruzamentos lá. Esse cara foi substituído, cara.
1: Sim.
0: Foi substituído.
1: Eu acho.
0: Cumprindo esse papel lá.
1: Jogadores que não tinham sido testados. O Ederson, que entrou depois, não tinha entrado. No decorrer da partida. Faltou o Fabinho, que já vinha entrando bem.
0: É.
1: O Luiz Henrique, que vinha entrando bem.
0: É.
1: Entendeu? Eu acho que nessa partida nós começamos errado por ter perdido muita oportunidade e ter mexido errado.
0: É verdade. Joca, segura aí que eu vou pegar aqui. Troço rapidinho.

0: Bom dia, então vamos que vamos, hein?
1: Vamos embora.
0: Passar aqui algumas manchetes rapidinho aqui, tá, Jô? São 5h17. Vamos lá, meu samba iá, hein?
2: E agora?
0: Valneide, obrigado, querida, mais uma vez.
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0: Olha só, Parque Residência completou um mês de sucesso absoluto. Uma linha encerada matou um pai de família na semana passada, no município de Santana. Senai Amapá lançou dois editais que juntos ofertam mais de 90 cursos gratuitos. Tem mais uma, a Câmara Municipal de Macapá realizou no dia 30 de junho a leitura do projeto do plano de cargos, carreiras e remunerações dos servidores da CETEMAC. Prorrogadas as inscrições para vagas temporárias do IBGE. Daniel, Jota Quest estão confirmados como atrações na Expofeira 2026. Nova edição do projeto Jovem Descolado ofertará 500 vagas. Para salvar vidas, governo do estado ampliou leitos no hospital de emergência. Aplicativo Saúde da Gente garante acesso à telemedicina no Amapá durante 24 horas. Primeira safra, setor primário, primeira safra de soja chegou ao Paiol Amapá e marca a nova fase para o agronegócio. Secretaria Estadual de Educação, Simone Guedes tomou posse como conselheira do Conselho Estadual de Educação. Governo do estado entregou o novo prédio do Superfácil na Zona Norte de Macapá. Turismo. A partir de 1º de agosto, brasileiros não precisarão mais do visto para cruzar a fronteira com a Guiana Francesa. E muito mais vai rolar aqui no programa, hein? Bom dia, Tarcísio Franco.
3: Bom dia para você, Jota. Bom dia, Joca Narita, nossos milhares de ouvintes. Com a permissão divina, estamos aqui, chegando, graças a Deus, para mais uma batalha, retomando, na verdade, as atividades aqui no Bom Dia a Dia.
0: Depois
3: é o retorno da Copa do Mundo.
0: É o primeiro dia, né?
3: Primeiro dia. Ontem foi no Sua Excelência domingo.
0: Certo.
3: Ontem não, no domingo.
0: No domingo.
3: Foi no Sua Excelência domingo, já que nós estamos na terça-feira. Né? Agradecer sempre a Deus pela oportunidade.
0: Amém.
3: Depois de 18 dias e uma cobertura de uma das Copas mais caras.
0: Parabenizar você e Rodrigo.
3: Claro.
0: É pela competência, pela eficiência, é pela coragem de cobrir esse grande evento mundial do futebol.
3: Tu sabe,
0: parabéns.
3: O que foi mais importante foi ter ido lá, experiência, acima de tudo, na convivência, realização da cobertura, com Deus segurando em nossas mãos, administrando uma das moedas mais caras do mundo, o dólar.
0: É verdade.
3: Rodrigo voltou com dólar, Tarcisão também voltou com dólar. Aí já vai ficar para a Copa de 2030, seu Jota. Porque começa já a jornada para mais um Mundial. 2030, vou para minha quinta Copa. Rodrigo vai para sexta.
0: Parabéns,
3: Copa.
0: Parabéns.
3: Só quero aqui agradecer a Deus por tudo. Né, e aos parceiros que estiveram conosco nessa grande luta, na cobertura da Copa do Mundo. Agradecer sempre ao governo do estado. Agradecer a todos aqueles que estiveram conosco. Deputado Arnaldo Malafaia, deputado Júnior Favacho. Agradecer ao Laboratório Médico Dr. Paulo Albuquerque. Agradecer também a Gama Engenharia, na pessoa do empresário Rodrigo Moreira.
0: A Vex
3: Construções. São parceiros de ampla visão que acreditaram no nosso investimento. Aliás, na nossa cobertura de Copa do
0: projeto,
3: Mundo.
0: Né?
3: E que investiram na gente nesse projeto arrojado. A gente poderia ter ido até a final, sim, mas infelizmente não foi possível. Vai ficar para uma outra oportunidade. O mais importante é que o Amapá escreveu o seu nome na história de mais uma cobertura de Copa do Mundo. Estivemos junto dos principais nomes da imprensa do Brasil e do mundo acompanhando a nossa seleção brasileira. Ficamos até Brasil e Japão. Deixamos encaminhada a nossa seleção, mas aí no domingo deu tchau, né, Jota? Então pronto. É assim, você errar menos, você avança. Errar demais, fica fora da Copa, como aconteceu com o Brasil, aconteceu ontem com Portugal e aconteceu com a seleção norte-americana anfitriã. Então, as seleções anfitriãs.
0: Todas fora.
3: Todas fora. Canadá, México e agora os Estados Unidos. Vamos pra luta, seu Jotanei.
0: Tá. As primeiras notícias da manhã. Então, é com você, Tarcísio.
3: Mande lá.
0: É, essa número 13 é da sorte ou do azar? Eu prefiro que seja da sorte. Então, lá vai.
3: Vambora.
0: Setor primário, primeira safra de soja chegou ao paiol Amapá e marca a nova fase para o agronegócio aqui no estado. Manda ver.
3: Essa é 13, né, Jorge?
0: É 13, uma notícia sadia, boa.
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3: Olha a chegada da primeira safra de soja ao paiol Amapá na linha D do quilômetro 9, representa o novo capítulo para o agronegócio amapaense. Durante entrevista concedida ao programa Luiz Melo Entrevista aqui da Diário FM 90.9, o deputado estadual Júnior Favacho destacou que a entrada em operação da estrutura de recebimento, secagem, armazenagem e comercialização dos grãos cria um ambiente mais favorável para o crescimento da produção agrícola no estado. Segundo o parlamentar de grande atuação, a nova estrutura oferece aos produtores a segurança necessária para ampliar

0: parabenizar o cultivo, principalmente por permitir que a soja seja colhida durante o período chuvoso e passe pelo processo de secagem antes da armazenagem, reduzindo perdas e aumentando a produtividade.
1: Lembrar que essa terça-feira é dia de Feira do Produtor no Buritizal do Pacoval, no Jardim Felicidade 1, no bairro Universidade. Tem aqui a Feirinha do Coração, aqui na Paraná, no Santa Rita. Enfim, ali no bairro do Trem, na 13 de setembro, com a Milton Silva. A feirinha é muito animada essa aí. Bom dia. Dia de dobrar os joelhos e pagar promessa para Nossa Senhora do Perpétuo Socorro.
0: Hein? E hoje tem o Terço dos Homens, né, Jota?
1: E tem o Terço dos Homens a partir das 6.
0: 6:30, né?
1: 6:30.
0: Baraquinha está indo para lá.
1: Baraquinha está indo para lá. Um grande abraço para ele. Então, bom dia, Sueli, tudo bem?
2: Bom dia para você também, Jotinha, bom dia e bem-vindo, né?
0: Opa, Sueli, obrigado,
2: Tarciso querido. Tarciso Franco está todo bronzeado. Feliz retorno,
0: saudade de você,
2: esse
0: querido.
2: Esse bronzeamento foi de lá de New York, Nova Jersey.
0: Não, foi de Miami Beach.
2: Ah, foi de Miami Beach. Olha, gostei de ver, bem-vindo, Tarciso,
0: obrigado,
2: Deus abençoe.
0: Joaquim
2: Tanarita, bom dia para você, graças a Deus de volta. Agora é o seguinte, Valneide e eu, que não entendemos nada de futebol, a gente teve uma conversa como comentaristas, né?
1: Certo.
2: A gente chegou a uma conclusão.
0: Sim.
2: Que não era pro Tarciso ter voltado, porque o Brasil perdeu, era
0: pois
2: pra ele ter continuado lá.
0: Obrigado, Valneide.
2: Se a pessoa continua, ela tem que ir até o final.
0: É.
2: Por que ele teve que voltar antes?
0: Pois é. Gente,
2: por isso que o Brasil perdeu.
0: Por isso que o Brasil perdeu. Nós voltamos, eu e o Rodrigo. Rodrigo, agora a gente vai retornar, mas
2: olha,
0: o Brasil não vai avançar, não avançou.
1: Em nome da Cacique Alumínio, comentaristas agora, Valdeir.
2: Somos.
1: Isso, bom dia aí. 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Você é bem recebido pela equipe do Aldarito, pelo Paulo, pela Raquel, pelo
2: Alderinda,
1: Elias, um grande abraço, hein? Tarciso Franco, essa 11, enquanto a Sueli aquece.
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0: 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Lá tem conversa, lá tem negócio. Manda dizer o empresário José Alcolumbre. 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
1: Esse é 11, Tarciso.
0: Agora.
1: Para salvar vidas, o governo do estado ampliou leitos no hospital de emergência. Saúde pública, hein? Vamos lá. É agora. 5:26, hein?
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0: Olha, foi no sábado, dia 27 de junho, o governo do estado do Amapá entregou 4 novas enfermarias com um total de 30 novos leitos no anexo do Hospital de Emergência UHE na capital Macapá. Com isso, a unidade passa a contar com 130 leitos. Que maravilha, hein, Jota?
1: Sim.
0: O governo do Amapá detalhou que a medida ocorre devido à demanda. Os novos espaços contam com macas, banheiros adaptados, suportes para soro, mesas de procedimento e também poltronas para acompanhantes. Ao todo, o HE dispõe de 75 leitos clínicos e 55 cirúrgicos. O gestor, o governo do Amapá, no caso, ainda seu Jotanei detalhou que o plano é que a estrutura sirva de apoio para o prédio do novo HE, que está com 90% das obras concluídas.
1: Notícia boa essa aí, sem dúvida alguma. Tudo que se faz em favor da saúde pública, você beneficia o povo e salva vidas. Essa é a número 1, Sueli. Parque Residência completou um mês de sucesso absoluto. Tá com a Sueli, é a número 1 aqui, libera, Joca. 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
1: 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Tem negócio, hein, vai.
2: Dia 29 de junho, Parque Residência completou um mês de funcionamento com um recorde de visitação pública. O Parque Residência, um projeto do governo do estado, é atualmente o ponto turístico mais frequentado pela população amapaense.
1: É até legal. É no domingo, horas antes do jogo do Brasil, eu passei lá na Cândido Mendes, em frente ao Parque Residência. Olha, tinha até ônibus de turismo.
0: Virou ponte da sociedade amapaense.
1: É da, né? Sociedade, hein? Essa meia dúzia, Sueli. Prorrogadas as inscrições para vagas temporárias do IBGE. Detalhes com a Sueli Vilhena, hein? 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
2: O Instituto Brasileiro de Geografia e Estatística, IBGE, prorrogou até o dia 2 de março as inscrições para concorrer a uma das 1.409 vagas temporárias para a realização do Censo Agropecuário de 2016. A Fundação Sesgran Rio é organizadora do processo seletivo e as inscrições podem ser realizadas pelo site da instituição. O edital também pode ser consultado no portal do IBGE, o ibge.gov.br/home/presidencia/notícias/temporário. Das 1.409 vagas, 223 são para analistas censitários, distribuídas nas capitais dos 26 estados e no Distrito Federal. 700 para agente censitário administrativo, distribuídas nas capitais dos 26 estados e no Distrito Federal. E 486 vagas para agente censitário regional em 459 municípios de 24 estados.
1: É, bom dia para você ligado aqui no programa. É crepúsculo da primeira meia hora aqui do Bom Dia a Dia. 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
1: 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Aplicativo Saúde da Gente garante acesso à telemedicina, é no Amapá durante 24 horas, é número 12, deputado Cis, hein?
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0: O aplicativo de telemedicina Saúde da Gente foi lançado oficialmente na segunda-feira, dia 29 de junho, em solenidade no conjunto Macapaba, na zona norte da capital. A plataforma digital garante serviços de saúde para usuários de todos os municípios do Amapá e possibilita a emissão de receitas médicas, análise de exames e também acompanhamento continuado. Na ocasião, foram apresentadas as funcionalidades do aplicativo que permitirá que os pacientes realizem consultas pelo celular, tablet ou computador, sem sair de casa. Maravilha, hein? Também serão disponibilizados nos 16 municípios do estado salas de atendimento físico e espaços para orientações sobre o uso da plataforma. 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
1: Bom, então, fechar aqui a primeira meia hora, já são 5 horas, mais 31 minutos. Com a Suelen.
2: Bora.
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1: Tropical Center.
2: Ponto do Peixe.
1: Ponto do Peixe.
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1: Sim.
2: E da CK.
1: Que legal. A primeira notícia. A próxima notícia é a número 3. Senai Amapá lançou dois editais que juntos estão ofertando mais de 90 cursos gratuitos. Olha, que notícia boa para a juventude, hein? Vamos lá, garoto.
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2: O Senai Amapá lançou dois editais que juntos ofertam mais de 90 cursos gratuitos para os municípios de Macapá e Santana. A iniciativa faz parte da gratuidade regimental da instituição e tem como objetivo promover a qualificação e o aperfeiçoamento profissional para atuação em diferentes segmentos da indústria. Os cursos serão realizados no segundo semestre de 2026, nas modalidades presencial e semipresencial. Estão divididas em 3 ciclos de oferta, permitindo que o candidato planeje uma trilha de aprendizagem. Sim. Com cursos da mesma área ao longo do semestre. A disponibilização A instituição disponibiliza cursos nas áreas de gestão, moda e têxtil, confeitaria e panificação, construção civil, refrigeração, informática, comunicação e energias renováveis. O atendimento ao público ocorre de segunda a sexta-feira em horário comercial. A fonte é do blog do radialista Paulo Silva.
1: Bom dia para o Paulo Silva, hein? 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

0: 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Olha, esse programa aqui é uma homenagem póstuma a dois colegas radialistas que faleceram nesse final de semana, né, Tarcísio?
1: Sim. Aníbal Sérgio, nosso pai Labina.
0: É, no domingo.
1: Cronista esportivo, né, Jorge?
0: No domingo também ou na segunda-feira?
1: Já foi na segunda-feira que a gente obteve a informação do falecimento do
0: colega
1: José Menezes.
0: José Menezes. Que eles descansem em paz, colegas radialistas, isso. Luto no rádio amapaense, dizer às suas famílias, muito obrigado por tudo que eles fizeram pela comunicação amapaense. Vou pôr apoio, Joca, aí. 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
3: Legal, hein? É bem lembrado, hein, Joque? Começou na sexta-feira, né, senhor? Macapá Verão, né?
4: Macapá Verão, sexta-feira.
3: Esse aí é o Além Arete, vai.

5h44, hein? Tem muita gente caminhando aqui na Cora de Carvalho. Uma das vias, as duas vias mais importantes aqui é do Santa Rita e a Cora de Carvalho e a Padre Júlio Maria Lombardi.

0: Viu o verão, hein? Já já vai ter prefixo de verão, vai ter até forró. O roteiro musical romântico de que seria ontem vai ser hoje. Aqui no programa, viu, Joca? Então vamos que vamos, hein? Finalzinho de madrugada, começo de novo dia. Nada do sol mostrar sua carinha, mas vai mostrar, hein? Essa sete, Sueli. É, Daniel J. Quest e tem outro, o Tarcísio, é o padre Fábio de Mello. Já confirmados para Expo Feira 2026. A 7 tá com você, hein? Então manda ver, garoto. Libera, Joca. Expo Feira, destaque aqui no programa, hein?
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2: No dia do lançamento da última quinta-feira, dia 2 de julho, no Parque de Exposições da Fazendinha, o governo do estado anunciou três primeiras atrações da Expo Feira 2026. Jota Quest, Daniel e Padre Fábio de Mello. Já estão confirmados na grade da programação.
0: É, tá legal. Bom dia, hein? 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
0: É, tá legal. 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
0: É até legal. É, bom dia aí. Olha, a quadra junina aqui não acabou, viu, gente? É, 2026, ela continua efervescente, forrozeira, na zona norte de Macapá, hein? Olha só aí. Aí, ó, forró genuinamente amapaense, Divo Casimiro e Cássio Pontes, hein? Mês de junho, o que passou é o nome desse forró.

São, começou na sexta-feira, dia 4, Macapá Verão 2026. O fuzuê principal lá foi no balneário de Fazendinha. Bom dia a dia, esse é o número 15, Tarcísio Franco, hein? Ora, vamos conferir a hora certa, 5 horas 48 minutos, em nome da Cacique Alumínio e do Olhinho de Avestruz, para fazer o bem da sua saúde. Essa 15 aqui, governo do estado entregou o novo prédio do Superfácil.

0: Na norte de Macapatão, cinema lá, hein? Que beleza. Turma tá gostando lá.
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2: Um espaço que acolhe, orienta e garante acesso a direitos faz toda a diferença na vida de quem depende dos serviços públicos. Para tornar essa experiência mais humana e garantir mais dignidade tanto para quem atende quanto para quem é atendido, o governo do estado entregou, na quinta-feira, dia 2, o prédio totalmente reconstruído do Superfácil da Zona Norte da capital Macapá. Há duas décadas em funcionamento, o Superfácil da Zona Norte é referência no atendimento à população de Macapá e também a comunidades rurais, com mais de 200 mil atendimentos por ano. A unidade é a sexta totalmente revitalizada pela atual gestão. Além da reconstrução completa do prédio, o espaço recebeu novos móveis e também equipamentos por meio do projeto Equipa Superfácil. O investimento total foi de R$700 mil.
0: Olha, falei aqui que a nossa quadra junina não acabou. Tem Paixão Forrozeira aqui no programa, com a banda Bonde do Forró. Desculpe, mas eu vou chorar.

0: Jotani?
1: É, tá no ar, hein?
0: Pô, que musiquinha, cara. Musiquinha é essa?
1: É pra de... matar a saudade, né?
2: Mas fala a verdade, vocês já choraram. Um dia vocês já choraram.
1: É, bom dia do já, forró, claro. Hein? Desculpe, mas eu vou chorar.
2: Já hein? Chorou, Jotanei, por amor?
1: Ah, muitas vezes.
2: Já. Oh, já ele é sensível.
1: Sou um cara sensível, muito.
0: Exatamente.
2: É. Ai, meu Deus.
1: Não machuque. É, falar nisso aqui em choradeira, essa Cazé TV... Tá dando uma goleada
0: na Globo.
1: Na Globo, porque a Globo quer voltar pra casa e não sabe por onde é o caminho.
0: Perdeu
1: o rumo, hein?
0: É.

0: Ainda bem que a FIFA é num... acabou com essa questão da exclusividade.
1: Não,
0: né?
1: Não, quem
0: SBT dinheiro, também tá dando um show de bola.
1: Dinheiro, transmite, adquire direitos, né? Quem não tem, fica expondo o dedo. Olha, Jota, olha a tabela da FIFA. Para quem, olha, qualquer emissora de rádio, por exemplo, se a Diário FM quiser transmitir a Copa do Mundo de 2030, que vai ser na Espanha, Portugal
0: e Marrocos.
1: Ela vai ter que simplesmente desembolsar $400 mil. O equivalente é um pouco mais de R$2 milhões. Pra ter direito, rádio, tô falando de rádio.
0: É verdade. 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
2: 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A gente tá aqui só acompanhando as fotos desses 18 dias.
0: De Tarcísio Franco e
2: Rodrigo.
0: Rodrigo Silva, hein?
2: Muito bom.
0: Olha, essa aqui é tempo de férias de meio de ano nas redes de ensino do governo do estado, da prefeitura de Macapá e das escolas particulares. Notícia do Videodó nesse horário. Programa que detém maior número de informações. 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
0: 5:55 em Macapá, hein? Em função desses problemas todos aí, mas ainda assim estamos munindo as pessoas de...
2: informação.
0: De informação aqui. Nesse horário muito compacto aqui. Olha, peraí, essa aqui eu vou dar depois das 6. O que é que eu tenho mais aqui? Olhando o brilho dos
1: faróis. 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
0: Depois das 6, vou fazer um apelo ao prefeito Pedro da Lua pela construção da cabine de rádio aqui da Praça de Nossa Senhora de Fátima. A praça está bonita, continua bem preservada, porque todo mundo que mora aqui no Santa Rita faz questão de fazer isso. Mas falta cabine de rádio, prefeito Pedro da Lua. Associação Casados Solteiros aqui do bairro de Santa Rita vai marcar uma audiência com o prefeito. Quem conhece o Pedro da Lua sabe que ele vai construir isso aí. 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
0: 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Vou pôr apoio cultural, Joca. É agora.

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2: Esse é o meu samba iá. Obrigada, Valneide, comentarista esportivo agora.
3: É, a gente comenta pra dedéu, né, Val?
2: É, um grande abraço, hein? Bom dia. Falando a dois horas importantes. Alô, Pierre Alcolumbre, bom dia.
3: Bom dia.
2: Obrigado ao parceiro e amigo empresário da nova geração. Sempre que me encontra, me coloca lá em cima. Me elogia bastante. Obrigado, amigo. Dois horas importantes, tem sempre uma loja... 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
2: É, tá legal. Bom dia, Pierre, já está acordado. Bom dia, Leomário, já está acordado. 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

0: 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Que legal. Olha, fazer um apelo aqui ao prefeito de Macapá, Pedro da Lua. Está acordado o Pedro da Lua já, hein? Fiscalizando por aí, fiscalizando obras, enfim, trabalhando. A Associação Casados e Solteiros aqui do Santa Rita, Santuário de Fátima, quer ter uma audiência com o prefeito para tratar sobre a construção da cabine de rádio, que não foi feita, está no projeto, mas que não foi construída. E agora a gente faz um apelo. Alô, Marinho, aquele abraço, toda a diretoria da Associação Casados e Solteiros. Vamos pedir uma audiência com o prefeito, desportista ele, o Pedro da Lua, hein? Jotanei, sou eu. Tem prefixo de verão, hein? Macapá Verão teve seu primeiro domingo, hein? Manda ver lá, garoto. Agradecer a Deus por esse Macapá Verão, que ele decorre em paz, sem violência, sem briga, sem discussões, sem prisões, sem acidente, né? Todo dia.
1: Não tem porquê, né? Viver isso, né?
0: É.
1: Pra você se divertir.
0: É.
1: Não pra brigar,
0: olha,
1: quer brigar,
0: aproveite a vida. É o dom mais divino que ele deu, foi Deus.
1: É.
0: Você não tem direito de tirar a sua vida, de arriscar a sua vida. Pense nisso. Macapá Verão sem luto é o que a gente quer em Macapá, hein? É, mais uma música aqui romântica nesse tempo de Macapá Verão, hein? O mexicano que mais deu certo nos Estados Unidos, países vizinhos ali, né? O Trini Lopes, que já não está mais entre nós, ia e vinha do México para os Estados Unidos, Estados Unidos para o México. A divisão lá, só aquele muro imoral, enfim. Trini Lopes, El Relógio, hein? Aguenta, segura seu coração. Funcionaria Belém, hein?
2: Bom dia.
0: Senhora Zenira Silva, falei com ela aqui no Santa Lúcia.
2: Foi, Zenira Silva?
0: Tá gozando de saúde, graças a Deus.
2: Inclusive, saudades dela.
0: É, a Cláudia lá no Residencial São José.
2: Cláudia, professor Antônio Carlos.
0: Seu Antônio Carlos,
2: professora, professora Virgínia.
0: É, professora Virgínia. É a filha do vavá da vovó.
2: A Nani Monteiro, Nani ligada Monteiro, sempre.
0: É, desde o começo, Joca, hein? Se vivo fosse, estaria na Copa, o Trini Lopes, vai. El Relógio. O relógio da paixão e do amor, hein?

Brenner Lopes, aqui, nesse finalzinho de madrugada, começo de novo dia. Sol começa a dar a sua cara, hein, mas tá devagar, hein. Só era essa informação número 2, e já tem um registro, um aniversário importante na sociedade amapaense.

0: família tradicional ali do bairro do Trem, é ali da esquina da Antônio Coelho de Carvalho, é com a Leopoldo Machado. Quem, é quem pediu para fazer o registro, hein, Sueli? Foi o...
1: João Silva, o Balalão.
0: É, nosso radialista, comentarista e compositor João Silva, hein? Essa dois, Sueli. Uma linha encerada, imagine os senhores, matou na semana passada um pai de família no município de Santana. Uma notícia drástica, horrorosa. Tá com a Sueli. Essa prática de soltar pipas no Macapaveirão fica mais aguda agora, hein? Vai! É, libera, vai, garoto.
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3: Ainda repercute em Macapá e Santana a morte de um pai de família na semana passada no município de Santana, provocada por uma linha encerada em uma pipa que cortou a sua jugular. Fica ainda mais mortal durante o evento Macapá Verão 2026, né? Essa prática criminosa de soltar pipas com linhas enceradas, ela vai ficar ainda mais mortal durante o evento Macapá Verão, exigindo dos órgãos policiais mais rigor no controle dessa prática esportiva que infelizmente mata pessoas.
0: É, olha, ninguém é contra você soltar pipas. Agora, pipas com encerada, cerol chileno, que matou um pai de família lá em Santana. É, muitas pessoas adoram soltar pipas ali ao lado do anfiteatro, local certo. Agora, a fiscalização tem que ir lá, saber se a linha está encerada ou não. Pelo menos dá um ralho no cara, toma a linha e pronto. Mas tem que fiscalizar. Uma linha encerada com cerol chileno matou uma pessoa lá no município de Santana. Quem avisa, amigo, os órgãos controladores, fiscalizadores dessa situação, tem que ficar atento. A Suelen leu na notícia. Essa prática esportiva, que é saudável sem cerol, fica perigosa, mortal, com cerol, durante o Macapá Verão. É essa 18 aqui, tá? Seja franco, hein?
4: Agora.
0: Escola Estadual Antônio Cordeiro Pontes se torna polo de cursos profissionalizantes, quer dizer, volta à sua originalidade. Não sei se totalmente, mas pelo menos uma parte da sua originalidade está de volta na atual gestão do governo do estado, hein? Vai pro ar, libera, Joca.
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4: A Escola Estadual Antônio Cordeiro Ponte, localizada no centro da capital Macapá, foi entregue e restaurada no dia 30 de junho. O centro de ensino passa a funcionar também como escola profissionalizante e ofertará cursos de vestuário com desdobramentos de modelagem e design, além de oficinas de mecânica automotiva. A reconstrução geral da escola modernizou salas de aula e também ampliou a estrutura física do prédio. A rede elétrica, o sistema de iluminação e de climatização também foram renovados. O espaço agora também inaugurou um museu dedicado ao acervo da antiga escola industrial. A reconstrução geral da escola modernizou salas de aula e ampliou a estrutura física do prédio. A rede elétrica, o sistema de iluminação e de climatização também foram renovados.
0: É, tá bonito lá o antigo GM. Olha, para quem não sabe, a Escola Industrial de Macapá, hoje Escola Estadual Tan Cordeiro Pontes, foi construída pelo Janari Nunes, o primeiro governador. Formava, olha a visão. O Janari Nunes era um visionário, ele. Tá? Ele era um visionário. Eu sou de uma família que fez oposição ao Janari Nunes. Meu tio, José Serra Silva, Zeca Serra, que foi prefeito de Macapá, fez oposição ao Janari. Mas nós reconhecemos o que ele fez. Olha a visão dele, já formar jovens, formar profissionais, pedreiros, carpinteiros, eletricistas, enfim. E agora a escola volta com uma parte desse cenário histórico do antigo GM, antiga escola industrial, hein? Tá bonito lá. 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

0: 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Hein? Olha, um registro de aniversário, nós vamos antecipar, o aniversário é amanhã, mas tem registro hoje e amanhã, aqui no programa.
1: Afinal de contas, 100 anos
0: não são 100 dias.
1: Todo dia, né, Jotinha?
0: É, todo dia. Então, quem pediu para fazer esse registro foi o jornalista, compositor e cronista João Silva.
1: João Silva, ligado no programa. Bom dia, João.
0: Postou nas redes sociais também.
1: Postou nas redes sociais também. Amanhã, dia 8 de julho.
0: Toca parabéns aí, Joca.
1: Completará 100 anos a dona Juliana Mendes Holanda. Ela é esposa do Orlando Barbeiro da Leopoldo Machado.
0: Que foi uma figura pública da cidade.
1: Exatamente, com a Avenida Antônio Coelho de Carvalho. Dia 8 de julho, amanhã. Os filhos deles são Raimunda, Terezinha, Clóvis, Cleia, Célio, Creuza, Ildemar, Regina, Marcondes, Mara e Castelo.
0: Olha quantos
1: parabéns,
0: filhos aí, né?
1: Felicidades.
0: É, parabéns pra ela. Meu nome dela é...
1: 11 filhos,
0: né?
1: O nome dela é dona Juliana Mendes Holanda.
0: Tradicional família ali do cruzamento Antônio Coelho de Carvalho com a Leopoldo Machado, ali perto do estádio Glicério Márcio, né?
2: Jota, voltando rapidinho à eliminação do Brasil na Copa do Mundo. O Brasil que agora vai passar por uma reformulação no seu elenco visando 2030.
0: Sim.
2: No seu ponto de vista, pela experiência de que conhece o esporte através do rádio esportivo também, você acha que o amapaense Igor Paixão perderia aquele gol do Hendrick?
0: Não, de jeito nenhum.
2: Ele guardava, não guardava?
0: É na hora, pô.
2: E ele é um dos nomes que vai pintar para 2030,
0: precisa,
2: pode escrever.
0: Precisa.
2: Agora ele vai precisar manter
1: muito,
2: essa performance.
1: Exatamente. É.
0: A convocação da seleção brasileira foi
2: equivocada,
0: errada, enfim. Foi. Lamentar profundamente que quem estava, quem deveu a obrigação de quem está nessa área técnica da CBF, tinha que ter informado para o técnico que estava chegando, um técnico estrangeiro.
2: Joca Narita!
3: E agora...
2: Se o atacante lá do Palmeiras pegasse aquela bola do Hendrick e o argentino lá.
0: É bom o nome dele.
2: Flaco Lopes?
3: O Flaco poderia até fazer. Agora sim.
0: Eu acho que ele correu pro lado errado.
3: Sete jogadores se acovardaram.
1: Acho que ele ficou nervoso.
3: Né? Sete jogadores se acovardou. Por exemplo, o pênalti. Na tua opinião, quem deveria bater o pênalti?
2: O Vini Júnior, na minha opinião.
3: Eu acho que
1: ele já tava com a bola.
3: Unanimidade isso, entendeu? Ele era o atacante, ele era o jogador.
2: Artilheiro do time, pô.
1: Exatamente. Entendeu?
3: Inventaram moda. Na verdade, inventaram moda.
2: Inventaram moda, Joca. Esse é o termo.
3: Inventaram moda.
1: É, o atacante, a bola,
3: o goleador era o Vini Júnior. Era ele pra pegar a bola, como ele pegou a bola e ter chutado a bola. Se ia fazer ou não, mas era ele o homem do time. Ele era o cara do time, entendeu? Inventaram moda de dar para outro bater. Agora aquela coisa, o que é que um craque, qual a falta do craque não faz no time?
0: É no time, é verdade.
1: Faz mesmo.
3: Se o Neymar tinha condições de fechar um jogo, por que não colocaram ele no início do jogo?
1: Mas foi isso que
2: isso é unânime também, viu, João?
1: Foi isso que nós, os comentaristas, estávamos comentando. Era pra colocar todo mundo forte no início.
2: Se o cara tá bem, por que não coloca ele?
1: Coloca o pessoal forte desde o início, dá o sangue.
3: Se a gente tinha condições de fazer 60 minutos, por exemplo, no momento tava empatado o jogo, né? Se a gente tinha condições de fazer 60 minutos, o restante e mais a prorrogação, por que não colocaram esses 40 minutos ele em campo?
1: Corretíssimo.
3: Ou 60 minutos em campo?
0: Vê se
3: Cristiano Ronaldo, mesmo com 41 anos, já caminhando em campo, vê se Portugal tira Cristiano Ronaldo.
1: É
0: não tira. Vê se agora ele vai fazer.
3: Vê se a Argentina tira Messi.
0: Olha, quero separar essa questão do Rayan ter sido jogador do Vasco.
3: E outra coisa,
0: ninguém disse pro técnico que mesmo novo, o batedor de pênalti com uma canhota poderosa no Vasco era o Rayan. Outra coisa, a saída dele, que ele tava marcando lá pela lateral, isso foi mostrado claramente. Ele marcando o Rayan, como é?
2: O Haaland.
0: Quem estava marcando ele era o Rayan.
2: Era o Rayan.
0: Que era o jogador.

0: mais alto da seleção brasileira era ele. É, não sei se esse zagueiro lá era mais alto que ele, Léo Moreira.
1: O Haaland é aquele jogador que não pode deixar ele mano a mano com
0: nenhum
1: ninguém.
0: Nenhum momento.
1: Entendeu?
0: Nenhum momento.
1: Tira, ele só começou a jogar bola, o Haaland, depois que o Ryan saiu do jogo.
0: Foi depois que ele saiu do jogo. Aquela comentarista da Globo lá, sei o nome dela lá, comentou isso várias vezes. Não concordei com a saída do Ryan, que era o cara que estava marcando ele.
1: E o Bruno Guimarães dando a cobertura. Neutralizou o cara.
0: Lamentável.
1: Mas é assim mesmo.
0: É assim mesmo. Vida que segue. Sônia Vidiana, essa 5, hein? Câmara Municipal de Macapá realizou no dia 30 de junho a leitura do projeto do plano de cargos, carreiras e remuneração dos servidores da Satebac. Está com você. Vai lá. Celular.
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3: 32ª reunião ordinária da Câmara Municipal de Macapá, que ocorreu no dia 30 de junho, foi realizada a leitura do projeto do plano de cargo, carreira e remuneração dos servidores da Companhia de Trânsito e Transporte de Macapá, marcando importante avanço no processo de valorização dos profissionais. Após a leitura em plenário, o projeto foi incluído na pauta legislativa e seguirá para análise das comissões competentes da Casa, entre elas a Comissão de Constituição, Justiça e Legalização e a Comissão de Orçamento, que irão apreciar o conteúdo antes da votação final.
0: Tá legal, mais uma vez, parabéns, hein? É, a dona Juliana Holanda vai completar 100 anos amanhã de uma família tradicional. Quantos filhos?
3: 11 filhos.
0: 11 filhos, parabéns a ela. Grande macapaense, parabéns por tudo que a família representa na sociedade amapaense. Já tem Luiz Melo entrevista, hein? É, tem apoio cultural, hein? É, tem apoio cultural. E Joca, é o seguinte. Vai.

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0: essa cena. É bom, é daqui, é de casa.
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6: Na reta final aí do programa, hein?
7: E Ney?
6: Diga.
7: Voltando na Copa, cadê o Tarcísio?
6: Tá aqui.
7: E Tarcísio, essa decisão da FIFA de suspender o cartão vermelho, cara.
8: Não, mas aquela ali também do Trump já é demais, João.
7: Pois é. Pô, a FIFA...
8: O que a gente vai fazer agora com a FIFA?
6: Esperar
8: com a eliminação do dos Estados pois Unidos.
7: É. Não, assim, a FIFA proíbe manifestação política, religiosa, tal. Aí ela mesmo deixa a política se intrometer na...
6: Sempre teve na FIFA.
8: Exatamente.
7: Entendeu?
6: Sempre teve.
7: Eu acho que aqui...
6: Na CBF...
7: Aquele cartão vermelho foi justo, o cara pisou por trás. Assim como não deram o cartão vermelho pro Messi na primeira rodada, que o Messi também fez a mesma falta, eu acho que o Messi deveria ser expulso, assim como o jogador dos Estados Unidos deveria ser expulso por ter dado pisão por trás.
8: Com aí certeza.
7: A dona FIFA vai lá, me aceita interferência política do país.
6: Desse Trump
7: se contradiz,
6: aí,
7: se contradiz.
6: Provoca guerras aí.
7: Não.
6: Bandido.
7: O papel do Trump, de qualquer outro lá, foi, ele fez. Não foi pedir. Agora, vai da dona FIFA aceitar ou não?
6: Pois é.
8: Claro,
6: pouca vergonha isso aí.
8: Ele foi lá pra
6: não
8: ver.
6: Não adiantou
8: se
6: nada. Como, a Bélgica foi lá e ganhou.
7: Como qualquer um poderia fazer.
6: 4-1 a Bélgica ganhou.
7: Entendeu? Como qualquer um poderia fazer. Agora, aceitar do jeito que a FIFA aceitou, aí que eu acho vergonhoso pra dona FIFA.
6: Pro mundo inteiro.
8: Ele foi lá pra ver se cola, né, João?
7: Sim, e colou.
6: Colou. Verdade. Esse é 17 aqui, bem colocado, Deus. Pelo Joca, já tinha
8: esquecido.
6: Polícia. É 17, Tarcísio?
8: Agora é.
6: Polícia Científica duplica a frota de veículos e recebe investimentos de mais de 5 milhões de reais. Daqui no Bom Dia a Dia e na plataforma de informações da Diário 90.9. Partir das 7 tem Luiz Mello entrevista, hein? Tá chegando a hora, vai. Libera.
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8: O governo do Amapá realizou na quinta-feira 2 a super entrega da segurança pública do estado no sambódromo de Macapá e foram mais de 91 milhões de reais em investimentos e a Polícia Científica do Amapá foi uma das forças contempladas. A instituição teve uma verdadeira revolução da prova técnica para a garantia dos caminhos para a justiça social. O combate ao crime com a ciência recebeu 12 novos veículos, 15 drones, cromatógrafo e também um microcomparador balístico.

0: Místico, seu Jotanei.
1: Sim.
0: E 58 câmeras fotográficas, além de tablets e diversos materiais laboratoriais. Esse é o maior investimento que o órgão tem nos últimos anos.
1: Olha, o desembargador Mário Mazurek, gaúcho, meio gaúcho e meio macapaense, se aposentou depois de 35 anos de Tribunal de Justiça do Amapá. 35 anos fazendo justiça, 35 anos engrandecendo o Tribunal de Justiça do Amapá. Dizer a ele muito obrigado, eu na qualidade macapaense, nascido nessa terra do meio do mundo, quero dizer ao doutor Mário Mazurek, obrigado por tudo que ele fez com dignidade, competência na justiça do Amapá. Simbora com o nosso programa, hein? Essa quatro aqui. É uma estudante de 17 anos, primeiro lugar no projeto Jovem Senador, Senadora, é aluna da Escola Estadual São Joaquim do Pacuí. A informação está com a Sueli Vilhena, né? É número 4.
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3: A estudante Endiwane Vilhena da Silva, de 17 anos, aluna da Escola Estadual São Joaquim do Pacuí, conquistou o primeiro lugar e apresentará o estado no Amapá na semana de vivência legislativa, que ocorrerá de 17 a 21 de agosto, em Brasília. A conquista de Endi é resultado da mobilização coordenada pela Secretaria da Educação, SEED, que recebeu mais de 2.800 redações.
1: Sim.
3: Além da vencedora, os estudantes classificados em segundo, terceiro, quartos lugares também participarão da viagem com suplentes da comitiva amapaense. As despesas dos três suplentes serão custeadas pelo senador Randolfo Rodrigues. Já a participação da representante oficial do Amapá será financiada pelo programa Jovem Senador.
1: Tá legal. Bom dia para você ligado aqui no programa, hein? Educação, hein? Olha aqui. Secretária Estadual de Educação, Simone Guedes, tomou posse como conselheira do Conselho Estadual de Educação do Amapá. Essa notícia completa está no portal da Diário. Tem parte dela aqui com o Tarcísio Franco. Vamos lá, garoto.
4: Agora.
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0: A matéria completa está no nosso portal diário do Amapá.com. Secretária de Estado da Educação, Simone Guedes, tomou posse como conselheira do Conselho Estadual de Educação do Amapá, passando a integrar oficialmente o colegiado na condição de representante do Poder Executivo Estadual. A cerimônia ocorreu na sede do Conselho Estadual de Educação em Macapá, reunindo conselheiros, servidores da educação, familiares e convidados.
1: Tá legal, vou tocar mais uma música. Apaixonada deveria ser tocada ontem, vou tocar hoje. Ela é de autoria de Ari Barroso, era um grande flamenguista ele. É do CD Live, é da Gal Costa aí. A música do Ari Barroso é de 1943. Pra machucar meu coração. Gal Costa, é linda essa música. O CD Live da Gal Costa é do ano 2006.

0: música popular brasileira, autoria de Ari Barroso, hein? Ele compôs essa música em 1943, está no CD Live da Gal Costa de 2006, Pra Machucar Seu Coração. É um clássico da música brasileira, hein? Fechar com a Suélia, número 8. Nova edição do projeto Jovem Descolado ofertará 500 vagas. A notícia boa está aqui no Bom Dia a Dia e no portal da Diário 90.9. Vai. 6:50. Libera, Joca.
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2: No dia 30 de junho, o Governo do Estado e o Serviço Brasileiro de Apoio às Micro e Pequenas Empresas do Amapá, SEBRAE, lançaram a edição de 2026 do Jovem Descolado, iniciativa que visa fomentar o empreendedorismo e empregabilidade para o público juvenil na faixa etária de 15 a 29 anos.
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3: Doutor Irassu Colares disse que faltou ao Vini Júnior fazer o que o Romário sempre fazia quando jogava.
0: Pegava a bola.
3: Pegava a bola, não.
0: Não, ele pegou a bola.
4: É. Ele tava com a bola.
3: Ele
4: no
3: pegou,
4: colo.
3: Né?
4: Tava com a bola.
3: E aí
4: só que
3: veio
4: passou
3: a ordem lá do banco de reservas.
4: Exatamente.
3: É pro Bruno Guimarães.
0: Aí olha, esse Bruno Guimarães, ele foi elogiado a semana inteira antes desse jogo contra a Noruega. Um elogio arraigado, feito pela TV Globo, que olha, eu vou te contar. Até parecia que o cara era o Didi no meio do campo, era o Gerson Canhotinha no meio do campo.
5: Não, mas Ney, ele, na função dele, ele vinha fazendo correto, entendeu? Que era servir, fazer jogadas e tal. Só que goleador é o Vini Júnior.
0: É.
5: Ele que é o goleador. O cara era garçom.
0: É verdade.
5: Mudaram o papel. Na hora do pênalti, mudaram o papel. Inventaram moda lá. O goleador, quem era o nosso goleador? Quem foi o nosso goleador?
0: Foi
5: o Vini Júnior.
0: Agora, a Inês, ou melhor, agora o Brasil já está morto na Copa do Mundo.
5: Questão de moda, fizeram modinha.
0: É. Tem que informar, rapaz, o pessoal que está lá, são da área técnica, dessa CBF. Mudou pouca coisa nessa CBF aí. Muito pouca coisa. Uma convocação mal feita, muito mal feita essa convocação da seleção brasileira. É o seguinte, hein, para fechar com o Tarcísio Franco, essa 16, turismo. A partir de 1º de agosto, brasileiros não precisarão mais de visto para cruzar a fronteira com a Guiana Francesa. Diplomacia.

0: Garcia, turismo, na última notícia aqui do programa, hein?
1: Vai.
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3: Diplomacia francesa e brasileira decidiram um encontro no fim de junho e começo de julho, de que a partir de 1º de agosto agora, seu JNE desse Sim. ano, brasileiros amapaenses no meio não precisarão mais do visto para cruzar a fronteira com a Guiana Francesa.
0: Seu coração tá magoado, e daí? Baiana Simone, direto de Salvador, aqui pro meio do mundo. Segura seu coração, hein, vai.

0: nenhum. Loucura é sem passar pela sua cabeça, pelo seu coração. Só vai dar prejuízo na sua vida. Legal, hein? Crepúsculo de programa. Na redação, no jornalista da Diário 90.9, prédio aí na Coriolano Jucá, bem pertinho do ginásio Paulo Conrado, aquece pro Luiz Melo entrevista. Bom dia, Tarcísio.
1: Bom dia, Jota, missão tudo cumprida, bem? Graças a Deus. Aliás, parou aqui o Bom Dia Dia, mas depois do seu horário ele segue.
0: Segue, tem o Luiz Melo entrevista.
1: Tem o Luiz Melo entrevista.
0: A turma tá aquecendo.
1: A turma tá aquecendo, né? Muitas informações.
0: Em homenagem ao Tarcísio e ao Rodrigo Silva, que estiveram lá nos Estados Unidos, a última música é genuinamente norte-americana, hein? É a Orquestra Eletrônica de Vicente Bel. É, quer falar antes alguma coisa?
1: Não, quero oferecer pro Rodolfo Santos, popstar, tá no Hospital São Camilo, tá se recuperando bem do
0: graças
1: seu estado
0: a
1: de
0: Deus.
1: Saúde. Rodolfo, aquele abraço.
0: Estão pedindo também informação sobre o estado de saúde do Ranolfo Gato.
1: Ranolfo Gato,
0: é. Que também está...
1: Está se recuperando. Se Deus quiser, vai sair dessa situação.
0: É.
1: Mandando um abraço para o doutor Iraçu Colares, Tadeu Pelaz, o repórter da Orla, lá do Santinês, também está ligado no programa Bom Dia a Dia.
0: E direto dos Estados Unidos, é uma das sedes da Copa do Mundo, a Orquestra Eletrônica de Vicente Bel. Tema de amor no aeroporto.

Eu toco essa música desde o meu tempo de rádio educadora. Quem tocava muito essa música também era o meu querido João Lázaro. João Lázaro da Conceição e Silva. Nosso Rodolfo Santos está hospitalizado no São Camilo. O nosso querido Rodolfo Gato também. E a sociedade pedindo informação sobre o Rodolfo Gato. Sobre o Rodolfo Santos, que Tarcísio já passou aqui agora.

0: as autoridades constituídas do Estado de que amanhã, dia 8, uma das mais ilustres macapaenses vai completar 100 anos. É a dona Juliana Holanda, esposa do Orlando Barbeiro, família tradicional do bairro do Trem, ali do cruzamento de Antônio Coelho de Carvalho com Leopoldo Machado. Foi o jornalista, cronista João Silva que me pediu para fazer esse registro aqui e eu estou fazendo com muito carinho. Dizer também que meio gaúcho e meio tucuju, o desembargador Mário Mazurek se aposentou 35 anos.
1: Tá aposentado já.
0: De Mário. Tribunal de Justiça do Amapá, parabéns a ele.
1: Mário Mazurek.
0: É, por tudo que ele fez nesses 35 anos, dignificando o Tribunal de Justiça do Amapá. Um grande abraço aí, hein? E aí, seu Luiz?
1: Bem?
0: Tá bem, né? Graças a Deus, tá, né? Bom,

0: vida.
1: Voando lá.
0: É. É, não posso Deus dizer permite. Que está tudo bem, é Deus permite. Comigo.
1: Nem agora o Musa. Aquela trilha de abertura e de encerramento da Rádio Educadora, rapaz.
0: Era o. Peraí. O Massa nos Olhos, não?
1: Não era. Foi o padre Caetano Maero.
0: Foi. Professor Antônio Carlos, liga aí pra gente. A orquestra é do Ray Cunningham.
1: Não.
0: Era Ray Cunningham, Greg Miller, não sei. Seu Antônio Carlos, ele já vai ligar. Nem sei que tem o Antônio Carlos.
1: Essa aí. Diz o nome aí. Lago do Cisne. Essa aí.
0: Obrigado.
1: É isso aí, Lago do Cisne.
0: É.

0: Estamos nos ares, JV.
1: É verdade.
2: O céu não está tão aberto assim, né? Mas não tem chuva, por
0: exemplo. Já fomos despachados da Copa do Mundo,
1: né?
0: Que não é uma novidade para nós. É. Tem que mudar a Lei Pelé, pô. No Brasil, a criança nasce quando pesou 15 quilos, disse papá, mamãe. Aí os europeus
2: compram,
0: pronto. Assina lá um contrato com os pais. Papá, mamãe. Aí tocou uma bolinha, aí tá contratado. Escolinha.
1: É verdade.
0: Aí pronto, pô, não tem como.
1: Os caras vão ficando pra lá. O filho do Marcelo, o filho do outro zagueiro lá, como é o Thiago Silva, estão tudo lá.
0: Tudo,
1: né?
0: Lá. O filho do Marcelo já tá jogando.
1: É, já tá jogando.
0: Abre aqui, ó.
1: Filho do Thiago Silva também já tá. Está no Barcelona, no Real Madrid, não sei.
0: Como é que a gente pode formar uma seleção?
1: Não tem como.
0: Ela já joga pensando no contrato. Não veste a camisa como se vestia antigamente.
1: Não, pô, não deixaram os caras ficar à vontade. Olha, ei, Melo, aquele jogo lá contra a Noruega, já veio toda a era planejada. O Haaland, ele não pegou uma vez na bola no primeiro tempo, pegou uma ou duas.
0: Aquilo com o gesto de você em cima.
1: Mas
0: o Gerson dizia, bola que tem que... Ele andava em campo. Ele andava em campo, deixava a bola lá, esperava o melhor momento de entrar. Só três momentos, um ele errou. Os dois outros, agora no segundo gol, o interessante é que na frente de dois zagueiros ele parou a bola.
1: Peraí.
0: Ele parou a bola, arrumou a bola. Virou do jeito que ele queria tocar nela e tocou. E todo mundo apreciando.
1: Foi.
0: Nossa, quebra o cara, porra.
1: O Sacana deu uma cabeçada assim.
0: E eu gritei pelo Mumundo, Mumundo não tá mais aqui. Né?
1: Mais. Se aquela cabeçada toca em mim, eu tô morto. Atestada, meu amigo.
0: Ele anda no campo, andou o tempo todo no campo, não corria.
1: Deixava
0: a bola correr, esperava o momento certo.
1: Aliás, o cara tem tanta consciência do seu poder. Que ele faz um gol e a comemoração dele é muito simples. É como se ele fizesse isso todo dia.
0: Ele faz muita reflexão, né? Chegado a fazer muita reflexão.
1: E olha, Melo, informar quem terá essa posse, a opulência desse Haaland tem mais ou menos 4 anos que ele apareceu para o futebol mundial. Em função da eficiência dele, os outros jogadores da Noruega, essa geração que está aí, se achou com direito de ser igual a ele, ser eficiente, ser competente. Eles melhoraram em função do que ele é hoje, o Haaland.
0: O Haaland é paciente, né? Não é que ele seja craque. Ele exerce com eficiência a função dele.
1: Ele é verdade.
0: E foi colocado, é uma espécie de Pedro, que vocês adoram aqui no
1: Brasil.
0: Não,
1: eu não. Aliás,
0: fica lá esperando que a bola chegue.

0: quase nada.
1: Compra o vozinha, porra.
0: O vovozinha.
1: Vai gerar patrocínio pro Vasco,
0: é,
1: né?
0: É o vovozinha.
1: O que ele tá fazendo de publicidade no mundo?
0: Meu
1: porra.
0: Amigo, vou te contar.
1: Tá maludo pra caramba. Ele quer ir pro Ceará.
0: É.
1: Agora o Ceará tá na segunda divisão, pô.
0: É.
1: O Ceará tá querendo comprá-lo.
0: É, mas eu não sabia.
1: É o Ceará.
0: Ah, rapaz.
2: Aí o vozinha vai jogar no vozão.
1: Vozinha no vozão.
0: É o Ceará que é o vozão, né? O tricolor do PC é o Fortaleza, né?
1: É o Fortaleza?
0: É o tricolor do PC.
2: Tricolor do Aço.
0: É como o Remo, Grêmio de Piriçá em Belém.
1: Grêmio de Piriçá.
0: É Piriçá.
2: Fortaleza é meu time do coração.
0: É.
1: Paissandu é papão da Curuzu.
2: Um dos.
0: É papão da Curuzu.
2: Um dos. É. E como a gente sempre cresci um pouco em Fortaleza também, né? A família e tal. Inclusive estão todos lá.
0: É.
2: Então eu acabei adquirindo esse carinho pelo... Lá tem o seguinte, quando chega lá, torce pra quem? Pro estado ou pra cidade? Não, pra cidade, quer dizer que torce pro Fortaleza.
0: Fortaleza.
3: Fortaleza é tricolor também, né?
2: É, tricolor.
3: O Ceará é bicolor.
0: Alvinegro.
2: Preto e branco.
0: Lá eu sou Ceará.
2: Não, lá eu sou Fortaleza, é.
0: Não,
2: o vascaíno geralmente...
0: Vasco, preto e branco.
2: É, mas eu gosto de Fortaleza.
0: Olha, o...
2: Em Belém eu sou papão, hein?
0: É como é o... O Trump livrou o cara, mas os Estados Unidos pegou um vareio da Bélgica.
2: Foi mesmo, rapaz.
0: 4-1, meu amigo.
2: Bem, não vou te mentir que após a eliminação do Brasil, eu não quero mais. Eu tô fora de Copa do Mundo.
1: Eu também perdi toda.
0: Não, rapaz.
2: Não pode.
0: Vocês têm que contemplar o melhor futebol.
2: Não. Eu perdi. Eu vou fazer igual você, Ney. Né? Tô fora de Copa do Mundo.
1: Tô também.
2: Eu tava muito...
3: Tá ruim pro brasileiro, viu? Porque a segunda opção, por osmose, adotamos Portugal, né? E não é que Portugal foi eliminado
2: Eu até tenho esse carinho pro Portugal por causa do Cristiano, né? E aí o Cristiano também foi eliminado ontem. Tomara que a Argentina seja eliminada hoje.
4: E ontem, os Estados Unidos perdendo de 4-1 em casa deve ter sido muito doloroso.
2: Com certeza, nós sabemos o que é isso.
4: 7-1, né?
0: É como é o nome do atacante lá, o Bruno?
2: De quem?
0: Lá o negão lá da.
2: O Lukaku.
0: É, Lukaku da Tuna.
2: É, o Lukaku da Tuna.
0: Rapaz, ele entra só pra acabar o jogo.
1: Olha,
2: ele é muito bom.
1: Eu tô incentivando o pessoal do Ipiranga a mandar uma proposta pro vozinho. A vozinha do Ipiranga.
0: Rapaz,
1: faz uma assessoria aqui pra ele.
0: É como é aquele outro da Suíça, rapaz, é o Embolou. A Suíça continua. E o Embolou tá lá, não sei se ele vai embolar.
1: E o Brasil viajou. Toda a família do lado, fizeram turismo pra caramba.
0: Veio toda a família.
1: Escolhendo relógios e tal. Já vi nas redes sociais já. Né? Isso aqui não tá bom, não, aqui vai. Né? Porra, muito legal.
0: Nadinha. Os caras da
1: época do João Saldanha não tinha isso não, cara. Era fera do Saldanha.
0: Fera do Saldanha.
1: Fomos campeões de 70,
0: que foi o time montado em 70.
2: Do México,
0: montado pelo João Saldanha.
1: O Zagallo assumiu.
2: Nesse momento a gente tem as quartas de final aqui. Neizinho.
0: Sim.
2: França e Marrocos.
1: Neizinho.
2: França e Marrocos, que vai ser um jogaço.
0: Jogo duro,
2: velho. A França não vai ter. Não vai pegar moleza, não. O Marrocos é uma excelente seleção.
0: Pode dar uma zebra.
1: Carne e pescoço.
0: Mas essa Copa do Mundo tá entre a Espanha e a França. Não sei.
2: Então vai ser França e Marrocos. Espanha e Bélgica. Noruega e Inglaterra, que vai ser um jogo muito bom também. E aí, hoje tem Argentina e Egito e Colômbia e Suíça, né? Vamos ver aí.
0: A Suíça é o time do Embolô.
2: Ao que tudo indica, pode dar um confronto aí. Sul-americano, viu? Entre Colômbia e Argentina.
0: E Argentina. Olha, seu Luiz.
1: Vambora.
0: Você não pode ignorar o Embolô. Pode até não embolar.
1: Ah, não me preocupar com o Embolô, porra.
0: Embolou.
2: Se fosse pra escolher aqui quem eu queria que ganhasse essa Copa do Mundo.
1: Quem me visitou, sabe quem foi ontem? Wagner Pantoja, Wagner. Foi,

0: Visita, choroso porque perdeu a presidência do Banco da Amizade. Porque ele sempre quis ser banqueiro. Aí o contemplaram com o Banco da Amizade e ficou feliz. Sim. Aí venceu o mandato dele. Aí fizeram eleição, o conselho reuniu e ele perdeu o cargo. Deixou de ser banqueiro, agora é bancário. Ele senta no banco. Ele só vai sentar no banco agora.
1: Vai sentar no banco só, né?
0: É, só.
1: Reserva.
2: Mas pra quem não sabe, bancário, né, Camilo? É quem trabalha no banco. É. Banqueiro.
0: O banqueiro é o dono, é o dono do banco. Manezinho, continua com o pé lá, outro cara.
1: Eu queria ter igual aquele. Como é?
0: O
1: povo.
0: É o animal preferido do Ferrarito.
2: De quem?
0: No oceano, polvo.
1: Polvo. É que tem várias pernas.
2: Não é polvo, é polvo.
0: Não, é rima.
2: É um L aí no meio.
0: Polvo.
1: Aquilo são pés ou mãos?
0: Ah, por que a tua opção pelo polvo, hein, ô Ferrarito?
3: É. Cara, tem várias características. Tem três corações.
0: Ah, é, tem três corações,
3: tem
0: o polvo.
3: Tem três corações.
0: Ele já estudou o polvo,
3: mano. Oito tentáculos.
0: Quantos tentáculos?
3: Oito.
0: É, desde que o Ney quer. Pô, imagina o Ney com tantos tentáculos assim, hein?
1: Estaria feliz da
0: vida. Não ia sobrar pra ninguém, hein? Não ia sobrar pra ninguém.
1: Ia pegar todos eles.
2: Três corações.
0: Com quantos? Oito tentáculos?
2: Oito.
0: Tentáculos.
3: Fala aí, Bruno.
2: Oito. Não, tô falando. Três corações pro Ney, só aquela marca de café. Né?
1: Não, só grão de ouro. Não, o meu é grão de ouro, é daqui.
2: Ah, tá. Três corações é do Rio Grande do Norte.
1: É, não tem nada a ver com isso.
2: Ah, tá.
0: Oito,
2: né? Oito tentáculos.
0: É mesmo, ia dominar tudo.
1: Eu ia pegar todos eles.
0: Todos eles. Não sobra nada pros parceiros.
1: Nada.
2: Pois é, mas só finalizando, Ney. Quem eu queria que ganhasse. Assim, poderia ganhar o Marrocos, né? Poderia ganhar.
1: Sim.
2: Vai ser algo legal, né? Diferente. Mas assim, poxa, eu tô com pena da Inglaterra. Faz 66 anos que ela não ganha uma Copa do Mundo.
1: É, mas tá bem na Copa.
2: Tá indo,
1: viu?
2: Bem. Poderia ser Inglaterra.
1: Ganhou do México lá dentro.
2: Lá dentro, hein? É isso aí, Neizinho.
0: Vai por que quer, Neizinho. Mas volte quando quiser e puder.
1: Pois é, sei que você já falou da morte do Aníbal Sérgio, né?
0: Ah.
1: Do nosso amigo José Menezes, lá em Belém, né?
0: Pois é, rapaz.
1: Rodolfo Santos.
0: Eu fui dar conta olhando a fotografia dele. Sim.
1: Lembrou dele.
0: Nós éramos,
1: né?
0: Conhecido, bastante conhecido.
1: É. O Rodolfo Santos está hospitalizado e o Ranolfo Gatto também.
0: Tá bem, eu tenho ligado todo dia pro Fábio, que é o genro dele, pô. Não tá bem não, nosso amigo, viu? Agora fica bem.
1: Deus quiser.
0: Todo mundo rezando pelo Ranolfo Gatto, pela recuperação.
1: E pelo Rodolfo Santos também.
0: Pelo Rodolfo Santos também. Aliás, é o cara que melhor interpreta New York.
1: Canta bem.
0: Aqui no Amapá, com o Frank Sinatra. Tem aí, ó. Interpretado por ele.
1: Manda bem.
0: Só pra vocês lembrarem, né?
1: Vai.
0: Isso aí é interpretado pelo Rodolfo Santos. Olha aí.
2: New York.
1: Aquela casa noturna lá, onde ele canta.
0: Não lembro. Vamos ver. Seu Rodolfo Santos.
1: Sim.
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0: Vai intercalando com o Frank Sinatra. Tá intercalando com o Frank Sinatra. Só pra gente fazer uma comparação.
1: É uma comparação, é. Quem canta melhor, hein?
0: Olha só, o cara é... Agora, o Ivo Canucci também dava show de bola.
1: É nessa música.
0: New York. E Humberto Moreira também, viu?
2: Nossa, camisa 10?
0: Camisa 10. Vai intercalando aí, New York, o Frank Sinatra. Esse aí é o Frank Sinatra.
1: Frank Sinatra.
0: Aí quando dá uma pausa, tu mete o...
2: Olha
0: lá. Esse é o Frank Sinatra.
4: Start spreading the news.
0: Agora o Rodolfo Santos.
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0: Rodolfo Santos.
1: É. E aí? Você fica com quem, hein? Consulte o seu coração, hein?

0: Sinatra.
1: É. I'm living
0: today. Agora o Frank Sinatra.
1: É, que legal. Hein?
2: Olha, o repórter da Orla Tadeu disse que é a Companhia do Bolero, onde o Rodolfo Santos
1: é
2: se apresenta.
1: Obrigado, Tadeu Pelaz.
2: Frank Sinatra.
3: Frank Sinatra, eu tenho na história o maior público do Maracanã. Foi um show de Frank Sinatra.
1: É verdade.
0: Foi, né?
3: É, na história do Maracanã.
0: Maracanã antigo.
3: É, o Maracanã antigo.
0: Dava mais de 200 mil pessoas.
3: Onde cabia a gente mesmo.
2: Em 50 deu 200 mil.
0: Geraldinos e Arquibaldo.
3: Geraldinos e Arquibaldo.
1: É, você imagina só a importância do rádio. Olha esse momento aí. Olha, dos Estados Unidos para o meio do mundo. Lá o Frank Sinatra, aqui
0: Rodolfo Santos.
2: Diretamente da linha do Equador.
0: E olha, o Venilton Leal também canta muito bem, viu?
1: Muito bem, muito bem. Top
0: of the hip. Oh, quem é essa aí, o Frank?
3: Não,
0: Rodolfo, olha aí. The
1: match no way. É. De repente a casa do bolero é aí no Luiz Mello Entrevista.
2: É.
1: Casa do Bolero mudou de endereço, agora é na Diário 90.9, no programa Luiz Mello Entrevista. E finalzinho aqui do Bom Dia a Dia.
0: O que você acha do Luiz Mello cantando, New York?
1: Não, peraí, por favor.
0: Não, não. Agora o Cleber cantando.
2: O Mello compara ele com o Roberto Carlos, sabe por quê?
1: Pelo amor de Deus.
2: Não tô dizendo, calma aí. É porque o Roberto Carlos...
1: Deixa Dilson.
2: Roberto Carlos ao vivo, ele muda ali o tempo da música, né? Ele dá uma... Então você nunca consegue cantar certinho com o Roberto Carlos, que ele muda ali, porque é o Roberto Carlos, né?
1: É, o seu Luiz,
2: por exemplo. O Mello é assim, ou ele canta atrasado, ou ele canta depois da música.
1: Exatamente. É, o Oliveira, o amigo dele de base, diz que ele ou vai atrasado ou vai muito adiantado.
2: É, exatamente. É o Luca Mello.
0: Olha aí, Rodolfo.
1: Dizem que esse Oliveira também canta bem, seu amor.
0: Canta, porra.
1: Será?
0: Trabalhou comigo mais de 10, 15 anos, 20 anos no Baza, nunca vi cantando.
1: Eu não sei, mas
0: aí de repente surge dizendo pra ti que é cantor.
1: Já se acha.
2: E tu acredita?
1: Se acha.
0: Eu nem acredito, eu não. Tomamos muito porre junto, eu e ele, o Penha. Nunca cantava.
2: Às quintas-feiras.
0: Depois que batia. Bateu! Cá!
2: Penha,
0: partiu. Meneleu. Atrás da igreja de São José.
1: Meneleu Martins Neri.
0: Era, um mais um.
2: Aí, poxa, procuravam o Melo. Aí a Zilana saiu pra procurar e o filho dela, o Gabriel, falou: olha, mamãe, vovô tá na igreja, o carro dele aqui na frente da igreja.
0: Lá na frente pra disfarçar.
2: Ele tava atrás da igreja.
0: Atrás, cara, o Meneleu era atrás da igreja. Meu carro ficava estacionado bem na frente. Quem passava, esse Melo é um cara foda.
2: Centrado, né?
1: Bem escondido.
0: Deve estar rezando pra nossa, Maria. Eu tava lá atrás, no um mais um. Eu, Penhas, Oliveira, Lavoisier.
2: Só gente boa.
0: Camilo, que já foi.
2: Só gente boa.
1: Bom dia, Melo.
0: Vai por quem quer, Neizinho, mas volte sempre que quiser e puder.
1: Amanhã eu vou tocar o Rodolfo Santos por inteira essa música aí.
0: Legal.

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3: Gira o relógio da Diário. 7, eu disse 7:28. É a hora da hora.

Bom dia. Pensando bem, pensando bem, nem sempre será o mais forte quem chegará mais longe. Muitas vezes será aquele que não desistiu quando todos imaginavam que já era o fim. Pensando bem, a vida não recompensa apenas o talento, ela recompensa a perseverança. Pensando bem, quem faz o bem sem esperar aplausos, quem trabalha com honestidade, quem estende a mão quando poderia virar as costas, pensando bem, estará construindo dia após dia um patrimônio que dinheiro nenhum no mundo compra. A respeito, e a nossa maior vitória de hoje, pensando bem, não seja vencer alguém, mas vencer a nós mesmos. Pensamento do dia, porque toda manhã merece uma boa reflexão. Um excelente dia e que Deus abençoe o seu caminho, a sua família e o nosso querido Amapá. Pensando bem, minuto de reflexão.

0: Galo, galo, galo, galo cantando, relógio tic-taqueando. 7:31, eu disse 7:31, na Diário FM, a rádio mais querida.
1: Ah, eu gosto.
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3: Alô, Luiz Melo, bom dia. Meu nome é Keila, moro no bairro Perpétuo Socorro. Escuto o teu programa todos os dias e a parte que eu mais gosto é quando você toca a música. Bom dia, bom dia, bom dia, meu amor. É isso aí, manda um abraço para toda a galera aqui do bairro Perpétuo Socorro.
0: Galera do Perpétuo Socorro. Bom dia pra todo mundo. Bom dia, minha flor. Joana Martinho da Vila, Martinho da Vila, Joana. Já cantou no meu terreiro. 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Bom dia, minha flor, meu bem. Gente, solta o corpo pra correr. 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

0: Aurora raiou.
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0: Bom dia, minha flor.
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0: Bom dia pra você, bom dia pro senhor, bom dia pra senhora. Bom dia pra quem chegou agora. Já se lavou e diz que vai ficar. Bom dia para quem caminha nas praças e ruas de Macapá. Bom dia para quem já faz amor a esta hora do dia.
3: Oi, Melo. Eu sou Maria Benedita, dona de casa, moro no bairro do Araxá. Escuto seu programa todos os dias e a hora que eu mais gosto quando você fala assim. É bom dia para você que faz amor a essa hora do dia. Um abraço.
0: Já o seu Jacinto.
4: Já eu não. Eu não gosto dessas coisas.
5: Eu sou Jacinto Rocha de Santo. Moro há 32 anos em Macapá. Sim, Melo. Sou muito fã do seu programa. Desde quando eu
0: comecei
5: o seu programa a primeira vez. Todo dia estou ligado e meu radinho. Adoro ver você falando que você fala só a verdade. Você não esconde nada. Bem na sua verdade que você fala. Você dá louco pra todo mundo, pra quem faz amor, pra quem faz tudo. E eu não fico fazendo amor de manhã, não. Eu estou trabalhando, ouvindo seu programa. E um bom dia pra vocês.
0: Bom dia, seu Jacinto. Vai primeiro! Primeiro, cuidar dos afazeres, né? Avisar o dinheirinho para depois pensar noutras coisas, né? Com mais tranquilidade, né, seu Benedito?

0: Aliás, seu Jacinto, o seu Benedito é aquele que tem um problema com a cônjuge dele, né?
1: É verdade.
0: Tem um momento de infelicidade, porque foi traído pela mulher, depois entregou-se a Deus, a Jesus, e se considera hoje uma pessoa feliz. Ele é do município de Chaves,
1: município,
0: né?
1: De Chaves, Pará.
0: Mas tá morando em Perpétuo Socorro.
1: É verdade.
0: Então, seu Benedito.
2: Nero. É. Aqui é Benedito Pinheiro Maciel, me encontro aqui no Garapé das Mulheres, né? Eu sou da Ilha Viçosa, município de Chaves, minha mulher me traiu. Mas eu estou feliz porque eu estou com Jesus. Muito obrigado. Bom dia.
0: Certo.
1: É isso aí.
0: Portanto, que ele está feliz, né? Aquilo que eu digo aqui sempre, né? Cada um com o seu eu. Cada eu com o seu um. Cada pé na sua canoa. Até oito tentáculos, não.
1: Ah. Só dois tá bom.
0: Dois pezinhos tá bom já, né, amigo? Pô. Cada coisa é uma coisa. É pão, pão. Queijo, queijo. Aí eu pergunto pro meu colega aqui, à minha direita. Uma cozinheira.
1: Cozinha.
0: Uma costureira.
1: Costura.
0: E pro meu outro colega aqui, um clínico.
3: Clínica.
0: E o pintor?
1: Pinta.
0: O escritor?
3: Escreve.
0: O professor?
1: Ensina.
0: O músico?
1: Toca.
0: O agricultor?
1: Cultiva.
0: O eletricista?
3: Eletrifica.
0: E o pedreiro?
1: Pedreia.
0: O cabeleireiro.
3: Cabeleireira. É isso? Não, cabeleira. Cabeleira.
0: Não é.
3: Tá bom. 7-1 pra ti.
0: O mecânico.
1: Mecânica.
0: O programador.
3: Programa.
0: O jornalista.
1: Jornaliza. Como diz a Zilana, sofre também.
0: E o clique do fotógrafo.
3: Fotografa.
0: O engenheiro.
1: Engenha.
0: E o artista.
3: O artista cria, né?
0: Muito bem! Muito bem!
4: A criançada já foi sonolenta pra escola.
0: Criançada não tá indo pra escola, tá todo mundo de férias, né?
1: Todo mundo de férias, meu camelo.
0: Todo mundo de férias. Todo mundo dormindo alegre, acordando feliz. A felicidade não é uma emoção passageira ou um estado passivo a ser alcançado, mas sim um processo ativo e contínuo. Carlos Drummond de Andrade dizia, escrevia: ser feliz sem motivo é a mais autêntica forma de felicidade. Mas convém lembrar, seja feliz por merecimento, viu? Porque nossa vida é construída a cada momento e tem utilidade para nós e para as pessoas que tocamos.

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1: Às 7h40, bom dia pra você, bom dia pro senhor, bom dia pra todo mundo.
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1: Porque o dia já levantou, a cidade já está de pé e pedindo passagem. Eita, a cidade é barulhenta, né? Pessoal doido, quem trabalhou noite, doidinho pra chegar em casa, outro. E vão pro trabalho pra não perder o ponto. Todo mundo apressadinho, né? Mas vale um

0: recadinho. Perca um minuto da vida, mas não a vida em um minuto. As mãos, contudo, porém, todavia, entretanto, e antes que o café esfrie, senhoras e senhores, meninos e meninas, ei, ei, Macapá querida, você me abre os seus braços e a gente faz uma cidade mais bem informada e feliz, feliz, muito, muito, muito mais feliz. É hora de ligar o rádio para ouvir notícia. Porque para geral toda ouvir e comemorar. Geraldinos e Garibaldos.
1: Arquibaldos.
0: Arquibaldos. Geraldinos e Arquibaldos. Geraldino das Gerais. Arquibaldos das Arquibancadas.
1: É bacana.
0: Quem tirou isso foi o Nelson Rodrigues. Irmão de Mário Filho, que dá nome ao estádio do Maracanã. Que o Austin Rodrigues usava, o Apolinho usava no programa dele, na Rádio Globo. E continua até hoje apresentado pelo... Que mito, Zé Carlos Araújo?
2: Ah, Luiz Penido?
0: Penido.
1: Luiz Penido.
0: Luiz Penido. Ficou com ele na Tupi, Rádio Tupi, Geraldinos...
1: E Arquibaldos.
0: E Arquibaldos. Era o programa do Austin Rodrigues, o Apolinho da Rádio Globo.
1: Era o ingresso
2: rala,
1: mais
2: popular. Rala, Vascão. Acho que o Vascão também falava aí.
0: É o
2: Penido. Flamengo, Penido. Vasco, aí zero. Ele, rala, Vascão. Que era pro Vasco buscar, eu...
0: Luiz Penido, Luiz
1: Penido. Corre atrás, né?
2: É, isso aí.
1: Eram os ingressos mais populares do, do Maracanã, né? Só tinha um contratempo, ele ficava em pé.
0: Ficava em pé.
1: Tinha que ficar em pé, senão não assistia o jogo, porque ficava mais baixo em relação ao campo.
2: É.
0: Ai de quem sentar, levantar. Se o copo sentar, todo mundo tinha que sentar. Levantar, todo mundo tinha que levantar, senão atrapalhava a visão, né?
2: Aí o negócio pegava.
1: Mas cabia a gente, né?
0: Cabia. 200 mil pessoas.
2: No Maracanã, se 50 deu isso aí, pô. Brasil e Uruguai.
0: Agora é só 50 mil, é?
1: 80,
2: não,
1: 88 mil, né?
2: Não, não, não chega a 88.
0: Questão de segurança.
2: 78, né? 79 no máximo, não bate nem 80.
1: É. Já foi, né? O maior
2: já
1: estádio
2: foi,
1: do mundo.
2: Já foi.
1: Pra público.
0: Então, pessoal, pra geral toda ouvir e comemorar, eu digo que o campeão já está no ar!
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0: E para começo de conversa, sim, sim, é hora de fazer a roda girar. Como dizia o velho guerreiro Abelardo Barbosa,
2: está com tudo e não tá prosa.
0: Terezinha, então girando, girando, fazendo a roda girar. No resumão da segunda-feira.
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4: Segunda 6. Proposta de governo de transição com Estados Unidos abriria sigilos da margem equatorial e minerais críticos, diz Mercadante. Candidato à presidência, Flávio Bolsonaro propôs aos Estados Unidos que participem de transição do governo, caso seja eleito.
5: A ANP indica mais áreas de exploração de combustíveis fósseis na foz do Amazonas para leilões. A agência não incluiu áreas da região no próximo certame, marcado para outubro, mas sinaliza que deve voltar a fazê-lo no próximo ano.
6: ProUni 2026. Inscrição gratuita para o segundo semestre começa nesta terça. O estudante deve ter ensino médio e ter participado do Enem 2024 ou do Enem 2025.
5: Fez Gran Rio é escolhida para organizar concurso da Polícia

0: Defesa Civil do Amapá. Fundação será responsável pelo planejamento, organização, aplicação e correção das provas. Seleção será para delegado de Polícia Civil e oficial investigador de polícia.
1: Prefeitura de Macapá informa horário de atendimento do Hospital Veterinário Municipal. O hospital segue atendendo no horário regular já estabelecido e garante assistência veterinária aos animais cadastrados no município.
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0: terça-feira! Terçou, minha gente! Terçou pra mim! Terçou pra você! Terçou pra nós! Terçou pra todo mundo! Terçou, minha gente! Terça-feira no mundo! 7 de julho! Centésimo, octagésimo, oitavo dia do ano no calendário gregoriano. Centésimo, octagésimo, nono em anos bissextos. Hoje é o Dia Internacional do Chocolate.
1: Ah. Exatamente.
0: Tim Maia tem uma música, né? Chocolate.
1: Tim Maia. Chocolate, eu só quero chocolate. Só quero.

0: Ontem quem tomou um chocolate foi os Estados Unidos.
1: Foi os Estados Unidos.
0: Um chocolate belga.
2: É isso aí.
3: Tem que ser quente, né?

0: Esse é o Tim Tim Tim Tim Tim Maia. Então, pessoal, repetindo: 188º dia do ano no calendário gregoriano, 189º em anos bissextos. Faltam 177 dias para acabar o ano. Quantos dias para a eleição?
1: Para o primeiro turno da eleição. Ah,
2: agora, peraí.
1: Se ontem foi 90 dias, então hoje é 89, né?
2: 79
1: dias. 89, né?
2: 89. Ah, 90 é 89.
1: Isso. Tá, 89 dias para o primeiro turno, né?
0: Primeiro turno. A eleição já está roncando na porta, né?
1: Eu espero que só tenha um turno mesmo, viu? Dois turnos é mais trabalho.
2: Três meses, né? Três meses para as eleições.
1: Está
0: consumindo sola de sapato por aí, né? Os candidatos.
1: É engraçado algumas pessoas na internet, né? Quando o Brasil foi eliminado. Pronto, gente, acabou esse assunto de Copa do Mundo. O Brasil já está eliminado. Agora é política. Agora o bicho vai pegar.
2: Olha, hoje nós teremos um técnico do TRE aqui com a gente na bancada, dando esclarecimentos aí sobre o calendário das eleições.
0: Maravilha.
1: É isso aí.
0: Eu pergunto para o Bruno Ítalo. Hoje, substituindo a Zilana, que está arrumando a mala, vai ter que viajar para ver os filhos dela, que estudam em Belém. Meus netos.
1: Em Brasília.
0: Brasília.
1: Vem a netinha Laurinha.
0: Vem logo Belém, né?
1: Aí vem a netinha Laurinha, Eloá.
0: Gabriel, Dudu.
1: É isso aí.
2: Aqui antigamente era Belém, né? Era mais referência pra gente, né?
0: Referência era Belém.
1: Agora, como diz o Douglas, é de Brasília pra lá.
2: É.
0: Então, o que se comemora hoje, o Bruno Ítalo?
1: Olha isso mesmo, Melo, bom dia. Hoje, 7 de julho de 2026. Terça-feira logo, né? E olha, pra começar aqui, hoje é dia do voluntário social. É, nesse dia comemorado, o dia do voluntário social, e tem o intuito de destacar a importância dos voluntários para a sociedade, né? Como você falou ainda há pouquinho, Melo, Dia Mundial do Chocolate. É, diversas teorias são utilizadas para explicar a escolha desta data. A mais reconhecida é de que esse dia marca a chegada do produto na Europa.

Por volta ali do século XV. Antes disso, disse que ele só era conhecido e usado pelos maias e astecas, civilizações originárias da América, né? Então é isso aí, o chocolate que quase todo mundo gosta, né? Dia Mundial da Língua Swahili. Foi uma data proclamada pela Unesco em 2021 e pela Assembleia Geral das Nações Unidas em 2022. Homenageia aí uma das línguas mais faladas na África e no mundo, com mais de 200 milhões de falantes, né? Também dia leitura, um dia como hoje, acontecia a leitura em frente ao Teatro Municipal de São Paulo de Carta Aberta à Nação contra o Racismo, inaugurando o Movimento Negro Unificado contra a Discriminação Racial, né? Nascimento aí do MNU se deu no ano de 1978, durante a ditadura militar no Brasil, em um ato contra a violência racial ocorrida contra quatro garotos do time de voleibol infantil do Clube de Regatas Tietê e contra um homem acusado de roubar frutas em uma feira, que acabou preso, torturado e morto. A ação ocorreu nas escadarias do Teatro Municipal no 7 de julho e foi composto por vários grupos de luta da população negra, né? Também no jogo como hoje é o ingresso da mulher nas fileiras da Marinha do Brasil. É data aí super importante para mulher e também para Marinha. Também no dia como hoje nasce Tereza Santos, mas seu verdadeiro nome, era Jaci dos Santos. Ela é uma teatróloga, atriz, professora, filósofa, carnavalesca e militante pelas causas dos povos africanos, né? E aí ela acabou falecendo, ou melhor, acabou nascendo em 7 de julho de 1930 no Rio de Janeiro e morreu no dia 19 de dezembro de 2012 no Paraná. Também nasce em Guaratinguetá, município de São Paulo, Francisco de Paula Rodrigues Alves, né? Foi aí o quinto presidente da República de 1902 a 1906. Foi advogado e político brasileiro, conselheiro do Império, presidente da província de São Paulo, presidente do Estado de São Paulo e ministro da Fazenda. Ele faleceu em 1919, no Rio de Janeiro. Também nasce em São Luís do Maranhão, escritor Arthur Azevedo, em 7 de julho de 1855, né? Arthur Nabantino Gonçalves de Azevedo, né? Dramaturgo, poeta, contista, prosador, comediógrafo, crítico e jornalista brasileiro, né? Também, olha, Luiz Melo, essa aqui é legal. Assim, a data não é legal, né? Mas enfim, morre no Rio de Janeiro aos 32 anos, cantor e compositor Agenor de Miranda Araújo Neto. Sabe quem era? Solta aí, ué. Agenor de Miranda Araújo Neto, mais conhecido como Cazuza. Nasce

Aí, ó. Grande clássico, né? Ele morreu em 7 de julho de 1990, aos 32 anos. Cedo, né? Bem jovem ainda. Em 9 anos de carreira, Cazuza deixou 126 canções gravadas, sendo 78 inéditas e 34 para outros intérpretes. Polêmico, ele também chamava atenção por sua vida boêmia e pela sua declarada bissexualidade. Inclusive, teve um relacionamento com outro artista brasileiro grandioso também, Ney Matogrosso, né? Essa história é contada no filme do Ney, né? Em 1989, admitiu ter contraído o vírus da AIDS e faleceu por conta dessa doença. Dentre as suas músicas mais famosas com o grupo Barão Vermelho estão Todo Amor Que Houver Nessa Vida, Pro Dia Nascer Feliz, Maior Abandonado, Bete Balanço, grande sucesso, né? E Bilhetinho Azul. O tempo não para. Bom, já em sua carreira solo, destaque para Exagerado. Olha aí.

0: verdade, é. Todo mundo cantou aí que eu sei, hein? Pois é, então destaques como Exagerado, que é essa música que tá tocando. Codinome Beija-Flor, Ideologia, Brasil, Faz Parte do Meu Show, O Tempo Não Para, que é a música que tava tocando anteriormente, e O Nosso Amor A Gente Inventa, né? Nascido no dia 4 de abril de 1958, no Rio de Janeiro. No dia, no ano em que o Brasil ganhou sua primeira Copa do Mundo, hein? Cazuza era filho único e sempre teve contato com o mundo da música por conta do trabalho do seu pai na indústria fonográfica, né? Muito bem. Esse foi Agenor de Miranda Araújo Neto para os íntimos Cazuza.
1: Uma curiosidade, Bruno.
0: Opa.
1: Qual foi a data que ele morreu?
0: Ele morreu no dia... Hoje, 7 de julho de 1990.
1: Falou sobre Copa do Mundo.
0: Ele nasceu em 1958,
1: aí
0: né? Nasceu em 58, dia 4 de abril. Mesmo ano que o Brasil ganhou sua primeira Copa, né? Faleceu, então, precocemente, aos 32 anos, esse gênio da música popular brasileira, Cazuza. Muito bem, e hoje... É dia de São Willibaldo. É esse mesmo, né? Aí tá Willibaldo, né? É. Aqui tá com W. Então, São Willibaldo.
2: O santo do dia, 7 de julho. São Willibaldo. São Willibaldo ou Willibaldo. Nasceu por volta do ano 701. Willibaldo, ou Willibaldo, era filho de São Ricardo, rei dos Saxões. Segundo a tradição, sua mãe, Vilma, era irmã de São Bonifácio, apóstolo da Alemanha. São Willibaldo foi educado na abadia de Valdrein. Acompanhou o pai e o irmão Willibaldo numa peregrinação a Roma. Seu pai morreu em Lucca, Itália, antes de chegar a Roma. De Roma, São Willibaldo partiu para a Terra Santa e ali permaneceu 7 anos. Por volta de 728, retornou à Itália. Recolheu-se então no mosteiro de Monte Cassino, onde exerceu o cargo de porteiro. Em 1738, Willibaldo, ou Guilhebaldo, foi enviado a Roma a serviço da ordem, onde se encontrou com Bonifácio, o apóstolo da Alemanha. Este levou Willibaldo para a Alemanha, onde foi ordenado sacerdote e 15 anos mais tarde sagrou-se bispo de Encharte. Fundou um mosteiro ao estilo do de Monte Cassino e presidiu a vários concílios alemães. Willibaldo ou Willibaldo, São Willibaldo, morreu provavelmente em 709. O santo do dia hoje, portanto, do livro de J. Alves, é São Willibaldo, ou Willibaldo, ou ainda Willibaldo, que morreu provavelmente em 709. É o santo do dia de hoje.
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0: E o tempo já passa, passa, passa, como sempre. Veloz, veloz como ninguém. No relógio da Diário, 8:02.
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2: E a temperatura.
8: Olha só, Luca Melo, a previsão para hoje: sol com algumas nuvens, chove rápido durante o dia e a noite. A probabilidade de chuva é na casa aí de 70%, chuvas de até 1 milímetro. Ventos hoje de 10 km por hora, de leste para nordeste. A incidência de raios UV hoje muito alta. Umidade relativa do ar varia entre 71% até 100%. O sol nasceu hoje às 6:25 da manhã e vai se pôr às 18:32.
7: E a temperatura?
8: Mínima de 24, a máxima chega a 30 graus Celsius.

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2: Oi, Luiz Melo.
3: Sou Heloísa Lopes Araújo. Sou minha irmã Maria José. Eu tenho 6 anos. Eu gosto daquela parte. Não perca a hora. Olha a hora. Beijo, Luiz Melo.
1: Beijo, querida. Então não perca a hora. Hora, hora. Eu disse 8:03, é a hora da hora.
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1: E nem o sol, ninguém pode impedir o sol de brilhar. Nem a chuva, ninguém pode impedir a chuva de cair. Outro cobre melhor a cidade do que eles, é muita pretensão, né? Nenhum nem outro cobre melhor a cidade do que eles.
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7: Oi, Luiz Melo, aqui é o
1: Capial.
7: Escolho os seus Pokémon essa semana. Amanhã é com o Chico Canco. Pocuê, nunca te repoque, é na rua.
1: É isso mesmo, Capião. Lugar de reporte é na rua. E é pra lá que nós vamos agora. Vamos à rua juntos, Capião. Vamos. E lá estão eles na tela, telinha, telona. E cada um deles com uma missão a cumprir. Começando com Olívio Fernandes. Cadê você, Olívio?
8: Olívio Fernandes. Olívio Fernandes.
9: Olha, é o Antônio Sacramento dos Santos. Olívio Fernandes, dá hora aí pra gente, cabra boa.
10: Na capital Macapá, 8:06. Bonjour, Melo.
1: Bonjour, monsieur. 8:05, bateu de cara. Eu disse 8:05.
10: 8:06, virou ponteiro, 8:06.
1: Virou ponteiro já, aqui. Né? Virou.
10: Ainda há pouco, Melo, passou um cidadão aqui, falou comigo. Ah. Parece que trabalhou com você na Rádio Educadora. Como é o nome José dele? Machado de Barros. O nome dele, José Machado de Barros.
1: José Machado trabalhou na Rádio Difusora de Macapá.
10: Difusora, ele conversou comigo, um cidadão,
1: mas
10: senhor aí.
1: Nós sempre fomos amigos, não chegamos a trabalhar juntos. Ele trabalhou na Rádio Difusora.
10: Exatamente.
1: Muito bom pro sinal, muito bom pro sinal.
10: História de rádio.
1: Domina o português como ninguém, a língua portuguesa.
10: Eu percebi que ele conversou comigo com as concordâncias, e o cara, correto. E ele conversou comigo agora uns 5 minutos enquanto se preparava para entrar no ar aqui. Mandou um abraço para você, viu?
1: Grande abraço, Zé Barro Machado.
10: Tá certo, Melo. Eu falo aqui da rotatória da 13 com Claudomiro de Moraes, na zona sul da capital Macapá, terça-feira de feira, com muito sol, sol beleza, maravilhoso, onde você pode colocar o cachorrinho de estimação, a roupa no varal e aproveitar o verão.

0: trânsito aqui fluindo normal, o pessoal que tá indo pro trabalho, porque a garotada é de férias, mas o trânsito aqui, o pessoal que vai pro trabalho, não tá intenso, não tá congestionamento, não tá, tá tranquilo para poder você circular, funcionando normal aqui a rotatória, o pessoal que tá na 13 de setembro, que sempre tem um congestionamento nesse horário, olha, são 8h07, tranquilo o trânsito para você aí vir ou ir para o trabalho nesta manhã de terça-feira ensolarada na capital do estado do Amapá. Da zona sul da capital, acionando o repórter Rodrigo Silva. Onde por onde, Rodrigo? Bom dia!
1: Bom dia pra você, Olívio, bom dia mesmo!
2: Recém-chegado dos Estados Unidos, veio de carona com a seleção brasileira ou não?
1: Olha, quase eu pego uma carona, porque o voo veio praticamente vazio deles lá. Todo mundo ficou curtindo férias em Nova York.
2: A família todinha, pô, e nós pagando a conta, né?
1: O Ancelotti vai pro Canadá lá com a patroa dele, com a madame
2: nós
1: dele.
2: Nós pagando a conta e sofrendo.
1: Eles me ofereceram uma carona. Aí eu falei, não, o Melo já mandou o meu PTA, tá tudo certo, eu vou na minha classe executiva. Senão, a gente vai ter que pedir o reembolso, né, Melo? Aí tu já viu.
2: Pois é.
1: É uma complicação toda. Eu desejei boa viagem pra eles, que dê tudo certo. Eles vão sair hoje, inclusive, de lá já, dos Estados Unidos...
2: Não deveriam nem ter ido, bora. Não deveriam, seria bem melhor. O sofrimento seria menos, não existiria, né?
1: Eu não vou te mentir, não. Eu torci muito pra te estar errado, mas na verdade tu tava certo, certíssimo, olha.
2: Primeiro jogo eu cantei a bola. Esse time não vai a lugar nenhum. Muito ruim o time.
1: Aí eu falei, não, talvez foi uma impressão ruim que o Melo teve. Vai dar certo. Vamos jogo a jogo, vai melhorar. Mas não melhorou. Agora só 2030 que venha um novo ciclo aí, novos jogadores.
2: Há 20 e poucos anos que a gente vem dizendo isso. Daqui a 4 anos o time estará melhor estruturado, a CBF vai criar vergonha na cara. Há 20 e poucos anos, 26, né?
3: Agora vai para 20, 24 e agora vai para 28.
2: 24 anos,
3: né?
2: A gente vem dizendo isso.
1: 28,
2: Agora,
1: a última foi 2002.
2: O presidente já viaja até com amante, presidente da CBF. É uma esculhambação.
1: Tá demais, tá demais.
2: É uma esculhambação.
1: Olha, quantos presidentes de 2002, que foi o último título, até 2026 já passaram pela CBF, né? Tá aí o Ricardo Teixeira. Depois veio o José Maria Marim. Depois veio o Marco Polo Del Nero.
2: Cada um roubando mais do que o outro.
1: Depois o Roberto Caboclo, não sei o que, Caboclo, né?
2: Esse aí foi o que mais roubou.
3: Não, acho que
1: aí
3: Edinaldo.
1: Caboclo veio o Edinaldo. Veio o Edinaldo Baiano.
3: Isso.
1: Até o Coronel Nunes foi presidente da CBF.
2: Coronel Nunes.
1: Até o Coronel Nunes foi presidente da CBF. E agora tá o Sami Chaldi, que é filho do presidente da Federação Acreana de Futebol. Não,
2: Roraimense.
1: Que você conhece.
2: Roraimense.
1: Aliás, Roraimense. O Zeca Chaldi, né?
3: Zeca Chaldi.
1: Que já está já quase meio século aí na frente da Federação Roraimense de Futebol. Então, são problemas estruturais também nessa questão de mudanças. Já apostou aí num técnico estrangeiro. Não deu certo nesse primeiro momento. Um ano de ciclo. Vamos torcer que o Brasil volte aí a ser o país do futebol, até porque o povo brasileiro é apaixonado por futebol, sente a cada derrota, a cada frustração, o povo ainda se reúne.
2: Aquilo que o brasileiro diz, a esperança é a última que morre, aí eu complemento, mas morre. Então não resta esperança nenhuma mais.
1: De fato,
2: jogando
1: de fato,
2: esse futebol pobre.
1: Já tem aí nas redes sociais o pessoal que diz o seguinte: quem viu, viu, quem não viu, não viu. O Melo deve ter visto aí 2002.
2: Eu tava na Rádio Educadora, meu primeiro pisar na lua como radialista. Foi a Rádio Educadora da Prelazia de Macapá, hoje é diocese, né?
1: Eu
2: entrei na rádio em 68. 1968, 70 eu estava lá. Copa de 70 foi uma carreata, uma passeata danada. Não tinha tanto carro na época. 70 eu já estava na rádio.
3: E é considerada a maior Copa de

0: todos os tempos, né? Copa de
1: foi a primeira transmissão em TV a cores, né? Com imagens
2: na
1: TV a cores, né?
2: Que chegava aqui por fita

0: Só rádio.
1: No rádio. Então, dos 5 títulos, você teve o privilégio de ver 3. Eu vi 94, vi 2002, vi a derrota para a França em 98, naquela final.
0: A derrota para a França, eu estava lá em Paris.
1: Eu acompanhei pela TV e realmente foi uma experiência horrível. Mas ver o Brasil campeão é bom. E tomara que a nova geração, a geração do Bruno, né, do Ferrari. Possa ter esse privilégio.
2: Do Ferrari, já viu três também, né? 94,
0: vi 2002 também. Qual Melo?
3: Eu tinha um ano em
0: 2002.
3: Do então...
0: Alicito também, filho
3: dele. Não, o Alicito. Ah, o Alicito. É, eu e o Alicito estamos empatados aqui. Falta da gente ver um título de Mundial do Brasil, viu?
1: Pois é, e nós estamos aqui, Melo, na volta, já na feira. Hoje é terça-feira de feira. A gente veio à Feira do Buritizal, mês de julho, mês de férias. Dona Maria, seu João, seu Roberto, seu Luiz, todo mundo convidado aqui pra vir pra feira. Olha só, o pessoal aqui tá chegando aqui.
0: E o Neizinho?
1: Tudo novinho, novinho, novinho, olha. Saindo agora, neste exato momento, uma galinha caipira aqui. Essa aí tá pesada, viu? Essa aqui tá da... Essa aí é a galinha do pé duro, viu, Melo? Literalmente.
0: Essa aí você não comia. Caipira você não comia lá. Você não comia lá.
1: Não, não tem. Inclusive, já tô de olho nessa aqui pra matar a saudade, pra pegar aquele pirão escaldado. Sabe o pirão escaldado? Você coloca a farinha, faz aquele pirão da melhor qualidade. Isso, a cabidela. Você já comeu uma galinha caipira, a cabidela, Melo?
0: Já.
1: A cabidela, que é aquele caldo que é feito com pouco de sangue.
0: E o galinha lá em casa, não já botei no ar?
1: Mauro
0: cuidando das minhas galinhas lá.
1: Agora a dona Jerusa... A cerimônia nos condimentos.
0: A dona Jerusa que me enche o saco, ela quer colocar os cachorros dela em cima da galinhada.
4: Bom dia, meu.
0: A galinha,
4: não
0: Mauro.
4: Não é pra colocar essa galinha que carente.
0: Ó, minhas galinhas lá no entorno do meu cachorro. Segura os seus cachorros aí, dona Jerusa.
4: Por causa dessa galinha do meio. Viu? Coloca essa galinha não, velho.
0: Segure a sua cachorrada aí. Mas a galinha precisa se alimentar. Vídeo pra galinhas aí, Mauro, no entorno do meu cafofo. Agora parcimônia nos condimentos. Parcimônia nos condimentos, que a situação tá feia,
3: crise,
0: viu?
3: A crise tá pegando.
0: Tá pegando, tá. Tem nego chamando pra Urubu, meu louro, pô.
1: Pra cachorro, Milton, dá um dia aqui pra
0: pra
1: gente
0: cachorro
1: aqui.
0: Meu cacho.
1: Manda um abraço pro Melo aí.
5: Aí, Melo, bom dia. Abraço aí, meu irmão.
0: Salve,
5: por aqui
0: abraço.
5: Na feira do produtor, vindo diretamente do quilômetro 9, Balneário do Américo, Melo.
0: Balneário
1: que
0: do
1: tipo
0: Américo.
1: De galinha caipira é essa aí, o Melo quer saber?
5: Essa aí é o... Caipirão, Melo.
1: Vem, tá vindo de onde?
5: Quilômetro 9, linha G, Balneário do Américo.
1: Quanto é que tá o quilo? Quanto é que tá
5: a galinha em pé? Hoje em pé ela tá dando uma base dos 4 quilos de frango.
3: E deitada?
5: Tá 100 reais.
1: R$100. O Bruno quer saber, e deitada?
5: Deitada ela vai pra 180.
1: Então, tá aí a resposta, olha. A resposta é do meu amigo Damilton, que tá aqui atendendo todo mundo. Como é que tá essa expectativa pro mês de julho, mês das férias, mês do verão? O pessoal vem com tudo aí, né?
5: Cara, vem. 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Além da qualidade, o preço é bem acessível. Tamo aí, gente. 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
1: Fala pra gente quais são os produtos que você tem.
0: Faz uma pergunta.
5: A gente tem a pimenta queimosa, tem o molho, tem o mamão, tem os ovos de galinha caipira, tem a banana grande pra mingau, tem o tucupi, tem o maxixe, tem a pimentinha, tem o limão da região. E é isso aí, gente.
1: O Melo quer saber se você já superou a derrota para a Noruega.
5: Eu já estava superado, eu já sabia da derrota já. Inclusive, eu ganhei R$500 no bolão, nos 2-1. Joguei 1-0.
1: Poxa, na Noruega.
5: Joguei na Noruega, o Brasil tá fraquinho, cara. O pessoal só quer paquetar, meu irmão. Coloca jogador de bom, jogador bom, gente.
1: Vai torcer para quem agora?
5: Cara, Espanha.
1: Espanha. Por que Espanha?
5: Rapaz, ela vem evoluindo.
0: Eu sou argentino.
5: Inglaterra tá boa
0: América
5: também.
0: Do Sul.
5: Quer dizer, não tem, não tô Colômbia, definido ainda, mas tá entre Inglaterra e Espanha.
1: Aí, portanto, obrigado, Damilton. Sucesso aí.
3: Rodrigo.
1: Pois não, Bruno.
3: Pergunta aí se ele tem patê de chicória. Pergunta pra ele. Pergunta aí.
1: Olha aqui, a torcedora aqui quer dar uma opinião. É do Flamengo e tá com a camisa da seleção brasileira.
6: Marrocos vai ganhar da Noruega.
1: Aí. vai ganhar, mas quem joga com a Noruega é a Inglaterra primeiro.

0: Já Marrocos joga com a França, ganha da França.
1: Com certeza. E a final vai ser Inglaterra e Argentina.
2: Sempre pela Argentina. Piedade. Tá mais perto.
0: Obrigado,
2: da
0: Obrigado, tá aí a Piedade, que é cliente aqui do Damilton. Qual é a pergunta, Bruno, que você gostaria que eu fizesse aqui pro Damilton?
3: Se ele tem patê de chicória aí.
0: Cadê ele? Ele tá atendendo aqui o pessoal, tem que trabalhar, né, mano? Senão, ficando só dando entrevista aqui pro... Ei, Damilton, tem patê de chicória aí?
4: Não. Eu ainda não tive ouvido falar no patê de chicória. Mas eu tenho
0: a chicória. Olha, tu levantasse a camisa aí, o pessoal no estúdio disse que tá saradinho, né, barriga?
4: Eu tô com 60 anos, porra. A gente faz aquela atividade todo dia.
2: Mostra aí.
0: Abdômen tá tonificado. Mostra pra mostrar aí, ó. Olha, o pessoal tem que mostrar aí.
2: Já.
0: Ficou encabulado agora, rapaz. Ele levantou assim, o Joelson filmou certinho, rapaz. Filmou certinho aí o Damilton. Agora ele tá atendendo aqui o pessoal. Ele disse que não, isso aí não pode, isso aí é reservado. E olha, isso aqui parece galinha da Angola, viu, meu? Mas não é não, olha. Isso aqui é o caipirão lá do Balneário do Américo, linha G, do quilômetro 9. Aliás, que o balneário que funciona aí todos os finais de semana. E olha aqui também, vamos mostrar aqui o nosso petróleo. Esse aqui é muito forte lá nos Estados Unidos, viu, Melo? $50 uma garrafinha dessa. Tudo bem, meu irmão? Tranquilo? Tudo beleza? Como é seu nome?
5: Daniel.
0: Quanto é que tá o litro da açaí hoje?
5: A 10.
0: R$10? Diminuiu, baixou o preço, né?
5: Diminuiu.
0: De onde é que tá vindo esse açaí aí?
5: A do Mazagão.
0: Mazagão. Ah, então esse eu vou te contar, é bom, viu? Açaí bom. Tem um açaí preto e açaí branco, né?
5: E abacaba?
0: Abacaba também de lá? Quanto é que tá o litro da abacaba?
5: 15 conto.
0: Abacaba tá mais caro que o açaí.
5: Ele tá entre safra.
0: Tá entre safra, né? Mas o pessoal gosta da abacaba também, né?
5: Gosto.
0: Uma abacaba com charque frito, peixe, né?
5: Ah, rapaz.
0: Vai bem, né?
5: Show conto.
0: Torcedor do Flamengo?
5: Flamengo.
0: Vai torcer pra quem agora na Copa, hein?
5: A França.
0: Vai torcer pra França, né? Bacana. Então a França já ganha o Marrocos aí, né, amanhã?
5: Deus quiser.
0: Maravilha. E o Flamengo? Vem que vem aí, né?
5: Vem com tudo.
0: Vai mostrar pra seleção como se joga,
5: né? Não vai ter, não vai brincar. Chute.
0: Valeu, tá certo, meu irmão. Tá aí então, olha. Também tem aqui os medicamentos naturais. Olha aqui, a galinha caipira já tá já. Olha, Kleber Barbosa, já tá no ponto aqui, meu irmão. Já só pro abate, pra cortar a sibilha, a asa, a coxa, a sobrecoxa. Olha, tem óleo de pracaxi, tem azeite de andiroba para curar a garganta, tem óleo de copaíba. Tudo bom com a senhora, minha tia? Tudo tranquilo? Tem unha de gato aí?
6: Tem, aqui é unha de gato.
0: Para que serve a unha de gato?
6: Para que serve? É desinflamatório, para desinflamar.
0: O jatobá.
6: Tomar cura até câncer, a unha de gato.
0: Isso.
6: Jatobá também, para dores no corpo.
0: Tem aqui escada de jabuti, né, isso, também, né?
6: Pra dor de barriga, pra meba, pra tudo, ela.
0: Olha, Bruno, tá aí, Bruno. Escada de jabuti, se quiser, passa logo a encomenda aí.
3: Vem, Rodrigo,
0: se tiver com uma meba assim, né, uma dor de barriga.
6: Bom mesmo, pessoal, a gente vende bem aqui.
3: Vem, Rodrigo.
0: E a siriguela?
6: Siriguela pro estômago, gastrite, gafirote. O estômago.
0: Aí, siriguela.
3: Hein, Rodrigo?
0: E também a sucuba, né?
6: Sim, muito bom pra gastrite, pro estômago.
0: Só procurar a barraca da dona?
6: Iracema.
0: Dona Iracema.
3: Rodrigo.
0: E tem garrafada também, né?
6: Tem garrafada, espinheira santa, tem saúde do útero, tem tudo aqui, ó.
0: Maravilha. Pois não, Kleber?
3: Pergunta se tem, dessa garrafada, se tem caatinga de mulata.
0: Tem caatinga de mulata, o Kleber Barbosa?
6: Caatinga de mulata não tá tendo aqui, nós não temos tendo.
0: Tá tendo.
6: Tá aí pra dentro, deve.
0: Tá faltando matéria-prima.
6: Isso.
0: Mas no mais tem tudo, né?
6: Tem, só não tem o dinheiro, mas tem tudo pra vender, né? O material, né?
0: Tá certo, tá aí então. Pessoal que tá chegando aqui na feira. É isso, viu, Melo? Hoje é terça-feira de feira, movimentada aqui a feira. Estacionamento
2: todo
0: aqui
2: dia,
0: quase
2: dia
0: não dá
2: de
0: pra.
2: Feira.
0: Quase não dá para estacionar aqui no Buritizal. Tem o camarão, tem o pescado, tem o peixe. tem um pessoal aí que tá acompanhando. E é aquele clima, né? Aquela movimentação intensa, barulho para todo lado. E a reportagem do Luiz Melo Entrevista.

0: Mota, trazendo aqui as informações direto da feira do Politizal com imagens de Joelso Palheta. 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Já, já a gente volta, combinado, Melo?
1: Combinado, você volta já, então, sempre que quiser e puder. Por quê? Porque agora nós vamos às águas da galera. Então, buzina comigo, Tarciso.
2: Tarciso Franco, o narrador esportivo que transmite emoção.
1: Tarciso Franco. Vai, vai, vai, garotinho.
3: Olá, Melo, muito bom dia. Olá, torcedor, já estou na área, se derrubar é pênalti. Carlo Ancelotti viaja ao Canadá e retornará ao Brasil no final de agosto, início de setembro, para renovar elenco do Brasil visando a próxima Copa do Mundo. Espanha, batalha e confronto europeu diante de Portugal, de Cristiano Ronaldo, vence por 1-0 e vai às quartas de final da Copa do Mundo. E a Bélgica de Lukaku goleia Estados Unidos por 4-1 e país anfitrião deu adeus à Copa do Mundo. Tudo isso e muito mais eu destaco daqui a pouco neste programa. Tá combinado, seu Luiz?
1: Combinado, seu Tarciso. Você volta já sempre que quiser e puder, viu?
2: Vambora, vambora, repórter, tá na hora. Vambora.
1: Bora, bora, bora, vambora. Eu digo o seguinte: ouvido no rádio, Diário FM 90,9, olho no YouTube, no Facebook, no Instagram e agora também na TV aberta, dobradinha com a TV Marco Zero, canal 15.1, Rede Record News, tudo, tudo, tudo junto, juntinho e bons gostos para todos os gostos.
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1: 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Relógio ticket taqueando. 8:26. Eu disse 8:26. É a hora da hora.
2: Vambora, vambora, vambora. Tá na hora, tá na hora.
1: Bora, bora, bora, vambora. Claro e cristalino. Já é manhã de manhã. E logo de manhã é nós. Depois de nós é nós de novo. E o novo sempre de novo. Por quê? Nunca, nunca, nunca o diferente foi tão diferente como neste programa. E vale dizer que gosto é gosto. Logo um bom gosto para todos os gostos.
3: Olha, eu gosto muito, muito, muito deste programa porque eu achei um programa muito, muito, muito, muito ótimo.
1: E eu também. Afinal de contas, afinal de contas, líder é líder. Então, segue, segue o líder.
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6: Bom dia, Macapá, terça-feira, 7 de julho de 2026. Vamos aos destaques agora do portal diariodamapá.com.br. Esportes. Igor Paixão surge como nome para a renovação da seleção brasileira rumo à Copa de 2030.

0: Política, aliás, polícia. Batida fatal na BR-156 interrompe viagem e mobiliza socorro no Amapá. Política. Proposta de governo de transição com os Estados Unidos abriria sigilos da margem equatorial e minerais críticos, diz Mercadante. Polícia. Jovem de 22 anos morre após desabamento em garimpo no interior do Amapá. Cidades. Pesquisador da Unifap coloca Amapá no mapa brasileiro de educação midiática. E ainda, crescimento do interesse pela margem equatorial é destaque no Amazon Energy 2026. São os principais destaques agora do portal diariodamapá.com.br. São 24 horas de conteúdo digital.
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2: Olha primeiro a Diário, depois as outras. Nessa ordem, se acostume. Pelo relógio da Diário, 8h29, é a hora da hora.
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2: E pra você não ficar de fora e nem por fora.
6: Ok. Processo seletivo para escolha de responsável interino do cartório de Taubal do Piririm. A Corregedoria Geral da Justiça tem publicado edital que regulamenta o processo seletivo para escolha da pessoa responsável interina pelo cartório de registros públicos e tabelionato do município de Taubal do Piririm, unidade atualmente vaga. A seleção é destinada exclusivamente aos delegatários titulares das serventias extrajudiciais do Estado e tem por finalidade assegurar continuidade da prestação dos serviços até o provimento definitivo da unidade por concurso público ou nova deliberação da Corregedoria. A inscrição é gratuita em cartórios de notas, como é o caso do de Taubal. O responsável se chama delegatário, titular ou tabelião. E atenção! Mulher é assassinada após rejeitar investida de homem em saída de bar. Polícia Civil divulga imagens e procura investigados por golpe que causou prejuízo de 5 milhões de reais no Amapá. Batida fatal na BR-156 interrompe viagem e mobiliza socorro.
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6: Nossa atiradora de elite, Ellen Costa, está na linha de tiros. Avançar!
7: Exatamente, Douglas. Olha só, uma mulher de 54 anos foi morta a facadas nesta segunda-feira no município de Oiapoque. O principal suspeito do crime, um homem de 51 anos, foi preso em flagrante pela Polícia Civil e autuado por feminicídio. De acordo com a investigação, a vítima foi atingida na região do abdômen. Mesmo ferida, conseguiu chegar ao hospital em busca de atendimento médico, mas não resistiu aos ferimentos. Ela não residia no município. Conforme relatos, a mulher estava em um bar no centro da cidade quando foi abordada pelo investigado. O mesmo passou a noite importunando mulheres com investidas de cunho sexual e, antes de abordar a vítima, já havia sido rejeitado por outra frequentadora do estabelecimento. Após deixar o local, a mulher foi seguida pelo suspeito até uma área com pouca iluminação. Durante o trajeto, os dois discutiram e ele desferiu o golpe contra a mesma. O investigado já havia sido alvo de outra ação policial por tentativa de homicídio contra uma mulher em março deste ano. Na ocasião, ele teria atacado a vítima com uma facada no pescoço. Em interrogatório, o suspeito confessou ter praticado o crime e alegou que a agressão ocorreu após um desentendimento entre os dois. Nós temos aí a sonora do delegado Felipe Rodrigues, ele que está à frente dessa apuração.

0: A Polícia Civil do Estado do Amapá prendeu em flagrante nesta segunda-feira um homem de 51 anos, suspeito de matar uma mulher de 54 anos aqui no município de Oiapoque. Após a polícia tomar conhecimento que uma mulher deu entrada no hospital com um ferimento provocado com uma arma branca. Apesar do atendimento médico, a vítima infelizmente não resistiu e morreu. A polícia então iniciou as diligências interruptas para identificar a vítima, que não era residente aqui no Oiapoque, e localizar o autor. E que após essas intensas diligências investigativas, os policiais conseguiram identificar e prender o suspeito em flagrante delito. As investigações apontam que a vítima estava em um bar localizado aqui no centro da cidade, quando foi abordado pelo investigado. Testemunha relata que ele passou a noite abordando mulheres com conotação sexual e antes de se aproximar da vítima, já havia recebido recusa de uma outra mulher que estava no estabelecimento. Após a vítima deixar o bar, o investigado seguiu até um local com pouca iluminação. Durante o trajeto, iniciou-se uma discussão com o suspeito, que desferiu dois golpes de faca, acertando a vítima. Ainda durante diligências, a Polícia Civil constatou que o investigado já havia sido alvo de investigação em março deste ano, após esfaquear uma outra mulher na região do pescoço. Em seu interrogatório, o suspeito ele confessou os fatos imputados, afirmando que realmente teria havido um desentendimento com a vítima. Diante dessa circunstância apurada, a Polícia Civil autuou o investigado em flagrante pelo crime de feminicídio, por haver indícios que a vítima foi escolhida em razão de sua condição de mulher, após rejeitar a investida do autor. O preso agora permanece à disposição da Justiça.
1: Está aí, portanto, declaração do delegado, né, autoridade responsável por esse inquérito policial, que deve ser aí encaminhado à Delegacia da Mulher para que seja dado o devido prosseguimento. E olha, a Polícia Civil divulgou as imagens de Mauro Maier, de Castro Oliveira, de 36 anos, e Marcos Vinícius Souza Takahashi, de 30, e solicita a colaboração da população para localizar os investigados. Eles são procurados por crimes de estelionato, organização criminosa e lavagem de dinheiro. Segundo o delegado Breno Esteves, titular da Delegacia de Repressão aos Crimes Cibernéticos, ambos possuem mandados de prisão preventiva em aberto e são apontados como integrantes da organização criminosa alvo da Operação Boleto Fantasma. As investigações indicam que o grupo criou sites falsos para emitir supostas segundas vias de contas de energia elétrica no Amapá. As vítimas eram induzidas a realizar pagamento por boletos, pixes e QR codes para contas controladas pelos criminosos. O prejuízo estimado ultrapassa 5 milhões. A polícia pede que qualquer informação sobre o paradeiro dos investigados seja repassada à DR Cyber por meio do WhatsApp 96 9 8, 91 89 28 60. Vou repetir aqui, tá? 96, que é o DDD, 9 91 89 28 60. O sigilo do denunciante é garantido. E uma colisão violenta no município de Porto Grande foi registrada ontem, segunda-feira. O impacto severo entre o automóvel e a motocicleta resultou na morte imediata de Luana Palmeirim Rodrigues, no quilômetro 92 da Rodovia Federal. Socorristas do Corpo de Bombeiros Militar foram despachados a pressas para o local do sinistro. Duas pessoas que sofreram ferimentos no acidente foram estabilizadas e levadas diretamente para a unidade de saúde municipal local. Luana sofreu ferimentos provocados por choque mecânico e teve óbito instantâneo. Equipes operacionais da Polícia Rodoviária Federal assumiram o controle da via para evitar novos acidentes e garantir a segurança do perímetro. Em seguida, especialistas da Polícia Científica iniciaram os exames periciais necessários para documentar a cena e autorizar o recolhimento do corpo. Até o momento, o laudo oficial detalhando o que causou a batida frontal ou lateral não foi concluído pelos investigadores criminais. Essas são as informações de hoje, Douglas. Eu vou ficando por aqui desejando bom dia a todos e até amanhã.
2: Ok, Alencosta, muito obrigado. Até amanhã.

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1: Pré-candidatos iniciam campanha dentro de seus partidos e federações. Iniciada domingo, dia 5, a propaganda intrapartidária já é uma realidade, de acordo com o calendário da Justiça Eleitoral, para quem pretende disputar as eleições gerais de 2026. A propaganda eleitoral no rádio, na televisão e na internet, no entanto, só começa em 16 de agosto. A propaganda intrapartidária é permitida durante as convenções dos partidos políticos e federações no período de 15 dias antes que elas aconteçam. O objetivo é permitir que o postulante à candidatura indique seu nome para uma das vagas em disputa, inclusive com a fixação de faixas e cartazes em locais próximos às convenções, que acontecerão de 20 de julho a 5 de agosto. Nesse período, os partidos e as federações definirão as coligações e escolherão os candidatos aos cargos em disputa. Lei prevê campanha contra uso excessivo de psicofármacos por crianças e adolescentes. A prevenção do uso indiscriminado, desnecessário ou excessivo de psicofármacos em crianças e adolescentes deverá ser tema de campanhas oficiais de educação sanitária. A medida está prevista na Lei 15.450/26, sancionada pela Presidência da República. Recentemente, o uso de psicofármacos em crianças e adolescentes vem tendo um crescimento vertiginoso no mundo todo e originando questionamentos por parte de especialistas das diferentes áreas envolvidas na atenção à saúde física e mental das pessoas dessas faixas etárias. Psicofármacos são medicamentos que atuam no sistema nervoso central e podem afetar o raciocínio e as emoções e, portanto, o comportamento da pessoa. Douglas Lima, para o programa Luiz Melo Entrevista. Bom dia.
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3: 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É a hora da hora.
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7: Muito bem, Luiz Melo e ouvintes. Olha, à medida que o calendário eleitoral avança, a Justiça Eleitoral no Amapá reforça, né, claro, aquele compromisso com a educação para a cidadania, também a transparência do processo eleitoral. E vem aí mais uma edição do projeto Política e Cidadania.

0: da linha. O servidor Moisés Campo, que é assessor da auditoria interna do TRE, está aqui com a gente no programa para dar mais detalhes sobre essa edição do projeto. Tudo bem? Moisés, seja bem-vindo aqui ao Luiz Mello Entrevista. Bom dia.
1: Bom dia, muito obrigado. Bom dia, Kleber. Bom dia, Luiz Mello e toda a sua equipe.
2: Bom dia.
1: Esse programa ele começou em 2015, né? Como você bem já disse, ele tem essa finalidade de disseminar o conhecimento da legislação eleitoral para aperfeiçoar o processo das eleições. Focado sobretudo para pretensos candidatos, profissionais que vão atuar no processo, como por exemplo advogados, profissionais da contabilidade, administradores financeiros das campanhas, os membros dos partidos políticos, acadêmicos também são convidados a participar e a sociedade de uma forma geral interessada. Esse ano, né, nós teremos 4 módulos. 2 módulos hoje, começa às 3 horas da tarde lá no auditório do TRE Amapá e se encerra amanhã essa capacitação. É um evento em edição única, né? Então, perguntaram, vai ter 2 turmas, mas não, vai ser só um evento. Então, aqueles que tiverem interesse podem se dirigir a partir desse horário ao TRE, fazer sua inscrição lá ou então já garantir a sua vaga antecipadamente, uma vez que o link está disponível tanto no site do TRE quanto nas redes sociais. Hoje nós trataremos sobre 2 temas. O primeiro será sobre registro de candidatura. Então, quais são os pré-requisitos para que o registro seja aceito, né, de uma candidata ou de um candidato? Por exemplo, situações que podem ensejar inelegibilidade. Então, também vai fazer falar muito sobre a inclusão por meio das cotas femininas, cota de raça. Logo depois falaremos sobre prestação de contas e financiamento eleitoral.
0: Isso pode impugnar ou pode levar a uma negativa do registro, deferimento do registro de candidatura, né?
1: Exatamente, exatamente. Inclusive os partidos, federações, né, são obrigados a cumprir as cotas, por exemplo, cota de gênero, sob pena de ter, né, um deferimento ou prejuízos para todos os candidatos daquela legenda se não cumprirem cotas de gênero, por exemplo. Essas cotas, tanto a nível de candidatura, quanto também de financiamento de campanha, porque é obrigado que seja distribuído na proporção, né, no mínimo 30% para as mulheres, na proporção também no mínimo 30% para candidaturas negras. Né? E também temos até uma inovações, como por exemplo, candidaturas indígenas. Não há ainda cota para candidaturas indígenas, mas deve-se direcionar recursos na proporção das candidaturas indígenas, caso a legenda apresente candidaturas indígenas. Falaremos sobre prestação de contas, financiamento, né? E amanhã, né, falaremos sobre a segurança do voto eletrônico. Suscita-se muita dúvida hoje em dia, né, nas redes sociais, sobre a segurança do voto. O que eu posso antecipar, serão especialistas em cada módulo. Eu, né, falarei sobre prestação de contas e financiamento,
0: que
1: é a minha especialidade.
0: Você tem formação em ciências contábeis.
1: Exatamente, isso. E aí, por exemplo, amanhã um colega que é especialista na área de TI vai falar sobre a segurança do voto, vai falar sobre a urna eletrônica. São mais de 30 camadas de segurança física e lógica, né, que dão essa confiabilidade ao voto eletrônico. Vai falar também sobre o impacto da inteligência artificial no processo eleitoral. Impacta de forma positiva e negativa. Agiliza, né, procedimentos, intimações, decisões, mas também pode ser utilizado, né, sobretudo no combate entre os candidatos, de uma forma negativa. Isso também vai ser tratado. E vai encerrar o evento falando sobre propaganda eleitoral, que também é um tema que suscita muitas discussões, muitas dúvidas, o que pode, o que não pode durante a campanha, sobretudo hoje, né, no mundo das redes sociais, o que é possível, o que é permitido fazer a nível de rede social. Então, sem aprofundar muito, até porque o processo eleitoral, né, começou agora, e os especialistas do TRE estão à disposição aqui do programa do Luiz Mello para vir aqui, né, esclarecer sobre um assunto específico, por exemplo, quando for propaganda eleitoral, que vai ser permitida a partir do registro de candidatura até 15 de agosto, como foi falado há pouco, né? As convenções vão acontecer entre 20 de julho e 5 de agosto, a partir daí envia-se o registro de candidatura e a partir do dia 16 de agosto está liberada a propaganda eleitoral e, consequentemente, também a parte de financiamento. Uhum. Eleitoral.
0: Aliás, por falar em financiamento eleitoral, já estamos no período das chamadas vaquinhas eletrônicas.
1: Exatamente.
0: Né? Os partidos, coligações já estão arrecadando dinheiro aí.
1: Sim. O pretenso candidato ou candidata já pode, né, contratar uma empresa, empresas que foram habilitadas pelo TSE para gerenciar, para administrar essas

0: vaquinhas, chamadas vaquinhas virtuais. Então, o pretenso candidato já pode contratar, e aí os seus simpatizantes, seus apoiadores já podem fazer a doação. Essas doações começaram a partir do... é permitida a partir do dia 15 de maio, né? E uma vez que o candidato tiver o seu registro deferido e cumprir os pré-requisitos para começar a movimentação, como, por exemplo, abrir a conta bancária, ele vai poder receber esse recurso. É, mas, por exemplo, se o candidato não tiver o registro deferido, ou seja, nem apresentar, porque ele pode ser pretenso candidato, depois ele pode nem querer ser candidato. O recurso vai ser devolvido para todos os doadores, não pode ser transferido para um outro pretenso candidato, para um outro candidato.
1: Bom, esse evento hoje começa às 3 horas.
0: 3 horas da tarde.
1: É preciso fazer inscrição prévia, demanda espontânea? Como é que vai ser a regra lá? É,
0: nós temos a inscrição prévia, o link está disponível no site do TRE Amapá e nas redes sociais do TRE Amapá. É importante fazer a inscrição prévia para garantir a sua vaga, uma vez que nós temos um espaço relativamente limitado. Mas também pode se dirigir lá ao TRE e fazer a sua inscrição na hora, se for necessário. Lembro também.
1: Os próprios candidatos, não, pessoal de apoio, sim, advogados, sim. Contadores, é por sim, aí.
0: Exatamente. E também eu chamo a atenção que, visando a inclusão, a gente sabe que tem muitos que estão nos interiores, né, do estado, que não poderiam se deslocar para participar. O TRE Amapá vai transmitir também via YouTube, né, por meio do seu canal, do TRE Amapá, essa palestra em tempo real. Inclusive, os inscritos, né, podem assinar sua frequência, ter o seu certificado, mesmo de forma remota, e participar fazendo perguntas, porque também elas serão respondidas, se for possível, durante
1: esse treinamento acontece no auditório do TRE.
0: Exatamente.
1: Ali perto do Glicério.
0: Exatamente.
1: Qual é a capacidade lá?
0: 120 pessoas.
1: 120 pessoas. É limitado mesmo. É melhor para quem está distante, né? Isso. Acompanhar a transmissão pelo canal do YouTube.
0: Exatamente.
1: Muito bem, olha, então além de orientar sobre as normas da legislação eleitoral, o projeto busca esclarecer dúvidas, prevenir irregularidades e fortalecer a participação política consciente, contribuindo para a eleição mais transparente e, claro, democrática, é tudo que se quer.
0: Muito obrigado pelo espaço, reforço o convite, todos estejam lá às 3 horas da tarde, que estamos braços abertos para receber e tirar as dúvidas, compartilhar e disseminar o conhecimento que é tão importante para o processo eleitoral e para a democracia.
1: Melo, pergunta ali, Melo? Tá bem. Moisés Campo, que é assessor da auditoria interna do Tribunal Regional Eleitoral do Amapá. Moisés, obrigado por ter vindo aqui com a gente. Agradecer a jornalista, a colega Soraya Carvalho também. Obrigado. Bom dia.
0: Bom dia.
2: Bom dia, obrigado. Conte-me tudo.
3: 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Eu disse 8:50. É a hora da hora. 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
4: Ponto, ponto, ponto, ponto, pontualmente. 8:57. Eu disse 8:57. É a hora da hora. Próxima atração. E atenção! Suba!
5: De subir!
4: Nade!
5: De nadar!
4: Corra!
5: De correr!

0: Dali de pedalar. Quem aconselha esse cidadão aí que tá na sua telinha? Joel Krieg pedalando, nadando, checando a temperatura do corpo, pedalando de novo. Nadando. João Krieger, triatleta, 72 anos de idade, deve ter, porra, todo mundo muda de idade, deve ser 73 já, né? 73 anos de idade, mas com barriga sarada e abdômen tonificado. Aliás, estou bem adiantado no livro dele, né? Eu livro tanto, viu? Vividos! E bem vividos. Então, mexa-se.
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3: Olá pessoal, tudo bem? Em nome da Fiat Betral, se liga, eu tô chegando com Mexa-se.
2: Tem que dobrar.
3: Hoje eu começo falando do karatê, porque o jovem atleta Sanzio Tavares brilhou logo em sua primeira competição oficial. Representando a academia Top Team, ele conquistou duas medalhas no terceiro Open Nacional Meio do Mundo, que foi realizado no final de semana no ginásio Paulo Conrado, aqui em Macapá. Tudo isso na categoria sub-12, acima de 35 quilos. Iniciando de forma promissora a sua trajetória na modalidade, esse evento também, que é promovido pela Federação de Karatê do Amapá, contou com atividades voltadas ao desenvolvimento técnico dos atletas. E por isso foram realizados cursos e ainda ministrados algumas palestras aí entre os profissionais que são destaques nacional. Eu falo da Letícia Cardoso, que é atleta da seleção brasileira, e do Bruno Xavier, que é técnico do time do Espírito Santo e tem 9 medalhas em competições nacionais. E essa programação, ela reforça esse intercâmbio e a troca também de experiência e o fortalecimento do karatê aqui no estado do Amapá. E após esse bom desempenho aí do Sanzio, ele já iniciou preparação inclusive para os próximos desafios. Então, parabéns!
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3: E olha, agora eu vou mudar pro futebol, viu? Isso porque tem projeção nacional. Eu tô falando aqui do atacante Igor Paixão, que surge como um dos nomes cotados para integrar o processo de renovação da seleção brasileira no ciclo rumo à Copa de 2030. E você do outro lado, acredita? Ele que é natural aqui do Amapá, o jogador vive uma das melhores fases da sua carreira após se destacar lá na Europa. Com velocidade, habilidade e aquele um contra um diferenciado, eficiente nas finalizações, o Igor, ele reúne características de valorização do futebol moderno e volta a aparecer entre os atletas observados para as futuras convocações. Inclusive, alguns sites, alguns canais e também páginas nas redes sociais citando justamente sobre essa oportunidade que, de repente, o Igor Paixão possa ganhar a partir desse novo ciclo com o técnico Carlo Ancelotti. O Igor, ele já pintou ali no radar da Confederação Brasileira de Futebol, já teve convocações para a equipe pré-olímpica e tem uma sequência de boas atuações no futebol europeu, que é bastante competitivo e, quem sabe, pode surgir aí como uma das grandes novidades para as próximas convocações do italiano Carlo Ancelotti. E a seleção brasileira que volta a campo em setembro para 2 amistosos diante da Austrália. Os compromissos vão marcar o início das observações visando essa nova formação do novo grupo que disputará as eliminatórias e irá caminhar rumo à Copa do Mundo de 2030. E volto a dizer, claro que a gente vai continuar torcendo e acompanhando para que, quem sabe, o Igor Paixão, nosso amapaense, possa fazer parte dessa lista. 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Forte abraço para todo mundo, até a próxima, tchau!
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3: Em Tartarugalzinho, condenado por estupro de vulnerável, é capturado. Agressor estava com o mandado judicial em aberto. Ele foi encaminhado ao sistema prisional para iniciar cumprimento da pena. Viu essa?
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4: Correm as horas. Vem o sol. Vem a chuva. Mas o tempo nunca para de passar. 993, eu disse 993, é a hora da hora. É repórter aqui, ali, acolá, é repórter em todo lugar.
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4: Pois é. Quem não está no chão, está nos ares. Caso do nosso melocóptero, tô ouvindo as turbinas, barulho da turbina. Opa, já nos ares. Nos ares, o nosso melocóptero. O dia tá bonito hoje, comandante Anderson.
6: Bom dia, Melo.
4: Bom dia, comandante. O dia tá bonito aí fora, né, comandante?
6: Rapaz...
4: Você tem
6: a roupa
4: que ter um privilégio de conviver com as nuvens, né? Que legal.
6: Céu limpo hoje, bom pra tomar um banho lá no Recanto da Celina, onde o Olívio vai, né? Curicaca.
4: Olívio, é Curicaca?
7: Curicaca. Comeu uma galinha.
6: Reduto, caquinha, né, do Olívio?
4: É o rei do Curicaca. Zé Curicaca.
6: Eu acho que a gente vai pegar a estrada daqui a pouco, descer o helicóptero e pegar a estrada. O dia tá bonito hoje pra tomar um banho.
7: Ou vai de
6: comer aquele peixe com açaí.
4: É, tá certo.
7: Aí sim, hein?
4: Eu não conheço, me falaram muito bem do Curicaca.
7: Já é bom lá.
4: É bonito, né?
7: Muito bonito.
4: É perto da tua fazenda?
7: Não. O Curicaca fica próximo ao Itaubal do Piririm.
4: Ah, é. Itaubal do Piririm. O primeiro prefeito nomeado lá foi o Nilde Ceciliano Santiago, Itaubal.
7: Itaubal.
4: Que foi presidente da Companhia de Eletricidade do Amapá.
7: A CEA. Certo, olha aí.
4: Muito bem, esse... Olívio, você tá aí acompanhando o nosso... O nosso comandante?
8: Muita área verde, né, ainda em Macapá, né?
6: Poxa, olha o verde que te quero ver.
4: Mas
6: olha...
4: Passa daqui a uns 6 meses pra te ver que, como é que vai estar aí.
6: Essa área aqui, Melo, é do bairro Caçula, de Macapá, na Zona Norte. Parque Aéreo Portuário. Olha só essas imagens.
4: O nome é bonito, não é pomposo.
6: Parque Aéreo Portuário.
4: Me deu vontade de conhecer Parque Aéreo Portuário.
8: Tem uma via principal que já está asfaltada, né, Olívio?
6: Isso. A gente vê aqui pela imagem que já está tudo organizado o bairro aqui, ó. Tem um trabalho que está sendo executado, Melo, que de asfaltamento aqui no bairro. Como eu falei, um bairro novo, já passou o sistema de eletricidade aqui com o esporteamento, né? O sistema também de água vai passar, e o governo do estado está fazendo o trabalho de asfaltamento aqui, porque são várias vias, tem a Papaléu, por exemplo, a paralela, aqui é Carlos Nis Cortes, que é do bairro Infraero. Então as paralelas também já começam o trabalho de asfaltamento. É um bairro que tipo assim, começou com uma invasão, mas foi tudo dentro da legalidade, porque os terrenos bonitos, área boa também de se morar, e olha, é extenso, é enorme o bairro, eu não tenho noção. E logo aqui à direita, Melo, já é a Norte Sul.
8: Já é Norte Sul, acima do vídeo é a direção Norte, né?
6: Correto.
8: Direção Norte, tá.
6: Norte e Sul aí, o comandante Anos está dando esse sobrevoo.
8: Outrora já chamada de Área J, né, Olívio?
6: Área J também, exatamente.
8: Isso aí motivou a vinda do presidente da República.

0: pública aqui para fazer a destinação dessa área, não é?
1: Isso, exatamente. Para você ver aqui, é paralela...
2: Foi a entrevista aí o presidente Lula.
0: Foi, você foi chamado ao palco aí.
1: Então é isso, Belo. Então, é um bairro realmente muito bonito, as vias, aí depois que com certeza tiver concluído o asfalto, vai ficar mais bonito ainda, mas a gente está mostrando como é que a nossa cidade está crescendo e cresceu, muito. Principalmente aqui para a zona norte de Macapá.
0: Agora tem uma curiosidade, né? Só o helicóptero para proporcionar isso para a gente, que é uma área alagada aí, tem um lago aí, não é? Que vocês mostraram aí.
3: Isso mesmo, eu vou até aproximar aqui. É a única área que ainda não foi
0: invadida,
3: habitada.
0: Né? Habitada aí. É que começou com uma pressão urbanística, começou com uma invasão, depois foi regularizado, né?
2: São tipo de Palmeiras, né?
0: São Palmeiras aí.
1: E detalhe
2: aqui. Vamos derrubar isso aí, ela. Pô.
1: Os terrenos. Vamos
2: transformar num parque aí, uma coisa.
1: Nessa vinda do presidente Lula, já fez a doação do terreno para os proprietários, as pessoas que residem aqui. É. Olha essa área aí, Melo.
2: Bonita área.
1: Cuidado, cara, comandante.
0: Podia fazer uma área de lazer aí, né, para a comunidade.
2: Oh, o cara tá fazendo aí, muito isso aí, tá indenizando, inclusive.
0: É área alagada aí, ó.
2: Residência para fazer isso. Esse tipo
0: olha
2: de
0: aí,
2: água.
0: Olha a água lá.
1: É.
0: A preocupação ficou agora com a destinação do esgoto aí, né? Tem que ter cuidado com isso logo.
1: E aí não é uma área de bastante habitação, né? Tem poucas residências, como o comandante Anderson desse zoom aí. É uma casa, tipo assim, meio isolada aí. Mas é realmente...
2: um lugar bom para se viver, viu?
0: Ainda muito verde, né?
2: Verde,
1: muito verde.
2: Beleza, adoro.
1: Olha, aí já... uma imagem mais aperta.
3: Onde há fumaça, há fogo. Vamos finalizar vendo o que é essa fumaça aqui.
2: Só queimando alguma coisa, um lixo aí, qualquer coisa.
1: Cuidado, comandante.
2: Perigoso,
1: né? A fumaça que já tá me dando aqui.
0: Aperta o cinto aí, Olívio.
1: Não, a fumaça aqui já tá...
2: aproxima um pouco mais, o que é isso aí?
1: Vem lá, comandante, cuidado.
3: É... um quintal que estão queimando alguma coisa.
2: Lixo de quintal, né?
0: Dá uma espiadinha aí.
2: Depois o cara varre, cuidado, folha, cara,
1: gente, deixa apertar o cinto.
2: Folha seca e toca fogo.
0: Ah lá.
2: É, tá aí, ó.
0: Não é uma caieira, não, né?
1: Não é.
3: Seria um crime.
1: Dito isso, vamos descer.
3: Vou finalizar. Ok.
1: Beleza, Melo.
2: Ok, pouso autorizado, então.
1: 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E aqui da zona norte de Macapá, com imagem aérea do comandante Anderson, Olívio Fernandes para o Luiz Belo Entrevista. Até amanhã, comandante. Até amanhã, Melo.
2: Até amanhã, comandante. Até amanhã, Olívio. Ouça, veja, no rádio, no celular, no computador, na TV. Yeah.

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4: Olha, política.

0: Tarifaço, desafio estratégia brasileira de negociação com os Estados Unidos. Vamos com Cassie Balog.
1: Negociações em torno do tarifaço anunciado pelos Estados Unidos contra produtos brasileiros começaram nesta segunda-feira e seguem até esta terça em uma audiência pública promovida pelo Escritório do Representante de Comércio dos Estados Unidos, ou USTR. O encontro reúne empresários representantes

0: também consumidores e empresas dos próprios Estados Unidos. Além da discussão econômica, o cenário é marcado por preocupações com a influência da política nas negociações. Empresários brasileiros demonstram preocupação com a participação do candidato à presidência Flávio Bolsonaro na audiência e avaliam que uma maior politização do debate pode enfraquecer a posição do Brasil nas negociações. Para o doutor em sociologia política e mestre em relações internacionais Rafael Pons, esse é um dos principais desafios do Brasil neste momento.
1: Em negociações internacionais, a capacidade de um Estado defender seus interesses depende em grande medida da coerência de sua posição. Então, quanto maior for a fragmentação da mensagem brasileira, menor tende a ser sua capacidade de barganha. Isso não é um problema de comunicação, é uma questão de capacidade estatal. Estados que conseguem coordenar seus atores domésticos costumam negociar em melhores condições do que aqueles cuja política externa se torna extensão de uma disputa política interna.
0: Como a decisão final sobre as tarifas cabe à Casa Branca, segundo o pesquisador, a estratégia brasileira vai além das tratativas diplomáticas tradicionais.
1: Outro elemento que é muito importante é evitar que a controvérsia seja interpretada como um conflito político mais amplo. Quanto mais a negociação permanecer concentrada nos seus efeitos econômicos concretos, maiores são as possibilidades de construção de soluções negociadas. Então, o que a gente tem em mente? Que as instituições multilaterais continuam oferecendo mecanismos importantes para administrar disputas comerciais.
0: Caso as tarifas sejam mantidas, os impactos devem atingir principalmente setores brasileiros mais dependentes das exportações para o mercado americano, com reflexo sobre emprego, investimentos e arrecadação. Para Rafael Pons, o episódio também reforça uma tendência da economia internacional. O comércio tem sido cada vez mais utilizado como instrumento de estratégia política nas relações entre os países. Agência Rádio Web, produção e reportagem, Cassie Balog.
2: Eleições 2026, hein? Olha, ataques à imprensa acendem alerta antes das eleições. Vamos com o nosso querido Yuri Hudson.
3: Há menos de 3 meses das eleições, o Conselho de Comunicação Social do Congresso debateu o aumento da violência contra jornalistas durante a cobertura eleitoral. Em audiência pública realizada nesta segunda-feira, especialistas defenderam ações permanentes de prevenção, monitoramento e respostas rápidas aos ataques contra profissionais da imprensa. Segundo dados apresentados no encontro, os episódios de violência se intensificam durante as campanhas eleitorais. O ambiente digital concentra hoje a maior parte das agressões registradas contra jornalistas. Para entidades que acompanham a liberdade de imprensa, os ataques virtuais tem como objetivo intimidar profissionais e comprometer o acesso da população à informação de interesse público. O diretor para a América Latina da organização Repórteres Sem Fronteira, Arthur Romeu, destacou que proteger os jornalistas significa também proteger a democracia.
4: Quando uma jornalista é atacada, o alvo é a democracia. A tentativa de manutenção de um silêncio sobre um tema relevante de interesse público que algumas pessoas preferem manter nas sombras.
3: Outro ponto de preocupação é o crescimento do chamado assédio judicial. A diretora executiva do Instituto Torna Voz, Charlene Nagai, alerta para o aumento de ações judiciais utilizadas para intimidar profissionais e veículos de comunicação.
5: Obviamente, quando a imprensa comete abusos ou ilícitos, ela deve ser responsabilizada, mas o que a gente vê com muita frequência é que há processos que são movidos puramente com esse intuito intimidatório, em que as pessoas ajuizam processos sem sequer dizer que tem alguma informação falsa naquela matéria jornalística que está reportando um fato de interesse público.
3: Como resposta ao cenário, o Ministério da Justiça criou um grupo de trabalho para acompanhar as denúncias de violência durante as eleições. A representante da Secretaria Nacional de Justiça, Daniele Reis, explicou que o objetivo é integrar órgãos públicos e entidades da sociedade civil para monitorar esses casos.
6: Recebimento de denúncias, acompanhamento, na qualificação desse acompanhamento e encaminhamento dos casos individuais, mas também numa perspectiva mais geral de produção de diagnósticos e recomendações e identificação de padrões de violências e ataques.
3: O grupo atuará durante todo o processo eleitoral, acompanhando denúncias recebidas pelos canais oficiais do governo federal e produzindo diagnósticos para orientar medidas de proteção aos profissionais da imprensa.
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2: Jovem de 22 anos morre após desabamento em garimpo no interior do Amapá. Acidente ocorreu no município de Tartarugalzinho. Outros dois trabalhadores que estavam no local conseguiram escapar sem ferimentos. Viu essa?
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1: Parceria. Oficialmente, um almoço filantrópico que a esposa do empresário Jaime Nunes pilota há tempos, em prol do Carmelo Santa Terezinha. Mas a sintonia entre ele, Jaime Nunes, e a pré-candidata ao Senado, Aline Serrão, juntinhos, chamou a atenção de analistas de plantão. E com direito a muito tete-a-tete de canto, dizem.
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2: Cidadania. Advogada amapaense Josiane Ferreira, que também é mãe atípica, já ajudou no lançamento de dois livros sobre o tema e agora também tem usado as redes sociais para orientar pais ou responsáveis por crianças autistas a respeito de como os planos de saúde devem ou deveriam garantir os atendimentos interdisciplinares, que são peça fundamental para o tratamento terapêutico delas.
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5: Olha aí o dólar, hein? Olha, dólar cai 5,13 e bolsa recua em dia de ajuste no mercado. É, o mercado financeiro teve um desempenho misto na segunda-feira, dia 6. O dólar caiu pela terceira sessão consecutiva e fechou no menor nível em quase 3 semanas. Mas a bolsa recuou, deslocando-se das bolsas estadunidenses, né? O movimento ocorreu em um dia de agenda econômica esvaziada, com investidores ajustando posições e acompanhando o cenário internacional. O dólar comercial encerrou nesta segunda vendido a R$ 5,13. É o menor fechamento desde 17 de junho. O Ibovespa, principal índice da B3, caiu 0,93%, devolvendo parte dos ganhos acumulados na semana passada.
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1: Movimento. Circula Brasil adentro. Principalmente nos tribunais e entre os segmentos da classe jurídica. A carta da advocacia amapaense, oriunda de recente audiência pública, pugnando pela criação do Tribunal Regional Federal no estado do Amapá.
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2: Um exemplo. Olha, uma das mais tradicionais corredoras de rua de Macapá, a atleta Rosilda Brito, fechou duas proezas no último final de semana, vencendo em 2 dias seguidos duas provas duríssimas e muito concorridas: a corrida de abertura da Macapá Verão e a corrida do fogo, ambas de 10 quilômetros. Com R$ 11 mil na conta, a guerreira agora faz planos para continuar juntando dinheiro e realizar o sonho da casa própria.
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5: Olha, Banco Central e Receita Federal são autorizados a realizar concursos. É, atenção aí aos concurseiros, hein? A Receita Federal e o Banco Central foram autorizados a realizar concursos públicos para a contratação de servidores. Para a Receita, serão 146 vagas e para o Banco Central, 170. A portaria de número 5.505 do Ministério da Gestão distribui as 146 vagas da Receita Federal entre os cargos de analista tributário e auditor fiscal, ambos de nível superior. Para o Banco Central, a portaria autoriza a abertura de vagas de níveis intermediário e superior, sendo 100 para auditor, 50 para técnico e 20 para procurador, totalizando as 170 vagas. É um concurso disputadíssimo, né?

0: Kleber Barbosa. Então, aos concurseiros aí de plantão, fiquem atentos para os próximos passos aí do Banco Central e da Receita Federal.
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2: Novo tato! Jaime Nunes confirma o Agir. Esse mesmo nome, Agir. Como sua nova opção partidária. Mas nem tanto sobre possível candidatura ao governo em outubro.
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4: Futebol, alegria do povo!
2: Qual é? Qual é? Qual é? Aí vem um garotinho internacional, um garotinho ligeiro que enche a sua bola por inteiro. E eu pergunto, como é mesmo o nome dele, hein?

0: muito bom dia. Olá, torcedor gestor Ares, se derrubar é pênalti. O técnico da seleção brasileira, Carlo Ancelotti, após a eliminação do Brasil na Copa do Mundo, foi para o Canadá rever familiares. O mister deverá retornar ao Brasil, ao Rio de Janeiro, no final de agosto, começo de setembro, já para iniciar um novo ciclo no comando da seleção brasileira, visando a Copa de 2030. A seleção tem dois amistosos marcados para o mês de setembro contra a seleção da Austrália. E por falar em treinador, Jorge Jesus, campeão com Al Nassr na Arábia Saudita, é o nome mais cotado para assumir o comando técnico da seleção de Portugal. Portugal que será uma das sedes da Copa do Mundo de 2030. A informação vem do jornal português A Bola. Então, Jorge Jesus, um dos grandes nomes como treinador do futebol mundial, poderá assumir o comando técnico da seleção de Portugal, que poderá vir com muita força para a Copa do Mundo. E a bola rolou ontem pelas oitavas de final. A seleção da Espanha venceu apertado o confronto europeu diante de Portugal, de Cristiano Ronaldo, que depois da partida deu adeus ao Mundial. Espanha vence por 1-0 e vai ter um novo confronto europeu contra a Bélgica de Lukaku. Jogo marcado para sexta-feira às 16h em Los Angeles. A seleção da Bélgica goleou a anfitriã, a seleção dos Estados Unidos, por 4-1, que deu adeus à Copa do Mundo. E a FIFA divulgou a bola da fase semifinal e da grande decisão da Copa do Mundo. A bola denominada Trionda, em um novo design, vai rolar nos gramados na fase decisiva da Copa do Mundo. O presidente da FIFA, Gianni Infantini, foi quem fez toda a propaganda da nova bola, a bola que vai para as finais do Mundial. 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Tarciso Franco, para o líder de audiência, Luiz Melo Entrevista. Bom dia, Melo, e até amanhã.
1: Bom dia, até amanhã, garotinho.

9:27. E como nada mais foi dito nem perguntado. Lamento muito informar, mas é hora de baixar a cortina do show. Porque tudo que a Luiz Melo entrevista dura muito pouco mesmo. Mas amanhã a gente volta, né? Obrigado, TV.

0: Marco Zero. Obrigado por acolher nosso conteúdo jornalístico de hoje, com menos palavras inúteis e mais ações. Por quê? Por quê? Quem tem palavras mas não tem conteúdo é como uma árvore que tem folhas mas não tem fruto. Amanhã vai ser outro dia. Deus quis, Deus quer e assim será. Obrigado, TV Marco Zero.
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2: Luiz Melo, tá na hora de chamar o Netinho.
0: Ok, ok, meninas, vocês pediram. Eu atendo. Chamando então o elétrico, o nosso Belê Belê.
3: Mais um dia.
0: Netinho.
4: Seu lindo.
2: Netinho, seu lindo.
3: Através das ondas.
0: Então, seu lindo, você que dormiu alegre e acordou feliz, né? Sorria então. Gargalhe. Sim, à vontade, gargalhe. Apesar dos graves pesares no futebol, né? Perdemos a Copa, né, Netinho? Sei que você torceu pra caramba, mas não viu, né? Mas gargalhe, porque a vida continua. Existe vida depois do futebol, né? Esteja sempre risonho.
5: Contente.
0: Esperançoso.
5: Por quê? Por quê?
0: Porque Deus acaba de te dar, Netinho, um abençoado novo dia. Pra terminar.
5: Mas sem acabar.
0: Vamos embora então.
5: Vamos então, vamos pegar o bico. Tchau.
0: Obrigado, Macapá.
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0: 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Alto astral e alegria com ele, Netinho.
1: Bom dia, você está

0: 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A partir de agora, vamos nessa!
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8: Vamos começar o programa.
0: Bora pra cima, vambora! Oh!

0: Vambora, terça-feira, 7 de julho, iniciando o mês de julho, mês de férias, verão. E vambora, bora pra cima sempre, tô aqui no Shopping do Estudante. A partir de agora a gente vai estar trazendo todas as informações e promoções, afinal de contas, tá rolando o Shopping do Estudante Verão. A galera tá se preparando também pra volta às aulas. Ué, Netinho, tô entrando de férias agora, velho. Organiza logo aí sua vida, antes de você entrar de férias e viajar, antecipando alguma coisa da sua lista de volta às aulas. Então é isso que a gente vai estar falando a partir de agora, dentro do nosso programa Morenda Diário, que tem sempre, mas sempre o apoio cultural da Amazonas Importados, Atacadão Carrefour, hoje tá rolando 7 do 7, Atacadão Carrefour, hein? 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A partir de agora tá valendo o nosso programa, hein?
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0: Vamos sempre ligado em você. Bruno Mars é a primeira.

Estamos no meio do ano e a gente tem algumas informações, algumas promoções, algumas coisas que a gente vai estar trazendo a partir agora durante a nossa transmissão. Jefferson já está aqui do meu lado esquerdo e vai já começar a falar. Antes dele começar a falar, eu vou falar primeiro, porque eu tenho algumas promoções para essa terça-feira aqui na Manhã da Diário, tá bom? Acerte o nome, lista nova, valendo aí R$250 hoje para você brincar. Lembrando, né, que eu fiz uma proposta na semana passada, na quinta-feira, né, de 350, né? Então hoje a lista tá valendo R$250, lista nova para você brincar com a gente, tá bom? Faça seu cadastro. Netinho, já fiz ontem, tá valendo? Tá valendo. Fica aqui cadastrado, eu posso te chamar daqui a pouquinho para você brincar com a gente aqui no Acerte o Nome. Game da hora, né? Vambora! Tem gente aí que já fez uma pontuação, não lembro agora a pontuação de ontem. Ah, tá bem aqui, né? 2.000 pontos, né? Bom, tá na frente, 2.000 pontos. Pode levar R$100 na sexta-feira. Faça seu cadastro, vem brincar com a gente com a hashtag Game da Hora. Som secreto, hashtag Som Secreto, valendo R$60 essa

0: semana para quem acertar, tá bom? Acerte o nome, mesmo esqueminha. Hashtag acerte o nome. Sequência premiada, tá? Presta atenção, sequência premiada, você vai no site monedadiario.com.br, na aba promoções, procure lá o banner da sequência premiada, faça o seu cadastro com nome e telefone. Pelê? Pronto. É assim. Gente, detalhe, hein? A gente, eu tenho uma suspeita, não tô dizendo que foi, que é. O que acontece às vezes, quando a gente liga, a pessoa não atende, isso é uma suposição que eu tô falando com a galera da produção do programa ontem, né? A gente ficou pensando. O que acontece? A gente liga sempre normal. Às vezes, as pessoas vão lá, faz o cadastro com o número de WhatsApp. Gente, a gente não liga via WhatsApp. É sempre ligação normal. É o que acontece, às vezes a pessoa coloca, só tem lá o Wi-Fi da casa dela ou dele, né? E pega ali a ligação via WhatsApp. Quando a gente liga normal, pode ser que não funcione, né? Enfim, às vezes dá fora. Então, é importante você, quando fizer o seu cadastro na sequência premiada, coloque um número que receba ligação. Netinho, só tem o número da minha filha. Se ela estiver contigo na sexta-feira, pode. Tranquilamente, tranquilamente. A gente vai chamar a pessoa que fez o cadastro. Mas pode ser o telefone da tia, do tio, da prima, da avó, da mãe. Importante que quem participe é a pessoa que fez o cadastro lá no site, tá bom? Não vou comer mosca? 350 conto. Ô Jefferson, já vou chegar pulando de dois pés. Bora. Bom dia, primeiramente.
1: Bom dia, Netinho. Bom dia, ouvintes.
0: Tudo
1: estamos
0: bem?
1: Por aqui, tudo bem? Tudo tranquilo? E contigo, como é que vai?
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0: Muito bem, ó, Jefferson tá comigo até meio dia e 30, 8 faltando pras 10. Que som secreto é esse, hein? Você sabe? Já conseguiu identificar?
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3: Astral no ar e as previsões pra hoje, Kel.
4: Vamos lá, Cido, começando com quem é de Áries, hein? Áries, vou te contar, seu pique não será lá aquelas coisas, tá? E ainda pode pintar um pouquinho de atrito em casa. Respire fundo e siga em frente que logo as coisas melhoram e tanto as amizades quanto as conversas animam no final do dia. O número é o 24 e a cor é o verde.
3: Atenção você que é de Touro, as amizades contam com boas energias logo cedo, mas a comunicação pode pedir cuidado redobrado. Mal entendido ou fofoca pode tumultuar amanhã se não tiver cautela. À noite, assuntos do passado podem reaparecer e mexer com o seu emocional. Número 47, cor cinza.
4: Agora você, Gêmeos. Olha, Gêmeos, os astros se desentendem logo cedo e pode sobrar pro seu bolso. Na dúvida, é melhor pensar duas vezes antes de investir em algo arriscado ou emprestar o seu dinheiro, tá? A boa notícia é que sobra foco na carreira. O número é o 45 e a cor é o preto.
3: Câncer, há sinal de um ou outro atrito no serviço logo cedo, mas o astral melhor à tarde ajuda você a concentrar boa parte de sua energia na carreira. A boa notícia é que você vai se esforçar bastante para conquistar o reconhecimento que merece. Número 9, cor azul.
4: E daqui a pouco a gente volta com mais previsões para o seu horóscopo aqui no Bom Astral. Para quem é Leão, Virgem, Libra e Escorpião.
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0: Mato Grosso e Guanabara.
1: Alok, nosso destaque dessa semana, produção aí do palco, música do Gilberto Gil, a participação do Atitudes. 4 faltando para as 10, hein? Boa terça-feira para todo mundo.

0: oportunidade de emprego para você, ouvinte do Manhã da Diário, tá bom? Vaga para auxiliar de produção, tá bom? O que você precisa ter? Ensino médio completo, sexo masculino e feminino, acima de 18 anos, disponibilidade de horário, capacidade de trabalhar em equipe e de forma independente. Bom, anota agora a informação importante para você enviar o seu currículo, tá bom? Você pode enviar aí no gerencia@amapatemper.com. gerencia@amapatemper.com. Se quiser deixar lá na fábrica, pode, se você for no seu caminho, se você mora aí em Santana, tudo mais, né? A fábrica Amapatemper fica na rodovia Duca Serra, Distrito Industrial, município de Santana, tá? Tem que ser 7 e 4 da tarde, tá bom? 7 da manhã a 4 da tarde. De segunda a sexta-feira, você pode deixar seu currículo lá. Mas manda logo no e-mail, no gerência@amapatemper.com. Belê? Belê? 10 e 7. Ô, meu amigo Jefferson.
1: Oi.
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1: 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E aí, alguém acerta amanhã?
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1: A galera é muito esperta. A galera é muito esperta ontem. Deram os tiros aí, né? E foram na dica, né? Cantora antiga, uma pegada pop. É isso, hein? A galera tá no caminho.

0: acertar amanhã.
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3: Para mais previsões agora, Kelzinha.
4: Vamos lá, Cido, tem mais previsões pro seu horóscopo e chegou a sua vez, Leão. Leãozinho, seu espírito aventureiro movimenta seu dia, mas vale redobrar a atenção com viagens ou os estudos. Ouça sua intuição, que aos poucos as coisas entram nos eixos. Tudo que envolve cooperação e espírito de equipe tem mais chance de dar certo. O número é o 18 e a cor cereja.
3: E você que é de virgem, momentos tensos com os amigos logo cedo, então vá

0: calma se quiser manter a paz com todo mundo. O astral é favorável para encerrar pendências e assuntos que estavam empurrando com a barriga há algum tempo. Número 14, cor creme.
1: Agora você, Libra. Atenção, Librinha, as relações contam com as melhores vibes astrais e será fácil manter a solidão bem longe. Os momentos de lazer ficam mais divertidos se tiver companhia. Comece o dia com muito foco para dar conta das tarefas, hein? Seu número hoje é o 7 e a cor é o rosa.

0: Mergulhe no serviço de cabeça e coloque as mãos na massa. Número 14, cor azul.
1: E daqui a pouco a gente volta, hein? Com as últimas previsões pro seu horóscopo aqui no Bom Astral. Pra quem é Sagitário, Capricórnio, Aquário e Peixes.
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0: 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Agora 10h15, vai começar, hein? Só as clássicas.
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0: Vamos destravar essa memória.
2: Eita, Netinho. Esse Santos bom, o velho gosta.
0: É a nossa viagem matinal sendo ativada a partir de agora.
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0: Pode abrir o volume que começou as velhas do velho.

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0: amanhã tem mais, hein?
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5: É isso aí, Cido. Chegou a vez de Sagitário. Sagita, se precisa resolver...

0: Depois, com a lua firme e forte no seu paraíso astral, tudo corre melhor e a sorte vai sorrir pro seu lado. Tarefas de rotina podem ser realizadas com mais foco pela manhã. O seu número para hoje é o 26 e a cor é o marrom.
1: Atenção você que é de Capricórnio. Seu lado comunicativo ajuda a movimentar a manhã, mas lidar com tarefas que exigem espírito prático será mais tranquilo na parte da tarde. Se busca um novo emprego, alguém da família pode dar uma mãozinha. Número 54, cor amarelo.
0: Agora você, Aquário, você terá facilidade para lidar com as finanças pela manhã. Então resolva tudo rapidinho. Talvez seja preciso atenção extra para não se distrair no serviço logo cedo, hein? Você poderá formar parcerias e atrair as pessoas sem muito esforço. Seu número é o 21 e a cor laranja.
1: E vamos ver o que peixes têm agora, hein, Kel? Ótimas energias para você concentrar nos assuntos que envolvem dinheiro.
0: Opa, sempre!
1: Logo cedo, porém redobre os cuidados para não gastar mais do que pode.
0: Isso aí todo
1: Olha
0: dia.
1: Olha como bate.
0: Bate mesmo.
1: As boas chances de encher o bolso, inclusive, para quem trabalha em casa, hein? Número 50, cor lilás.
0: Então tá, essas foram as previsões de hoje para você.
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3: 10h26, bom dia.

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0: Feliz terça-feira pra todo mundo. Beijo, beijo, amigo. Sucesso sempre.
1: WhatsApp da galera!
2: Tudo bem?
3: Bom dia, bom dia, bom dia, Netinho. Tudo belê, belê?
2: Belê, belê.
3: Terça-feira, calor de 5 graus aqui por Passo Fundo. Mas bora pra frente. Que diferente da seleção brasileira, perder pra gente não é opção.
1: WhatsApp!
2: Boa, querido!
1: Da galera!
4: Já chegando pra te desejar aquele bom dia, meu amigo Netinho. Bom dia, galera que tá curtindo Manhã da Diário. Vamos que vamos. Manhã da Diário que é sempre ligada em você. Josiane Trindade, daqui de Laranjal do Jari.
5: Bom dia, Netinho. Vamos dia. Que vamos. Terçou. Marta do Arame pra todos que ela escuta. Beijo pra todos que ela escuta.
2: Valeu.
6: Olha a mensagem.
2: Olha, deixa eu mandar um grande abraço pra quem? Meu amigo Raniel. Grande Raniel. Filho aí do nosso amigo Dino da Serralheria, tá ligado com a gente, tá ouvindo hoje o programa lá com o pai dele. Alô, Raniel, um grande abraço aqui do Tinatini pra você. Rosinete Rocha lá da Ilha Rasa, Adriana Augusto no centro, amiga Rose pela Jus Avenida de Macapá, companhia da gente, minha amiga Valquíria, o Frederico Ferdinando e Aloísio, minha amiga Mel Cardoso lá no bairro Floresta Tropical. Alô, rapaziada do bairro Floresta Tropical. Grande abraço pra vocês, obrigado pela audiência.
6: Olha a mensagem.
2: Tem mensagem? Então fala comigo, bom dia.
5: Bom dia, bom dia, bom dia, meu belê-belê.
2: Tudo bem?
5: Pessoa, e nós tá como? Ligadinha no Manhã da Diário, mas ralando. Diretamente do restaurante Cantina da Lidiane, Rodoviário Curiaú. Uma maravilhosa terça-feira pra todos nós. Lidiane Fernandes.
2: Valeu, valeu, valeu, valeu, Lidiane. Obrigado aí pela audiência, hein?

0: Eládio tá com a gente também, meu amigo Fábio, lá do Fábio Assunção Tornado Produções, meu amigo Zica Mo tá na área, grande Zica, Denilson, grande abraço, Elielson, um grande abraço, Georgiano e Federico também estão ligados com a gente, valeu querido, um abraço para todos vocês, Fabiano também, obrigado pela audiência, Luiz Aguiar também, obrigado pela audiência. Flávio Júnior também tá ligado, valeu Flávio, grande abraço pra tu, meu irmão. Fala Rony do Pado Rony, um abraço também pra você querido, obrigado pela audiência na programação da Diário FM 90.9, rapaziada do Pado Rony, aquele alô maroto, valeu pela moral de sempre. Tem mais mensagens,
1: olha a mensagem.
2: Bom dia, belê, menina da Tereide, maravilhoso, estou ligada no nosso programa, tá voltando amanhã da Diário, um beijo da Lilia Regina, do bairro do trem. Ó, coloca, pião do tatuado.
0: Tá bom, um abraço, valeu galera, daqui a pouquinho tem mais.
3: WhatsApp da galera.
0: A gente coloca mais WhatsApp da galera no ar. Pode mandar seu áudio pra gente no 991-22-6978. Porque agora tem o quê? O que tem nesse bloco pra gente falar, meu queridão Jefferson?
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1: Muito bem, vambora. Até meio-dia e 30, estamos aqui no Shopping do Estudante Verão. Aqui pela sua Diária FM. Nós vamos tocando nosso...

0: Madonna, demais. 7, faltando pras 11.
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0: Alá, Marta. Bom dia.
2: Fala.
0: Tudo na paz?
2: Tudo.
0: Já meteu aquele café maroto?
2: Já, só o filé.
0: Tá preparando já o rango?
2: Já.
0: O que é que vai ser? Qual o cardápio hoje aí na casa da Marta?
2: Feijão, galinha, arroz.
0: Boa.
2: E suco.
0: Boa. Marta, é o seguinte. Prepara o seu ouvido pra você tentar identificar que som secreto é esse valendo R$60, tá bom? Posso liberar? Atenção.
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0: Atenção, Marta. Me conta, o que você acha? Que barulho, que história?
2: Isso é uma chuva caindo do teto.
0: Uma chuva, é?
2: É.
0: Bora lá, bora lá. Aquela chuva pesada, né, Marta?
2: Isso.
0: Ah, aquela chuva que faz barulho na terra.
2: Isso.
0: E acorda a gente de madrugada. É isso.
2: É.
0: Atenção, Marta, atenção. O tambor tá batendo. O tambor vai parar. Fique esperto que você pode acertar. E aí? E aí?
2: Acertei.
0: Marta! Não deu, hein, Marta? Não deu, não deu. Beijão pra tu, mulher. Um abraço. Valeu. Ai, meu Deus do céu. Que som secreto é esse, hein, velho? Que som secreto é esse? Depois a gente tenta mais uma vez com algum ouvinte, né? Seu cadastro é lá no 991-22-6978, hashtag o som secreto.
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0: Ó, gente, é o seguinte, hein? 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Galera, vou no apoio cultural, volto já. 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

0: Estagiário, sempre ligado em vocês. Versão bem legal e do Copacabana, hein? Versão bem legal do Copacabana. Tem mensagem chegando, rapaz. Deixa eu ver aqui rapidinho, chamar o Jefferson aqui. Mensagem.
1: Olha a mensagem,
0: hein? Olha lá que tem mensagem chegando. A galera vai mandando mensagem aqui pra gente. Ah, o meu amigo Fred mandou uma mensagem aqui. Vou já ouvir aqui com o Fred. Às vezes ele não tem muito hábito de mandar mensagem. Pode ser que ele esteja falando alguma coisa aí. O horário impróprio, né?

0: material de construção, tesou. Um pra cima, manhã da Diário, sempre ligado em você.
1: Arruma o desconto aí na loja, hein, John John?
2: Olha a mensagem,
1: hein? John John tem cara de ser mão de vaca, hein, velho? Fala, Rony! Rony vai já mandar os pratos. Vai, Rony, manda, fala.
3: Bom dia, meu amigo Netinho, ligado aqui na Diário FM, manhã da Diário.
1: E aí?
3: Guarda o Rony pro restaurante lá, o almoço,
1: oh,
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1: Opa!
2: Olha a mensagem, hein?
1: Vou levar o meu amigo Bruno Ferreira. Rony, eu posso levar um amigo meu, Bruno Ferreira? Ele come pouco. Posso levar? Posso levar ele no meu bolso? Me avisa aí. Célia Alcântara. Tudo bem, dona Célia Alcântara? Beijo pra senhora. Beijão. Obrigado pela audiência. Cadê? William Brasil, lá na sua panificadora. Fala, William Brasil. Panificadora União. Nova União, União, né? Alguma coisa assim. Lá no igarapé da Fortaleza. De quem vai, de quem vem, hein? Bom demais. Valeu, valeu, valeu, valeu. Ai, cadê? Ah, eu falei do Jonathan, né? Então tem que dar direito de resposta pra ele. Vai, Jonathan. Fala.
4: Netinho, Netinho, oi. Mão de vaca não. Em breve, quando eu for aí, foi com você aí, eu pago um lanche só o filé.
1: Ah.
4: Não se preocupa não que eu vou tirar esse escorpião do bolso.
1: Ó, e Jonathan, pessoal da produção da tarde, você tá devendo lanche há muito tempo, cara. Há muito tempo a produção da tarde, e a produção da tarde já me contou, hein? Não promete nada pra mim que eu vou ficar cobrando no ar, hein, velho? Tô te falando. E aí, meu irmão?
5: Oi.
1: Que a gente vai falar agora, Jefferson?
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1: 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Calma, tem nenhuma fofoca, gente. Vocês estão pensando besteira,
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1: né?
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1: Boa, boa Jefferson, boa Jefferson.
2: Olha a mensagem, hein?
1: A mensagem do Fred. Fala aí, Fred. Fala aí, Fred.
3: Fala, Netinho, bom dia, meu amigo. Porra, Netinho, essa música aí, mano, isso me relembra muita coisa, minha infância, mano. Naquela época nós éramos felizes e não sabíamos. Nesse tempo aí, Netinho, quem tinha uma bicicleta já era rei.
1: Pô, verdade.
3: Um abraço, mano.
1: Ei, Fred, e eu ganhei minha primeira bicicleta eu lembrei da bicicleta agora, lembrei minha primeira bicicleta do meu pai. Foi lá no Pierre Importados. É Pierre, né? Acho que era Pierre Importados. Ali na descida da Cândido Mendes ali, né? Próximo ali à Alameda Francisco Serrano. Acho que era Pierre, enfim, não sei. Mas sim, era uma loja lá. E eu ganhei a minha primeira bike, uma alumínio. 21 marchas, velho. Na época, ela foi uns 200 e poucos reais. Já era real na época, né? Ô, cara, você falou uma verdade, hein? E detalhe, tem uma outra coisa, né? Molecada, quero completar logo 18 anos pra sair de casa. Deixa começar a chegar a conta de luz e água. Você tem quantos anos, Jefferson? Você mora na casa dos seus pais ainda?
0: Moro com meus pais, eu tenho 26 anos e ainda moro com meus pais.
1: Quem paga a conta, os teus pais ou é tu?
0: A gente divide, conta de água, de internet.
1: Boa, boa. Mas você ainda é dos jovens que quer sair de casa, né?
0: É, ainda fico em dúvida ainda.
1: Fique nessa casa. Ó, dia 10 já tem uma porrada de boleto pra eu pagar, hein? Já conta tudo no ar.
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6: Oi, gente, que bom ter você com a gente. Está no ar mais uma super edição do Conta Tudo, Tudo Bem, que é o Dias.
7: Fala assim, do melhor agora, né?
6: Bora fofocar nessa terça-feira?
7: Bora fofocar muito. Olha só, a gente ainda tá tentando digerir, né, o negócio do Brasil ali. Eu não queria nem comentar
6: falar
7: sobre
6: disso,
7: isso.
6: Não, que era tomar um antiácido já já. Para.
7: Ó a pressão, Cid, cuida.
6: Tá bom, aí.
7: Olha, acontece que não foi só você que perdeu a paciência, não, tá? É. Zé Felipe também perdeu a paciência depois da eliminação do Brasil e chamou a atenção nas redes sociais, gente, porque ele descontou as frustrações mandando mensagem pra tudo quanto é gente, tá? Inclusive, o cantor chegou a comentar uma publicação que mostrava o Vini Júnior cumprimentando o Erling Haaland logo após a derrota da seleção por 2-1. Ele ficou incomodado com a cena e escreveu: vai tomar naquele lugar.
6: Ô, louco.
7: Pois é. É, vai cumprimentar a minha não sei o quê.
6: Ô, louco.
7: Ele ficou muito bravo. E aí depois ele foi nas redes sociais, falou que tinha bebido muito, pediu desculpas, disse que apagou uns vídeos que ele fez. É, que ele
6: ficou... Tomou os goró e fez, né?
7: É, então, né? Gente, nossa. Ficou bravo, hein?
6: Meu
2: Meu Deus do céu.

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2: A galera quer só um pé pra começar a resenha, né? Ó, a dona Dolores falou assim pra mim: Betinho, meu filho tá com 27 anos e ainda não saiu de casa. Mas ele ajuda a senhora a pagar as contas, porque o Jefferson, você tem 26, né, Jefferson? Pega aí o microfone, Jefferson.
3: Tenho,
2: tá,
3: sim.
2: Tá na tua idade, bicho. Ah. A bola é contigo, a confusão é contigo, hein?
3: Ah, rapaz.
2: Mas olha, o Jefferson, ele acabou de falar, ele ajuda nas contas, né, Jefferson?
3: Isso, nas contas. Ajudo. Pronto. A compartilhar as contas.
2: É isso. Não saiu de casa ainda, mas no futuro próximo, quem sabe, né,
3: Jefferson? É isso mesmo.
2: Muito bem, a dona Dolores tá braba com o filho dela aqui, bicho. Ei, dona Dolores, calma. Não dá pressão no rapaz, hein? Por favor, hein? Amiga, ei, Jamile, tudo bem? Um abraço, Jamile Moreira, tá na área. Valeu, minha querida. Obrigado pela audiência. Um abração pra sua mãe e toda a galera aí, né? O Léo, ó, o Léo, filho da minha amiga Jamile Moreira. O Léo, grande Léo, é da turma também, né? Bom, bora começar o nosso. Galera, que é só um pé, depois fico falando mal de mim por aí, né? Deus tá vendo, hein, gente? Ó, começar o Milkshake, sempre no apoio cultural do Recanto dos Pássaros, quilômetro 9, entre as linhas B e D. Ali você encontra o Recanto dos Pássaros e também no apoio cultural aqui do Shopping do Estudante, onde eu tô com o nosso Estúdio 2, pelo menos até meio dia e 30, na programação da sua Diária FM. DJ Rômulo Cunha, filho da dona Sultana, hein? Bora começar a brincadeira? Vamos dar o play diretamente do O Boteco dos Cunha.
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1: Posso 31, finalizando o nosso milkshake das produções mixagens do DJ Romulo Cunha, sempre no apoio cultural do O Boteco dos Cunha, Avenida Armando Tupã, próximo ao Detran. 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Aproveitar, mandar um grande abraço aqui pro Rubens, pro Francisco, minha amiga Marisete Pantoja também tá na área. Rapaziada, é sempre ligado aqui com a gente. Obrigado pela moral a todo mundo, tá bom? Milkshake volta amanhã na quarta-feira.
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4: E chegou aquele momento especial na programação que a gente fala de novela. Quem ama, cuida, né, Kel?
5: Oh, reviravolta, já chegando aí na novela, né, Cido?
4: É que enfim, né, que eu não aguentava mais que ficar com os olhos
5: marejados.
4: Isso. Aqui assistindo a novela.
5: Pois é, gente, a Adriana, né, presa lá, mas agora anos se passaram.
4: É.
5: E agora ela está numa nova fase.
4: Lá.
5: Vamos lá, gente. Terça-feira a Pilar vai confrontar a Adriana, né? E a Bruna vai discutir com a Carmita. A Bia vai deixar claro a César que não gosta da Pilar. E a Brigitte vai reclamar de Pilar pra Tilde. Já a Fábia vai dizer a Dora que Ulisses mudou muito depois que ganhou a herança do Arthur. E o Patrick vai se oferecer pra ser par de Fábia na dança. A Dora vai conhecer o Otoniel ao vê-lo na academia. E o Ulisses vai perder dinheiro no jogo. A Bruna vai pedir emprego pro Thiago na joalheria e a Adriana vai revelar ao Maurício o motivo de ter se distanciado do Pedro. Bom, Rafael vai contratar Fernando e a Adriana se voluntaria pra ajudar pessoas desabrigadas.
4: Bom, já é a cara dela, né?

0: a cara dela. O Pedro vai procurar o Ademir pra dizer que ainda tem esperanças de que o pai se torne uma pessoa melhor. Ah, eu ia desistir desse pai dele, tranquilo.
1: É, também, viu?
0: E a Pilar e seu motorista vão sofrer um assalto e são obrigados a sair do carro. A Adriana e o Pedro vão se encontrar no abrigo como voluntário, você acredita?
1: Ah, pode ser que reacenda é aquele romance que ficou ali no passado.
0: Só que agora ele tá casado com outra, porque ela rejeitou ele, né?
1: Também, né? Tomou bica, né?
0: Ei, Adriana.
1: Ah, vamos ver do que vai dar, né?
0: Vamos ver.
1: Isso que acontece hoje.
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1: Vou liberar alguém pra brincar comigo agora no Acerte o Nome. Bora ver se a galera tá comendo mosca ou tá realmente ligada aqui nesse programinha, nessa conceituada emissora de frequência modulada 90.9, hein? Alô, bom dia. Rapaz, eu nem
2: falei. Bom dia, Netinho.
1: Rapaz, eu nem falei, tu já ligou, bicho.
2: Tem que tá ligado, né?
1: Tu tá ligado na bagaça mesmo, né?
2: Exatamente.
1: É o Jonathan. Nem vou perguntar quem é, porque eu já conheço a voz.
2: É o John, ele mesmo.
1: John, R$250, tá bom?
2: Tá bom.
1: Bora lá?
2: Bora.
1: Tá preparado?
2: Preparadíssimo.
1: Vai começar o Acerte o Nome.
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1: Primeiro nome, Douglas.
2: Santos.
1: Fernanda.
2: Lima.
1: Vasconcelo. Votei para a primeira lista. Votei primeiro nome. Douglas.
2: Santos.
1: Fernanda.
2: Vasconcelos.
1: Nanda.
2: Costa.
1: Matheus.
2: Fernandes.
1: Cunha. Atenção que eu votei por isso, hein? Douglas.
2: Santos.
1: Fernanda.
2: Vasconcelos.
1: Nanda.
2: Costa.
1: Tá bom. Quase, hein, velho?
2: Quase.
1: Rapaz, até porque os dois últimos nomes que faltam ser desbloqueado, você, eu tenho certeza que você iria acertar. Tá bom?
2: Mas quatro nomes bloqueados tá bom, né? Nada mal.
1: Não, pô, demais. Quase você leva 250 conto, hein?
2: Meu irmão, de primeira logo, hein?
1: De primeira, teve gente que acertou aqui, hein?
2: Já teve gente, sim.
1: Meu irmão, valeu, um grande abraço pra turma aí toda aí da... Qual é o nome da loja?
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1: E pros ouvintes da Diário, se chegarem aí?
2: A gente conversa.
1: Ah, tua mãe é mais destravada do que tu, é muito travada, hein, bicho?
2: Isso porque você não conhece ela.
1: Ah, sua mãe tem cara de ser de... Como é o nome da sua mãe, hein?
2: Josiane.
1: Ô, dona Josiane, seu filho é muito travado, hein, mulher? Valeu,
2: mano. Tchau. Valeu.
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1: Pai John não gosta de dar desconto, hein, velho?

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0: Fala, Robson, bom dia! Cadê o Robson? Alô, Robson Campbell.
3: Tá me ouvindo?
0: Agora sim, estou lhe ouvindo, tudo bem, querido?
3: Agora sim, tudo belê.
0: E Robson? Tudo na paz?
3: Tudo na paz. Vocês curtindo esse calor de 5 graus.
0: 5 graus aí em... Aonde é que você tá?
3: Em Passo Fundo.
0: Quando é que
3: mas tava mais calor de manhã, cara.
0: Quanto é que
3: tava?
0: Tava
3: zero.
0: Sacana. Ei, Robson, quando é que você vai estar em terras? Quando é que você vai estar em terras Tucujus?
3: Eu saio de Passo Fundo... De Porto Alegre, na verdade, né? Sábado de manhã e chego amanhecendo domingo aí.
0: Por favor, já estou lhe lembrando no ar do nosso almoço lá na Lidiane Fernandes, tá bom?
3: Já tá marcado.
0: Mas eu quero te falar uma outra
3: coisa.
0: Ela
3: me deve um peixe.
0: Não, eu quero te falar uma outra coisa. Quem vai pagar esse almoço lá no restaurante é você.
3: Com certeza, você fica de boa.
0: Eu tô no teu bolso, tá bom? Você não é mão de vaca igual o Jonathan, né? Ou você é? Você tá rindo? Você tá com um sorriso
3: não,
0: muito
3: sacana? Não.
0: Você tá com um sorriso muito sacana, hein? Você vai me enrolar nesse almoço, hein, velho?
3: Nada. Oh. Ó, eu não marco na primeira semana porque tem que matar a saudade da família. Mas na segunda semana tamo aí.
0: Já sei que não vai pagar. Bom, Robson, vamos nós aqui. Vamos nós, hein? Quem fez mais fez 2.000 pontos, tá ouvindo?
3: Tô ouvindo.
0: Então bora, vou liberar a bateria de hoje. Valendo. Agora.
4: Fase 1, valendo 2.000 pontos.
1: Em que cidade ficam concentrados os musicais da Broadway? Nova York ou Los Angeles?
3: Nova York.
1: Nova York.
4: Fase 2, valendo 3.000 pontos.
1: Qual exercício trabalha principalmente os músculos peitorais? Stiff ou supino?
3: Supino.
4: Fase 3, valendo 5.000 pontos.
1: Qual rodovia é conhecida como rodovia transamazônica? BR-230 ou BR-104?
3: 230.
1: BR-230.
0: Com 10.000 pontos. Fala, Robson.
3: Deu de boa. Essa deu de boa.
0: Você chutou quase qual?
3: Eu fiquei na dúvida na BR, né?
0: Nessa última
3: só
0: aqui,
3: que,
0: né?
3: Dúvida, é curiosidade. As BRs, a numeração de rodovia tem um padrão.
0: Pode falar.
3: Sabia disso?
0: Não sabia, mas conta pra todo mundo nessa grande audiência. Explica.
3: São três números. O primeiro número, se ele é zero, ele passa pra capital. Se ele é 1, ele vai de norte a sul. Se ele é 2, ele vai de leste a oeste.
0: Olha aí, cara.
3: Aí tem o número 3 e 4, que é um padrão também, né? O 3 é na diagonal. Isso. O segundo número, ele é se ele é acima ou abaixo da capital. E o terceiro número, salvo engano, seria leste a oeste.
0: Pô, cara, olha aí, ó. Pô.
3: Curiosidade, né?
0: Não, isso aí cabe uma perguntinha no game da hora. Muito bem.
3: É uma boa. Por exemplo, verifique aí que a rodovia do Cunhaú, 070, né? A P070.
0: Sim.
3: Porque ela passa pra capital. Aqui vai no município de Amapá, por exemplo,

0: Ela é 440. O 4 é o que liga a rodovia. Entendeu? Ela não é zero porque não passa capital.
1: Muito bem. E você tá indo se formar em médico, né?
0: Daqui a um tempo.
1: Valeu, Robson, obrigado aí por essa curiosidade. Eu não sabia nada disso, hein? E muita gente também não sabia. Com certeza aprendeu agora. Um abraço, querido. Parabéns. Okay,
0: até a próxima.
1: Valeu!
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1: Nossa, galera doutrinada, hein? Doutrinando aqui, hein? Boa. Esses ouvintes maravilhosos. Muita gente aprendendo a história da BRS. Eu não sabia, não, hein? Nem tinha conhecimento de nada. Bom, Hobbs, 10 mil pontos, tá na ponta, tá na frente, vai ter muita bateria pra rolar. 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
1: Olha, deixa eu mandar um abração pra minha madrinha, tia Joana, tá ligada com a gente. Valdez, seu esposo, também tá lá com ela. E o padre Rafael, que veio de Belém do Pará visitar a minha madrinha, tia Joana. Alô, padre, um abraço. Passeando em Macapá, não sei se estão no Curicaca ou se estão lá no bairro, né? No Chefe Clodoaldo, né, Ronei? Um abraço, valeu. Padre Rafael, seja bem-vindo à nossa Macapá. 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
1: 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Valeu, valeu, valeu, Rubens. Minha amiga Ediane Salles, lá de Santana. Valeu, galerinha, do bem. Obrigado pela audiência, todo mundo, hein?
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2: Drops do Pet chegando com uma curiosidade que explica muitas cenas do dia a dia. Se você tem um gato, com certeza já encontrou felino em cima do guarda-roupa, da geladeira ou da estante. Isso acontece porque para eles, a altura representa segurança. Lá de cima, o gato consegue observar todos os ambientes sem se sentir ameaçado. Esse instinto vem dos seus ancestrais que procuravam locais elevados para descansar e ficar longe de possíveis predadores. Por isso, instalar prateleiras ou torres próprias para gatos é uma excelente forma de enriquecer o ambiente e respeitar o comportamento natural do felino.
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3: Muito bem, Verdinho. Ponto e Macapá iniciando essa tarde de terça-feira. Macapá com 31 graus, hein? Verãozão chegando forte.
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3: Sexta-feira tem R$350, hein? 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Faça logo agora. Anote, nem que você só tenha uma sequência ou duas, não tem problema não, anota aí. Vai que a sequência é premiada, hein? Aí você fatura 350 conto, hein? Beleza? Bora lá, bora começar a edição dessa terça-feira, 7 de julho. Vou dar o play e vai começar a brincadeira.
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0: Ligado em Você, tá rolando a sequência premiada, R$350 na sexta-feira, deu uma acumulada nas últimas semanas, né? Então não, fique esperto, hein? Fique esperta, ó. E fique super esperto com essa dica que eu vou trazer agora pra vocês, hein? Ó, oportunidade, hein? Vaga pra auxiliar de produção, hein? Ensino médio completo, sexo masculino e feminino, idade 18 anos, a partir de 18 anos, né? Disponibilidade de horário, capacidade de trabalhar em equipe e de forma independente. O que você vai fazer agora? Você se encaixa nesse perfil aí? Anota o e-mail, gerencia@amapatemper.com.br. 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Você vai mandar nesse e-mail o seu currículo. Netinho, onde fica a fábrica? Vai que eu moro perto. Então anota o endereço, Rodovia do Cacerra, Distrito Industrial Santana. Mora aí por perto? Quer deixar seu currículo pessoalmente? Você pode, tá bom? De 7 da manhã às 4 da tarde, de segunda a sexta-feira. Belê? Oportunidade bem bacana para você que está desempregado e que se encaixa nesse perfil aí. É só mandar o seu currículo para o gerencia@amapatemper.com.br. Medinho e 8, hein? Boa tarde para você que está na sintonia. Daqui a pouquinho tem Vem Que Tem. Enquanto isso, a gente continua.
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0: picada e da canela fina, hein? Anota aí direitinho, porque sexta-feira pode ser que caia essa sequência, hein? Ó, sequência chata demais. Treina, treina essa sequência, que essa aí é uma sequência muito chata, hein? E na dúvida, chama a gente no WhatsApp, que a gente ajuda na pronúncia, tá legal? Sexta-feira tem R$350, sua inscrição lá no site manhadadiario.com.br.
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0: Ele tá de volta no final do ano. Ô, Jefferson, quero te falar o seguinte. Eu já quero que acabe o programa.
2: Mas já, por quê?
0: Rapaz, eu não
2: quer
0: paro
2: almoçar?
0: De... Não. Se fosse isso, seria de menos. Não paro de gastar, cara.
2: É mesmo, né? Eu já vi mesmo fazendo
0: rapaz,
2: mais compras por aqui.
0: Rapaz, olha, o que o Júnior ia me pagar no link de hoje...
2: Já gastou tudo.
0: Já gastei tudo e tô devendo já pra ele.
2: É mesmo?
0: É, já tá um saldo, né? Um saldo negativo, velho. A favor do Júnior. Foi embora já toda a grana do meu cachê. E ainda tô devendo o Júnior.
2: É mesmo?
0: Agora não é o Júnior que me deve.
2: É o shopping, né? Encontra tudo.
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0: 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Ora, antes de finalizar, bora mandar alô?
2: Bora lá mandar alô e abraço.
0: Você queria que eu falasse.
2: Eu ia falar pra ele falar, viu?
0: Não. Você tá me ajudando, você é locutor. Você vai mandar alô pra essa galera.
2: Então bora lá mandar alô e abraço pro grupo de Rocha. Oséias, Caio, Elielton, Vugo Popó. Vugo Popó não, ele não é.
0: Ele não é, não?
2: Não. Tiago, Aizelandes, porque são dois Elandes, viu?
0: Aizelandes, legal.
2: Bianca e Yara, um abraço pra vocês aí que estão ligadinho no programa Manhã da Diário, né, Tinho?
0: Grupo
2: de Rocha.
0: De Rocha.
2: É, de Rocha.
0: É alguém aqui do shopping, não?
2: É um grupo de amigos que a gente se conhece desde a infância.
0: Bacana. Como então, é o nome do cara aqui? O apelido?
2: Elielto o Popó.
0: Elielto.
2: É o mais gaiato da turma.
0: Cara, eu sempre pergunto, não adianta. Por que esse apelido Popó?
2: Porque, olha, pode essa daqui falar? É exclusiva. Pode falar. Porque quando ele era criança, diz a lenda que ele era uma criança muito braba, igual o Popó o lutador. Então o apelido foi pra ele.
0: É o Popó. Eu vou apelidar um amigo meu que eu tenho, que ele é brabo.
2: É brabo?
0: DJ Luiz Lopes, vulgo Popó. Ali é brabo. Ei, Luiz Lopes, tem um apelido novo pra você, lendário. Popó.
2: Popó.
0: Vamos falar aqui pra gente finalizar nossa transmissão. 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
1: Muito bem, a gente retorna esse mês, finalzinho do mês, né?
0: Finalzinho já do mês, aulas, já, né? Com volta às aulas. Essa daqui foi uma edição especial de verão e quando voltarmos já vai ser já volta às aulas.
1: Muito bem. Jefferson, bom mês de julho, dizer de férias, mas não, a gente tá trabalhando, então não tem férias.
0: A gente tá trabalhando, não tem férias.
1: Suas férias foi em abril, né?
0: Foi em abril.
1: Boa. Boa, Jefferson. Obrigado, Jefferson.
0: Obrigado.
1: Ô, galera, meio dia 21, já já eu volto, hein? Fique esperto, meu amigo Luiz Lopes tava me ouvindo. Rapaz, eu falando mal do Luiz Lopes, ele tava me ouvindo, ó. Ele tava me ouvindo, esse sacana. Mas tá, deve estar lá no Zerambis. O que ele tem na Puzeirão, Luiz Lopes?

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0: Muito boa tarde, meio-dia e 23.

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1: Bora! Bora que bora, eles estão na área, hein?
0: Meu amigão Elson Summer e Rodrigo Silva finalmente tá de volta, hein?
2: E aí, rapaziada? Fala, Netinho! E aí, cara, tudo beleza, beleza?
0: Beleza,
2: tudo suave. É o seguinte, tava aqui terminando de fazer uma pesquisa, mas deixa pra lá, não foi o resultado que eu queria. Ô, Netinho, mas você falou sobre o Rodrigo Silva e ele realmente tá na área, tá de volta. É o papai que tá de volta, Netinho, não é Rodrigo papai. Silva, por favor.
3: Papai,
2: Rodrigo.
3: Papai.
2: Ei, Rodrigo.
3: Papai.
2: Rodrigo.
3: Papai.
2: Rodrigo. Cadê o Rodrigo? Cadê o Rodrigo? Rodrigo! Ei!
3: Papai!
2: Ele tá de volta. Depois de um longo período, depois de...
0: Te prepara que só ele vai falar hoje, hein?
2: Ah, não, com certeza.
0: É uma... Eu perguntei até pra ele se ele queria que eu fizesse o horário hoje ou não. Eu disse, não, Antônio, pode fazer hoje. Eu já, desde 9h30 em diante, já entrarei o Vem Que Tem.
2: Pronto.
0: Ele não quis, ele não tá com tanta fome de microfone, não,
2: bicho. Não, né?
0: Olha, nem falou ainda.
2: Tava curtindo. Eu tô esperando ele, que ele tava aqui conversando com o Luiz Melo e com o Bruno. É, tô te falando. Então a gente pode seguir, né?
0: Será que ele não volta mais hoje? Será que ele não volta mais?
2: Não, volta sim.
0: Será,
2: volta sim,
0: bicho?
2: Volta sim.
0: Ele tava falando com o dono, né?
2: É, ele tá falando só com o dono, tá bom pra ti?
0: O dono de tudo isso aqui é.
2: Ele chegou ali, abriu lá as portas e disse, Rodrigo, precisamos conversar.
0: Putz, velho. Era uma vez o Vem Que Tem com o Rodrigo Silva.
2: Não. É só uma resenha, não, só pra matar a saudade mesmo, pra fofocar.
0: O Rodrigo.
2: Não, jamais.
0: Saudade, hein?
2: Jamais.
0: Obrigado por tudo, Rodrigo.
2: Rapaz, o bate-papo tá bom lá, viu, o Netinho?
0: A gente
2: tá fofocando, na verdade, né, cara?
0: Já começou o jogo da Argentina?
2: Uma hora, né, no nosso horário, né?
0: Você vai torcer pra eles saírem fora?
2: Com certeza. Ontem você perguntou pra quem...
0: Você vai torcer, tipo como você torce pro Flamengo hoje, pra Argentina?
2: É, basicamente.
0: Não gostei. Você não vai torcer igual você torce.
2: Não, é porque é o seguinte, a minha raiva maior sabe que é o Flamengo, então...
0: Mas por isso que eu tô te perguntando, pô.
2: Não tem. A Argentina ainda é razoável. Eu vou torcer pra Argentina.
0: Cair se lascar, fora, né?
2: Exatamente. Olha, você perguntou ontem, o Netinho, uma seleção que eu poderia torcer, eu falei assim, eu quero que a Copa se lasque. Mas pensando e analisando, eu vou torcer pra Colômbia. Colômbia joga hoje.
0: Pô, bacana.
2: Né?
0: Colômbia joga hoje.
2: É.
0: Bora torcer. Bora
2: porque
0: torcer.
2: Nós temos lá o Vascaíno que tá na Colômbia ainda. Vai nos representar muito bem.
0: Qual o nome dele?
2: É. O Andrés. Oh, meu Deus do céu, agora. Eu esqueci.
0: Não sabe nem o nome do jogador.
2: Exatamente.
0: Eu sei que tem um Carrascal lá, que é do Flamengo.
2: É, tem o Plata, cara, também, né?
0: Que torcedor.
2: O Plata é do Equador. Eu já ia falar exatamente, mano, sobre isso.
0: Tu já tá todo errado.
2: Não sabe
0: nem o jogador. Mas do Flamengo tu sabe, né? Do Vasco não sabe nenhum, né, bicho?
2: Esse churrasco é da onde mesmo? Da
0: velho. Égua, não.
2: Que churrascal?
0: Que vascaína é esse, hein?
2: Não, é o Andrés Gomes.
4: Oi, Netinho.
2: Um dos melhores atacantes que o Vasco tem na atualidade.
4: Oi.
0: O cara sabe o nome do jogador do Flamengo, não sabe o nome do jogador do Vasco, bicho.
4: Não vai, começou. Nada

0: Na seleção só tinha um, né? Que era o... Só tinha um do Vasco, né?
1: Não, só tem um. É o André Gomes.
0: Quem?
1: Andrés Gomes, atacante de beirada do Vasco da Gama. Ele foi
0: no
1: Google.
0: Mas tinha um no Brasil, não tinha?
1: Não, no Brasil não.
2: Vasco?
0: Não?
1: Não.
2: O vai, tá vendo? Bruno Guimarães? Bruno Guimarães é vascaíno.
0: Vascaíno.
2: Que perdeu... Rapaz, vai que é um flamenguista que tivesse perdido o pênalti.
0: Oh, né?
2: Meu Deus do céu.
0: Rapaz.
2: O Elcio Sam estava xingando 300 milhões de anos.
1: Não, mas de certa forma, Netinho, se tu for ver, cara... A base da seleção brasileira é o pessoal do Flamengo, então não dá pra esperar muita coisa. É Paquetá, é Vinícius Júnior, é Danilo. Entendeu?
2: Eu perguntei hoje pro Joca, pô, se ele não ia falar nada do cara que perdeu o pênalti e do Endrick que perdeu o gol.
1: Agora o Endrick realmente teve a chance lá.
2: Não, mas, eu perguntei pro Joca, e aí, Joca, tu vai falar ou não no grupo? Ou só vai falar quando é com os jogadores do Flamengo?
1: Mas ele assim,
2: respondeu.
1: Ô Netinho, mas não tem como, Netinho. A gente precisa jogar um pouco também essa responsabilidade toda, principalmente pro treinador, porque ele é teimoso demais, na minha opinião.
2: Não, cara, eu vou te falar uma coisa.
1: Eu acho que faltou um pouco mais de protagonismo do Vinícius Júnior, chamar a responsabilidade pra si. Pô, se eu sou o craque do time, se eu sou o cara que a seleção realmente confia em mim, que não tem ali ninguém, absolutamente ninguém que possa, de repente, fazer a diferença, a não ser eu, pô, eu vou lá, eu vou pegar... Beleza que eu não sou acostumado a bater, a cobrar pênalti, mas pô, bicho...
2: Deixa eu fazer uma... Posso
1: é
2: fazer uma
1: oportunidade,
2: pergunta?
1: Cara. O Romário falou sobre pergunta? Isso, inclusive. Pode falar.
2: Posso fazer uma pergunta? Sumério diz assim, quem vai apresentar o Vem Que Tem é o Netinho, Sam. Não tu. O que, é que tu vai fazer?
1: Mas aí é o seguinte, é um contexto completamente... Ei, Netinho. É um contexto completamente diferente, Netinho. Ah, não cabe aqui.
2: Ele obedeceu a ordem.
1: Não, a questão... Não, tranquilo, mas a questão aqui, por exemplo... É uma situação em que o superintendente, o dono da rádio, tá falando pra ti, ó, você tem que fazer isso, isso, isso. Mas dentro de um campo de futebol, dentro de uma partida de futebol, onde tu pode muito bem chamar... Isso já aconteceu, né, Tinho? Foram várias e várias situações com vários e vários jogadores. A gente, hoje, outro dia, a internet tava mostrando sobre a questão do Cavani, quando jogava no PSG, com o próprio Neymar. O responsável por bater, quem deveria bater o pênalti em alguns momentos, quem era? Era o Neymar, mas o Cavani ia lá e batia. O Cavani deveria bater, mas quem ia lá pegava a responsabilidade era o Neymar. Dentro do futebol, eu penso que é uma coisa totalmente diferente em relação a essa comparação que você fez. É a minha opinião. O cara lá poderia ter chamado a responsabilidade para si. Não, se eu vou bater... E ele tem muito mais mérito e moral pra chegar lá e errar. Porque tava fazendo uma Copa do Mundo até boa.
2: Sei, se ele erra, ia passar 30 milhões de anos falando dele.
1: Normal.
2: Ele foi jogador do Flamengo.
1: Normal. Mas aí tu coloca o cara aqui, pô, nos últimos... Não sei quantos anos...
2: Eu vou embora.
1: Três pênaltis só, pô. Ah, é sacanagem, mano.
3: Tchau, tchau, amor. Ah, Netinho. Eu vou embora.
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0: 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Estamos chegando a partir de agora às 12 horas e 41 minutos. Salve, salve, minha gente querida. Um Vem Que Tem especial desse dia 7/7/2026. 7 de julho de 2026. Uma terça-feira especial. Nós estamos chegando para comandar o Vem Que Tem. Aqui direto da Coriolano Jucá, no centro de Macapá. No Sistema Diário de Comunicação, nosso estúdio principal. Já por aqui nos botões, o meu parceiro Alisson Brito. E aí, Alisson, beleza?
2: Sim.
0: Tudo suave?
2: Sim.
0: Tranquilo?
2: Sim.
0: Tá torcendo pra Argentina hoje, Alisson? Não, né? Ah, muito bem. E o Cristiano Ronaldo eliminado ontem, você gostou, Alisson?
2: Sim.
0: É, não gosta muito do Cristiano Ronaldo não, né? Chorou, ficou se lamentando. Mas é isso, o Neymar chorou, o Cristiano Ronaldo chorou e hoje é dia do Messi chorar. Eu acredito na eliminação da Argentina. E aí, tia Maria, será que ela tá bem hoje? Tá de boa, tá tranquilo? Bora ver como é que ela tá chegando. Ô, tia Maria, tia Maria. Ei, tia Maria.
3: Chuchu, beleza.
0: Ah, muito bem. E aí, tia Maria, seja bem-vinda aqui com a gente também. O nosso Vem Que Tem especial. Ah, calma, tia Maria, calma, tia Maria, calma. Prepara aí, porque agora eu vou chamar ele. Eu vou chamar e a senhora chama logo em seguida. Porque hoje ele tá de volta, mas a apresentação é comigo. Direto dos Estados Unidos, o Netinho já disse, hein? Voltou com fome de microfone. Depois que ele começar a falar, esquece, pai. Então, senhoras e senhores, ele está de volta aqui nos estúdios principais da 90.9. Como é o nome dele, tia Maria?
3: É cabeça de balão?
0: Não, tia Maria, não. Calma aí. Rodrigo Silva, meu amigo, bem-vindo. Opa!
4: Como é inglês,
5: good afternoon, good afternoon.
0: Que isso, hein, pai?
5: Good afternoon.
0: Boa tarde, melhor, boa tarde.
5: Boa tarde pra você, Elson. Essa aí eu aprendi.
0: Que
5: boa
0: isso,
5: boa tarde, mano. Pra você, Elson Summer. Boa tarde, o Alisson. Boa tarde, tia Maria. Estava com saudade de todos vocês, mas graças a Deus, a gente já voltou. Voltou com o título 50% encaminhado.
0: Uhum.
5: O nosso último jogo, o pessoal que tá mandando mensagem pra gente aí.
0: Chamando de pré-frio,
5: pré-frio. Não tem nada a ver. A Copa pra gente foi até o jogo do Japão.
3: Não tem nada a ver.
5: Acompanhamos 4 jogos: o empate do Brasil com o Marrocos, nossa, vitória do Haiti sobre o Haiti, vitória sobre a Escócia e vitória sobre o Japão. Esses 4 jogos nós estávamos lá, de corpo e alma, presente. Lá nos estádios.
0: Mas no último,
5: o pessoal disse, poxa, por que que vocês vieram? Vocês estavam...
0: Pois é, cara, eu te pergunto também.
5: Pra trocar bom dólar, né? Sem dólar tu não faz... Sem dólar nem adianta meter a cara que tu não é nada, né?
0: Acabou o banhão.
5: E um dólar é 5 quinhos, mano. Quase 6.
0: Já pensou?
5: Exatamente, mas acabou, né? Acabou a Copa para o Brasil. A Copa continua. Daqui a pouquinho, 15 minutos, a bola vai rolar para Argentina e Egito. Mas que bacana poder estar de volta aqui. Mês de julho, muita coisa boa acontecendo pelo Amapá inteiro. Vamos ter aí a festa de São Tiago. Vamos ter em breve a Expofeira. Muitas programações nos municípios também. Mês de julho, mês das férias. É o mês do verão. E olha só, com muita coisa boa acontecendo e logicamente que a gente vai estar aqui informando a você que é amigo ouvinte, você que está sintonizado com muita coisa boa, com muitas brincadeiras, com um montão de prêmios. Sexta-feira bombou a nossa promoção, né? O teu telefone não parava, né, Sam?
0: Exato. Olha, Rodrigo, é o seguinte, cara, na sexta-feira eu fico muitíssimo preocupado porque... Ele trava, velho. São muitas e muitas mensagens e o telefone trava. E aí dá um desespero muito grande de ficar falando, conversando aqui com...

0: com o Alisson, a gente tentava fechar a melhor conexão possível pra gente trazer as informações direto lá do Bem Nosso Atacarejo, nosso estúdio hoje, mas são muitos ouvintes que participam na sexta-feira especial, viu, Rodrigo?
1: Que bacana, então você pode ficar ligado aí que vamos ter mais promoções sexta-feira, nosso estúdio 2, diretamente do Bem Nosso Atacarejo. E você vai torcer pra quem na Copa do Mundo? Qual é a tua seleção que vai ficar torcendo aí com a saída do Brasil?
0: Falei agora há pouco pro Netinho. Ah. Ele até testei ele, falou que não conhecia. O André Gomes tá jogando, é jogador da Colômbia. Isso. Então, é jogador do Vasco também. Então, nada melhor do que torcer para um vascaíno.
1: Estamos juntos também.
0: Eu sou Colômbia desde pequenininho.
1: Estamos juntos, eu gosto muito do John Arias. Mesmo ele jogando no meu time, mas eu acho um jogador muito bom. Fez sucesso no Fluminense e agora tá lá no Palmeiras.
0: Tá arrebentando também, né?
1: Tem um Carrascal que eu tô meio chateado com ele, que ele foi expulso naquele jogo contra o Palmeiras lá, tal, tudinho. Eu e o Melo, nós estávamos lá.
0: Complicou a vida do Flamengo.
1: Chamando de pé frio pra gente aí. Tal, tudinho, mas aí eu fiquei meio pé da vida com ele.
0: O Netinho, né? Gosta dele, né?
1: Com o Carrascal. O Netinho tem ódio dele. O Netinho não gosta do Carrascal, é. O Netinho quer ver o cão na frente, mas não quer ver o Carrascal, meu
0: irmão. Quando ele começou a falar de Carrascal.
1: Se cruzar Carrascal com o Netinho, a briga vai ser feia.
0: Não chame para o mesmo café,
1: fica rindo, né? Tu fica rindo, né, Netinho? Ei, Netinho, tu ri, né, sacana? Tu ri ou sorri? Cadê lá o... Tu ri ou sorri? Tu ri? Tu diz?
2: Tu diz?
1: Hein?
2: Tu não tem cor.
1: Não. Eu vou torcer pra Colômbia. Não torço pra Argentina. Então, se for torcer para um sul-americano, já só tem Colômbia e Argentina, né? Equador já foi, Paraguai já foi, Brasil já foi. Então, eu vou torcer pra Colômbia. Tá bem, se não der Colômbia, quero que dê Marrocos. Se não der Marrocos, que dê França. Que dê a França. Mas não quero a Argentina ganhando. Se der... Brasileiro não torce pra Argentina nunca. Sabe por quê? Porque ele não torce pela gente.
0: Ah, com certeza.
1: Rivalidade é guerra,
0: meu patrão. É muito diferente.
1: É guerra.
0: A gente tem algumas pessoas que até podem gostar do Messi em si, por ser argentino e por ser um craque do futebol mundial, realmente, dos últimos tempos. Mas torcer pra Argentina, torcer pra seleção da Argentina, jamais, amigo. Agora é o seguinte, Rodrigo, você vai ainda falando nesse clima de Copa do Mundo e tal? Agora há pouco a gente trouxe aqui, na verdade está acompanhando as informações, que detalhe, mesmo com a eliminação, olha isso aqui, Rodrigo, mesmo com a eliminação da seleção brasileira, com uma campanha vergonhosa como essa, você sabia que cada jogador da seleção vai ganhar cerca de R$1 milhão pela participação, Rodrigo?
1: Pois é.
0: Agora pouco,
1: tanto, né?
0: Saiu essa informação que cada jogador da seleção vai receber.
1: Eu discordo que não chega a ser tão vergonhoso assim, sabe, Sammy? Porque se você for analisar friamente a questão do jogo, nós tivemos chance de ganhar como eles souberam aproveitar as oportunidades deles, né? Mas o Brasil, assim, caiu atirando, porque tivemos a chance no pênalti. Primeiro foi o pênalti. O cara perdeu. Quando o cara perde um pênalti, naquela condição do jogo que a Noruega estava perdendo, as coisas já começam, você já começa, e hoje não é o dia. E no futebol tem, não adianta dizer que tem sim aquele dia que nada dá certo. E o Brasil nesse dia não deu certo, porque teve a chance no pênalti, teve aquela chance clara com o Endrick, que a imagem mostra lá o Haaland até com a mão na cabeça já, temendo o gol da seleção brasileira, tudo em situações aí que o Brasil estava dominando a partida, né? Criando muitas oportunidades. Então o Brasil criou pelo menos 5 chances claras de gol naquela partida, só que não era o dia. Como não foi o dia contra a Bélgica, como não foi o dia contra a Croácia. Se você for olhar, parar para analisar os melhores momentos da partida, no que pese a seleção da Noruega ter mais posse de bola, as melhores chances de gols criadas foram pela seleção brasileira. Teve aquele lance do Casemiro, que ele chegou batendo, que se ele toca pro lado, o Neymar faria o gol. Teve também a chance do Bruno Guimarães, que ele chegou chutando em cima do goleiro. A chance do Endrick, que teve o pênalti. Aquela bola que o Matheus Cunha pegou e quis resolver sozinho, e que o Vinícius Júnior estava livre pelo lado esquerdo. Então foram muitas oportunidades que foram

0: desperdiçadas. Então o Brasil não pode reclamar de oportunidade. Agora, se você disser, faltou uma referência ali no ataque, faltou. Poderia ter levado... Ele levou um atacante, só colocou o primeiro jogo, só o primeiro tempo. Aí o cara perdeu aquele gol feito. Aí ele disse, eu te dei a tua chance nos amistosos, te dei a tua chance no... Te dei a tua chance
1: no jogo.
0: Primeiro jogo. E se ele leva... Olha só como é o destino, né? Se ele mantém o Igor Thiago lá... Quem era o que ia bater o pênalti?
1: Com toda certeza.
0: Se ele ia fazer mas, assim, ou não, só o tempo ia dizer,
1: então,
0: né?
1: Então, só o tempo ia dizer, o Rodrigo, mas agora...
0: Até para escolher o batedor do pênalti, então, escolheu errado.
1: A gente estava falando justamente sobre isso, questionando sobre isso. Em Portugal, lá na seleção de Portugal, quando teve pênalti, quem bateu? Foi Cristiano Ronaldo. Na Argentina, se tiver pênalti, quem bate? É Messi. Na seleção brasileira era pra ser isso. Hoje a nossa referência quem é? O Vinícius Júnior, cara.
0: Vinícius Júnior.
1: Então é ele que deveria
0: ter chamado a responsabilidade. Se
1: exatamente,
0: ele perder,
1: é exatamente isso que eu tava falando.
0: Mas é a referência, Netinho, né? Mas é a referência.
1: É exatamente isso que eu tô falando que eu tava falando pro Netinho. Porque se tu tem o Neymar ali no início do jogo, quem iria bater o pênalti? Era o Neymar. Porque ele é referência. O Vinícius Júnior deveria ter chamado essa responsabilidade. Ah, porque tem a questão da orientação, porque o técnico disse que não sei o que, quem bate o pênalti é o fulano de tal.
0: Só que o técnico, ele não tá sentindo, cara, o clima de dentro do campo.
1: Tá entendendo?
0: Fica com ele o clima de treino.
1: Treino é treino,
0: jogo é jogo.
1: Que eu tentei passar pro Netinho agora há pouco sobre isso. Que são situações completamente diferentes diante do exemplo que ele trouxe pra cá. Mas, ó, você falou agora exatamente a palavra, a prova certa. O clima. Quem tá sentindo é o cara que tá lá dentro, pô. É o cara que bate, que tá vivendo
0: a partida. Faltou atitude do...
1: Agora é só se lamentar, né, Rodrigo?
0: Não tem outra alternativa, né?
1: Agora levantar.
0: O pessoal tá mandando mensagem pra gente, bora ver o que a galera tá falando aí. Oi, boa tarde.
2: Mas, Rodrigo Silva, primeiramente, boa tarde, né? Tem um outro programa aí que eu acompanho de rádio que tem... Um abençoado, ele é DJ. Mas o cara é abençoado. Tu acredita que ele até a camisa da Argentina ele usa? Ele nunca torceu pro Brasil, sempre pra Argentina. Tem sim quem torça pela Argentina. Eu também não, mano. Aliás, eu não tô
1: torcendo. Vou mandar expulsar.
2: Até o Brasil. Eu sabia que não ia chegar. Tô ligada no programa, vem que tem.
0: Vão ficar 8 seleções pras oitavas. Pras quartas, né? Eu vou dar 3 tiros. Se nenhum desses tiros derem certo, eu não torço mais pra mais ninguém. Não, faz o seguinte. De 8, 3 tiros.
3: Calma, Colômbia, gente.
0: Marrocos e França.
1: Os três últimos tiros. A França é capaz, meu Deus, porque chega a dar medo de...
0: Eu tava torcendo por uma seleção africana também. Né? Eu queria ver a República Democrática do Congo bem. Eu queria ver a Costa do Marfim bem. Eu queria ver Senegal bem. A própria seleção de Gana também, gosto. Eu queria ver uma seleção africana chegando longe na Copa, né? Por enquanto, tem aí ainda a seleção de Marrocos, que vai fazer esse jogo contra a França, né? Então, daí, uma das minhas 3 seleções vai cair. Ou Marrocos ou França. E hoje tem a Colômbia, né? Colômbia contra a Suíça. Eu assisti Colômbia e Portugal lá em Miami. Jogão de bola. A Colômbia deu um sacode em Portugal. O time tá muito bem. E a Colômbia tem tudo para surpreender aí na Copa, viu? Vamos ficar de olho na Colômbia, que ela tem uma boa tática, tem um conjunto, é um entrosamento da melhor qualidade. Tem outro ouvinte aí mandando mensagem? Alô, boa tarde.
4: Boa tarde, Rodrigo. Boa tarde, Elcio. Boa tarde, Alisson. Estou ligadinho no que tem, Rodrigo. Agora, que nem diz o Netinho, você deu aula. É verdade. Essa Copa não era para nós, Rodrigo.
0: Não era.
4: Quando tem de ser, vai ser, entendeu? Teve muita oportunidade, mas não era nossa, entendeu? Não era para nós. Porque se fosse para ser nossa, a gente tinha ganhado esse jogo, entendeu?
0: Deu muita coisa errada. É só a gente procurar a linha do tempo que a gente vai ver. Primeiro, vamos lá, os jogadores que eram promessas e que fizeram muita falta, que não foram para a Copa. O Wesley fez falta, nós não tínhamos um lateral direito ofensivo, né? Cara que marcasse, mas que também chegasse na área com facilidade para criar alternativas de jogada. Foi o que houve com o Wesley, foi cortado. Nós tínhamos um baita zagueiro que estava jogando muita bola no Real Madrid até se machucar. O Éder Militão foi pra Copa. Seria titular absoluto ali.
1: Absoluto, exatamente.
0: Na seleção brasileira. Aí, o Rodrigo,

0: porque é o meu xará, mas o cara joga muita bola no Real Madrid. E ele era uma das grandes promessas da seleção brasileira. Aí tu vai mais lá adiante, o cara que tava sendo o cara da era Ancelotti, Estevão.
1: Exatamente.
0: Se machucou.
1: E foi algo que, se tu for analisar, Rodrigo, nós ficamos carentes justamente de um jogador esquerdo que fizesse a diferença naquele, principalmente naquele X1, né? Do 1 para 1. Com essa saída aí, a contusão do Estevão, nós perdemos muito. Mas agora sim, o seguinte, Rodrigo, falando sobre a questão defensiva da seleção brasileira, minha opinião, eu teria levado o Thiago Silva nessa Silva, seleção, né? Para essa Copa do Mundo. Eu teria levado 40 anos, 39, 40 anos, eu teria levado. E, cara, você olha o Cristiano Ronaldo, o Messi tá com 39 anos, cara.
0: Estão jogando em grande nível.
1: São outros jogadores que estão nessa Copa, que tem mais de 40 anos, que estão jogando também em grande nível. E o que faltou para a seleção brasileira? Porque, cara, eu não confio, cara. Não acredito no futebol do Marquinhos já há muito tempo, também como zagueiro da seleção brasileira. O Gabriel Magalhães...
0: A nossa estatura pode ter feito
1: uma baita temporada lá na Europa, foi vice-campeão da Liga dos Campeões. Beleza. Mas pra mim, na seleção brasileira, é também um zagueiro que não rende.
0: Tem que ser alto.
1: Que não rende, cara. Infelizmente. E, pô, você leva...
0: Deu até pro povo sentir falta do Júnior Baiano.
1: Dava tranquilamente pra ter levado o Thiago Silva, cara, ali. Porque num momento como esse, ele poderia usar a sua experiência a favor da seleção. Porque, pra mim... O que faltou, principalmente nos momentos ali, ó, em que o cara tira o... E, ó, Rodrigo, não é clubismo, viu? No momento que ele tira o Ryan do lado direito...
0: Mexeu errado.
1: Eu falei assim, ó, vai dar problema. E foi por ali que nasceu todos os gols do...
0: Foi, pela direita. Ele vinha marcando bem.
1: Na seleção lá.
0: Ele tava ali... No momento em que as bolas...
1: Taticamente, ele obedece muito, cara.
0: No momento em que as bolas muito eram cruzadas, o Ryan sempre estava lá... E ganhou todas. Do Haaland.
1: Exatamente, todas, cara.
0: Roubou uma bola que possibilitou um contra-ataque que quase mortal.
1: E que foi o pênalti. Aquele momento que ele ganhou lá.
0: Roubou a bola, exatamente.
1: Foi quando
0: tocou aconteceu pro o Matheus Cunha. O Matheus Cunha foi pra cima.
1: Aí tem alguns que falam, porque o cara cansou, porque... Não tava cansado, cara. O cara tem o quê? 19 anos, correndo, o pulmão, fôlego bom pra caramba. Pô, aí tu vai e tira o cara.
0: Olha, a Lilia tá revoltada. Ela mandou um áudio. Coloca o áudio dela aí, da Lilia, hein? Alô, Lilia, boa tarde.
2: O Brasil jogou nada. Tinha que tirar 4 jogadores ali que estavam errando tudo. Mas o Celestino não tirou, então deu o que deu. 2030 vai ter os novos jogadores, só os feras.
0: Verdade.
2: Beijo!
0: Valeu!
2: Balão.
0: Respeita, rapaz!
3: Boa tarde, Rodrigo Silva. Boa tarde, Alson Samba de Brandão, motorista de aplicativo. Coloca meu nome aí no sorteio. E, Rodrigo, a seleção já começou errada. A escalação não era aquela. Um time desse com uma zaga pesada, tu me coloca um time
0: Olha, mandar um abraço aqui ao Carlos Roberto de Paiva Pacheco, tá ligado, tá dizendo, penso como você e agora quero ver uma seleção africana ser campeã. Seja bem-vindo novamente. Valeu, Carlos, obrigado. Obrigado, minha amiga Jerusa, tá ligada aqui também acompanhando o programa. Queria saber pra que levaram o Léo Pereira, zagueiro pra lá de bom. O zagueiro tinha uma estatura boa. Eu acho assim que zagueiro e goleiro, meu irmão, tem que ter 2 metros pra cima. Goleiro tem que ser alto. Agora, vai ser sinônimo de que o goleiro alto vai ser bom? Não, mas aí ele tem que ir. Pra estar na seleção, a altura tem que ser um requisito. Zaga também. 2 zagueiros baixos, meu pato. Nada contra os baixinhos, viu, Sam? Você é meu amigo,
1: não, gosto tranquilo, de
0: você,
1: pra caramba.
0: Você não é alto, né? Você
1: Não, mas no futebol é exatamente isso aí.
4: É verdade.
0: Agora um atacante da altura do Romário dá certo. Mas se ele tiver habilidade e tal, tudinho. O Romário até gol de cabeça fazia, né? Fez contra o Uruguai, fez contra a Suécia. Então, vida que segue, meu patrão. 12 horas e mais 59 minutos. Dizer que é uma honra estar aqui de volta com o nosso programa. Ter a participação dos nossos ouvintes que acompanham aqui a nossa programação. Continue interagindo conosco. Vamos estar juntos até as 14h. 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

0: Muito bem, são 13 horas e 2 minutos, 13 e 2. 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

Opa, estamos de volta aqui diretamente dos nossos estúdios na Coriolano Jucá 456, no centro da cidade, com o meu, seu, nosso... 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

0: Muito bem, a gente continua aqui falando do nosso Vem Que Tem ao Vivaço, hoje terça-feira, 13 horas e 7 minutos. Um abraço todo especial aqui, meu querido amigo Edson Alves. Tá aniversariando hoje, tudo de bom aí, meu querido amigo Edson Alves, grande parceiro, grande ser humano, já recebendo diversas homenagens aqui nas redes sociais, dos amigos, dos parentes, dos familiares, das pessoas que sempre acompanham esse cara aí, que é uma pessoa super do bem. Alô, Edson Alves, aquele abraço especial, meu amigo. Ei, chefe, aquele abraço pra você, tudo de bom, que Deus abençoe sua vida, mais e mais. Ele e o David Cobre fazem aniversário no mesmo dia, então aquele abraço especial aí pro Edson, abraço pro David, tudo de bom pra vocês aí. E a gente continua falando aqui dos nossos apoiadores culturais. 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

0: bonitinho da Xuxa.
1: Ei, tia Maria, calma, calma, tia Maria.
2: Ela tá que tá hoje, hein?
1: Tá. Ainda tá ainda daquele com... Ainda tá revoltada por conta da seleção. Calma, tia Maria, relaxa.
2: Eu te disco, juro, viu, tia
0: Isso
2: Maria?
0: Me dá um
2: óleo. Eu te disco, juro, viu?
1: Olha, é o seguinte, tia Maria. Sexta-feira eu vou levar a senhora pra gente tomar uma, que é pra relaxar, pra acalmar. Mas só sexta. Hoje não.
0: Tudo bem, meu coração?
1: Aí sim, pra aí.
2: Até o tom, né?
1: Tá vendo?
0: Tudo bem, meu coração? Rodrigues.
2: Vou fazer um pix pra senhora, tia Maria.
0: Pronto. Mais bacana.
2: Fazer um pix aí.
1: Olha, Rodrigo, acompanhando aqui a nossa programação, ouvindo o bem que tem. A nossa Rana Cajueiro. Você conhece a Rana?
2: Gente boa, SD Rana.
1: Da melhor qualidade.
2: Corredora, meu patrão.
1: É, agora é atleta, viu? É musa, maratonista.
2: Musa Fitness.
1: É maratonista agora, não tem jeito. Inclusive, comanda a equipe. Deixa eu ver aqui o nome da equipe aqui. É. Time Raio, pronto.
2: Time Raio.
1: É, Time Raio.
2: Aí depois termina, tem um cafezinho lá, né?
1: Ah, aquele cafezinho café gostoso, light, delicioso, né? E tal. É. Ei, Rana, um abraço pra você, minha amiga.
2: Você já foi nesse café, né?
1: Já.
2: Café. Você ajudou café. A pagar a conta
1: bom
2: lá?
1: Bom de qualidade. Não, a Rana que pagou pra
2: não
1: mim.
2: Não deixa.
1: Não.
2: Ela não deixa pagar.
1: Gente boa, da melhor qualidade. Falou, você tá aí,
2: moral, quem
1: tá
2: tem
1: aí,
2: moral,
1: fica à vontade
2: quem
1: aí.
2: Tem moral é outra história,
1: tranquilo.
2: Né?
1: Pensa num cafezinho gostoso, cafezinho bom. E domingo tem de novo, né, Rana? Um abraço pra Rana, todo especial aí, tá nos dando carona, tá nos ouvindo, inclusive, indo pelas ruas e avenidas de Macapá, ouvindo bem que tem a nossa querida Rana Cajueiro. Segue aí, Rodrigo!
2: Agora são 13 horas e 12 minutos, 13 e 12! Olha, abraçando meu grande amigo, meu presidente, Irandi Ferreira, o Didi. Um abraço pra ele. Meu amigo Didi, um abraço especial. Tá ligado aqui acompanhando a nossa programação. Didi, beijo no teu coração, meu irmão. Tá ligado, acompanhando. Deve tá pé da vida. Também que o Didi não tava muito... Não tava muito otimista, não. Chegou a dizer que... o negócio não ia ser bacana pro Brasil. Um abraço aí pro meu amigo Didi. Presidente do Inorte. 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Tá ligado aí, acompanhando, meu amigo Didi. Olha, tem até pagode dele, essa aí é... É dele esse pagode, é? Eita, sim. Rapaz! Grande Didi. E aí? Luiz Carlos cantando pra ele. Alô, Didi, um abraço, meu irmão. Boa tarde aí pra ti, uma ótima semana. Obrigado aí pela parceria, por sempre estar ligado conosco aqui, acompanhando. Olha, mandar um abraço pra Bárbara também. Alô, Bárbara, beijão pra você, querida. Tá ligada e acompanhando, rapaz. Ela que é piratão desde Jitinha. Estava lá no Rio de Janeiro, curtiu aí a programação do carnaval. Tá aí ao lado, sabe de quem? Da nossa querida Rana Cajueiro. SD, logo logo vai ser cabo, depois vai ser sargento, depois vai ser tenente, capitã, major. Coronela. Tu tem a tua coronela?
1: Coronel.
2: A tua coronel, é. Não tem coronela, né? 13 horas e 13 minutos. Mandar um abraço ao meu amigo Geu Diandro. Meu amigo Geu da Mapoeira. Atenção, pessoal. Vem aí Pizza Rambi. É o mais novo empreendimento do grupo Amapoeira. Meu amigo Geu tá informando que a inauguração vai ser agora no mês de agosto, confirmado.
1: Aí.
2: Ele vem aqui ao programa, ele vem falar de marcenaria, vem falar aí da Pizza Rambi, dos empreendimentos lá do grupo Amapoeira, tá bom? Então você que tá na expectativa, você que está aguardando a inauguração do mais novo empreendimento do grupo Amapoeira, vem aí Pizza Rambi na Anhanguera, no cruzamento com a Ildemar Maia. Então o nosso amigo Geu ficou de nos visitar aí no decorrer da semana. Ele vem aqui exatamente para falar a respeito da Pizza Rambi.
1: Mas quando ele voltar, viu, Rodrigo? Ou então, acho que talvez já voltou, porque é o seguinte, ele representando a Amapoeira estavam presentes na maior feira do setor moveleiro da América Latina, buscando conhecimento, fechando espaço, parceria, aprimorando ainda mais o conhecimento, e ele estava participando, representando ele e outras pessoas também do grupo Amapoeira estavam presentes na maior feira do setor moveleiro da América Latina. Ela deve ter voltado e agora certamente vai colocar em prática tudo que viu, tudo que aconteceu.

0: acompanhou lá o Gil.
1: Maravilha, show de bola. Olha, aproveitar aí pra mandar um abraço, minha amiga Luísa Helena Gato. A minha amiga Luísa Gato, rapaz. Um abraço aí pra Luísa, foi minha colega lá de Rádio Difusora de Macapá. Ela foi diretora do Departamento Pessoal, agora trabalha na Casa Civil. Um abraço aí pra minha amiga Luísa Gato. Desejar aí um pronto restabelecimento ao meu

0: Querida Luísa, não fica com ciúme não, viu, Luísa? Que você também é do lado esquerdo do peito, tá? Um abraço, Luísa! Tudo de bom pra você, querida!
1: Olha, semana pronta tem que falar pra todo mundo, né, Rodrigo?
0: É, não tem jeito.
1: Ó, deixa eu aproveitar aqui, são 13 horas e 16 minutos pra falar. Você falou agora há pouco de carnaval. Ó, tem um convite especial aqui da Maracatu da Favela. Atenção, comunidade Maracatu da Favela! Lançamento do Enredo 2027, lançamento do Festival de Samba de Enredo, tudo isso vai acontecer no dia 10 agora. A diretoria da Verde Rosa tem a honra de convidar toda a nossa comunidade, torcedores, ritmistas e amantes do carnaval para uma noite que entrará para a história da nossa escola. Dia 10 de julho, abriremos as portas do nosso pavilhão para dar o pontapé inicial ao próximo carnaval. Então prepare o seu coração para uma noite de muita emoção, samba e tradição lá na Maracatu da Favela. Na quadra da Maracatu da Favela, acontece aí essa programação no dia 10 de julho agora, sexta-feira, é o pontapé inicial para o carnaval de 2027. Grandes atrações da noite, lançamento oficial do enredo, para você conhecer as histórias que vamos levar para a avenida, lançamento do Festival de Samba de Enredo, abertura do concurso para a escolha do nosso hino e também a apresentação do intérprete oficial, a voz que vai guiar o nosso canto na passarela do samba com o nosso carioquinha que está de volta na Maracatu da Favela. Então, a partir das 19 horas, quadra da Maracatu, sexta-feira, o nosso encontro está marcado. Rodrigo Silva!
0: Maravilha, maravilha, maravilha. 13 horas e 17 minutos. Tia Maria quer participar do programa. Ela vem falando árabe, será? Oi, Tia Maria!
2: A este, o Marral. 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
0: Sabe o que ela falou, Sammy?
1: Ah.
0: Gol do Egito.
1: Gol do Egito!
0: Gol do Egito. Um para o Egito, zero para a Argentina.
1: Caramba, hein?
0: É, meu patrão! Tô te falando que essa Copa não tem jogo fácil. Não tem vida fácil pra ninguém. Cabo Verde colocou a Argentina pra dançar o tango, mano. Se não dança, se eles não soubessem dançar o tango, o negócio ia pegar. Então tá aí, parabéns. O Egito tá ganhando. Agora o negócio é abrir o marcador e segurar, né? É, tem que segurar. Não é isso, Tia Maria? A Tia Maria virou árabe agora, né? O pessoal fala árabe lá no Egito, né?
2: A este, o Marral, a Remarabarani, Rabibionai, roda do Alamacara, Lembacanha.
0: Ah, ela falou que o passe foi do Salah e o gol foi do Ibrahim. Ibrahim fazendo 1 a 0, 16 minutos de bola rolando, vai dando Egito. Copa do Mundo, fase oitavas de final, é a Argentina. Rapaz, a Argentina jogou a prorrogação lá, tava na baba. E a média de idade dos argentinos é alta, né? Não é um time jovem, né?
1: Não, já é um time já bastante...
0: Parece que o mais novo é o Messi lá, né?
1: Bastante.
0: Não tem vida mansa, meu patrão. Oh, como é que tá aqui as estatísticas, olha. 53% de posse de bola pra Argentina, 47% pro Egito. Uma finalização pro Egito e nenhuma pra Argentina.
1: Mas é aquela história, né, Rodrigo? É o time e a seleção que joga por uma bola.
0: É verdade.
1: Uma chance só.
0: E agora, meu patrão, vai ser uma retranca ali que pra furar...
1: Vou a te Noruega, por exemplo, o Brasil dava todos os espaços possíveis. O Haaland não fez nada,
0: mano. Olha uma música árabe.
3: Teve duas chances de...
0: Converteu. Eu sou Egito desde Egitinho.
3: Dá uma raiva.
0: Não vou nem torcer, mano. Quem tá torcendo tá tudo levando farelo.
1: É, então fica aí, Rodrigo. Fica calma, tá? Não torço pra Colômbia, não, mano.
0: Olha aí uma música árabe, ó. Em homenagem ao Egito.
1: Agora me deu medo.
0: Coloca aí, coloca uma música árabe. Aí quando sair um gol da Argentina, a gente vai colocar um tango em homenagem. O pessoal que passa pra Argentina, né? Esse programa é democrático, né, meu patrão? Já tem um tango já engatilhado aí. Engatilha um tangozinho aí, que se sair um gol da Argentina, a gente vai tocar um tango pra homenagear os
1: argentinos. Mas a Tia Maria falou que não vai, não.
0: Essa aí é a música.
1: Eu acho que não vai sair, não.
0: Procura uma do Khaled aí. Procura uma do Khaled. Procura aí. Khaled. O Netinho sempre toca no programa dele aí. Khaled. Não, é uma música árabe. Coloca Khaled. K-H-A-L-E-D.
1: Acertou.
0: Khaled.
1: Acertou.
0: Hein?
1: Khaled.
0: Acertou. DJ Khaled. Tem uma música que é doce na boca do Netinho, ela. É uma música árabe. Coloca aí uma. É a mais conhecida. Tem muita dele aí, tem? Não é essa.

0: Não, vai, passa pra outra. Aí não me pergunta. Como é o nome da música aí, Tia Maria? Como é o nome da música, Tia Maria?
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0: Eu não entendi, Tia Maria.
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0: alamacara lembacanha. Coloca uma outra, é bem conhecida ela. Fez sucesso, rapaz. A do Khaled. Essa aí, ó. Essa aí. Essa aí toca no esquenta com o Netinho. Khaled. Ah! Será que vai dar zebra hoje, mano? Ih, pênalti pra Argentina. Pênalti pra Argentina. Pênalti marcado. Não dá nem pra comemorar, né?
2: Ah!
0: É. Cadê o tango? Bora colocar um tango pra ver se vai zicar lá. É o Messi que vai bater, né? Ih, é o Messi que vai bater. O pênalti foi nele. Coloca um tango aí. Coloca o tango pra ver se zica esse pênalti aí. É. Vai perder. Psica, psica, psica. Psica da velha Chica. Psica da velha Chica. Psica, psica. Psica da velha Chica. Psica, psica, psica. Perdeu, perdeu. Ai, deu certo. Ai. Ai. Ah, pega uma psica ao vivo, nunca tinha visto, já tinha visto isso. Psica da velha Chica. É.
2: O Bruno vem entendeu. Nada aqui.
0: Perdeu.
3: Simplesmente ele perdeu o pênalti.
0: O Messi.
3: Messi.
2: Ó, tá vendo? Só bate quem perde.
3: Eu tô torcendo pra gente.
2: Aliás, só
3: embora.
2: Perde quem bate.
0: Bruno,
2: né?
0: Guimarães.
2: Ao contrário.
0: Bruno Guimarães, eu nunca te critiquei, Bruno
3: eu
0: Guimarães.
3: Eu critiquei e critico até hoje.
2: Aí não dá, né, pai? Aí não dá. Continua a zero então pro Marrocos do.
0: Não, pra Egito.
3: Marrocos não, Egito.
2: Será que eu tô conhecendo bem essas seleções, né, da Copa do Mundo?

0: música, Sam?
1: Não. Já. Já.
0: É, rapaz. Jerusa, foi psica ao vivo. Psica ao vivo aqui. Não veio que tem. Pro Messi perder.
2: Ah.
0: Cadê o tango? Já pegou? Já escolheu um, hein? Coloca aí. Vai. Ia tocar o tango, olha. Olha aí o tango que ia tocar, ó. O tango. Ó. Esse tango é daqui, é?
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0: 13h26, 13h26. 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Um abraço, meu amigo Ney Oliveira. 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Presidente Irandir Ferreira, nosso querido Didi. 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

0: 7 minutos no clima do verão. Olha, mandar uma boa tarde aos amigos de Mazagão Velho, rapaz. Turma que tá ligada aqui acompanhando a nossa programação. Meu amigo André Torres, ele mandou aqui uma mensagem pra gente. Libera aí o Alisson, a mensagem do André Torres. Nosso ouvinte lá de Mazagão Velho. Fala aí, André!
1: Boa tarde, Rodrigo. Boa tarde, Summer. Boa tarde, público ouvinte do programa Vem Que Tem. Já estou na sintonia, amigo, como sempre, aqui no Mazagão Velho, o André Torres. E, Rodrigo, lembrando que está em evidência aqui na comunidade de Mazagão Velho, desde o dia 3 e vai até o dia 12, a festividade alusiva à Nossa Senhora da Piedade, cultura que os nossos antepassados nos deixaram, e até hoje o povo de Mazagão cultua essa cultura centenária com muita seriedade e carinho. E, Rodrigo, eu gostaria de mandar os meus boa tarde para a dona Jerusa, seu esposo Eliseu, para Rosineide Santos e seu esposo lá na Campina Grande, para todos e todas que estão na escuta do programa aqui no Mazagão Velho, no Mazagão Novo e em todo o estado do Amapá, amigo. Até logo.
0: Valeu, meu amigo André Torres. Tá ligado aí, um abraço aos devotos de Nossa Senhora da Piedade, lá no município de Mazagão. Pessoal que tá aí já na expectativa também para a festa de São Tiago, que começa dia 16 de julho e vai até o dia 28, né? Programação aí bicentenária lá da festa de São Tiago, uma tradição, uma cultura trazida, sabe de onde?
2: Marrocos.
0: Marrocos, né?
2: Isso. Exatamente.
0: Lá de Marrocos, o pessoal mantém viva aí essa tradição importante aos amigos aí que estão ligados, acompanhando o programa Vem Que Tem Mazagão Velho. Um abraço. Vamos estar aí na festa de São Tiago.
2: Então,
0: né?
2: Dito isso, você torce para a seleção de Marrocos também.
0: Tá na minha playlist. Pronto. São três seleções. Vou torcer primeiro para Marrocos, eu quero uma africana ganhando. Vou torcer para Colômbia, sul-americana. Pronto. Se der a Colômbia também, eu vou ficar feliz da vida. E, nos últimos casos, França.
2: Tá.
0: Porque a vizinha aqui é a Guiana Francesa.
2: Certo.
0: A namorada também tem cidadania francesa.
2: Pronto.
0: Eu conheço muitos amigos.

0: amigos franceses aí.
1: Então pronto.
0: Já fui lá, conheci, então...
1: Faz muito sentido então, né?
0: É.
1: Pronto.
0: Inclusive, torci naquela final França e Argentina.
1: Argentina, né?
0: Só que não deu certo, né?
1: Olha, você falou agora um pouco sobre o Mazagão. Aquele abraço também todo especial, meu amigo Marcel. Olha, tá vindo aí a 7ª corrida de São Tiago, que vai ser realizada agora, dia 19 de julho. É, a partir das 5 da manhã, concentração, 6 horas, são 6 quilômetros, a largada lá na Praça de São Tiago. E vai ser promovido pelo Instituto Forte Abraço. E a programação ela vai acontecer justamente nessa tradicional festa de São Tiago aí. E deve reunir cerca de 2 mil. A expectativa para esse ano é reunir cerca de 2 mil participantes, aumentando a capacidade, diferente do ano passado, que foram cerca de 1.500 pessoas. Esse ano a expectativa é de participação de 2 mil pessoas. Inclusive, as inscrições para essa corrida continuam abertas. O site esportecorrida.com, você pode garantir aí a sua inscrição para uma das corridas mais tradicionais aqui do nosso Amapá, a 7ª corrida de São Tiago. Um abraço, Marcelo Oliveira, meu amigo lá do Instituto. Forte abraço, o Rodrigo Silva.
0: Olha, mandar um abraço, meu amigo Aleison, grande Aleison, profissional competente aí da Secretaria de Estado do Desporto e Lazer. Um abraço à secretária Cibele Peixoto e aos amigos aí da CEDEL, né? Um abraço, meu amigo Aleison. Mas eu tinha que trazer uma camisa da Croácia pro Aleison. Mas não deu certo ainda, viu, Aleison? Mas não te preocupa que vai acabar a Copa. Também a Croácia nem chegou longe, né, Aleison? Um abraço. Um abraço, meu amigo Aleison, rapaz. Tá ligado. Valeu, Aleison. É
1: porque a do Vasco não tá no momento.
0: A única Croácia que ganha título é a Croácia que ele é presidente, né?
1: Exatamente.
0: O Aleison, não tô enganado, ele...
1: É, exatamente, na Copa do Mundo.
0: Ele tem uma Croácia aí, meu amigo Aleison. Um abraço pra ele. Olha, Lionel Messi perdeu o seu segundo pênalti na Copa do Mundo de 2026, nesta terça-feira, dia 7. O craque argentino se tornou o primeiro jogador na história a desperdiçar dois penais em um mesmo Mundial durante o tempo regulamentar. O recorde negativo foi atingido na partida contra o Egito pelas oitavas de final. O goleiro egípcio Shobair pegou a cobrança de Messi aos 21 minutos do primeiro tempo. O primeiro penal perdido pelo argentino nesta Copa foi na vitória contra a Áustria na fase de grupos. Messi detém também o recorde de mais pênaltis perdidos na história das Copas, com 4 erros em 8 cobranças. Mas sabe quem perde?
1: Quem bate?
0: Sabe quem perde? Quem bate, né? É, foi lá e bateu.
1: Não é pipoqueiro igual o Vinícius Júnior, não, né?
0: Não.
1: Ele vai lá e pega, vai embora, vai bater, né?
0: É verdade.
1: Vai perder, outra história. É consequência, né?
0: É outro patamar. Chuta. Verdade. Olha, 13 horas e mais 43 minutos. 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Tivemos sorteio lá da Motinho. Uma Motinho em parceria com a Baby Sec, as fraldas Baby Sec que você encontra também na Hiper Saúde. A Isabela tá chegando pra trazer pra gente como foi esse sorteio. Fala aí, Isabela!
2: Bom dia, bom dia. Estamos aqui na Hiper Saúde para realizar mais um sorteio da nossa famosa motinha LED. Para você que veio aqui e comprou uma fralda da Baby Sec, ganhou o cupom para concorrer ao sorteio. Então, sem mais enrolação, vamos lá!

0: ganhadora foi Crislene Costa de Souza. Crislene, eu vou entrar em contato com você, fica ligada. Muito obrigada a todos que participaram da nossa campanha. E para quem não ganhou, não fique triste, porque em outubro, no mês das crianças, vamos sortear mais uma motinha elétrica. Então não perde tempo e venha participar da nossa campanha.
1: Vem que tem! 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Parabéns, parabéns, Crislene Costa. Ela que foi a grande vencedora da motinha elétrica no sorteio realizado pela Hipersaúde em parceria com as fraldas Baby Sec.
2: Muito bem, Rodrigo Silva, são 13 horas e 45 minutos, 13h45. As mensagens que continuam chegando, um abraço aqui a Vanessa, Vanessa lá do bairro Buritizal, um abraço minha amiga Ananda também, tá acompanhando a nossa programação. A Hanna agora há pouco já mandei um abraço aqui pra ela. A Marta do Zerão tá mandando também aquele abraço.

0: Um abraço especial aqui pra você, Rodrigo, dizendo seja bem-vindo, Rodrigo.
1: Valeu, obrigado, Marta.
0: Quem mais também tá acompanhando por aqui a nossa programação, mandou mensagem logo cedo, a Cléo, lá do Buritizal, tá pedindo pra colocar aqui o nome na promoção. Valeu, Cléo, obrigado pela mensagem. Boa tarde, Elson Summer. Quero desejar um feliz aniversário para o meu esposo, Ayrton Lacerda, e eu quero participar do sorteio do delicioso bolo da Vó Alzira. Meu nome é Márcia dos Santos, do Novo Horizonte. Alô, Márcia! Alô, seu Ailton! Aquele abraço, parabéns aí, seu Ailton! Aniversário dele hoje. Ele também tá acompanhando a nossa programação aqui. Ele não manda, só manda mensagem, mas não manda o nome. Mas é o Efraim Reis. Grande atleta, corredor também de rua do Amapá. Meu amigo Gabriel Gomes, grande fotógrafo. Alô, GG! Aquele abraço especial, tá ouvindo, tá acompanhando também a nossa programação. Quem mais tá por aqui? Curtindo a lenda. Você sabe quem é a lenda, o Rodrigo Silva?
1: Valdir,
0: ele
1: grande Valdir.
0: Tá ouvindo.
2: É ele
0: mesmo. Um abraço aqui pra lenda, Valdir Lima, acompanhando, curtindo também a nossa programação. Um abraço. Minha amiga Vanessa, meu amigo Johnny também curtindo a nossa programação. Falei agora há pouco aqui, mas o Johnny também tá ouvindo, nos dando essa carona super especial aí no Buritizal, ou indo em direção ao Buritizal. Um abraço pra Vanessa, um abraço pro Johnny, pra toda a família, o filhão deles também, bonitão aí, acompanhando, curtindo o nosso Vem Que Tem. Todo mundo, a galera toda aqui acompanhando. Um abraço ao meu amigo a minha amiga Carol, toda a galera lá do Palácio dos Esportes também acompanhando a nossa programação. 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Alô, Marquinho! Alô, Antônio Marcos, aquele abraço pra vocês.
1: Rodrigo! Olha, continua pela Copa do Mundo. Atualizando aqui o placar pra galera que tá ligada aí, olha. Tem muita gente assistindo, na verdade. Já na reta final do primeiro tempo, 46 minutos. O árbitro ficou de dar 5 minutos de acréscimo, então faltam 4 para terminar o primeiro tempo. E o Egito segue batendo a Argentina, atual campeã do mundo. Egito 1, Argentina 0. A Argentina já até perdeu pênalti aí contra... Pênalti cobrado pelo Messi. O Messi perdeu o pênalti. E 1-0 para o Egito. Bora para o apoio cultural. Daqui a pouquinho a gente volta já na reta final do meu, do seu, do nosso...

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0: horas e mais 58 minutos, 13h58. Hora certa pra você que tá ligado aqui, acompanhando o programa Vem Que Tem. Dois minutinhos faltando para as 14h e também pra terminar o programa, meu Sossami.
1: Exatamente, Rodrigo, vou aproveitar pra mandar um abraço aqui, meu amigo Jorginho, lá da JL Multimarcas. 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Um abraço para todo mundo, obrigado pela sua audiência, obrigado a você que mandou sua mensagem. Amanhã, a partir das 12h30, a gente retorna aqui pela 90.9 e pelo Sistema Diário de Comunicação. Meu parceiro Alisson Brito, valeu. Tia Maria, obrigado mais uma vez aí pela sua participação. E é isso, Rodrigo Silva, seja bem-vindo para comandar mais uma vez aqui o nosso Vem Que Tem.
0: Opa, maravilha, bacana, matando a saudade aí, já de volta, depois da cobertura realizada aqui pelo Sistema Diário de Comunicação na Copa do Mundo. E é isso, vamos estar com os nossos encontros diários aqui, coladinho com Netinho, a partir das 12h30, com o programa Vem Que Tem. 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
1: Exatamente. 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A gente volta amanhã, Rodrigo! Olha, um abraço todo especial aqui rapidinho. Meu parceiro Lucas Raj, que também está aniversariando hoje. Parabéns, Lucas! Esse cara aqui, ele não gosta de uma polêmica, mas ele é gente boa pra caramba, viu, Rodrigo? Um abraço pra aí pro Lucas Raji, acompanhando também o nosso Vem Que Tem no finalzinho do programa. Tá chegando aí Célio Santiago.
0: O Panda.
1: O nosso locutor Panda.
0: Underline.
1: Exatamente.
0: Oficial.
1: Pra comandar Panda. O nosso show da Diário. Até amanhã, então. Tchau,
0: valeu,
1: gente.
0: Um abraço a todos. Tchau, tchau. Obrigado, Alisson. Tchau, tchau, Maria. Valeu, até amanhã. Tchau, fui!

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5: Olá, pessoal. Agora 2:03.
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0: gente, salve, salve, muito boa tarde pra você ligado na sintonia das YS453 90,9 Diário FM Macapá. Hoje, terça-feira, meus amores, até que enfim, terçou, no dia 7 de julho de 2026. Satisfação maravilhosa ter você em nossa companhia a partir de agora para todo o Brasil e o mundo. Confesso que tava com saudades maravilhosas de todos vocês ontem, né? Estivemos ausentes no programa Show da Diário, mas hoje estamos aqui na área para trazer alegria, felicidade, muito entretenimento, música boa, informação e, lógico, promoções exclusivas. Então se liga que nesse momento estamos entrando no ar para todo o Brasil e o mundo através da 90.9 e o nosso site www.diariofmmacapá.com.br. E hoje, terça-feira maravilhosa, tá daquele modelo, daquele jeitinho, assim que eu gosto. E aí, tudo certinho por aí? Pra mim foi um final de semana, foi uma maravilha, deu pra descansar bem, bem legal, muito trabalho também. E aproveitando muito bem pra fazer essa alegria junto com você. E aliás, você pode interagir através dos nossos canais de comunicação. 991-22-6978. 991-22-6978. Você já pode também seguir a gente nas redes sociais, arroba Show da Diário Oficial no Facebook e Instagram. Facebook e Instagram, arroba Show da Diário Oficial. Também tem o nosso Instagram pessoal, segue lá, arroba Locutopanda _ oficial. Arroba Locutopanda _ oficial. Se liga, porque a partir de agora nosso Show da Diário tá no ar! Aniversariante do dia! Muito bem, quem tá fazendo aniversário hoje, dia 7/7, meu amigo, é a Elô Pinheiro, 83 anos, a eterna e icônica garota de Ipanema, que inspirou Tom Jobim e Vinícius de Moraes, completando mais um ano, esbanjando vitalidade. 83 anos, viu? Marcos D'Amigo, 53 anos, ator, diretor e dramaturgo brasileiro, com passagens marcantes pela televisão e uma sólida carreira no teatro. Também Luciano Nassim, 53 anos, cantor e músico, eternizado na memória afetiva do público como dos integrantes do grupo infantil de enorme sucesso nos anos 80. Trem da Alegria, Luciano Nassim. 53 anos, e se você conhece alguém que tá aniversariando hoje, já aproveita logo, manda o nomezinho pra cá, através do 991-22-6978.
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0: Tema do dia. Ah, muito bem, tema interessante hoje, hein, pessoal? Talentos escondidos que você tem. Além do que você exerce, além do que você faz na vida, qual é o outro tipo de talento escondido que você tem que muita gente não sabe? Uma pergunta essa, né? Isso é interessante. Talentos escondidos que você tem. Qual é aquele tipo de talento que você tem, que você sabe muito bem qual é, mas que muita gente não sabe? Quero saber agora de você. 991-22-6978.
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0: Confesso que tava com saudade de vocês, hein?
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0: 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Pra você ligado na melhor sintonia, agora 2:19.
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0: 991-22-6978. 991-22-6978. Aproveita, manda teu recado agora, hein?
2: Fala, meu amigo Célio Santiago, locutor Panda, boa tarde pra você.
0: Boa!
2: Boa tarde, ouvinte do programa Show da Diário. Ô, Célio, fiquei sabendo que tu mandou um atestado aí na rádio aí.
0: Bebi demais no final de semana.
2: Trabalhar por causa que você tava de ressaca aí do jogo do Brasil aí no último domingo.
0: Que decepção, hein?
2: Marlon, Vini.
0: Todo mundo.
2: E Marlon, ainda tá naquela ressaca até agora, Marlon?
0: Tá certo, tá na ressaca, Marlon?
2: Tá brasileiro, imagina pro Vasco, hein? E quem fala do Antamelo de Unjum, do bairro Novo Horizonte, na norte de Macapá, diretamente da rodovia. Ligadão, hein? Tamo junto, misturado. É nóis.
0: É nóis, é nóis, é nóis, da ponte do Copala e do Gongóis.
3: É porque ele ama o Flamengo aí, o Elson Sammy.
0: Ah, muito bem, então. Marta do Zerão. O Elson já até foi embora. Grande beijo, Martinha. Boa tarde, querido. Na escuta, Dona Jerusa. Beijo, Dona Jerusa, pra senhora. Tudo de bom. Muito obrigado pelo carinho da audiência sempre, meu amigo William Brasil. William Brasil. Minha amiga Rosinete Rocha, lá da Ilha Rasa. Olha, boa tarde, coração. Agora, minha tarde completa com sua voz ecoando na varanda.

0: Daí se tornou vício. Ai, ai, ai, hein? Bom, gostei, gostei da parada, olha. Ai, ai, ai, ai, ai. Meu talento escondido, tenho minhas... que adivinhar... Ah, tá. Meu talento escondido, tenho mania, né, de adivinhar as coisas. Ah, muito bem, Rosinete. Adivinha aí os números da loteria, me passa, pelo amor de Deus, mulher. Pelo amor de Deus, mulher. Quero saber agora. 991-22-6978. O Pandão, Fofão, na área. Beijos, Lilian, Regina, Fogão. Toca a música Fragrância, da Maiara e Maraíza. Grande beijão pra você. Obrigado pelo carinho, pela sintonia. Tudo de bom. Valeu mesmo. Deixa eu ver aqui se tem. Tem a música aqui. Ó, será que a Argentina vai ensinar? Até esqueci da nossa eliminação na Copa. Olha, eu não sei ainda. Deixa eu até ver aqui. Parece que já tá marcando o gol ali. Deixa eu ver de quem foi, rapaz. Não tô vendo aqui, rapaz. Tá lá na produção. Mas daqui a pouco eu pego esse resultado. Quem estiver assistindo, pode me passar o resultado aí? Direitinho, bacana, que eu já quero saber. Será que a, rapaz, será que a Argentina vai... vai chinar hoje, rapaz? 1-0 Egito? Já, moleque? Rapaz, tá 1-0 pro... rapaz, tá 1-0 pro Egito. Por enquanto, né? Por enquanto. Não sei, né? Tudo pode acontecer. Copa do Mundo é uma caixa de surpresa, já falei. O Egito 2. Égua, tô me passando aqui já. Ei, Jonathan, tu tá igual o Rubinho Barrichello já. Tu tá até já no... Jonathan Melo tá igual o Rubinho Barrichello. Tá passando informação. Meu amigo Bruno Ítalo. Deixa eu pegar aqui. Deixa eu ver aqui. Qual é? Deixa eu ver qual é. Desse... ah, esse aí. Deixa eu ver. Vai. Cadê? Bruno, então me dê uma,
1: nesse momento,
0: me dê uma notícia boa. Boa tarde.
1: Boa tarde, né?
0: Boa tarde.
1: Uma notícia boa pra quem é brasileiro de verdade.
0: Sim,
1: pra quem
0: é
1: Nutella.
0: Tá.
1: Nesse exato momento, a Argentina está sendo eliminada da Copa do Mundo.
0: Moleque!
1: Egito acaba de fazer o segundo gol da partida. Golaço, viu?
0: Sim.
1: Golaço. Os dois gols do Egito. Muito, muito bonitos os dois gols.
0: Ah.
1: Nesse momento, tá em revisão o gol, na verdade.
0: Tá em revisão?
1: Né? Nossa! É, porque assim, vou te falar uma coisa.
0: Ah.
1: Eu costumo brincar e dizer que a Argentina, ela é o Flamengo das seleções.
0: Sim.
1: A arbitragem sempre vai estar a favor da Argentina.
0: É.
1: A FIFA, olha, no último jogo, em que a Argentina passou no sufoco de Cabo Verde, viu?
0: Muito, até por sinal.
1: No final da partida, o presidente da FIFA lá, comemorando, abraçando os demais autoridades ali da FIFA, porque a Argentina tinha se classificado. Isso mostra muita coisa.
0: Sim.
1: Então o gol tá em revisão, bora ver aqui agora, decisão.
0: Vamos lá, vamos ficar aqui na expectativa aqui, de repente. Juiz.
1: Ó, tá falando aqui.
0: Ah.
2: KLS tripping committed by number 19 of Egypt in the offensive phase. Final decision is goal cancel, free kick.
1: Gol anulado.
0: É, gol não boto fé. Sério isso?
1: Gol anulado.
0: É, égua não.
1: Oxa. Ele deu falta, oxa. Ele deu falta, né, na jogada. É, deu falta no início da jogada.
0: Essa Argentina.
1: É Argentina, né?
0: Argentina, né?
1: Não, mas tudo bem, de qualquer forma o jogo está 1-0.
0: Ainda estão. E por enquanto ainda estão em fase de eliminação ainda.
1: Sim, tá. Sim. Nesse momento a Argentina ainda está sendo classificada, ainda está sendo eliminada. Ainda está sendo eliminada, ainda está 1-0 pro Egito.
0: E eu quero te ser sincero numa coisa, Bruno.
1: O quê?
0: Eu quero que piore.
1: Eu também.
0: Eu também.
1: Tem muita gente assim, gente. Olha, é porque a Argentina...
0: Olha, ontem eu torci pra Portugal levar o farelo também.
1: Eu também.
0: Quer que eu te fale quem? Estados Unidos levou farelo ontem também.
1: Você quer que eu te fale quem eu tô torcendo pra que seja campeão?
0: Ah, a França?
1: Não. Também não gosto da França. Ah, achei eles muito soberbos, achei eles muito pra frente. É, principalmente aquele Olise, hein? Joga bola.
0: Eles jogam muita bola.
1: Eles são, elenco de futebol, são o melhor. É o melhor futebol hoje do mundo, são eles. Mas são soberbos, são muito pra frente. E aí, eu torço pra Inglaterra, cara.
0: Inglaterra?
1: É, porque, assim, faz 66 anos que a Inglaterra não ganha uma Copa do Mundo.
0: Também, né?
1: Muito tempo, né?
0: Nesse histórico todo.
1: E nesse momento, no cenário que a gente tá vendo, assim, se tu perguntar quem tu queria que ganhasse, pô, eu queria que Marrocos ganhasse, cara.
0: Marrocos.
1: Ou então a Colômbia e tal, que são uma seleção sul-americana, né? Marrocos, que é uma seleção que, poxa, ano após ano vem demonstrando muita evolução. Mas eu acho que a Inglaterra tem grandes chances aí, viu? De chegar a uma final.
0: Olha, eu vou te ser bem sincero, bem aqui, eu acho que algumas pessoas podem concordar comigo ou não também. a respeito de Cabo Verde. Eu acho que se Cabo Verde tivesse passado pela Argentina, eu acho que seria a minha seleção
1: Ganhar essa Copa do Mundo. Claro, sem dúvida. Claro. Nossa, seleção.
0: Ela já fez história. Já fez história ao passar por eliminar grandes seleções, por passar por grandes seleções.

0: de chegar pelo menos até, né, os 16 avos.
1: E deu trabalho pra Argentina.
0: Meu amigo, aquele vozinha. Olha, eu sou o cara que comecei a seguir o vozinha já.
1: Eu também.
0: Já sou um dos mais de 10 de milhões que estão lá com ele agora.
1: É mais de 20 e poucos milhões. Ele tem mais seguidores que a seleção da Argentina lá, né? O perfil da Argentina. A pessoa falou, olha, já ganhamos aí. Então é isso. Olha, pois é, Panda, pra encerrar aqui a minha participação nesse momento. Estamos aos 62 minutos da partida, né? Eu agora tô em dúvida, eu acho que isso aqui é
0: 62 minutos.
1: 22 minutos então do segundo tempo. E 1-0 pro Egito, o jogo tá pegado, a Argentina tá atacando, mas o Egito tá bem fechado, tá marcando muito, tem 3 em cima do Messi. Quero que era pra ter sido feito
0: na seleção
1: com o Haaland, sim, né? Sim, deixaram o Haaland sozinho ali, deu tempo dele matar a bola, ajeitar a bola e chutar e fazer o gol. Então, enfim, o Egito vem jogando certo, vem fazendo o jogo dele. A Argentina também vem fazendo o jogo, que é atacar, mas não tá dando muito resultado não, viu? Vamos continuar torcendo aí, qualquer hora que eu venho aqui pra dar mais
0: informação. Sim, se mande as informações, como eu não tô assistindo aqui, como eu não tô vendo aqui, é tu que vai me manter informado, e os ouvintes também, me mantém informado.
1: Tamo junto, um abraço aí pra rapaziada, todo mundo tá escutando a gente, é nóis.
0: É nóis, meu parceiro Bruno Ítalo, nosso Luiz Mello entrevista, passando as informações da Copa do Mundo, Argentina, por enquanto, sendo eliminada pelo Egito por 1-0, um gol anulado pelo VAR, mas é assim que vai tocando. Futebol é isso, Copa do Mundo é isso. Que coisa, hein? Rapaziada, vou te falar, hein?

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0: Hora certinha, agora 2h29.
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0: e a sua, Diário FM 90.9, banda R15, Louca Paixão. Galera pediu aqui as marcantes, a gente toca marcante pra turma. Umas duas músicas pra mim. Uma das músicas mais apaixonantes da época da Rebeca Lindsen, a banda R15, essa aqui, meu amigo, Louca Paixão. Pensa numa verdadeira poesia cantada, foi essa aqui, viu? Ah, sério isso? Sério isso? 991-22-6978. Pra você ligado na melhor sintonia, agora, 2h47.
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0: Falem, bebês. Vamos lá?
2: Tu acredita que já tá 2x2?
0: Sério?
2: Essa Argentina é cagada mesmo.
0: De sorte. Rapaz. Ai, meu Deus, você já tá desse jeito já. Não pode. Egito tem que reagir. Vai, Egito. Bora. Poxa, já pensou uma parada dessa? 991-22-6978.
3: Boa tarde, panda. Estou ligadinha no programa Show da Diário. Eu quero desejar um feliz aniversário para o meu esposo, Ailton Lacerda.
0: Olha,
3: hoje está completando a idade Cristo, 33 anos. Eu quero dizer para ele que ele é um ótimo marido, um ótimo pai, uma pessoa incrível. A melhor coisa que aconteceu na minha vida. Meu nome é Márcia de São Silva, mano, mais Novo Horizonte.
0: Ô, Márcia, super beijo pra você. Obrigado, viu? Parabéns pro seu Ayrton Lacerda. Grande abraço pra ele, tudo de bom. Olá, boa tarde, panda. Já ligado no Show da Diário. Minha amiga maravilhosa, Silvia. Grande beijo, Silvia, pra você também. Tudo de bom, muito obrigado pelo carinho. Obrigado pela audiência também. Sempre, sempre, sempre valeu de verdade. Sempre conosco, 991-22-6978, a turma que tá na área com a gente lá. Vão lá, aproveitando muito bem. Deixa eu ver, olha, sobre o tema do dia. Eu tenho tantos talentos escondidos que nem eu sei em qual gaveta eles estão. Toca uma marcante aí pra mim, já estou na escuta, bebê. Gostei dos talentos escondidos. Vamos tá então pra desvendar esses mistérios. 991-22-6978. Deixa eu ver o que o Rubinho Barrichello tá trazendo aqui. Vai lá.
4: Ei, Argentina, hein? Tava comemorando aqui o Egito, mas... A porra, meu Deus!
0: É, meu amigo, é teste pra cardíaco, né? Ele não deve tá nem me ouvindo ali. Tá vidrado a galera, mano. Mas assim, vamos que vamos. 991-22-6978. Fala aí comigo, bebê.
5: Boa tarde, meu panda. O Célio Santiago. Estou ligadinho no Show da Diário.
0: Sou eu.
5: Mas secando a Argentina aqui, meu filho.
0: Opa!
5: Diretamente do restaurante Cantine da Lidiane, rodovia do Criaú. Cheiro, abraço e amasso, Lidiane Fernandes.
0: Ai, ai, ai, ai, ai, ai, ai, ai, ai. Esse modelo, assim que eu gosto, 991-22-6978. Fala, Barrichello.
4: É, galão, Rubinho Barrichello. Que isso, Célio Santiago? Aí não, né?
0: Chegaram com a informação de enquanto tu tava dando um placar, a galera tava dando outro placar já. Será que foi rápido da informação esse? 991-22, Rubinho Barrichello, vai pegar o apelido. Eita, meu filho. 991-22-6978 é o seguinte, você já se cadastrou no nosso game da hora, eu tô afinzão de participar com você hoje, viu? 991-22-6978, se eu não me engano e não me falha a memória que me passaram aqui, produção, me passou aqui, parece que temos uma pessoa que está com 10 mil pontos, não sei,

0: Posso estar enganado, vou já ver aqui, vou já puxar aqui. Manda pra mim aí, Marlon. Manda aí o histórico da turma. Olha, só lembrando que ontem, em virtude, né, deu não ter vindo ontem, né, não teve game da hora à tarde. É, mas vamos ter hoje sim, tá bom? Ontem, Josiane Trindade estava com 2 mil pontos. Quando foi hoje, terça-feira, Robson Correia fez 10 mil pontos. Então a galera vai ter que correr atrás do prejuízo, né, com Robson Correia. 10 mil pontos. Ó, tô te falando, Rubinho Barrichello acabou de me passar aqui que foi. Tô te falando, chegou atrasado. A galera passou informação, mas não foi mais rápido agora. 991-22-6978. Pra galera que tá aí na área com a gente, já aproveita logo e te cadastra no 991-22-6978 com seu nome, sobrenome e bairro. Hashtag Game da Hora e número de contato. Quero brincar com você hoje aqui na programação da 90.9.
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0: Hora certinha, 2h52. E vamos continuar secando nossos alemanos.
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0: Diário FM, agora 3:08.
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0: A galera me passando os resultados aqui. Ai, não botei fé, meu. Sério, cara. 3-2 para a Argentina. Final de papo. Final de jogo. O Egito já era, meu filho. Caraca, bicho. Que Copa louca é essa, hein? Que Copa maluca. Isso é um medo da Argentina perder uma Copa do Mundo, moleque. Você tá doido? Valeu, Abraão Dantas, pela informação. A galera que tá aí na área com a gente. Valeu pelo carinho. Rapaziada que tá pela audiência, valeu, valeu, valeu. Copa, isso é Copa do Mundo, verdade, verdade. Ah, salve, salve, amigo, bom trabalho pra vocês. Estou aqui, meia dodói, vamos que vamos, sucesso sempre, beijos. Valeu pelo carinho, obrigado pela audiência, essa turma maravilhosa que sempre tá aí com a gente. Aí sim, viu? Já agradecendo o carinho e a audiência dessa turma maravilhosa que tá aí com a gente no norte, desde o norte, desde pequenininho, até o grandão, até o velhinho, até o mais jovem, enfim. Todo mundo chegando e aproveitando muito bem. Tessol Célio, boa tarde. Elô Oliveira, já na parada.com.br. Já agradecendo, isso é culpa do Marlon. Por que já culpa do Marlon, rapaz? Pode ver, Marlon, agora a culpa é tua. O cara é fim de tigre, o negócio da culpa é tua, hein? É. Ah, não é pra praia? Ah, não, não, certo. Ah, tu te passou perfume errado hoje, só pode. Ah, muito bem. Só que eu vou te dar um cheiro nele, pô. 9-9-1-22-6-9-7-8. Ai, deixa eu ver. Oi, mano, mande um alô pra mim. Denilson, Denilson aqui no Tartarugalzinho. Alô, Denilson. Grande Denilson, um grande abraço pra você e a todos aí no Tartarugalzinho, nessa cidade maravilhosa. Tive a oportunidade de estar aí algumas vezes, já tocando como banda ou apresentando até mesmo eventos também. Grande abraço pra todo mundo aí em Tartarugalzinho, essa terra maravilhosa. Eu tenho o maior respeito e consideração do mundo. Todos em Tartarugalzinho, um abraço da comunidade do Cedro. Meu amigo Fabrício Alemão, lá da comunidade do Cedro, disse que ouve perfeitamente a Diário FM lá na comunidade do Cedro, em Tartarugalzinho, bebê.
2: Aí, ó, culpa da eliminação aí do Egito aí, ó. Ah. Marlon falou que ia ser 2-0, tá aí, ó. Tomou a virada, 3-2 aí. Culpa tua, Marlon.
0: Foi, né? Foi culpa tua, Marlon. Não, né?
3: Errou!
0: Muito bem. Ah, o bom brasileiro, né, Marlon? Tem que torcer contra a Argentina, pô. Os nossos irmãos. 991-22-6978 é o seguinte. Você já fez o seu cadastro pro Game da Hora? Ainda não? Então tem que te cadastrar, viu? Tem que te cadastrar, senão não vai dar pra participar. Aí você vai comer mosca. É, não deixe, não fique comendo mosca por aí. Porque a galera sabe, se comer mosca, meu filho. Galera aqui não perdoa, não. A galera faz sentar-lhe o dedo no telefone.

0: e aproveita de boa, de boa, de boa, de boa, sempre. Se você não se cadastrou ainda, te cadastra no 991-22-6978. Daqui a pouquinho já tem game da hora pra galera, hein?
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0: Hora certinha, 3:11.
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0: 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Sucesso de Rose Soares com Tic Tac. Agora, 3:22.
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0: Muito bem, o Game da Hora já vai começar daquele modelo. Por enquanto, deixa eu ver minha produção aqui. Cadê o histórico, produção? Vai lá, Célia. Cadê? Rapaz, eu perdi o histórico do Marlon aqui, rapaz. Robson Correa com 10 mil pontos, seu louco. Tá aqui, achei. Robson Correa com 10 mil pontos. A galera tem aquela missão avassaladora de chegar pelo menos no sorteio. Vamos saber quem tá do outro lado da linha agora pra brincar junto com a gente nessa tarde maravilhosa? Tava com saudade dessa turma, hein? Alô, boa tarde!
2: Boa tarde,
0: Célia. Opa, boa tarde, com quem eu falo?
2: Elô Oliveira.
0: Oi, Elô! Elô, você decipou agora, não comeu mosca, mulher.
2: Rapaz, aqui não come mosca, louca.
0: Jamais, quando não é selecionado, mas mesmo assim, né, na hora de liberar a ligação, é uma das primeiras. Eu tenho entrada cativa.
2: Rapaz.
0: Eu tenho entrada cativa nesse celular dela, moleque, eu sou o primeiro da lista. É a primeira, quando ela clica, ela tá lá o meu nome.
2: Favorito.
0: Lá, tá com favorito. Tá com a estrelinha ainda. Pô, bacana essa. Ó, seguinte, Elô, você sabe que você tem uma missão maluca agora, né?
2: Sim.
0: Fazer os 10
2: responsabilidade,
0: mil...
2: né?
0: Responsabilidade louca demais. Aqui tem que fazer os 10 mil pontos direitinho.
2: Pra entrar no modo.
0: É, já pra entrar já no modo turbo, direitinho, pra poder pelo menos chegar no Robson Correa, pra poder, né, fazer pelo menos sorteio na sexta, né, mulher?
1: Máximo.
0: Então, posso...
2: Robson.
0: Posso tratar o Game da Hora?
2: O Robson, vou ligar o secador do Zé de Pico.
0: Pois é, deixa eu anotar o teu nome aqui. Elô, né? Elô. Oliveira, tá aqui. Muito bem. Oliveira. Eu tô digitando igual um feijão aqui, mano.
1: Agora.
0: Elô Oliveira, pronto. Posso startar o nosso Game da Hora, queridona? Então, boa sorte!
3: Fase 1, valendo 2 mil pontos.
1: Colômbia foi um dos países que fundaram o Mercosul. Essa afirmação é verdadeira ou fake news?
2: Verdadeira.
1: Fake news. Brasil, Argentina, Paraguai e Uruguai são os fundadores do Mercosul.
3: Fase 2, valendo 3 mil pontos.
1: Qual é o maior lago de água doce da América do Sul? Turra ou Titicaca? Titicaca.
3: Fase 3, valendo 5 mil pontos.
1: É uma famosa planta do Cerrado. Cagaiteira ou mamona? Cagaiteira.
0: Elô! Ai, ai, ai, Elô!
2: Ai, caramba!
0: Ó, te salvou bem, viu? Te safou bem. Mas infelizmente não chegou nos 10 mil pontos aqui do...
2: Pois é. A primeira aí, não deu tempo de raciocinar bacana aqui.
0: Pois é, né? Eu tô...
2: Aula de história.
0: Ah, verdade.
2: Geografia.
0: E pior que de uma coisa, se eu não me engano, tu és boa de matemática, né?
2: Sim, eu te disse que não é necessário.
0: Ah, muito bem. Poxa, tu ainda fizestes ainda. Ainda eu vi por aqui, tu ainda fizestes ainda. 8 mil pontos, mas não chegou. Mas tu errou a primeira, faltou só uma aqui, cara.
2: Só uma.
0: Mas assim, tá valendo tua participação. Vai mandar beijo e abraço pra alguém, querida Ana? Fique à vontade.
2: Para os ouvintes, para minhas net-net que estão aí na torcida por mim, com certeza.
0: Muito bem. Ó, beijinho para as net-net, beijinho para você, querida, tudo de bom. Felizmente não foi dessa vez.
2: Valeu,
0: né? Queria muito poder ter dado esses 10 mil pontos para ti. Olha, mulher.
2: Poxa.

0: tô aqui na mente de puxar aqui rapidinho, mas não deu. É isso. Um abraço.
1: Um abraço, queridona. Tudo de bom, Elô. Beijo, cheiro. Muito bem. Ela fez ainda 8 mil pontos, cara. Que coisa. Mas não chegou na pontuação aqui do Ayrton Lacerda. Aliás, do Robson Correia. O Ayrton Lacerda tá falando em mim, ó. O Robson Correia tá com 10 mil pontos. É o cara a ser alcançado no momento. No momento ele tem que ser alcançado. Então vamos lá. Amanhã tem mais. Amanhã, da manhã da Diário, junto com o nosso Belê Belê Netinho.
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1: Muito bem, hora certinha, agora 3:31.
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Coduro. Você ligado sempre na programação do número 1. Obrigado pelo carinho, obrigado pelo carinho, obrigado pela sintonia, pela audiência. Pra galera que tá sempre no outro lado, valeu mesmo de verdade. A gente faz um som diferenciado nas tardes amapaenses pra deixar você, lógico, muito bem à vontade. Tá pedindo o seu som, fazer o teu oferecimento, mandar beijo, mandar abraço, mandar cheiro, participar dos nossos temas do dia, que sempre são sensacionais. Uns polêmicos, outros nem tanto, e outros pra gente recordar, sempre boa. Fora a quinta TBT também, que é sensacional. Por isso que esse

0: de boa música, muita alegria e aquele entretenimento de qualidade é aqui na 90.9. Lógico, a gente vai detonando só na boa pra você. Agora, pra você ligado na sintonia, 3h47.
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0: quando eu voltei o final de semana, eu voltei daquele modelo, hein? Daquele modelo. 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
0: Hora certinha, agora 3h48.
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0: 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Natanzinho Lima, Belo, meia-noite e meia. Pra você ligado na sintonia, ligado sempre na melhor. Agora, 3h58.
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0: Muito bem, rapaziada, já estamos na área novamente, já pra se despedir da turma, prometendo estar de volta, se Deus quiser, amanhã. Amanhã, depois do programa Vem Que Tem, com nossos queridíssimos Elson Summer e Rodrigo Silva. Nem eu sabia que o Rodrigo já tinha até chegado dos Estados Unidos. Tão cedo. Grande abraço pra todo mundo. Fique com Deus. Obrigado pelo carinho, pela audiência. Um beijinho, um cheirinho maravilhoso no cantinho do sorriso das minhas meninas. Um abraço bem acolchado, né, Alisson? Pros rapazes aí, tudo de bom. Pra rapaziada que tá aí na área com a gente. Grande abraço pra todo mundo. Fiquem todos com Deus. E até amanhã, depois do Vem Que Tem. Fique agora na companhia do Heraldo Almeida e o canto da Amazônia com jeito e a cara da nossa gente.
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3: É, na minha querida Macapá, terra do Marabaixo, 4:08.
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1: Olha aí, muito bem. Boa tarde, Amapá. Boa tarde, Amazônia. Boa tarde, meu Brasil.
2: Brasil!
1: Ivo Canuti cantando Isso é o Amapá.
3: Deste Brasil.
1: A música do Canuti, ela retrata o que é esse programa, né?
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1: O Canto da Amazônia é um programa 100% regional. Com a nossa linguagem bem amazônica. O Canto da Amazônia toca a nossa música. O Canto da Amazônia é referência do artista mapaense. Eles passam por aqui. Pela bancada aqui. Pela bancada do programa. O Canto da Amazônia. A referência dos nossos artistas, eles passam, todos passam por aqui, né? Canto da Amazônia é nosso, toca a nossa música, a referência, respeita e valoriza o artista, é, nossa linguagem bem amazônica, música popular, da música popular brasileira produzida na Amazônia, é o Canto da Amazônia. Boa tarde a todos vocês, estamos em áudio e vídeo, rádio e TV diário para o mundo.
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1: Canto da Amazônia.
3: Brasil,
1: em Macapá, capital da Amapá, região norte do Brasil.
2: Brasil!
1: Isso mesmo, fronteira com a Guiana Francesa, às margens do maior rio do mundo, o Rio Amazonas, tá todo mundo ligado aqui.
3: Diário FM.
1: A Rádio da Cultura Popular.
0: 90,9.
1: É a nossa frequência 90,9, estamos em áudio e vídeo, rádio e TV diário para o mundo.
0: O Canto da Amazônia.
1: Canto da Amazônia, pedindo licença para chegar até você. Obrigado, é o único programa no rádio amapaense com essa linguagem.

0: tá falando das nossas coisas, da nossa gente, do nosso povo. O Canto da Amazônia, 17 anos no ar. Né? Arte e cultura da Amazônia para o mundo. Áudio e vídeo, rádio e TV diário. Técnica do programa, Mr. Eli. Direção administrativa de Marlos Lula, produção de Cláudio Rogério. Direção geral de Luiz Vera, nossa apresentação.
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0: Alô, Brasil! Hoje, terça-feira, 7 de julho. Todo mundo ligado, o Canto da Amazônia está no ar. Sabores do Amapá, cantador da Amazônia,

0: cantador da Amazônia, Nonato Santos, Sabores da Amapá, música nova, né?
1: Sabores.
0: É, rapaz. Inclusive, o Nonato ficou de passar essa semana aqui pra nos apresentar esses novos projetos. Inclusive, eu gosto demais, cara, da música do disco Quixote Caboclo, da música Coração de Coração, Senhor de Marajé. Tem Coração de Uaiúa, Senhor de Marajé. Eu acho uma música linda do nosso querido Nonato Santos, o cantador da Amazônia, que canta nossa gente, nosso povo. Pouca gente sabe, ou quase todo mundo sabe, Nonato Santos é irmão do Nivito Guedes, tá, gente? Pouca gente sabe. Bacana. Então toca aí, Senhor de Marajé. Acho linda essa música, uma das minhas preferidas. Nonato Santos, o cantador da Amazônia, Senhor de Marajé.

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1: Vitor Guedes, já que estamos de mês de julho, mês das férias, tá aí do álbum Tucupizeiro, ele cantando a música Cara de Férias. Vitor Guedes. 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

Assim, antes do apoio cultural, ouvir a madrinha do programa, a Cabocla da Amazônia, a maior representante da música da Amazônia no mundo, Patrícia Bastos, premiadíssima Patrícia Bastos, cantando no álbum Batom Bacaba. Não, Batom Bacaba. Ah, voz da tábua. Tá ficando maluco, Heraldo? Voz da tábua. Todos falam assim.

0: Maninha do céu.
1: Já?
0: Vamos ouvir na íntegra. Essa música tem assinatura do Paulinho Bastos, o Mano da Patrícia, que também tem obras maravilhosas. Vamos ouvir então. Patrícia Bastos, Maninha do céu.
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1: Vou abraçar com carinho aqui a jornalista Mari Paz, sempre que é também assessorando vários artistas. Envia pra gente aqui várias pautas de cultura, né? É, uma delas aqui é a oficina gratuita de atuação para cinema, inicia amanhã, na quarta-feira, né? Formação de do Fixa reúne teoria.

0: e prática para preparar artistas e novos talentos do audiovisual. Inscrições seguem abertas para as últimas vagas. É uma quarta-feira, dia 8. Então é o seguinte, tem que acessar aqui o telefone da Mari Paz, tem que dar uma ligada para ela também, é o WhatsApp, para você pegar mais informações. 991-79-49-50. 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Segundo semestre inicia as aulas logo no início de agosto, beleza? Olha, hoje, inclusive, está começando agora a solenidade lá no Conselho de Cultura, posse dos novos conselheiros, né? Novos conselheiros, os eleitos pela sociedade civil e os indicados pelo governo do estado, governador Clécio Luiz, né? Então hoje, isso aqui é o biênio 2026-2028, os conselheiros, representantes do poder público e da sociedade civil, nomeados para compor o Conselho Estadual de Política Cultural, para participar da cerimônia solene de posse. O Cláudio Rogério está lá. O Cláudio Rogério foi indicado pelo governador Clécio Luiz para ocupar a cadeira da cultura popular, carnaval e quadra junina. Mas quando senta na cadeira, você já sabe que é conselheiro de cultura, então faz fazer júria. Parabéns, Cláudio Rogério. No final do programa, vou dar uma passada lá, vou dar um abraço. Iniciamos o programa tocando, né, o Cantador da Amazônia. E eu toquei a minha, uma das minhas preferidas, que é Senhor de Marajá. Ele está aqui no programa. Dá teu boa tarde aí, Leonardo, para aquela galera.
1: Boa tarde, galera. Boa tarde a todo o povo. O povo do Amapá, né? Porque a diária, ela vai bastante longe.
0: Vai pro mundo, em áudio e vídeo.
1: Exatamente. É por isso que eu vim todo...
0: Ela vai mais longe do que a seleção brasileira foi na Copa.
1: Eu estou aqui.
0: Gostou dessa, Lili?
2: Tem festa no meio do mundo. É pra lá que eu vou.
0: Queria saber cantar. Se eu cantasse, não dava certo. Eu ia querer estar mexerindo em todas as... Dá um tostão na tua viola, vai, Lili. Por que que ele não pega ali o banco do violeiro ali?
1: Não, tá bom aqui.
0: Tá bom isso aí?
1: Tá bom.
0: Rapaz, sabe que eu tô apaixonado pelo filho do Xangai, né? Não sei se é filho ou neto do Xangai.
1: Não,
0: Xangai, o violeiro. Sim. O garoto tá roubando a cena, pô. Que é isso?
1: Tem uns caras bons.
0: Pô, os caras são... Olha aí. Boa tarde, do Ronaldo, já tocando, olha.
1: Boa tarde, estamos aqui trazendo as músicas já preparadas, prontas.
0: Olha.
1: E a gente vai trocar duas que já estão tocando aqui de vez em quando, né? Mas

0: Trouxe duas músicas novas pra ser lançado. Te lançar uma hoje, se for possível, né?
1: É, tem problema. Aí, você então, que manda gente, aqui.
0: Então, que ideia.
1: Quem tá enviando música pra gente toda semana é o Jota Mambembe lá. Diretamente do Maruanu.
0: Não, eu tô com um álbum com 11 músicas, mas eu trouxe quatro. Trouxe duas.
1: Devagar, né?
0: Tinha duas aqui, então eu trouxe mais duas. Por sinal, agora a gente vai rodar essas músicas já constantemente, né? E já vai preparando pro lançamento físico.
1: Opa.
0: Que é um show de lançamento.
1: Pois é, eu ia te perguntar isso agora. O pessoal não quer mais fazer esse show pra lançar ali. Todo mundo só quer usar as plataformas. Não acho bacana
0: não,
1: isso
0: vou,
1: aí.
0: Não, eu vou lançar as
1: plataformas. Eu gosto do cara crachar.
0: Eu vou lá lançar nas plataformas, mas vou lançar físico presencial também.
1: Também.
0: O show presencial. Aí eu tô armando ainda da. Eu tô conversando com uma produtora que parece que a gente vai fechar o negócio, né? E aí pra gente fazer um negócio bonito, aí escolher um local que possa ser útil ou agradável, porque não pode ser só show.
1: É.
0: Nem pode ser só comida, nem bebida. É. Então tem que ter os três. Show.
1: É, a gente não pode. A gente não come a música, a gente não quer só comida. A gente quer bebida, diversão e arte. É, mais ou menos isso.
0: Aí então é assim, né?
1: É isso.
0: Eu não sei como é que a gente faz.
1: Não sei, o Nick diz aí, o que é que nós vamos fazer ali?
0: Não, eu digo assim, porque ele pediu pra fazer uma música ao vivo.
1: É ele que manda, ele é. Você que. É você que diz.
0: Como é que eu trouxe? Eu trouxe música novas. É. Eu vou fazer só menção que vou tocar aqui.
1: Ah, né? Fazer um break, é?
0: É, só conheci.
1: Mas canta uma daquelas.
0: Então eu vou cantar uma ali.
1: Tu quer.
0: Eu vou cantar uma música aqui.
1: Ah.
0: Que de novo a música não foi pra coisa, porque.
1: Ah! O festival? Aqui você participou do Itacoatiara?
0: Não, do Itacoatiara, mas desse agora. Do Itacoatiara, esse agora, o dono da música, de novo, ele me pediu pra. Se ele estiver escutando.
1: Ele não vai escutar, ninguém ouve esse programa.
0: Ele é o dono da letra, né?
1: Ah,
0: eu fiz a música.
1: Quem é?
0: É o Rui. O Rui do Carmo, né? Lá em Belém. Né?
1: Ele não tá ouvindo.
0: Aí,
1: vai participar do festival?
0: Ele colocou no festival aí, lá de Orém.
1: Ah.
0: E a galera de Orém mandou um e-mail pra ele. Pra ele confirmar uma documentação lá.
1: Ah.
0: Foi ele que fez a inscrição.
1: Sim.
0: Ele simplesmente não olhou o e-mail.
1: O e-mail.
0: Quando ele foi olhar, tinha passado o prazo.
1: Tinha passado o prazo, é. Ih,
0: mas
1: rapaz.
0: É assim. Mas eu vou tocar essa música.
1: Que música é?
0: Chama Só Falta Você. Não, é Só Falta Você. É Só Falta Você.
1: Só Falta Você. Roberto Santos, cantador da Amazônia, ao vivo no programa O Canto da Amazônia.
0: Música de festival mesmo, mas a outra que a gente vai lançar agora é música pra romântica, música pra outras coisas.

0: Elvis pela música.
1: Parabéns pela música.
0: Ele perdeu, ele passou, foi olhar o e-mail. Já tinha passado.
2: Eu tinha passado o prazo,
0: mas nós ganhamos a música, né, Eli? Ganhamos a música aí.
2: Pronto.
0: Bacana.
2: Agora eu gostaria de.
0: Cantador, que é uma honra receber o Nonato aqui. Olha aí, ó. Já foi, papai.
3: Esses versos que ecoam.
0: Aqui é a gente mata a cobra e mostra a cobra morta. Aqui na seleção brasileira.
2: Aqui não, aqui não. Prepara uma aí, essa nova que a gente vai. Vai lançar.
0: Você gravou lá no Miquéias?
2: Eu gravei no Miquéias.
0: Miquéias que é o teu produtor.
2: É,
0: né?
2: Meu produtor, é. E aí teve uns contratempos aí por causa de falta de comunicação e com outros profissionais, né?
0: Sim.
2: E a gente, ela não saiu como eu queria, mas não comprometeu nada, né? Mas eu queria um pouco mais diferente, um pouco. Mas não a concepção da música, né?
0: Sim.
2: A questão de sonorização, né?
0: Só essas coisas. Beleza, parceiro.
2: Mas coloca, vê pra mim aí, Paixão, não é paixão.
0: Você que manda aqui.
2: Não, Razão da Minha Vida, Razão da Minha Vida. Essa música eu fiz pra mim.
0: Como é o nome do álbum?
2: O álbum é Das Ribeiras.
0: Das Ribeiras.
2: Das Ribeiras, o nome do álbum. Uma noite.
0: Muita gente não tá. Muita gente sem como falou o Nonato, preferindo tocar. Não, preferindo lançar nas plataformas, que eu acho legal, que é a modernidade, não tem jeito. Mas também a gente fazer um show de lançamento, né, da
2: Sim,
0: obra, né,
2: olha, é esse aqui que vai ser comercializado.
0: Ah.
2: Esse trabalho aí é do Wagner.
0: Wagner Ribeiro? É. Aqui, olha, dá pra mostrar aquele?
2: Olha aí. Esse que nós vamos comercializar é um pendrive.
0: Olha aí,
2: é um pendrive que tem, vai ter as 11 músicas, aqui, né? Aí tem o Nonato. Essa parte aí é logo.

0: logo acima de Santarém, essa. Ah,
1: essa aqui.
0: Essa daqui de trás. Da, essa, esse daí.
1: Aí ele. Aqui dá pra ter. Câmera não é problema aqui.
0: É lá. Ali. É. Aqui. Essa paisagem aí, essa paisagem que tem uma. Essa daí é do Wagner, né? Aí. Essa aqui é essa do Wagner.
1: Ah, é aqui ele.
0: Essa aqui é do Wagner, né? Ficou legal. Aí da costa, que é onde eu estou mais.
1: É. É, Dani.
0: Tá desfocado um pouquinho, né? Aí.
1: Agora, papai, aqui.
0: Isso aí é lá, assim, bem acima de
1: Santarém. Isso aqui é natural.
0: Essa aqui é uma fotografia, é uma fotografia acima de Santarém, sabe?
1: Quem bateu seu retrato?
0: Essa fotografia foi o filho do Sherman Júnior.
1: Ah, tá.
0: Nós íamos para Itacoatiara.
1: A
0: obra do Wagner é esse aí. Nome do álbum Das Ribeiras, tá bem ali, ó. Das Ribeiras.
1: Tá vendo só? Pronto, é. Muito bacana, parabéns aí.
0: E aí a gente vai fazer. Mandei fazer em Minas Gerais isso aqui, porque aqui em Macapá não faz, né? Assim.
1: Cartãozinho já, pra colocar no som já do carro.
0: Eles fazem. É o pendrive, né?
1: Ah, tá. Aqui, pessoal, olha. Vou mostrar aqui na minha câmera aqui. Tá aqui, ó. Mostra aqui, meu. Aqui, ó. Aí só vai virar, ó. Olha aí. Ele não sai não, né? Tá, pessoal? Ele não sai não, tá?
0: É.
1: Você que tá assistindo aí a TV.
0: Só faz virar só e faz colocar.
1: Virar e colocar lá, papai. É. Depois guarda, olha aí. Aí.
0: É tipo cartãozinho, né?
1: Aí, ó. Aqui, ó. Aqui, olha, tá? Aí tira. Coloca no pendrive.
0: Aí.
1: Tá? Coloca no pendrive do carro lá. Ou em casa também.
0: Em casa, como queira, né?
1: Quantas músicas tem aqui na nota?
0: São 11 músicas. Eu vou fazer. Na verdade, eu vou só repassar, porque um pendrive desse aqui sai por mais de R$30, tá? Quase 40.
1: Só um?
0: Um.
1: Rapaz.
0: É porque nós temos. O pendrive em si, ele custa, se eu não me engano, R$22.
1: Um bom, né?
0: Esse aqui
1: tem quatro, que não cabe.
0: Esse aqui tem 4, são 4 gigas.
1: Dá muita música aí, né, Li?
0: Ainda cabe muito mais música. Só que nós temos a prensagem disso aqui, né?
1: Caro.
0: Então saiu por 50 pendrive desse, cada 50 pendrive por 1.050.
1: 50 pendrives?
0: 50 pendrives. R$1.050 por aí assim. Aí eu fiz 20, eu fiz 100 pendrives, né? Aí sai por mim pouco. Então, entendi. Agora nós temos. Aí nós temos ainda de pagar o frete, né?
1: Entendi.
0: Aí assim, essas coisas.
1: Beleza, olha o seguinte, conversando com o Nonato Santos, daqui a pouco a gente vai tocar uma música lá que ele preferir. Vamos lá, o apoio cultural. O lançamento. Vamos ao apoio cultural na volta. Continua o papo, lança a música lá e ele toca também aqui pra gente. É saudade desse cara, um grande parceiro nosso, além do nosso cantador. Voltamos já.
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1: Muito bem, voltamos aqui depois do apoio cultural com Nonato Santos, o cantador da Amazônia, 5 horas mais 11 minutos. 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Nonato Santos, o disco, o álbum Nas Ribeiras. Já tem data. Das Ribeiras. Já tem.
2: Olha, eu tô cogitando para o dia 20 de novembro. Não sei se eu vou conseguir fazer isso até o dia 20 de novembro, porque tem uma série de implicações no meio aí, né? Mas eu quero fazer ainda este ano. Até porque em novembro será dia 24 de novembro é meu aniversário, né? Eu estarei fazendo 75 anos.
1: Nem então, parece, né? Nem parece.
2: É, se não fosse, talvez, as intempéries da vida, estaria melhor, mas... Mas é isso aí, a gente fé em Deus e pé na tábua.
1: É, rapaz, então é o seguinte. Vamos fazer o seguinte, hein? Atenção, vamos fazer o lançamento. São várias músicas. Você já está comercializando esse material?
2: Ainda não.
1: Eu estou só
2: fazendo aqui, porque sabe como é que é? Tem três rádios que eu não posso deixar de fazer logo os princípios. Os mais
1: profundos mistérios. Ah, olha o que ele fez agora. Em ti todos os desejos. Os mais profundos. Olha aí o seguinte. Nome do álbum, Nonato Santos, o cantador da Amazônia. Lançamento aqui no programa, vamos começar a lançar. Das Ribeiras. O nome da música é Razão da Minha Vida. Senhoras e senhores, alô Brasil! 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
1: Muito bem, tá aí, parabéns. Música lançada no programa. Álbum das Ribeiras, cantador do Amazonas, Nonato Santos.

0: São várias músicas, né? Fala, Lonato, parabéns pela música, cara.
1: Essa é uma das músicas que eu fiz, música mais romântica, mas esse das Ribeiras, a maioria das músicas é naquele mesmo estilo que eu costumo fazer, que a poesia, não esquecendo das coisas da Amazônia, fazendo poesia com as coisas da Amazônia, mesmo que ela seja de romântica ou qualquer coisa. Tanto que essa próxima música que vai rodar agora, chama-se Sem Saída, eu enfatizo uma coisa que é tradicional na nossa, nas ribeiras, e aliás, em todas as comunidades ribeirinhas ou não, nesse sertão nosso, né? Nesse imenso sertão amazônico, é muito importante. Eu tenho uma outra, que aí eu faço também, mas isso é para depois, que eu faço, chama-se Andirobeira. Eu fiz uma homenagem a Andirobeira também.
0: Certo.
1: Então, a música, o Miquel disse que ela é muito triste, muito melancólica. Eu disse, é isso mesmo. Porque
0: estão
1: matando as coisas. Ela é muito mais valiosa em pé do que feito madeira.
0: Ah.
1: Né? Então, eu fiz a música, então, homenageando a mim. Agora que eu vou tocar, que a gente vai coisa, é mais uma. É uma música de amor, mais uma coisa assim de gozação com a própria pessoa, assim, sabe?
0: Então vamos lá, Sem Saída, Eli.

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1: Aê, rapaz, sou refém
2: dessa milonga que botaste no meu toitiço.
1: É, parceiro, fazer o quê? Ah, rapaz. Passarinho no vídeo.

0: parceiro. De repente essa milonga. Começaram a fazer o sinal da cruz ali, tá aí, parceiro. Parabéns, Donato Santos, o cantador da Amazônia. Tem que ter, tem, no disco tem que ter uma dessa aí pra poder dar uma relaxada, né?
1: O que você

0: trazer um pra ti, né? Eu vim trazer pra você. Cordeiro manso no
1: abrisco. E, Nonato, os músicos que fizeram parte desse projeto, todos lá sob a coordenação do Miquéias, né?
0: Sim, estão todos eles, todos sob a coordenação do Miquéias. Mas os músicos foram o Jobson Senna, que fez a bateria, algumas percussões, acho que foi o An, se não me engano. Eu ainda vou falar
1: pra gente. Esfera lá, né?
0: Só a teclado foi Juninho Romano.
1: Time de primeira, aquele teu time que sabe que resolve, né?
0: E o Fabinho fez guitarra.
1: Fabinho violões, guitarra aí, violão. Então, esses fracos aí, né, Lili?
0: E aí tem um menino que fez o baixo, né?
1: Nonato, esse projeto, ele. O investimento veio do
0: Bolsocinho.
1: Patrocínio, o Bolsocínio.
0: Com recursos próprios que eu fiz, né? Esse projeto. Porque eu não tinha nenhum edital para essas coisas, né? Quando teve.
1: Agora aí, tem, né? Agora tá
0: agora tem um edital para essas coisas. E tanto é que eu tô querendo ver se eu consigo alguma coisa. Por isso que eu tô dizendo, não sei se vai dar para fazer ainda até novembro, mas até antes do fim do ano eu tenho certeza que eu faço. Aí, mas de qualquer maneira, mesmo que eu não consiga nesse edital, aí eu vou fazer porque eu vou fazer. O único problema é que eu fazendo sozinho, com recursos próprios, não vai ter estrutura que eu penso em fazer, né?
1: Entendi.
0: Se eu tiver com edital, aí eu coloco mais uma granazinha do meu bolso.
1: Aí vem a estrutura.
0: Aí eu faço uma estrutura melhor, sabe?
1: Digno do tamanho que é o projeto.

0: projeto e merece
1: aí
0: ser.
1: Eu quero ver. Ainda tenho, eu quero levar uns dois convidados e tal. Dois ou três, não, ainda estou pensando.
0: As músicas, as obras todas, a sua autoria? Ou tem algum parceiro?
1: Não, tem parceria. Tem parceria com o Zé Miguel. Tem uma música, inclusive eu trouxe ela aqui nesse entre essas quatro, eu trouxe a minha parceria com o Zé Miguel, que a música é dele, né? A minha letra é minha, a música é dele. E parece que é só, se eu não me engano. Não, tem parceria, essa parceria que eu tenho com o Rui do Carmo, de Belém, né?
0: Ah.
1: E nesse caso aí, a música é minha, a letra é dele. Aí foi invertido. Certo. Eu não sei se tem alguma coisa com o Rony Moraes.
0: Rony Moraes é teu parceiro, né?
1: O Rony Moraes é meu amigo, meu parceiro. Muita gente boa pra caramba, sabe? Uma pessoa que a gente pode, sabe, confiar plenamente, que é como eu, sabe? É. Sem frescura e sem malícia, sabe? São pessoas, uma pessoa que realmente vale a pena a gente, sabe? Aí fizemos. Aí também já temos uma amizade já um pouco afinada um pouco mais com o Zé também, com o Zé Miguel, porque a gente já se conhecia há muito tempo, mas uns tempos pra cá, agora a gente tem sido se aproximado mais também, sabe?
0: Sim. Aí, pô, então tá show de bola. Músicos de excelência. E as parcerias também, Zé,
1: eu tô,
0: o Rony.
1: Eu tô vendo se eu faço uma parceria também ainda não posso falar porque eu não sei, porque tem duas produtoras aí que eu tô vendo qual é, sabe, mais viável pra mim.
0: Sim.
1: Mas eu provavelmente eu vou fazer com.
0: Aguardando os sinais aí, né?
1: Eu até preciso ver qual é a grana que vai ter, como é que vai ter e tal, porque tem uns prós e uns contras assim, sabe, que a gente tem que eliminar para depois fazer a coisa direito.
0: Beleza. É. Parabéns aí, o Nonato, sempre vindo aqui, com esse carinho que a gente tem para você. Você
1: é meu parceiro, parceiro da gente, parceiro da música mapaense. Música mapaense não teria, seria nem metade do que é hoje.
0: Tamo junto, sempre.
1: Sem o programa que apoia firmemente.
0: Na corda junina a gente tocou muito.
1: Eu ouvi.
0: Tocava do Rambô, o Rambô de Araldo, o Rambô de Osmar, com aquele projeto deles que eles passearam por aí. E vamos tocar o Nonato sempre aqui
1: aquela
0: também.
1: Aquela música foi uma das finalíssimas no festival Toca Gonzagão, primeiro festival Toca Gonzagão, se não me engano, não. Foi lá em Exu, né? Que eu fui lá defender essa música. Aí foi muito. Eu tava meio debilitado ainda naquela época, mas mesmo assim eu fui.
0: Você tá agora só o filé, parceiro. Parabéns, Renato.
1: Obrigado.
0: Sucesso sempre aí. Obrigado aí pelo carinho. Aí a música lançada no programa. As Ribeiras é o nome do álbum aí, ó. Isso é sem saída, né? Gostei dessa música. Fizeram um feitiço, rapaz. O cacote dele, aí já vi.
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0: Olha, o caboclo queria caminhar, mas não dava, Cleber Barbosa. Cleber Barbosa é o seguinte: um basquete mudando de pau pra cacete. No basquete mal. Às vezes tem um lance faltando 4 segundos para terminar o jogo, para estourar.
3: Aliás, se o jogador tiver feito o arremesso e zerar o cronômetro e ela estiver no ar, ainda vale.
0: Vale. É. Detalhe, às vezes o cara faz uma falta. 4 segundos, faz uma falta. Bip! Aí tem o técnico bate, pede tempo. Quando voltar, ele faz o lançamento, são 3. Né?
3: Ainda tem a saída de jogo de novo.
0: Quando o jogador arremessa, o juiz apita.
1: Mas se tiver dentro,
0: a bola tempo, tá no ar, tá valendo, parceiro.
3: Aliás, ainda tem um lance também muito interessante do basquete. Se o cara estiver fazendo, vamos lá, uma bandeja e tal, e o outro vai tira praticamente de

0: dentro, ainda vale ponto, né?
1: Vale ponto. Por que que eu tô falando desse assunto no final, né, do programa? É o que o Messi fez hoje.
0: Foi?
1: Pô.
0: Ah, sim, ele fez nos acréscimos,
1: é isso,
0: né, cara?
1: Perdeu o pênalti. Agora, impressionante o seguinte, então olha...
0: Mas peraí, ele perdeu outro pênalti hoje?
1: Perdeu. Perdeu. O jogador, o que é o seguinte, o único futebol, nós somos penta, ponto. É, essa Copa ninguém vai encostar mais, talvez na outra. Enfim, se a Argentina vier aí com... É, os jogadores jogam em função do Messi, em função do Mbappé, em função do Cristiano Ronaldo, não jogam em função dos nossos atletas aqui. O que aconteceu? Ele perdeu o pênalti, ele deu uma porrada, perdeu o pênalti, porque ele bateu no mesmo canto, perdeu o pênalti. Só que ele continuou equilibrado, porque ele é a referência. Ele é a referência da Argentina, porra. Aí o que aconteceu? Faltando 10 minutos pra terminar, e o narrador da rádio que eu tava ouvindo no carro dizia assim: tchau, o tango agora vai ser no... Né, sacaneando com a Argentina, dizendo: Messi se despede aos 39 anos. Agora o tango vai ser no ritmo do Egito. Sacaneando mesmo com a Argentina. Tchau, não sei o que, a despedida. A Argentina se despede. Tá, blá, blá, blá. Passaram 10 minutos. Parece que o homem lá de cima disse: é a tua vez. Tu é louco. O que ele fez, cara? Ele mudou pro lado direito, de lá de.
2: Ele pegaram os últimos minutos.
1: Ele deu passe pro gol, fez o gol e. Depois, no final, ele chorou, cara. E foi aquela loucura. Mas muita coisa. Eu tô indo embora, ouvindo o Nonato Santos, cantador da Amazônia. Obrigado, Elina Técnica. É, a direção administrativa de Mário Zulana. A produção de Cláudio Rogério, a direção geral de Elis Mera, a nossa apresentação. Vamos trabalhar essa música, né? Olha aí. Razão da Minha Vida, que ele fez. Você fez homenagem à digníssima, a mulher que manda em você. Vem aí, Ponto de Encontro, Kleber Barbosa e toda a sua equipe. Tchau!

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1: Agora são 5h39 na Diário. Boa tarde.
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1: Servidor do TEJAP é o primeiro amapaense aprovado para a carreira diplomática. Polícia Civil busca a dupla que faturou 5 milhões de reais com falsas contas de luz no Amapá. Amapá registra cerca de 17,7% de nascimentos de filhos de mães adolescentes em 2025. Detento morre em confronto armado com polícia militar em Santana. Hospital da Criança reforça a orientação para a prevenção das síndromes gripais e mantém estrutura para atendimento infantil. E ainda, ônibus interestadual pega fogo e fica totalmente destruído na BR-156. São os principais destaques agora do portal diariodoamapá.com.br. São 24 horas de conteúdo digital. Olha, hoje nós vamos saber sobre um projeto de uma universidade, que é a UNAMA Macapá. O projeto capacita

0: Ele está oferecendo 850 vagas em cursos gratuitos. Projeto Capacita 2026.2. E daqui a pouquinho a gente vai saber todos os detalhes num bate-papo com a Taiciane Fernandes, que é coordenadora acadêmica na universidade. Daqui a pouquinho ela fala com a gente ao vivo aqui no Ponto de Encontro. O programa também hoje vai saber mais sobre essas orientações das autoridades em saúde pública do estado a respeito dessas síndromes respiratórias, síndromes gripais. Daqui a pouquinho também tem informação relevante, importante para você, papai e mamãe, e se atualizar a respeito da melhor estratégia de enfrentamento dessas síndromes gripais aí, tá bom? Olha, hoje também a gente vai saber detalhes sobre a gestão da pasta de turismo aqui no município de Macapá. A nossa convidada é a presidente do Instituto Macapaense de Turismo, é o Macapá Tour. É a Lorena Quintas, estará com a gente ao vivo, falando, entre outras coisas, sobre a programação do Macapá Verão, uma das programações mais tradicionais dessa temporada das férias, não é? Olha, tem esporte também, com a coluna Mexa-se, que é assinada pelo Elson Summer. E direto da nossa redação, a qualquer momento, nosso time de repórteres e produtores interagem com a gente. O acesso é liberado aqui para os nossos repórteres. O nosso departamento de jornalismo do Sistema Diário não para, não é isso? Ó, e você pode acompanhar o programa agora, em áudio e vídeo. Nós estamos no Facebook Diário do Amapá. Também no Facebook Diário FM Macapá. Ou ainda no meu Facebook, jornalista Kleber Barbosa, tá bom? Acompanhe o programa também no nosso canal no YouTube, que é o @ Kleber Barbosa no YouTube. Aproveita lá e se inscreve no canal, tá bom? Ajuda o tiozinho aqui a entender, a que a plataforma entenda ser relevante, né? Os conteúdos que a gente sobe pra lá, tá bom? Kleber Barbosa, @ Kleber Barbosa no YouTube. Nosso WhatsApp também tá liberado aqui pra você interagir, mandar sua mensagem de texto, mandar sua mensagem de voz aí, né? De áudio, de vídeo. Fique à vontade, a gente adora receber essa interação de você. É o 96, é o DDD. 991-57-0022. 991-57-0022. Então é isso, todo mundo a postos. Nós aqui, você aí, está no ar mais um programa Ponto de Encontro. E você é nosso convidado.
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0: É verão na Amazônia. Olha, a democratização do lazer no verão amazônico é fundamental para o bem-estar social, garantindo que as populações locais ocupem os espaços públicos. Em Macapá, essa vivência se materializa em dezenas de espaços gratuitos e de acesso democrático. Tem a Praça Jaci Barata, um dos principais pontos de encontro da capital, abriga parte da programação musical e esportiva do tradicional Macapá Verão. O Bioparque da Amazônia oferece experiências de aventura e contato com o bioma, com entrada de R$ 10,00 a inteira, R$ 5,00 a meia. A Orla do Perpétuo Socorro é estruturada com restaurantes, praia artificial e chuveiros públicos, ideal para a família. Balneário do Curiaú é um espaço de lazer cercado por história e cultura, localizado em um dos quilombos mais famosos do Amapá. Conhecer o próprio estado fornece a identidade cultural, aliás, fortalece a identidade cultural e impulsiona a economia do Amapá. O turismo interno transforma o morador em um defensor do seu patrimônio natural e histórico. Então, por que o amapaense deve valorizar o Amapá? Porque fortalece a identidade, valoriza a história local, geração de renda, mantém os recursos financeiros no comércio amapaense, também ajuda na preservação ambiental, desperta o orgulho e o cuidado com a floresta. É um estímulo ao turismo, cria novos embaixadores da cultura nortista. A descentralização do lazer também é algo a se registrar, pois há um incentivo pela descoberta de municípios além da capital. O fortalecimento do turismo interno é um motor definitivo para impulsionar o Amapá na rota turística nacional e internacional. Quando o próprio amapaense passa a consumir seu estado, ele valida a infraestrutura local, qualifica os serviços e se torna o principal embaixador da região.

0: transformando o orgulho nortista em uma ferramenta potente de divulgação orgânica. Então é isso. Consolida a qualidade dos serviços locais antes da expansão para o mercado externo. Transforma moradores em promotores digitais espontâneos da Amazônia por meio das redes sociais. Sinaliza para o mercado que o destino é viável, seguro e economicamente ativo. Exige melhorias constantes em hotelaria, gastronomia e guias locais para atender o público de fora. Cria uma voz autêntica que combate estereótipos sobre a floresta e valoriza o povo tucuju. Abrindo o ponto de encontro de hoje como nossa opinião.
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0: Agora são 5h47 na Diário.

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2: Muito bem, o programa está recebendo hoje a gestora do Instituto Macapaense de Turismo, conhecido pela sigla Macapatur, não é isso? Lorena Quintas, é uma jovem advogada, empresária e agente pública. Tudo bem, Lorena, seja muito bem-vinda aqui à Rádio Diário FM e ao programa Ponto de Encontro.
3: Boa tarde a todos e a todas, os ouvintes. Agradeço profundamente, Kleber, o convite, que é um incentivo até para a gente trazer, mostrar o nosso trabalho e alertar e convidar a população, né, para as nossas ações.
2: Você estava onde, quando, fazendo o quê, quando alguém disse assim, você vai ser secretária da prefeitura?
3: Recebi uma ligação do atual prefeito para a gente compor, ajudá-lo a compor de forma interina essa gestão.
2: E era muito disso, né? Era interinamente, não se sabia e não se sabe ainda por quanto tempo, não é?
3: É verdade, foi de forma bem súbita, a gente não esperava e a gente está aqui para ajudar.
2: Uhum. Enquanto tiver, quantos dias tiver, vai ter que cumprir essa missão, né?
3: Exatamente.
2: Como é que tem sido?
3: É desafiador, mas ao mesmo tempo é muito gratificante, porque a gente pegou uma pasta que carece muito, sempre há um apelo muito grande sobre o turismo. A gente tem muita riqueza no nosso estado, principalmente na nossa capital, e a gente precisa explorar, existe um apelo para a gente explorar o quanto antes. Então esse é o desafio. A gente veio de uma gestão que valorizou muito os shows nos centros urbanos e a gente precisa agora dar um enfoque maior nos distritos, naqueles lugares que ninguém vai, que ninguém tem a sensibilidade de enxergar turismo naqueles lugares, naquelas localidades mais distantes.
2: E vamos combinar, né? As administrações públicas, né, mais modernas são aquelas que adotam modelo empresarial de gestão, política de resultado, e turismo passa a ser um tema transversal, né? Ele permeia outras áreas, outras pastas da administração, que de alguma forma alguém vai fazer uma obra, olha, consulta a Macapatur, vê se eles não têm alguma sugestão, passa por aí.
3: Sim, com certeza. Essa transversalidade engloba muita coisa. Então, qualquer ação que a prefeitura ou o Estado tem assim, a obrigação de se atentar a esses detalhes, que é um detalhe importante, né? É o turismo.
2: Quem milita no turismo, eu já estou nessa vibe do turismo, agora em setembro vai fazer 20 anos que eu sou o editor de turismo do Jornal Diário do Amapá. Nosso Luiz Melo pediu, olha, baixar turismo da internet é muito fácil. O desafio é ter um caderno de turismo, 20 anos de publicação ininterrupta, e a vocação é valorizar o turismo do Amapá, né? Então, é desafiador, realmente, com a pasta da política pública, assim com a gente também. Só que a gente, a diferença, quem milita no turismo costuma dizer, olha, de potencial, a gente sabe que nós temos bastante potencial turístico, né, para muita coisa, para muitos segmentos. A diferença é transformar esse potencial em produto turístico, na prateleira, para ser comercializado.

0: E é isso que a gente está fazendo. Por exemplo, na semana passada, mais ou menos 7 a 10 dias, a gente esteve no Maruanu. Meses atrás, o SENAC, uma parceria que nós temos, através da FEComércio, foi feito um estudo dentro do Maruanu e a gente levou esse estudo para ser aprovado pela comunidade. E foi muito interessante, a gente conseguiu levar o prefeito para lá. E esse estudo é para fazer o Maruanu um polo turístico com gastronomia, cultura, lazer, história, enfim, algo bem, bem completo para que haja um produto, inclusive produto físico. Lá tem as louceiras do Maruanu. E aí é muito interessante, porque tem a história, conta-se a história, como surgiu as louceiras e essa a cultura, né, do barro. E foi muito interessante porque a gente viu que a população abraçou com muita gana esse projeto. E esse plano é um plano piloto, com certeza vai dar certo, eu tenho fé nisso. E de lá a gente vai partir para outros distritos.
1: Uma outra coisa que eu lembro bem, logo que eu comecei nessa área, cobri o turismo e tal, as pessoas que são empresários, são agentes de viagem, guias de turismo, turismólogo, pessoal da hotelaria, é uma rede de profissionais que investem, que acreditam, que se capacitam. Eles ficam, vamos dizer, triste para dizer o mínimo, quando alguém fala assim, de uma maneira... Turismo no Amapá, turismo é uma utopia, né? É um sonho. Gente, tem muita gente que está aí dioturnamente operando o turismo, recebendo, seja um turista, dois, é por aí, né?
0: A gente tem muito, hoje está explodindo o Amapá, né? E a gente tem muito, os números são muito, muito altos. Tem a Abrazel, que eu acho que acho que é o Sandro Belo, que tem um observatório. Muito interessante, ele tem números que às vezes a gente se assusta. Então nós estamos numa explosão turística, sim, e a gente tem que aproveitar esse momento e estruturar a nossa cidade para receber esse pessoal.
1: E é bem isso que se falou, essa coisa da cidade, da preparação da cidade, dos distritos. Eles também, quem milita no turismo, costuma conjugar um provérbio chinês que diz o seguinte: cuida de quem está perto, que quem está longe se aproxima. Ou seja, para a cidade se transformar num destino turístico, o morador dela... Você lembra quando a gente, uns anos atrás, quantos de nós já não recebeu um visitante e a gente meio que tinha que escolher os lugares para onde passar na cidade? A gente é igual em casa, a gente quer mostrar o melhor da casa, né?
0: Com certeza. E partindo disso, a gente está planejando fazer um trabalho de conscientização sobre o lixo. Esse é o nosso gargalo. Então, o que mais dói para a gente trazer o turista para cá é, às vezes, passar por uma orla e vê-la suja. E aí não é só culpa do gestor, não é só culpa... A gente precisa se reeducar. Nós, como população, precisa se reeducar. Porque, às vezes, tem as pessoas, os profissionais, incumbidos de fazer a limpeza, mas não é o tempo todo. Então tem o horário certo, mas naquele momento a gente precisa fazer a manutenção.
1: O presidente, né? Presidente da Instituto Macapaense de Turismo. É seu nome oficial lá, né?
0: Macapatu.
1: Fala pra gente, o verão amazônico é uma estação, se bem que tá meio atípico esse verão que não chega, não para de chover, né? Mas o verão é uma estação que os municípios apostam muito. A molecada tá em casa, nas chamadas férias escolares. E aí, onde a gente vai por esse interior da Amazônia, tem festival, é do camarão, é ali, tem do abacaxi, tem do cupuaçu, tem... E nós temos aqui na capital o Macapá Verão, que começou com a corrida, não foi?
0: Foi, iniciou com a corrida, no dia 4 de julho. No dia 5, no outro dia, a gente já... A programação no Mercado Central foi a canastra, o torneio de canastra.
1: Torneio de canastra, é?
0: Foi feito o torneio de canastra, que foi o primeiro. Uhum. E com certeza agora a gente percebeu que foi tanto sucesso, surpreendente, porque eu não imaginava tanto, que a gente vai manter essa programação.
1: Canastra, que em outros lugares do Brasil é um jogo de baralho, né? Que tem lugar que chama de buraco, né? É. Ah, vamos jogar uma partida de buraco e tal, né? O canastra.
0: Exatamente.
1: Legal. Bom, e aí é uma programação gigantesca. Eu imagino

0: que demanda várias pastas da gestão, a sua é uma delas.
1: É uma delas. A gente está com 10 ações. Uma delas é, a gente está na urgência agora de divulgar, que é a questão da Musa e do Mister Macapá Verão.
0: Que é uma outra tradição dentro da programação, né?
1: E muito especial esse ano, porque a gente está com recorde em premiação. A gente está com quase 40 mil de premiação no total. A gente está, primeiro lugar vai ser 10 mil reais.
0: Gente.
1: O segundo lugar vai ser 5 mil reais e o terceiro lugar 3 mil reais.
0: Olha, acima de tudo, essa premiação, é como a gente vê esses prêmios, que a família, o pai patrocinador, a mãe patrocinadora, ou até as empresas das comunidades que apoiam aquela candidata, às vezes tem prêmios que são irrisórios, né? Que não cobrem nem as despesas que as meninas acabam tendo na preparação física, na preparação do figurino. Tudo isso custa dinheiro, coreógrafo, maquiador, é uma estrutura grande, né?
1: É, mas aí a Macapatu está com a prefeitura, né? Através da Macapatu, está com esse projeto prontinho. A gente vai ter as nossas, nas seletivas que vão disputar a final, todas as meninas terão maquiador, figurino, coreógrafo, todas terão a estrutura igual.
0: Gente, que bacana.
1: Isso promovida é legal. Pela Macapatu.
0: Isso é legal. Isso é legal de fazer justiça com essas meninas, porque quem tem mais estrutura já leva uma ligeira vantagem, né?
1: Não é o caso, né? Vai
0: pois
1: ter
0: é,
1: já...
0: Pois é, quando não tem esse apoio, que é uma condição igualitária para todas as candidatas, quem tem mais poder aquisitivo acaba saindo na frente, fazendo um pacote estético e por aí vai, né? É isso. Olha, e como é que faz para participar do Rainha, né? Rainha e do Mister, né?
1: Musa e Mister.
0: Musa e Mister Verão.
1: A inscrição é feita na Macapatu, que fica na Eliezer Levi, no 2419A.
0: Eliezer Levi aqui, tá.
1: E também no Mercado Central. Temos também um link na bio. No Instagram da Prefeitura, nas redes sociais da Prefeitura, da Macapatu. Só acessar e aí vai ter o link lá.
0: E vai até quando, hein?
1: Até o dia 9 de julho.
0: Até o dia 9, que é daqui a 2 dias.
1: 2 dias.
0: Então tá encerrando o prazo. Então, a grande final, imagino que é no último final de semana do verão.
1: Dia 26 é a final. Concomitante à nossa seletiva aqui na capital, vai ter, aqui de Macapá, vai ter a seletiva na Fazendinha, dia 12. E concomitante nos distritos.
0: Que legal. Entidades que quiserem indicar candidatas, né, além das comunidades, além dos distritos, também podem participar.
1: Sim, tá, é aberto ao público. As moças têm que ter entre 17 e 30 anos, menores de idade, acompanhada dos pais ou responsáveis, e a documentação, somente o comprovante de residência e documento com foto.
0: Tem que ser moradora da cidade, né?
1: Tem que ser moradora da cidade.
0: Ah, bacana. Lorena, olha, só agradecer. A gente sabe, né, acompanha você de muito tempo, né? Seja na política partidária, que você é muito ativa, né? Hoje está no PT.
1: PT.
0: Você é dirigente do diretório...
1: Municipal.
0: Municipal do PT. Claro, não vai vir candidata, né?
1: Não.
0: Esse ano não vai,
1: não,
0: porque está na gestão, né? Muito bem. A gente agradece sua vinda aqui. Que seja a primeira de uma série de entrevistas, que a gente possa avançar um pouco mais. O tempo que você estiver lá, acho que você tem toda a qualificação, tem que a visão, né, a visão macro de uma gestão moderna, de ajudar nesse... Porque é o seguinte, o poder público não vai fazer receptivo, não vai vender passagem, mas vai dialogar com o mercado, nesse sentido que a gente sabe que você tem muito trânsito.
1: A gestão é isso, né? O público serve para a população, para trazer o benefício, que é a satisfação, que é o bem-estar, que é diferente do privado, né? Que a gente que busca o lucro. O nosso lucro é, na verdade, a satisfação do público, do povo.
0: É isso, bacana. Lorena Quintas, pessoal, presidente da Macapá Tour, conversando com a gente. Macapá Verão já começou. Aproveite, né? Vá na página da prefeitura, tá toda a programação lá, né?
1: Eu fazia o convite para todo mundo. Nós estamos com 10 ações no Macapá Verão. O River Tour, que é um passeio de barco com guia, E nós temos

0: teremos também, vai ter o torneio de, já houve o torneio de canastra, vai ter o torneio de melhor drink na Fazendinha.
1: Que bacana.
0: O melhor camarão no bafo, isso é interessante. Uhum. O melhor peixe frito lá no Mercado Central, toda quarta-feira está tendo as seletivas e na final vai ser dia 29.
1: Mas precisa de um provador oficial lá, né, Breno? A gente pode
0: degustador. A gente vai ter também vai ter uma parceria com as manas do SUP, que é...
1: Nossa, são as meninas incríveis.
0: Né? Incríveis. Então tem um passeio que normalmente custa muito caro, porque tem um custo alto para elas.
1: O equipamento é caro, né?
0: O equipamento é caro. E aí a prefeitura está...
1: subsidiando aí.
0: Tudo, 100%. Então vai ter só se credenciar, se inscrever... que vai ter de forma totalmente gratuita os passeios com as manas lá na Fazendinha.
1: Ah, na Fazendinha mesmo.
0: Todo domingo. Agora 12, 19 e na outra, no dia 26.
1: Nos domingos, né?
0: Todos os domingos.
1: A Tatiana, a Brenda, são as meninas incríveis, toda a galera lá das manas, elas sempre estão aqui com a gente. A gente tem mais é que apoiá-las mesmo, né? É uma grande aquisição e outra, plasticamente, é uma grande atração para o nosso verão. Tem a foto do editorial aí? Coloca, a gente escolheu uma foto para o editorial de hoje, que foi a foto da Fazendinha, né? Coloca na tela aí. Isso é uma referência que a gente tem, desde que a gente era criança, que a gente marca para verão na Fazendinha. A praia tá limpinha, tá bacana?
0: Tá tudo limpinho. A zeladoria fez um bom serviço. Um abraço pro Gisvando.
1: É isso, bacana. Lorena, obrigado, viu, presidente?
0: Eu que agradeço a todos os ouvintes. Obrigada pelo convite.
1: Muito bem, até a próxima.
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1: Agora são 18:03 na Diário.

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1: Hora do apoio cultural. A gente faz um rápido intervalo, mas daqui a pouquinho a gente tá de volta.
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4: Agora são 6:09 na Diário.

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1: Muito bem, muito bem. Olha esse bloco. 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Em nome desse nosso parceiro, vamos falar de esporte agora aqui no Ponto de Encontro. Com a coluna Mexa-se, que é assinada pelo Elson Summer. Solta o Elson Summer aí.
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4: Olá pessoal, tudo bem? 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
4: Eu começo falando hoje que a Federação de Tênis de Mesa do Amapá estará realizando no sábado, dia 11 de julho, o primeiro torneio aberto de férias. E essa competição ela será disputada no ginásio Paulo Conrado aqui em Macapá. A partir das 2 horas da tarde será aberto tanto para atletas federados quanto para os atletas não federados. Uma programação bem bacana e bem legal que...

0: onde vai ter disputas de dupla nas categorias masculino e feminino e mistas divididas entre as classes absoluto A para os atletas federados e absoluto B para os atletas não federados. Além de incentivar, claro, a prática da modalidade, o torneio ele busca integrar os atletas de diferentes níveis técnicos e proporcionar aos praticantes aquele momento de troca de experiência e uma participação em uma competição especial e oficial. Também essa competição vai marcar o retorno das competições no ginásio Paulo Conrado. Então vai ser uma programação bem bacana. Boa sorte para quem for participar aí do torneio de tênis de mesa de férias.
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0: Vamos dar de assunto, porque começa nesta quarta-feira a 19ª edição do Intermunicipal de Vôlei Alaor Nery da Fonseca, lá em Laranjal do Jari. Esse que é considerado a maior competição amadora da modalidade aqui no Amapá. E essa disputa ela vai reunir seleções dos 16 municípios amapaenses, além da equipe convidada lá do município de Afuá, no Pará. O Congresso Técnico definiu os grupos das categorias, tanto no masculino quanto no feminino. No masculino, as equipes elas foram divididas em três grupos, com destaque, a gente pode destacar aqui alguns municípios que estão se preparando aí para esse grande torneio. O município de Laranjal do Jari, que recebe a competição, Macapá, Santana, Oiapoque, Ferreira Gomes, que é onde foi disputado o ano passado, e também o time lá do Afuá. Já no feminino, as chaves foram divididas em três também, e reúne atletas e seleções das diversas regiões. E essa competição ela vai seguir até o dia 11 de julho e vai movimentar certamente lá o município de Laranjal do Jari. São centenas de atletas e integrantes das comissões técnicas que estarão lá no município durante esses dias. Bacana demais, hein? E entre os municípios, a expectativa é de revelar novos talentos para o voleibol amapaense. Boa sorte para todo mundo aí! 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Tchau pra todo mundo.
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1: Muito bem, ó. Toda vez que o assunto envolve educação, eu gosto de fazer a chamada. Vamos à chamada. A Taiciane Fernandes está nos ouvindo?
2: Estou sim, boa noite.
1: Tudo bem, ó, Taiciane. Falei corretamente o seu nome?
2: Falou sim.
1: Taiciane, tá bom. É muita consoante para pouca vogal, viu? Olha, tem... É, a Taiciane, pessoal, é coordenadora acadêmica da UNAMA, da Universidade da Amazônia, aqui no Amapá. E ela vai conversar com a gente aqui sobre uma ação muito interessante aqui, que é um projeto chamado de... cadê? Projeto Capacita 2026.2, é isso?
2: Exatamente.
1: Ô, Taiciane, de que se trata exatamente?
2: O projeto do Capacita é organizado pela UNAMA Macapá, onde proporciona cursos de capacitação para a comunidade amapaense, cursos diversificados de capacitação.
1: Mas peraí, é capacitação barra qualificação? São cursos de graduação, são cursos técnicos, são cursos livres? O que dá para falar sobre essa capacitação?
2: São cursos de capacitação livres para a comunidade. Dentre vários tipos de curso, a gente tem cursos, por exemplo, como primeiros socorros para a comunidade amapaense, a

0: até mesmo curso de cabeleireiro aqui na instituição.
1: Poxa, que bacana. Ah, eu estou vendo aqui que são agora, nesse certame, 850 vagas, é isso?

0: Unipar a, completando esse ano 5 anos. Inclusive, nossas primeiras turmas estão se formando esse ano.
1: Ah, que legal. E essas turmas que já estão colando grau esse ano, assim, de cabeça, você lembra de que curso estão graduando as primeiras turmas aqui?
0: Lembro, sim. São cursos de enfermagem e odontologia, nossas primeiras turmas.
1: Ah, que bacana. Bacana mesmo. Olha, deixa eu falar aqui. Então, aqui eu recebi a informação de que essas capacitações visam auxiliar pessoas que desejam enriquecer o currículo, ampliar conhecimentos para o mercado de trabalho. O sarrafo está cada vez ficando mais alto. Não basta ter uma titulação, uma graduação, é preciso ter algo mais, o plus, como se fala, né?
0: Exatamente. Essa preparação para o mercado de trabalho cada vez mais exige, né? E a UNAM está oferecendo esses cursos de capacitação exatamente para oferecer a certificação à comunidade para que eles consigam ingressar aí no mercado de trabalho.
1: Muito bem. Quais são os requisitos para acessar essa gratuidade que a universidade está oferecendo, hein, Taisiane?
0: Perfeito. De duas formas. Através das nossas redes sociais ou presencialmente na instituição pode estar se inscrevendo nos cursos de capacitação.
1: Eu digo assim, a pessoa tem que ter algum comprovante, tem que ter alguma estratificação social para comprovar de uma situação de vulnerabilidade ou algo do gênero, ou não necessariamente?
0: Não. Somente apresentar identidade no ato da matrícula do curso.
1: Ah, que bacana. Olha aqui, o que eu recebi mais aqui? Essas capacitações abrangem áreas como saúde, direito, desenvolvimento pessoal e bem-estar animal, oferecendo conteúdos voltados à qualificação profissional, cidadania. Entre os temas abordados, atendente terapêutico, preparação emocional para concursos, direito do consumidor, orientação familiar, segurança digital e prevenção de golpes virtuais. Esse aqui vocês deram um F5, mais do que atualizado, hein?
0: Muito importante, né?
1: sem dúvida alguma. E aí vai, olha, a programação também inclui cursos sobre primeiros socorros em animais de companhia, cuidados básicos com cães e gatos, primeiros socorros, atualização dos parâmetros do rastreio da hipertensão arterial sistêmica, e aí vai. E uma coisa que me ocorreu aqui, né, nessas capacitações, é uma oportunidade também para práticas acadêmicas, os egressos ou os acadêmicos que precisam comprovar atividades complementares, atividades práticas, imagino que passa a ser também um grande laboratório, né?
0: Exatamente. É também para esse público. A gente vai oferecer certificação em todos os cursos.
1: Ah, isso é bom. Isso é bom demais. A Juliana Vitória, quem é?
0: Juliana Vitória é a nossa diretora da instituição.
1: É diretora aqui no Amapá, é?
0: Exatamente.
1: Ah, marca um dia para ela vir aqui com a gente, para a gente conhecer, bater um papo aqui, tá bom?
0: Vamos marcar sim.
1: Bom, e agora, para se inscrever, você disse, pode ser presencialmente, mas também tem um site, né?
0: Sim. Pode se inscrever através da nossa rede do Instagram, da unama.macapá.
1: Esse site aqui que tem GoCursos com...
0: GoCursos.
1: Com K.
0: Isso.
1: GoCursos.com.
0: GoCursos com K.
1: Tá. Que mais? Olha, os interessados devem se inscrever em mais de um minicurso. Aliás, os interessados podem se inscrever em mais de um minicurso, desde que não haja choque de horário. Também é necessário doar, no dia da capacitação, 1 quilo de alimento não perecível. As arrecadações serão destinadas a ações sociais da universidade, né?
0: Isso mesmo, serão doados para famílias em vulnerabilidade social, abrangidas pelas nossas ações sociais da instituição.
1: Ah, isso é legal. Isso é legal mesmo. Quem falou comigo foi o João Milton. Você conhece, né?
0: Sim.
1: Ele que fez você fazer hora extra até essa hora, né, Taisiane?
0: Foi. Mas valeu a pena.
1: Valeu a pena, né? Trazendo uma boa notícia para a nossa comunidade. Cursos gratuitos da Universidade da Amazônia, a UNAMA. UNAMA Macapá. Eu lembro que um tempo atrás vocês tinham um campus ali... No shopping, na saída da cidade para a Zona Sul, não é?
0: Isso, agora a gente está localizado aqui na Amapá Garden Shopping.
1: Agora está aí o campus mesmo, né? Cursos presenciais.

0: Perdi o sinal aqui da nossa fonte aqui, né? Que foi, cadê o nome dela aqui? Vai estar Taiciane Fernandes, coordenadora acadêmica da UNAMA Macapá. Taiciane, muitíssimo obrigado por sua participação com a gente aqui. Bom trabalho para você e, a hora que puder, passe aqui com a gente, tá bom?
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0: Muito bem, agora são 18h24 na Diário.

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1: Muito bem, hora do apoio, né? Apoio cultural, mas já já a gente está de volta.
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4: Agora são 6h29 na Diário.
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7: Detento morre em confronto armado com a polícia militar em Santana. Batoré possuía antecedentes criminais e respondia pelos crimes de tráfico de entorpecentes e porte ilegal de arma de fogo. No momento do confronto, ele cumpria pena sob regime de monitoramento eletrônico. 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
4: Muito bem, deixa aqui para as interações. João Milton passou por aqui, deixou seu salve aqui. Aliás, a nossa entrevistada, Breno, a ligação dela caiu no finalzinho, né? Deixa eu ver aqui o que ela disse aqui pra gente. Pode ser, Breno? Ela estava se despedindo aqui. Obrigado por ter falado com a gente. Solta aí.
9: Klebe, infelizmente a ligação caiu, mas gostaria de agradecer a participação e convidar o público em geral, a nossa comunidade amapaense, a participar desse momento muito importante de capacitação à nossa comunidade, com esses diversos cursos sendo oferecidos pela UNAMA Macapá. Entrar em contato, se caso tiver alguma dúvida, pelo Instagram ou pelo nosso contato.

0: da Unama Macapá. Gostaria muito de agradecer. Gostaria muito de agradecer e desejar uma boa noite a todos.
1: Imagina, a gente que agradece a sua atenção com a gente, viu? Taiciane Fernandes, que é coordenadora acadêmica da Unama Macapá. Obrigado mesmo por ter falado com a gente. É, bom, nós tínhamos um... Bom, agora para um outro conteúdo que está gravado aqui, mas foi uma contribuição muito interessante para esse segmento da tecnologia e da inovação, para a educação pública do Estado. Eles bateram um papo aqui com a gente, pessoal dos ecossistemas aí de inovação, tecnologia. Confere aí.

0: Olha só, pessoal, o Amapá, desde que apostou na parceria público-privada para garantir o uso da tecnologia, soluções inovadoras como ferramenta pedagógica, começa a produzir resultados palpáveis. Agora, vai acontecer agora no mês de maio, a maior feira de tecnologia na educação, e o Amapá vai estar lá ocupando lugar de destaque. Alguns desses apoiadores, desses investidores nesse segmento estão com a gente hoje num bate-papo regado a inovação, tecnologia e uma revolução na educação do Amapá. Olha só, a gente está recebendo aqui no programa, né, nossos convidados especiais, o Walter Júnior, que é da Intercelery, uma plataforma de solução que já é parceira do Amapá na sua educação pública. E hoje dois convidados especiais, o Ricardo Schneider, que é CEO da Square, e o Felipe Ferreira, que é CEO do Proesc, que é uma plataforma local consolidada. Walter, primeiro, obrigado, parabéns. Obrigado por ter vindo com a gente hoje.
1: Ah, que isso, é um grande prazer estar aqui. Um abraço para todos os ouvintes aí da Diário FM. Kleber, parabéns pelo trabalho que vocês desenvolvem, né? Fazendo com que essa mensagem chegue em toda uma paz. Para a gente é um orgulho estar aqui, né? Mostrando um pouco do resultado do trabalho que a gente começou, que você acompanhou, que o ouvinte também acompanhou, né, desde o início que nós estivemos por aqui. É para a gente uma satisfação, né, começar a ver essa semente começar a brotar, né, os primeiros resultados.
0: Muito bem, deixa eu ver aqui a saudação do Felipe Ferreira, da Proesc. Felipe.
2: Kleber, agradecer ao convite, agradecer e parabenizar ao governo do estado, né, por ter apostado nessas inovações, porque um resultado como esse, ele vem de uma decisão política e uma decisão técnica de gestão, né, de você aproveitar a força do que já é feito, as suas políticas e metodologias, e trazer, né, expertises, metodologias, processos, tecnologias de fora. A Proesc é uma empresa genuinamente amapaense, nasceu aqui no Amapá em 2008, hoje já está no Brasil todo, em mais 7 países, atuando na camada da gestão. E para a gente é um grande orgulho poder contribuir, né? Voltamos a ser parceiro de gestão da Secretaria do Estadual em 2023, e de lá para cá criamos um plano, né, junto com parceiros aqui, para alavancar os resultados do Amapá, tornar a educação pública amapaense uma referência nacional. De lá para cá conduzimos várias ações para levar uma experiência de inteligência de gestão para algumas frentes pedagógicas, administrativas, financeiras. E hoje a gente começa a enxergar já alguns resultados. O Amapá, né, está sendo premiado na maior feira de educação e tecnologia da América Latina. Teremos dois momentos lá no dia 6 de maio, um com o Amapá falando do seu case de transformação, né, dia 6 pela manhã, e à tarde o Amapá recebendo uma premiação, um reconhecimento, né, por todo esse trabalho e por ter dado um salto nos seus indicadores educacionais e pedagógicos.
0: Maravilha. Ô, Ricardo, fala pra gente como é que a Square se consorcia a esse movimento, né, tá ombreada aí com poder público e iniciativa privada, garantindo um resgate, acima de tudo, que é a educação do Amapá, desde no tempo do território. Estudantes do Amapá chegavam, por exemplo, lá em Belém, época de vestibular, e chegou o pessoal do Amapá. É um resgate, enfim, e antenado com as soluções tecnológicas do mundo atual.
3: Exato. O ecossistema Square, ele vem para que as melhores inovações que existem na educação brasileira ajam de maneira integrada, alinhadas com as políticas públicas dos estados e municípios, né? Não adianta, com todo

0: brilhantismo da solução da Intercell e da Proesc, isso tem que estar em conjunto. O aluno é um, o professor é um. Não são soluções isoladas quando trazem resultado. É uma abordagem integrada e apoiando a política pública de Estado. A educação é uma política de Estado, não é uma política de governo apenas. É uma política de Estado que precisa que toda a inovação em torno dela esteja alinhada com essa visão de política, com essa, uma visão de dados, de uma educação baseada em evidência e tudo isso integrado. E a gente trouxe soluções. A Intercell era uma empresa do Norte também, que é do Pará, que conhece a realidade amazônica para isso, como a Proesc, que conhece a realidade amazônica e a realidade do Amapá. Mas a gente trouxe inovações de fora também. A Motrix, que é de São Paulo, e a Evolucional, que trouxeram componentes que complementaram essa ação, né? Em termos de inteligência pedagógica, de simulado. A gente conseguiu, junto com a Secretaria Estadual de Educação, trazer pela primeira vez um simuladão Saeb para toda a rede estadual, com antecedência ao Saeb real, né? Que é a grande medida hoje pela qual o Estado é avaliado e comparado com o resto do país. E a gente conseguiu que isso fosse alinhado com o projeto de transformação da educação aqui, que é
1: o Enem avalia o ensino médio.
2: É a educação que transforma.
1: O Enem avalia o ensino médio.
0: O Enem vai passar a avaliar o ensino médio em 2027. A avaliação do ensino médio para efeito de política pública de educação é também feita por uma prova do Saeb aplicada no terceiro ano. Mas, para o futuro, o Enem vai substituir essa prova.
1: Veja que, Walter, a gente até bem pouco tempo, os agentes públicos investiam, diziam que tinha que a alimentação escolar é que faria a diferença para enfrentar a evasão escolar, você lembra disso? Sim. Agora, está no, como diria o nosso Bruno Henrique, né? Está no outro patamar, né?
3: Está no outro patamar. A sociedade vai mudando, né? A gente está falando hoje dos alunos, dos nativos digitais, né? Realmente são outros interesses, né? É claro que eu acho que a gente superou essa etapa, né? O interesse do aluno ir para a escola para se alimentar, porque era realmente uma grande necessidade. Eu acredito que isso, né, já esteja estabilizado e é para a gente estar indo para o próximo passo, né? Próximo desafio. E a gente percebe o quanto o uso dessas tecnologias tem gerado também problemas, né? Em casa, o aluno fica muito concentrado no uso dessa tecnologia. Na própria escola tem a lei, né, da proibição. E a gente está fazendo o contrário, a gente está olhando para essas tecnologias novas e tentando potencializar essas tecnologias para que elas possam gerar benefício para o aluno e para o professor, né? Por exemplo, a gente hoje tem disponível na rede, o Amapá todo tem à sua disposição, uma aplicação para ensinar geometria para os alunos, falar em matemática, né? Tem muitos ouvintes aí que sabem da dificuldade do aprendizado de matemática, mas que leva o aluno para um ambiente imersivo de aprendizagem. É isso mesmo, né? Um metaverso de aprendizagem que é proporcionado para o aluno através de um ambiente com uma infraestrutura muito pequena, né? Um simples smartphone, um simples celular e um óculos feito com matéria-prima daqui da Amazônia, né? O Miriti Board é um grande exemplo disso, que é possível, né, que a gente consiga atrair esses alunos para se interessarem por uma disciplina que é tão temida por muitos, né, que é a matemática, e proporcionar para eles um ambiente altamente tecnológico, que possibilita o quê? Que o aluno consiga entender essa teoria numa prática. Né? Numa prática virtual, é verdade, mas ele consegue ver isso na prática. Muita gente decorou coisas da matemática, um exemplo, né? Mas não conseguiu aprender. Por quê? Porque muitos conceitos a gente não consegue ver isso em prática. Quando você consegue mostrar isso para o aluno em prática,
1: A aplicabilidade
3: disso muda, né? Uhum. A chave realmente gira aí o interesse por essa disciplina, por exemplo, matemática, vira ser um negócio muito mais interessante para o aluno.
1: O Felipe, quando a gente começou, a sociedade começou a ser apresentada, e vocês chamam inclusive de ecossistema de inovação, né? Tecnologia e inovação, as pessoas, era comum dizer assim, olha, uma startup você pode estar usando sem saber. O Proesc é uma realidade silenciosa, que muitos papais, mamães, por exemplo, querem acompanhar a vida escolar, querem acompanhar, não foi no plantão pedagógico, não pegou o boletim. Isso está na palma da mão hoje também nas escolas públicas.
2: Perfeito. Um dos papéis da Proesc é democratizar essa tecnologia. A Proesc atua no segmento público e privado, mas a gente tem muito orgulho de falar que hoje as soluções que rodam na escola privada, que custa R$7.000 a mensalidade, também rodam aqui na rede estadual de educação do Amapá, nos municípios aqui, que grande maioria utiliza a Proesc, né, e a gente consegue democratizar

0: esse acesso. Lançamos ano passado o Boletim na Palma da Mão, um aplicativo que a família consegue acompanhar ali o desempenho, o dia a dia escolar do seu filho. E, Kleber, um ponto para se reforçar, né? Durante muito tempo, essa organização e essa padronização de processos e tecnologia era algo que as secretarias buscavam para evoluir o seu nível de profissionalização de gestão. Porém, com as mudanças do Fundeb, do financiamento da educação, isso passou a representar dinheiro, né, no orçamento da educação. Então, hoje, toda essa organização de dados, as decisões baseadas em dados e evidências, elas ajudam a Secretaria de Educação a trazer mais recursos. E com esse trabalho articulado que foi feito ano passado, a gente credenciou a Amapá a receber uma complementação do Fundeb, a receber outras verbas, né? E com isso você consegue fazer essa roda girar, né? Porque você se organiza, você mostra para o Ministério da Educação que você está atuando na redução das desigualdades, que você está atuando de maneira mais estratégica.
1: Como se diz na escola, fazendo o dever de casa.
0: Fazendo o dever de casa, e com esse recurso você melhora cada vez mais essa estrutura e cria um ciclo, né, de inovação e de melhoria contínua da educação.
1: Nossa, e fazer frente, né, Ricardo, aquela coisa que se costuma dizer síndrome do cachorro vira-lata, né? A gente costuma ver matérias nos telejornais, os correspondentes internacionais mostrando soluções inovadoras na China, no Japão. Gente, são coisas que são palpáveis, coisas, uma revolução que está acontecendo aqui mesmo, aos nossos olhos, né, das escolas públicas do Amapá, né? Ou quando a gente vê matéria a nível nacional na, como é, Comic Con lá em São Paulo, esse tipo de coisas, são realidades que estão aqui palpáveis, não é isso?
2: É isso. E o Brasil é um país diverso, complexo, né? E a força do Axiom Square para a educação pública vem nessa diversidade. As empresas do Axiom Square não estão concentradas numa região só, não estão nos Estados Unidos e São Paulo. A gente está quase que do Oiapoque ao Chuí, né? De Foz do Iguaçu até aqui em Macapá temos empresas no ecossistema que conhecem as realidades locais e desenvolvem inovações sob pontos de vista diversos, que permite, quando a gente junta isso sempre com conhecimento profundo da realidade local, a gente consegue soluções que são completas e sustentam essa transformação. Porque, no final das contas, a função da educação é gerar transformação socioeconômica, né? A educação não existe num vácuo. A educação é o caminho principal para o desenvolvimento individual e coletivo do país. Né? É essa a função dela. E isso só se consegue com consistência e constância. Né?
1: Maravilha. Walter Júnior, Ricardo Schneider e o Felipe Ferreira, muitíssimo obrigado por terem vindo compartilhar um pouquinho dessas coisas que estão acontecendo, né? E que papai e mamãe responsáveis se apropriem, se interessem, vá saber o que está acontecendo com seu filho e com sua filha, porque é uma revolução que está acontecendo na educação. Parabéns.
3: Kleber, eu queria quebrar o protocolo e dizer para o nosso ouvinte que a gente trouxe uma surpresa para ele, para sortear aqui durante o programa, né? A gente trouxe dois kits do Mate Hub e três kits do Proesc para você deixar aí presente para aqueles que nos acompanharam, né? 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
1: Então pronto, os ouvintes, só mandar para a gente, ouvinte internauta, entra agora nos comentários da nossa live ou manda aqui para o nosso WhatsApp 991-57-0022. Eu quero ganhar esses kits. E os três primeiros.
3: Cinco primeiros
1: vão levar para casa esses brindes aqui dos nossos parceiros. Gente, obrigado por terem vindo aqui com a gente. Sucesso.
0: Obrigado, obrigado.
3: Valeu.
1: E
0: obrigado.
1: Até a premiação, né? O Oscar da educação
0: brasileira.
1: Dia 6 de maio em São Paulo.
2: Isso.
1: Valeu. É isso aí, pessoal. A gente volta a qualquer momento. Kleber Barbosa, para o Sistema Diário de Comunicação.

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1: Agora são 6h46 na Diário.
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4: Polícia Civil busca dupla que faturou 5 milhões de reais com falsas contas de luz no Amapá. Investigados criavam sites clonados para enganar consumidores. Denúncias sobre paradeiro dos suspeitos podem ser feitas de forma anônima via WhatsApp. Viu essa?
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1: Olha, o Ministério da Saúde reconheceu a situação de emergência no Hospital da Criança e do Adolescente

0: Na prática, a gente vai entender o que isso significa, porque já tem um tempo que as nossas autoridades em saúde estão dando um tratamento prioritário a essas síndromes gripais, para evitar, claro, o caso de agravamento, para que vire uma síndrome respiratória aguda grave, para que não vire, né? O titular da CESA, Secretaria de Estado da Saúde, o secretário Rinaldo Martins, está com a gente aqui ao telefone. O secretário, tudo bem? Boa noite.
1: Boa noite, tudo bem? Tudo bem.
0: Opa, eu vou só pedir a gentileza do senhor não usar no viva voz, usar na ligação normal, que a gente vai dar um retorno bem legal para o senhor, só para garantir a qualidade da ligação, pode ser?
2: Pode ser, já coloquei.
0: Caramba, agora saiu de AM para FM, hein? Ficou bacana.
2: Que bom.
0: Olha, secretário, fala para a gente então, na prática, o que significa esse reconhecimento agora pelo Ministério da Saúde, hein?
2: Veja só, o governo do estado decretou a situação de emergência em saúde pública exatamente por conta do número de pessoas contaminadas com vírus, esse sinal de vírus gripais, né? Entre eles, inclusive, o da Covid-19. Isso foi em decorrência de uma baixa cobertura vacinal em todo o estado do Amapá, mas principalmente Macapá. Uma cobertura vacinal muito baixa. Infelizmente, ao longo do tempo, foram feitas várias narrativas contra a vacina. Então, vários fatores que faz com que as pessoas não vacinem as crianças, né? Há também o empenho do poder municipal também precisa ser muito grande, mas a baixa cobertura vacinal fez com que aumentasse o número de crianças, no caso aqui, do Hospital da Criança. O caso da matéria que a gente tem visto, aumentou o número de pessoas que, com a baixa cobertura vacinal, existe um número muito grande de pessoas que estão sem proteção. Estando sem proteção, mais pessoas podem adoecer, mais pessoas contaminam as outras. Isso fez com que congestionasse os hospitais, os nossos hospitais Porta, o Hospital de Santana, o Hospital de Emergência aqui em Macapá, e em relação às crianças, o Hospital da Criança, né, que fez com que aumentasse esse número. Hoje nós estamos com uma lotação nas UTIs, nas enfermarias e na porta do Hospital da Criança, com muitas crianças com síndrome gripal e que pode evoluir para síndrome respiratória aguda grave, né, que é chamado de SRAG. Isso fez com que, a partir de um alerta da Superintendência de Vigilância em Saúde, o governo do estado decretasse a situação de emergência, que hoje é reconhecida pelo Ministério da Saúde como correta. Essa situação de emergência faz com que a gente possa, nesse momento emergencial, contratar pessoas, e nós já fizemos isso, de medicamentos, de forma mais emergencial, de forma mais rápida, né, aquisição de equipamentos, se for o caso. E a gente precisa ter a clareza de que, nesse momento chuvoso, que ainda se prorroga até mês de junho, julho agora, ele faz com que esse pico continue aumentando, né? Então, por isso que é a situação de emergência. Quando você vê todas as tuas forças, toda a tua tecnologia, toda a tua estrutura, ela não sendo suficiente para atender a demanda que está surgindo por conta dessa síndrome respiratória aguda grave e da contaminação das crianças, dos adultos. Isso é uma situação, logicamente, que nós nos preparamos para isso, estamos no enfrentamento, e uma das estratégias, exatamente, mais vacina, né? Nós estamos com equipes na vigilância em saúde estruturada para fazer a busca ativa daquelas pessoas que não estão vacinadas. Então é uma medida importantíssima para a gente aumentar a cobertura vacinal. Então vão ter pessoas que vão estar identificadas, conversando nas casas, perguntando quem está vacinado e quem não está, e fazer a vacina. Então é uma das medidas maiores que a gente tem que fazer, que é a prevenção exatamente disso. É claro que o ideal é que as pessoas tenham vacinado ao longo do ano, né? Porque aí conferir a imunidade no momento desse período agora. Quem serão vacinados? Crianças de 6 meses a 6 anos e idosos, pessoas acima de 60 anos, são os grupos prioritários. Mas também aqueles que estão fora desse grupo poderão também ser vacinados, caso não tenha ainda a cobertura vacinal.
0: Secretário, essa ação

0: de vacinação, ela vai ser feita com afinidade, com a coordenação conjunta dos municípios? Como é que isso vai se dar na prática para que a gente tenha uma ação com uma resposta mais rápida, né? Mais célere?
1: Isso, a coordenação é da Superintendência de Vigilância e Saúde, que já coordena todos os processos de vacinação no estado.
0: Já dialoga, né, com os entes, né?
1: E já, exatamente. É quem distribui as vacinas. Nesse momento aqui de emergencial, o foco principal da Vigilância e Saúde é vacinar as pessoas que não foram vacinadas ainda. Nessa faixa etária, prioritariamente, crianças de seis meses a seis anos e adultos idosos.
0: Sabe o que me deu? Quando o senhor falou que tem, né, listando entre esses problemas, entre essas síndromes gripais, o Covid, né? Falou no Covid. Hoje a gente sabe que vai ter um delay para que essa imunização comece a surtir efeitos, né, de proteção desses pacientes. Hoje, os principais protocolos para lidar com o Covid vão para que caminho aí? Como é que se dá o tratamento hoje do Covid?
1: Veja só, existe uma discussão na academia, né, de quem estuda virologia, que vírus, não existe medicamento que mate o vírus. O vírus, se ele circular, por isso a vacina, ele tem que deixar de circular em demasia. O vírus, quando encontra uma pessoa e que ele passa em torno de 7 dias a 10 dias atuando no corpo da pessoa, e ele morre. Nesse período, dependendo das comorbidades, da estrutura de cada um, da idade de cada um, ele pode ter consequências mais graves, que exatamente iria culminar com a síndrome respiratória aguda grave, que não é uma doença, como o nome está dizendo, é uma síndrome que é um acúmulo de vários sintomas, tosse, secreção, infecção pulmonar. Esses sintomas, eles agravam, por isso que ela vira síndrome respiratória aguda grave. Não tem tratamento para isso, segundo a literatura. O que tem é prevenção. Então, quando você tem um vírus, a medicação que você toma não elimina o vírus, em que pese ter cientistas que discordem disso, mas é o que tem de estudo mais comprovados aqui. O vírus, ele provoca, nesse período que ele está no seu corpo, pode provocar, dependendo da tua condição e das comorbidades, sintomas mais graves. Então, o único caminho para isso é a vacinação, é a prevenção. E aí, o que a gente orienta agora? As pessoas que estão gripadas, usar máscaras. Não é a mesma situação da pandemia, claro que não. Mas as orientações sanitárias são as mesmas. Lavar as mãos, quem tiver gripado usar máscara, evitar aglomeração, né? Proteger as crianças e os idosos, que é a faixa etária que tem mais, se acometem mais, tem maior comprometimento. Então, são orientações sanitárias que devemos ter.
0: Olha só, eu falei, fiz essa pergunta porque realmente passa um filme na cabeça da gente.
1: Sim.
0: Aquele terrível ano de 2020, aquele flagelo mundial, não é? E aí eu lembro que tinha naquela altura o Amapá adotou aquele protocolo com ivermectina, não é? Que era mais, doutor Rinaldo?
1: Sim, tinha... vários medicamentos, né? Tinha medicamento, tinha corticoides, tinha ivermectina, que é uma medicação já bem conhecida. Tínhamos antitussígenos, tínhamos xaropes que facilitavam a secreção. Eu me lembro que na prefeitura, na época, as pessoas iam ser consultadas e saíam de lá com a medicação na mão. Mas olha só, saía com antibiótico se tivesse infecção, saía com antitérmico se tivesse febre.
0: Pelo que eu me lembro,
1: remédio para dor é o tratamento sintomático que a gente chama. São os sintomas que apresentam, você vai tratando.
0: Doutor Rinaldo, infelizmente nosso tempo no rádio é implacável. Queria agradecer imensamente, no final desse expediente, atender a nossa ligação aqui da Diário, mas para falar com a comunidade. Agradeço imensamente a sua deferência e desejo ao senhor boa noite.
1: Eu que agradeço, uma boa noite, muito obrigado pelo espaço.
0: Valeu. Bem, não tem tempo para mais nada, você fica agora com a Voz do Brasil. Mexa-se você também, bora correr, pratique esporte. Tchau, pessoal, até amanhã.

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1: Olá, boa noite.
2: Boa noite para você que nos acompanha em todo o país.
1: Terça-feira, 7 de julho de 2026.
2: Vamos aos destaques do dia na Voz do Brasil.
1: Economia e exportações.
2: Brasil e Estados Unidos promovem mais uma rodada de negociações sobre a aplicação de novas tarifas a produtos nacionais. Luana Karen.
3: O prazo final para o governo dos Estados Unidos definir a aplicação de novas tarifas sobre produtos brasileiros é 15 de julho.
1: Bets e saúde mental.
2: Meu SUS Digital oferece teleatendimento gratuito para quem enfrenta dificuldade em parar de jogar. Graziele Bezerra.
4: O atendimento é gratuito e confidencial e realizado por psicólogos ou terapeutas ocupacionais com o apoio de médico-psiquiatra quando necessário.
1: A partir de amanhã, contribuinte pode consultar lote especial de restituição automática do imposto de renda.
2: O pagamento dos valores será feito no dia 15 de julho. Graziela Mendonça.
5: O lote automático beneficia contribuintes que não eram obrigados a declarar o imposto de renda em 2025, não entregaram a declaração, tiveram o imposto retido na fonte em 2024 e tem até R$1.000 a receber.
1: Hoje, na apresentação da Voz do Brasil, Luciana Vasconcelos e Luciano Seixas.
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1: As negociações entre os governos do Brasil e dos Estados Unidos continuam em andamento a respeito da aplicação das novas tarifas comerciais.
2: Os dois países também avançaram nas discussões sobre cooperação no combate ao crime transnacional.
3: Brasil e Estados Unidos realizaram mais uma rodada de negociações a respeito da aplicação de novas tarifas sobre produtos brasileiros. Trata-se de uma sobretaxa de 25% sobre diferentes produtos exportados pelo Brasil. Em alguns casos, a taxação pode chegar até 37,5%. O ministro do Desenvolvimento, Indústria, Comércio e Serviços, Márcio Elias, afirmou que as negociações seguem em andamento e que estão concentradas na defesa dos interesses comerciais do país.
6: Não sairemos da mesa de negociação em momento algum e não permitiremos jamais que um tema que não diga respeito à relação comercial, à relação econômica, à boa relação política que o Brasil sempre teve com os Estados Unidos, ela deixe de presidir ou orientar as conversas, né? Não há espaço para discussão de outra natureza que não seja a defesa da soberania e a defesa dos reais interesses do Brasil.
3: Segundo o ministro Márcio Elias, a reunião foi uma continuidade às conversas iniciadas na semana passada. Os temas foram divididos por áreas e uma das frentes tratou também da cooperação no combate ao crime transnacional.
6: Há um

0: reconhecimento de que é possível avançarmos nesse ponto. O Ministério da Justiça aqui no Brasil fez um trabalho, nós já tínhamos apresentado na visita do presidente Lula ao presidente Trump e hoje nós detalhamos um pouco mais esse plano bilateral.
1: O prazo final para o governo dos Estados Unidos definir a aplicação de novas tarifas sobre produtos brasileiros é 15 de julho. Outra reunião entre os dois governos deve acontecer esta semana. Reportagem Luana Karen.
2: O vício em jogos de azar é prejudicial à saúde mental e financeira dos apostadores.
3: O aplicativo Meu SUS Digital oferece acompanhamento e tratamento.
2: Um teste identifica os sinais e por meio do aplicativo é feito o encaminhamento com consultas online com especialistas.
4: Seduzida pela promessa de dinheiro fácil, a educadora Zélia Fernandes apostou online pela primeira vez em 2024. Com o passar do tempo, os ganhos deram lugar à dívida e à mudança de comportamento. Ela só parou de jogar no início deste ano.
5: Quando eu perdi um dinheiro, no qual que eu precisava muito dele, a conta estava toda zerada, eu tinha perdido tudo, e eu falei assim, eu não posso ficar assim.
4: O quadro de saúde enfrentado pela Zélia tem nome, ludopatia, distúrbio psiquiátrico de quem tem compulsão por jogos de azar. Uma pesquisa da Universidade Federal de São Paulo aponta que quase 1,5 milhão de brasileiros acima de 14 anos apresenta algum sinal deste transtorno. Com a expectativa de atender até 600 pessoas por mês, o aplicativo Meu SUS Digital começou a oferecer teleatendimento gratuito para quem enfrenta esta enfermidade, como explica Marcelo Quimatti, diretor do Departamento de Saúde Mental, Álcool e Outras Drogas do Ministério da Saúde.
6: A pessoa ela vai saber se ela tem problemas ou não com jogos e apostas. Ela vai primeiro ser acolhida, vai fazer uma marcação de atendimento, vai passar por um acolhimento e depois vai entrar num programa de cuidado.
4: Para utilizar o serviço, é preciso acessar o aplicativo e realizar um autoteste, com perguntas que ajudam a identificar sinais de risco. Nos casos mais graves, o ciclo de cuidados inclui até 13 consultas por vídeo, com duração média de 45 minutos. O atendimento é gratuito e confidencial e realizado por psicólogos ou terapeutas ocupacionais com o apoio de médico psiquiatra quando necessário. Marcelo Quimatti aponta sinais de quando procurar ajuda.
6: Ela deixa de ter algumas outras atividades, ela começa a comprometer a renda pessoal ou familiar ao longo de um mês. Quando ela começa a perder e ela continua jogando para recuperar o que ela perdeu. Quando uma pessoa ela começa a fazer isso, ela já está com um problema bem instalado.
4: O Meu SUS Digital pode ser baixado gratuitamente nas lojas Android ou iOS, ou acessado na versão web em meususdigital.saude.gov.br. Reportagem Graziele Bezerra.
3: E a Polícia Federal realiza operação para investigar operações ilegais em empresas de aposta online, as chamadas bets.
2: A Operação Véu de Maia investiga um suposto esquema de lavagem de dinheiro e evasão de divisas envolvendo 87 empresas.
3: Foram cumpridos 9 mandados de busca em municípios de Goiás, São Paulo e Rio Grande do Sul.
2: Os investigados podem responder por crimes como lavagem de dinheiro, evasão de divisas e organização criminosa.
3: A Receita Federal abriu consulta à restituição automática do imposto de renda.
2: A partir de amanhã, os contribuintes podem checar se têm direito ao lote especial de restituição automática.
3: Ele é destinado a contribuintes que não apresentaram declaração e possuem um cronograma próprio.
7: O lote automático beneficia contribuintes que não eram obrigados a declarar o imposto de renda em 2025, não entregaram a declaração, tiveram o imposto retido na fonte em 2024 e têm até R$ 1.000 a receber. Para receber, é necessário que o CPF esteja regular e vinculado a uma chave Pix. Para saber se tem direito, a consulta poderá ser feita pelo site ou pelo aplicativo da Receita Federal a partir desta quarta-feira. Também será possível conferir a declaração simplificada feita pela Receita e incluir informações, se necessário, além de fazer ajustes antes da conclusão do processamento. O órgão orienta que a consulta seja realizada apenas pelos canais oficiais para garantir a segurança das informações.

0: O pagamento vai ser feito no dia 15 de julho, diretamente na conta vinculada à chave Pix do tipo CPF. Graziela Mendonça, para a Voz do Brasil.
1: A Receita Federal ressalta que este lote especial de restituição automática não faz parte do calendário regular de restituições.
2: Os lotes regulares continuam sendo pagos normalmente aos contribuintes que entregaram a declaração dentro do prazo legal. O próximo lote regular está previsto para o dia 31 de julho.
1: Começaram hoje os pagamentos do seguro defeso referentes a períodos de proibição da pesca anteriores a 2026.
2: No valor de um salário mínimo por mês, o seguro é destinado a quem precisa interromper a atividade durante o defeso para proteger a reprodução dos peixes.
3: Márcio Luiz Nascimento é pescador em Santa Catarina e ele conta como se prepara para o período de defeso em que a pesca fica proibida.
4: É, a gente que é pescador, a gente sempre pensa no inverno, né? Que é para nós esse período agora, então a gente tem que se programar, guardar uma moedinha trocada, né? Para se manter sustentável que a família.
3: Nos períodos de defeso, ou seja, a pausa devido à reprodução das espécies, os pescadores artesanais têm direito ao seguro defeso no valor de um salário mínimo mensal. Nesta terça-feira, começaram os pagamentos referentes aos períodos de defeso anteriores a 2026. Os valores estão sendo depositados em parcela única para pescadores artesanais que tiveram o direito ao benefício reconhecido e aguardavam a emissão do pagamento. Tem direito os trabalhadores que já solicitaram auxílio dentro do prazo, cumpriram todos os requisitos e tiveram o pedido aprovado pelo Instituto Nacional do Seguro Social, INSS. Os pescadores artesanais podem consultar a situação do pagamento pelo aplicativo Carteira de Trabalho Digital ou pelo portal Emprega Brasil no endereço empregamaisbrasil.trabalho.gov.br/trabalhador. Quem ainda possui pedidos em análise pode acompanhar o andamento do processo pelos canais oficiais Meu INSS, site e aplicativo e Central 135. Reportagem Gabriela Noronha.
1: E também sobre o assunto, eu e Mariana Jungmann conversamos mais cedo com a presidente do INSS, Ana Cristina Silveira. Vamos ouvir.
5: Presidente Ana Cristina Silveira, um prazer ter a senhora com a gente aqui na Voz do Brasil mais uma vez. Vamos falar então de seguro defeso? Ele começou a ser pago aí para os pescadores. E aí a minha primeira pergunta é, ele vai ser pago agora para pescadores de todo o país ou isso varia de acordo com cada região, com cada tipo de pesca, por exemplo, se de rio ou de mar?
6: O seguro defeso pescador artesanal, ele vai ser pago para todo o país, para quem fez o requerimento até outubro de 2025, junto ao INSS. Já foi feita a análise e a gente está pagando entre 7 e 11 de julho de 2026 a 121 mil pessoas, no valor de R$ 721 milhões.
1: E quem está apto a receber?
6: Todos que fizeram a solicitação dentro do prazo até outubro de 2025, que levaram as documentações necessárias, porque a partir de novembro de 2025, a competência passou a ser do Ministério do Trabalho e Emprego. Então, a partir daí, será pago pelo Ministério do Trabalho.
5: Agora, presidente, se o pescador tiver um emprego com carteira assinada, por exemplo, ele pode receber o seguro mesmo assim?
6: Não. O seguro defeso pescador artesanal, ele é direcionado a pescadores profissionais, que exercem a pesca como única fonte de renda. Ele não pode receber nem benefício assistencial, nem outro benefício previdenciário, exceto o auxílio acidente e pensão por morte de um salário mínimo.
5: É, eu faço essa pergunta porque a gente lembra que alguns pescadores, às vezes, também trabalham em outras atividades rurais. Mas, então, nesse caso, seguro defeso só para quem tem a pesca como atividade exclusiva.
6: Isso, quem exerce a pesca de forma profissional, sozinho ou com sua família, em regime de economia familiar.
1: Presidente, quais são os documentos que o pescador deve apresentar ao INSS para solicitar o seguro e por onde ele começa a fazer esse pedido?
6: Então, a partir de novembro de 2025, ele vai fazer esse requerimento no portal Emprega Brasil ou na Carteira de Trabalho Digital, uma vez que a gestão do seguro defeso pescador artesanal passou a ser do Ministério do Trabalho e Emprego. A documentação permanece a mesma. São os documentos pessoais, o registro geral de pesca a partir de um ano e também o comprovante de contribuição referente ao produto que ele comercializa.
5: E, aliás, aqui é muito importante a gente lembrar que os pescadores precisam manter os seus registros atualizados. Isso é feito com o Ministério do Trabalho, não é feito com a Previdência Social, mas é sempre bom a gente reiterar aqui a importância de que eles tenham um registro regularizado para que eles possam ter direito ao seguro defeso.

0: né, presidente?
1: Isso, ele faz a partir de um aplicativo do Ministério da Pesca e Agricultura, e ele tem que ter esse registro há mais de um ano para poder ter direito ao seguro de defesa do pescador artesanal.
0: Perfeito.
2: E os pescadores que já fizeram pedido e não receberem, podem recorrer? Como é que procede nesse caso?
1: Então, essa pergunta ela é muito importante, porque nesse período de 7 a 11 de julho de 2026, serão pagos os pedidos já analisados, mas ainda não analisamos todos. Nós vamos analisar o restante nos próximos 60 dias. Então, só cabe recurso quando o requerimento for negado. Então, enquanto tiver em análise, não cabe recurso.
0: Muito bem, nós conversamos com Ana Cristina Silveira, presidente do INSS. Presidente, muito obrigada pela sua entrevista aqui à Voz do Brasil.
1: Eu agradeço, é um prazer estar aqui com vocês na EBC e na Voz do Brasil.
3: O câncer de mama é a principal causa de morte por câncer entre mulheres no Brasil e no mundo.
2: E para tratar os casos mais agressivos da doença, foi aprovado esta semana um novo tratamento, que consiste na aplicação, na ampliação do uso de um medicamento já disponível no país.
4: Pacientes com câncer de mama poderão usar uma nova medicação para o tratamento da doença. A Agência Nacional de Vigilância Sanitária aprovou uma nova indicação terapêutica para o medicamento Enhertu, Trastuzumab deruxtecana, que já é registrado no Brasil para câncer de mama. A indicação é para o tratamento auxiliar de pacientes adultos com câncer de mama HER2 positivo, que apresentam doença invasiva residual, mesmo após quimioterapia e cirurgia. O câncer de mama é o tipo de câncer mais diagnosticado no mundo e a principal causa de morte por câncer entre mulheres. Aqui no Brasil, entre 10% a 19% dos casos, há a presença do HER2, o subtipo associado à maior agressividade e pior prognóstico. A nova indicação da Anvisa se baseou em estudo que demonstrou melhora clinicamente relevante na sobrevida livre de progressão. Os resultados mostraram redução de 53% no risco de recorrência invasiva ou morte com o uso do Enhertu. Daniele Popov para a Voz do Brasil.
3: E a Anvisa alerta que as canetas emagrecedoras de tisepatida, contrabandeadas do Paraguai e comercializadas ilegalmente no Brasil, não tem a mesma eficácia e segurança dos medicamentos registrados no país.
2: Segundo a agência, não há evidências de que esses produtos sejam equivalentes aos aprovados para uso no Brasil.
5: A Agência Nacional de Vigilância Sanitária informou que não há comprovação de que as canetas de tisepatida contrabandeadas sejam equivalentes aos medicamentos registrados no Brasil. Uma análise realizada pelo Centro de Informação e Assistência Toxicológica da Unicamp testou marcas vendidas ilegalmente em redes sociais no país. Segundo a Anvisa, os testes realizados identificaram apenas a presença do princípio ativo, além da concentração e da estrutura molecular da substância. A agência explica que para comprovar que dois medicamentos são equivalentes, é preciso fazer estudos específicos em centros credenciados. Esses testes avaliam, por exemplo, como o medicamento é absorvido pelo organismo, quanto da substância chega à corrente sanguínea e quanto tempo ela leva para ser eliminada. A agência também informou que as análises feitas pela Unicamp não verificaram aspectos como a absorção do medicamento, a presença de impurezas ou contaminantes, a esterilidade do produto e o cumprimento das boas práticas de fabricação. Por isso, segundo a Anvisa, não é possível concluir que as canetas tenham a mesma eficácia, segurança e qualidade dos medicamentos aprovados para uso no Brasil. Thaís de Araújo, para a Voz do Brasil.
3: O Ministério da Saúde e o IBGE realizam a terceira edição da Pesquisa Nacional de Saúde.
2: A coleta de dados vai até 30 de novembro.
3: A pesquisa reúne informações sobre as condições de saúde da população, fatores de risco, acesso aos serviços de saúde e determinantes sociais.
2: Nesta edição, aproximadamente 140 mil domicílios serão visitados. O questionário individual será aplicado a um morador com 15 anos ou mais.
3: Desta vez, a Pesquisa Nacional de Saúde vai contar com coleta de sangue e urina em uma amostra da população de 15 mil a 20 mil participantes com 35 anos ou mais.
2: Entre os exames previstos estão hemograma, hemoglobina glicada, creatinina, ácido úrico, sódio e potássio, além de sorologia para chikungunya e dosagem de chumbo e mercúrio.
3: proprietários de imóveis rurais podem acessar por meio do aplicativo.

0: aplicativo Meu Imóvel Rural documentos e informações sobre seus imóveis em um único ambiente digital.
1: A plataforma permite também o compartilhamento de dados com bancos e cooperativas, além de informar

0: iPhone, o acesso é feito com a conta GovBR. O coordenador-geral da Secretaria de Transformação do Estado do Ministério da Gestão e Inovação em Serviços Públicos, Carlos Guedes de Guedes, destaca as vantagens do serviço.
1: O agricultor hoje tem na palma da mão os seus documentos, os documentos da propriedade.
0: Além de consultar dados do Cadastro Ambiental Rural, do Sistema Nacional de Cadastro Rural, do Sistema de Gestão Fundiária e do Cadastro Nacional da Agricultura Familiar, o aplicativo permite emitir o certificado de cadastro de imóvel rural e compartilhar informações com cooperativas, instituições financeiras e assistência técnica sem informar a senha da conta GovBR. Duas novas funcionalidades ampliam os serviços oferecidos pelo aplicativo. O Tô em Dia verifica possíveis pendências que podem dificultar o acesso ao crédito rural e orienta como regularizar a situação. Já o Produção Certa reúne informações que ajudam o produtor no planejamento da produção, como detalha o coordenador Carlos Guedes de Guedes.
1: Se ele planta milho, o zoneamento climático vai dizer para o agricultor qual é a melhor época de plantar milho e que ali ele vai poder pegar o crédito rural oficial, ali ele vai poder pegar o seguro rural, porque ele está plantando na hora certa. Da mesma maneira, se ele planta, né, milho, ele quer saber o custo de produção do milho, ele vai ter a informação a partir dessa parceria com a Conab, aonde está o custo de produção e o preço do milho nos principais centros produtores e consumidores do país. E se ele quiser saber a previsão do tempo, ele consegue também ver essa informação a partir do Zoom no município da localização da propriedade.
0: O aplicativo Meu Imóvel Rural atende tanto os agricultores familiares quanto médios e grandes produtores rurais. Reportagem Caroline Blaut.
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3: Filmes e festivais de cinema nacionais podem se inscrever para receber apoio do Banco Nacional de Desenvolvimento Econômico e Social, o BNDES.
4: Serão destinados recursos a 5 filmes de longas metragens e a 3 festivais de cinema nacionais.
3: Saiba como participar na reportagem de André de Barros Lima.
5: O banco vai patrocinar 15 filmes de longas metragens divididos em 5 categorias. Ficção grande público, ficção destaque de crítica, documentário, animação e selecionado em festival internacional. O edital também vai apoiar 3 festivais de cinema nacionais e vai contar com reserva de vagas pelo critério de indução regional para participantes da cadeia produtiva do audiovisual das regiões Norte, Nordeste e Centro-Oeste. As inscrições para o edital de cinema do BNDES estão abertas até o dia 13 de agosto. Você pode obter mais informações sobre o edital no site bnds.gov.br. Reportagem André de Barros Lima.
4: Audiovisual nacional na palma da mão.
3: A plataforma Tela Brasil, que reúne filmes, documentários e animações brasileiras, agora está disponível na loja de aplicativos do sistema Android.
4: O catálogo reúne 555 obras, incluindo longas, curtas e produções premiadas internacionalmente.
6: Já está disponível para Android e iOS o aplicativo do Tela Brasil. Agora é possível assistir a produções nacionais de filmes na palma da mão. O Tela Brasil é a primeira plataforma pública de streaming do audiovisual nacional. No aplicativo estão reunidas de forma gratuita mais de 500 obras brasileiras entre 1910 e 2025. O acesso é feito apenas com login na plataforma gov.br. O aplicativo oferece praticamente os mesmos recursos da versão para navegador, como busca por títulos, navegação por categorias, criação de listas, histórico de exibição e reprodução automática. A plataforma também possui recursos de acessibilidade na maior parte do catálogo dos filmes, como legendas descritivas, audiodescrição e tradução em libras. O acervo reúne obras audiovisuais brasileiras, abrangendo diferentes gêneros, como ficção, documentário, animação e experimental. São produções em longa, média e curta metragem. Há ainda uma seleção especial com produções e coproduções brasileiras que marcaram presença no Oscar desde 1960.

0: Para assistir, basta acessar o site telabrasil.cultura.gov.br ou buscar o Tela Brasil na loja de aplicativos do seu celular. Reportagem Edinaldo Júnior.
1: O Ministério da Cultura, em parceria com o CNPq e o Ministério do Trabalho e Emprego, lançou uma chamada pública para implantação de incubadoras da economia criativa.
2: A medida atende a quem trabalha com expressões artísticas e entidades culturais.
1: Pesquisadores e instituições de todo o país já podem enviar projetos científicos e tecnológicos que ofereçam suporte técnico e de formação a trabalhadores, coletivos e empreendimentos culturais.
2: As propostas devem ser enviadas até o dia 10 de agosto. O resultado será divulgado no dia 30 de outubro.
1: O edital completo com as regras de participação já está disponível na página do Ministério da Cultura, em gov.br/cultura.
2: E essas foram as notícias do Governo do Brasil.
1: Uma realização da Secretaria de Comunicação Social da Presidência da República.
2: Com produção da empresa Brasil de Comunicação.
1: Fique agora com as notícias do Poder Judiciário e do Congresso Nacional. Uma boa noite.
2: Boa noite para você e até amanhã.
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4: Você vai ouvir agora notícias do Poder Judiciário.
5: STF valida lei da Bahia contra desinformação sobre epidemias e pandemias.
6: Justiça Eleitoral inicia convocação de mesários nesta terça-feira.
5: STJ afasta possibilidade de reconhecimento de papiloscopistas da Polícia Federal como peritos oficiais.
6: Boa noite, eu sou Marcela Luiza.
5: Eu sou Walter Lima.
6: O Supremo Tribunal Federal decidiu que é constitucional a lei da Bahia que estabelece multa para a divulgação de informações falsas sobre epidemias e pandemias.
5: A decisão foi tomada por maioria de votos em sessão do plenário virtual. Judite Aragão.
7: A lei baiana prevê multa de R$5.000 a R$20.000 para quem divulgar informações falsas por meios impressos, televisão, rádio ou plataformas eletrônicas, sem citar a fonte primária. A norma também alcança quem produz ou dissemina esse conteúdo de forma dolosa e quem utiliza mecanismos automáticos para ampliar a circulação das informações falsas. A ação foi proposta pelo Partido Liberal, que alegava invasão da competência da União para legislar sobre telecomunicações e radiodifusão, além de violação à liberdade de manifestação do pensamento e à liberdade de imprensa. Mas prevaleceu o voto do ministro Alexandre de Moraes. Para a maioria, a lei trata principalmente da proteção da saúde pública. Temem que estados também podem legislar. Segundo o ministro, a referência aos meios de comunicação é apenas acessória e não transforma a norma em legislação sobre telecomunicações.
6: Justiça Eleitoral inicia convocação de mesários.
5: Eles vão atuar nas eleições deste ano. Fábio Ruas.
8: As juízas e os juízes eleitorais têm até 28 de agosto para publicar edital com a nomeação das mesárias e mesários que vão atuar no primeiro e em um eventual segundo turno das eleições 2026. A carta de convocação vai informar a função a ser desempenhada, além de data e local da eleição e do treinamento. Em caso de impedimento legal, a pessoa tem até 5 dias para recusar. As mesárias e mesários têm direito a 2 dias de folga para cada dia trabalhado. Auxílio alimentação de R$ 65,00 por turno. Tem preferência em caso de empate em concursos públicos que tem essa previsão no edital e pode contar como atividade extracurricular em universidades conveniadas.
6: STJ afasta possibilidade de reconhecimento dos papiloscopistas da Polícia Federal como peritos oficiais.
5: Esse reconhecimento poderia levar a um movimento de equiparação salarial. Fátima Uchoa.
9: O papiloscopista tem a função de identificar pessoas, por exemplo, por meio das impressões digitais. A decisão da segunda turma do STJ reformou o acórdão do TRF1 que havia mantido a sentença favorável à ação civil pública do Ministério Público Federal para invalidar atos administrativos da Corregedoria Geral da Polícia Federal que proibiam o reconhecimento dos papiloscopistas como peritos. Para o ministro relator Teodoro Silva Santos, os papiloscopistas policiais federais não estão incluídos no rol de peritos oficiais de natureza criminal previsto.

0: previsto em lei, que menciona apenas peritos criminais, médicos legistas e odontolegistas.
1: Brasil bate recorde histórico na contratação de jovens aprendizes, segundo o Ministério do Trabalho e Emprego.
2: E o Judiciário Trabalhista contribui com essa conquista, fortalecendo o acesso ao mercado de trabalho. Rossini Gomes.
3: O Brasil registrou 726 mil jovens aprendizes contratados entre janeiro e abril deste ano. Para a Justiça, esse balanço é reflexo das iniciativas de combate ao trabalho infantil. Por isso, atualmente, mais de 10 tribunais regionais do trabalho desenvolvem ações para incluir quem tem entre 14 e 24 anos no mercado formal, por meio do programa Jovem Aprendiz. Dentre os direitos trabalhistas e previdenciários estão carteira de trabalho assinada, 13º salário, vale transporte e férias no mesmo período da escola ou da faculdade. A Justiça do Trabalho quer garantir acesso seguro ao emprego com formação educacional.
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1: Uma boa noite.
2: E até amanhã.
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6: Eu sou Paula Groba.
7: Eu sou Humberto Pinheiro.
6: E estes são os destaques de hoje do Jornal do Senado, que começa agora.
7: Senado aprova e segue para sanção aumento de penas para crimes sexuais contra crianças em ambiente virtual.
6: Partidos podem ser incluídos em fiscalização contra lavagem de dinheiro.
7: Avança no Senado criação do Programa Nacional Metano Zero.
6: Boa noite.
7: Boa noite.
6: O avanço da inteligência artificial trouxe novas possibilidades, mas também abriu espaço para crimes cada vez mais sofisticados.
7: Para enfrentar essa realidade e reforçar a proteção de crianças e adolescentes, o Senado aprovou um projeto que aumenta as penas para diversos crimes sexuais, inclusive quando a tecnologia é usada para produzir ou manipular imagens e outros conteúdos de exploração sexual infantil. O texto segue agora para sanção presidencial. Repórter Pedro Pincer.
8: Nos casos de produção, reprodução, direção, fotografia, filmagem ou registro de conteúdo de violência sexual contra criança ou adolescente, assim como a sua venda ou exposição, a pena atual é de 4 a 8 anos de reclusão e multa. O projeto eleva essa punição para 4 a 10 anos de reclusão e multa. O texto ainda aumenta a pena em um terço se a venda ou a exposição ocorrer por meio da internet, das redes sociais ou de outras tecnologias da informação e comunicação. O relator, senador Fabiano Contarato, do PT do Espírito Santo, informou que entre janeiro e julho de 2025 foram registradas 49.336 denúncias anônimas de abuso e exploração sexual infantil.
9: Nesse cenário, temos que o incremento de penas, sua inserção no rol de crimes hediondos e a ampliação de condutas delitivas promovidas pelo projeto são medidas adequadas e necessárias.
8: O texto também aumenta a punição para quem oferece, troca, disponibiliza, transmite, distribui, publica ou divulga material de violência sexual contra criança ou adolescente. Hoje, a pena prevista para esses atos é de 3 a 6 anos de reclusão e multa. O texto proposto permite aumentar a pena para 4 a 10 anos de reclusão e multa.
6: O senador Plínio Valério, do PSDB do Amazonas, cobrou a votação que amplia a autonomia do Banco Central e inclui o PIX na Constituição. A proposta foi aprovada pela Comissão de Constituição e Justiça em junho. E o senador, que foi relator, lembrou que já expirou o prazo solicitado pelo governo para analisar o texto antes da votação em plenário.
7: Para Plínio Valério, além de fortalecer a autonomia financeira e orçamentária do Banco Central, a PEC garantirá que o PIX permaneça sob responsabilidade exclusiva da instituição, vedando sua terceirização e garantindo a gratuidade para pessoas físicas.
10: Está no nosso relatório. O PIX é do Banco Central. O Banco Central não pode terceirizar e não pode cobrar jamais, taxar jamais pessoas físicas. Garantia maior do que essa não há.
6: E segue para

0: Câmara dos Deputados um projeto de lei que facilita a importação de bens destinados à pesquisa científica e tecnológica. A proposta busca desburocratizar o processo de importação de insumos por pesquisadores e instituições credenciadas, além de ampliar os mecanismos de isenção tributária.
1: O texto também determina que o CNPq envie periodicamente dados sobre as importações à Receita Federal e à Secretaria de Comércio Exterior para fins de fiscalização e estatística. Além disso, permite que pesquisadores entrem no país com bens científicos como bagagem acompanhada, desde que credenciados. Para o relator, senador Isalci Lucas, do PL do Distrito Federal, o objetivo é dar mais transparência e agilidade ao processo de importação, sem criar exigências desnecessárias ou contrariar outras leis.
0: A Comissão de Segurança Pública aprovou o projeto de lei que inclui os partidos políticos e suas fundações no rol de entidades sujeitas aos mecanismos de controle e fiscalização de lavagem de dinheiro.
1: A proposta quer aumentar a transparência e evitar que recursos de origem criminosa financiem a atividade política no país. Repórter Bruno Lourenço.
2: Os partidos políticos e suas fundações podem passar a ser fiscalizados pelas regras de combate à lavagem de dinheiro. A Comissão de Segurança Pública aprovou a proposta que obriga as legendas registradas no Tribunal Superior Eleitoral a prestar informações sobre movimentações financeiras aos órgãos de controle. A relatora, senadora Ivete da Silveira, do MDB de Santa Catarina, defendeu o endurecimento das regras para garantir a integridade do processo democrático.
3: A experiência recente de investigações de grande repercussão nacional evidenciou que estruturas partidárias podem se tornar canais de circulação e ocultação de valores de origem criminosa, com reflexos diretos sobre a lisura das campanhas e a igualdade de condições entre competidores.
2: O texto dá aos partidos políticos as mesmas obrigações de rastreabilidade financeira já aplicadas a bancos, corretoras e joalherias, entre outras. O projeto baseou-se em propostas da campanha Unidos contra a Corrupção.
0: Muito mais potente que o gás carbônico na retenção de calor na atmosfera, o gás metano é um dos principais responsáveis pelo aquecimento global. Grande parte dessas emissões vem da decomposição de resíduos orgânicos em lixões e aterros, além da agropecuária e de atividades industriais.
1: Para reduzir esse impacto ambiental e transformar parte desses resíduos em energia renovável, a Comissão de Assuntos Econômicos do Senado aprovou a criação do Programa Nacional de Metano Zero. A proposta também incentiva a coleta seletiva e o reaproveitamento de materiais recicláveis e orgânicos. Repórter Márcio Maturana.
4: Para reduzir as emissões de metano, incentivar a coleta seletiva e estimular o reaproveitamento de resíduos recicláveis e orgânicos, a Comissão de Assuntos Econômicos aprovou a criação do Programa Nacional do Metano Zero. O gás é um dos principais responsáveis pelo aquecimento global. A proposta do Metano Zero pretende também estimular tecnologias capazes de transformar resíduos agropecuários, industriais e urbanos em energia renovável. O autor do projeto é o senador Fernando Dueire, do PSD de Pernambuco.
5: Esse projeto, senhor presidente, cria um ambiente de segurança jurídica, de previsibilidade para investimentos. Estimula tecnologias como a biodigestão, a anaeróbica e a recuperação energética de resíduos. Fortalece a participação das cooperativas, mecanismos transparentes de certificação, governança e comercialização de créditos ambientais.
4: O texto segue para a Comissão de Meio Ambiente com emendas do relator, o senador Eduardo Braga, do MDB do Amazonas. Uma delas dá caráter voluntário à certificação de origem metano zero para empreendimentos que comprovarem redução de emissões de gases do efeito estufa.
0: E o Brasil vai ganhar uma Universidade Federal do Esporte. Após a aprovação do Senado, foi sancionada a lei que cria a universidade. A instituição terá sede em Brasília.
1: A universidade vai atuar no ensino, na pesquisa, na extensão e na inovação em ciência do esporte. Repórter Henrique Nascimento.
6: A proposta também prevê a formação de profissionais para áreas como treinamento de atletas, gestão esportiva, políticas públicas, saúde, educação e para desporto. Para o atleta paralímpico Leomon Moreno, a criação da universidade pode abrir novas oportunidades para quem vê no esporte um caminho de formação e transformação social.
7: Eu fico muito feliz de ter saído de Ceilândia.

0: aqui em Brasília, ter ganhado a vida através do esporte, que eu e todos os outros atletas teremos a oportunidade de poder nos capacitar, nos graduar e contribuir também para que o nosso país seja o país do esporte. Quando a gente alinha o esporte, a educação, transformando em cultura dentro do país, a gente constrói ótimos cidadãos, olhando principalmente para a pessoa em si e não para um detalhe.
1: A proposta foi aprovada pelo Senado em junho, com voto favorável da senadora Leila Barros, do PDT do Distrito Federal. Ela defendeu a formação esportiva como instrumento de cidadania.
2: O esporte, ele é mais do que formar atletas. Nós temos aqui uma nata de grandes atletas e para-atletas que representam com muito amor a nossa pátria. Mas, para além disso, a promoção da cidadania. Nós sabemos o que o esporte fez nas nossas vidas, o quanto o esporte é um braço na saúde, na segurança pública, na educação. Um dos maiores legados que eu trago para a política é o seguinte: na política, infelizmente, a gente não ama todos, como na vida a gente não ama todos. Mas eu aprendi no esporte que o meu era o coletivo. A gente tem que se respeitar.
1: Segundo o Ministério da Educação, a previsão é que a universidade comece as aulas em 2027.
3: Com edição de Paula Groba e trabalhos técnicos de Eliseu Caires, o Jornal do Senado fica por aqui. Acompanhe agora as notícias da Câmara dos Deputados. Boa noite.
4: Boa noite e até amanhã.
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6: Câmara aprova a criação de Programa Nacional de Combate ao Câncer.
7: Comissão rejeita substituição do dinheiro em espécie por moeda digital.
8: Deputados garantem ressarcimento de violência doméstica pelo agressor.
7: Boa noite. Já está no Senado o projeto aprovado pelas comissões da Câmara que determina o ressarcimento pelo agressor de despesas provocadas por violência doméstica. A repórter Maria Neves tem os detalhes sobre a questão.
9: A Comissão de Constituição e Justiça da Câmara dos Deputados aprovou o projeto que obriga companheiro agressor a ressarcir sozinho os danos causados à mulher vítima de violência doméstica, com a sua parte da divisão dos bens. O objetivo da medida é preservar o patrimônio da mulher. De acordo com o autor da proposta, deputado Jonas Donizete, do PSB de São Paulo, há casos em que agressores condenados pela justiça propõem pagar o ressarcimento dos danos causados à mulher com o patrimônio comum do casal.
10: A aprovação desse projeto é muito importante, porque a mulher vítima de violência já é um sofrimento muito grande, sofrimento físico, sofrimento psicológico, e teve uma causa na justiça que a pessoa entrou porque estava tirando o próprio patrimônio dela para fazer aí a reparação da violência. Então, esse nosso projeto, ele deixa claro que toda reparação que tiver financeira vem do patrimônio do agressor, da pessoa que praticou o ato de agressão, porque é um absurdo a vítima pagar para ela mesma.
9: Atualmente, o Código Civil já determina que nos casamentos com regime de comunhão parcial de bens, as obrigações provenientes de atos ilícitos não podem entrar na reparação. Isso significa que o agressor deve pagar sozinho pelos prejuízos causados. A Lei Maria da Penha também já estabelece que o ressarcimento de mulher vítima de violência não poderá trazer prejuízo ao seu patrimônio ou de seus dependentes. Ainda assim, especialistas afirmam ser necessário deixar mais explícito que a vítima não pode contribuir para reparar os prejuízos causados por parceiros violentos. De acordo com Jonas Donizete, a ideia do projeto foi proposta pelo Centro de Estudos Judiciários do Conselho da Justiça Federal. Da Rádio Câmara de Brasília, Maria Neves.
6: Ayrton Faleiro, do PT do Pará, cobra a aprovação urgente do projeto de lei que combate a misoginia. Ele argumenta que o Congresso precisa se sintonizar com o sentimento das ruas e com as demandas urgentes da sociedade antes do encerramento do semestre legislativo.
7: Para ilustrar a necessidade inadiável da aprovação da lei, Ayrton Faleiro cita o caso de uma mulher estrangulada pelo marido, encontrada morta com um filho de um ano mamando em seu peito. O congressista pede à Câmara que supere visões conservadoras e aprove a lei contra a misoginia.
5: Justiça.

0: Adriana Ventura, do Novo de São Paulo, denuncia a suposta parcialidade de órgãos de controle que estariam paralisando investigações criminais envolvendo familiares de autoridades do Poder Executivo para evitar impactos no processo eleitoral.
1: Segundo Adriana Ventura, existe um aparelhamento generalizado envolvendo a Procuradoria da República e as cúpulas dos três poderes, resultando no arquivamento de denúncias. Ela cobra a instalação de comissões parlamentares para investigar a situação e colocar um fim à impunidade.
0: Márcio Gerri, do PCdoB, contesta a contratação de uma operação de crédito de R$1,3 bilhão entre o governo do Maranhão e o Banco do Brasil. Ele aponta que a liberação dos recursos em ano eleitoral exige transparência sobre a finalidade e o impacto da nova dívida.
1: Márcio Gerri cita a decisão judicial que chegou a suspender o empréstimo, depois liberado pelo Tribunal de Justiça do Maranhão, sem análise de mérito da ação. O parlamentar pede que o Banco do Brasil não compactue com a transação, a fim de preservar o equilíbrio do jogo democrático no Estado.
0: Otone de Paula, do PSD, critica a atuação de uma promotora do Ministério Público do Rio de Janeiro durante um evento da Associação dos Conselheiros Tutelares do Estado. Ele acredita que a representante do MP desrespeitou a organização ao contestar uma apresentação musical que fazia referência a Deus.
1: Otone de Paula argumenta que houve intolerância contra as manifestações religiosas. O parlamentar também presta apoio à direção da entidade organizadora e critica a relação entre o Ministério Público e os conselhos tutelares.
2: Segurança Pública.
0: Coronel Crisóstomo, do PR de Rondônia, comemora a criação de uma comissão especial para analisar a proposta que reduz a maioridade penal para 16 anos em casos de crimes graves e hediondos. Na avaliação do legislador, a proposta atende o anseio de 80% da população brasileira.
1: Coronel Crisóstomo defende a redução da maioridade penal por acreditar que a medida vai interromper o aliciamento de menores por facções criminosas. O deputado lembra que, para infrações mais leves, continua valendo o Estatuto da Criança e do Adolescente.
2: Saúde.
0: Os deputados aprovaram a criação de um programa para combate ao câncer. A repórter Paula Bittar acompanhou a votação.
3: A Comissão de Constituição e Justiça da Câmara aprovou uma proposta que prevê a criação do Programa Nacional de Combate ao Câncer e de Assistência a Portadores. A medida busca ampliar a prevenção, o diagnóstico e o tratamento da doença no país. O programa será executado pelo Ministério da Saúde. Entre as prioridades estão realizar campanhas educativas, fazer exames para detecção precoce da doença e ampliar a oferta de tratamento de alta complexidade em todas as regiões do país, com o objetivo de reduzir as desigualdades no acesso aos serviços de saúde. O texto também prevê apoio do poder público à pesquisa científica e à inovação tecnológica voltadas à prevenção, ao controle e ao tratamento do câncer. O relator do projeto, o deputado Átila Lira, do PP do Piauí, considerou a medida conveniente e oportuna.
4: Recursos nós temos leis orçamentárias pela obrigatoriedade com gastos de saúde e com um programa como esse, eu não tenho dúvida que nós vamos ter mais recursos tendo destinado para a gente combater o tratamento e também a prevenção e dar mais estrutura aos nossos hospitais e também às nossas pesquisas para que a gente possa ter mais vacinas, mais drogas e mais estruturas, máquinas e inovações na área do combate ao câncer.
3: A proposta que cria o Programa Nacional de Combate ao Câncer e de Assistência a Portadores já pode seguir direto para o Senado, a menos que haja recurso para votação antes pelo plenário da Câmara. Na Rádio Câmara, de Brasília, Paula Bittar.
2: Comissões.
1: Ismael, do PL de Santa Catarina, pede a criação de uma comissão especial para debater projetos em defesa das comunidades terapêuticas. Ele argumenta que o tema merece mais atenção por envolver entidades que acolhem milhares de jovens em tratamento contra a dependência química.
0: Ismael sustenta que a comissão deve aprimorar a legislação, regulamentar o funcionamento e garantir padrões de qualidade, fiscalização e financiamento das comunidades terapêuticas. Ele também defende a expansão das parcerias com sistemas públicos de saúde e de assistência social.
1: Osmar Terra, do PL do Rio Grande do Sul, condena a autorização de plantio e uso de maconha para fins medicinais no Brasil. Segundo o parlamentar, as autoridades responsáveis pela decisão usurparam a competência do Congresso para legislar em nome do povo sobre o tema.
0: Segundo Osmar Terra, a substância agrava surtos e está associada, em sua avaliação, à maioria das interdições de jovens no país, além de contribuir para o aumento de acidentes fatais no trânsito gaúcho. Ele pede ao

0: Congresso que anule as decisões da Justiça e de órgãos reguladores sobre o tema.
1: Direitos Humanos.
2: Luiz Lima, do Novo do Rio de Janeiro, alerta para o crescimento de mais de 90% no número de moradores de rua no Brasil desde 2022, segundo dados do Cadastro Único. O deputado responsabiliza o governo federal, afirmando que a situação reflete a queda no poder de compra da população.
0: Luiz Lima questiona as explicações apresentadas pelo Ministério do Desenvolvimento e Assistência Social, Família e Combate à Fome, que aponta o desemprego entre as causas do problema, enquanto o próprio Executivo Federal afirma que a taxa de desemprego

0: essas partidárias e devem unir o país em torno de propostas positivas.
1: Patrus Ananias, do PT de Minas Gerais, anuncia o relançamento da Frente Parlamentar em Defesa da Soberania Nacional, orientada pelo fortalecimento do Estado Democrático, pela participação social e pela implementação de políticas públicas de inclusão.
0: Coordenador do Grupo Parlamentar

0: fiscalização, a preservação e o combate ao desmatamento.
1: Nilton Tato condena a Câmara por ignorar as 35 propostas de conservação sugeridas pela Frente e pela sociedade civil e por esvaziar o debate sobre o desenvolvimento sustentável, ameaçando a biodiversidade e distanciando o Brasil das metas globais de enfrentamento da crise climática.

0: ciclistas. As propostas, segundo ele, preveem a criação de espaços seguros para bicicletas nas rodovias e o planejamento de vias que garantam mais segurança para quem pedala.
1: Pompeu de Matos também propõe aumentar as penas para motoristas que atropelarem ciclistas após dirigir embriagados, participar de rachas, trafegar em alta velocidade ou fugir sem prestar socorro. Ele explica que as medidas buscam reduzir acidentes e preservar vidas.
0: Merlong Solano, do PT, comemora o início das operações de exportação em grande escala pelo porto de Luiz Correia, no litoral do Piauí. Segundo o deputado, o funcionamento do terminal encerra uma longa espera e amplia a capacidade logística do estado para o escoamento da produção.
1: Merlong Solano acredita que o porto deve reduzir os custos de exportação, além de impulsionar a geração de empregos no Piauí. O parlamentar também destaca a participação do governo estadual e da iniciativa privada na viabilização do empreendimento.
2: Economia.
0: Comissão da Câmara aprova a inclusão da Confederação Nacional do Transporte no Conselho Deliberativo do Sebrae Nacional. Mais informações com Sofia Peçanha.
3: A Comissão de Indústria, Comércio e Serviços aprovou o projeto que inclui a Confederação Nacional do Transporte no Conselho Deliberativo do Sebrae Nacional. Atualmente, o Conselho conta com representantes da Confederação Nacional da Agricultura, da Confederação Nacional do Comércio e da Confederação Nacional da Indústria. A medida busca incluir o setor de transportes, que, segundo o deputado Gilmar Tato, do PT de São Paulo, autor do projeto, é um elo vital entre as diversas atividades econômicas, facilitando o escoamento da produção agrícola e industrial, além de viabilizar o comércio e serviços. Apenas em março de 2025, o setor de transporte rodoviário de carga atingiu mais de 20 mil novos CNPJs cadastrados como microempreendedores individuais, sendo o setor com o maior número de pequenos negócios criados, de acordo com o levantamento realizado pelo Sebrae, como ressalta o deputado Guilherme Uchoa, relator na comissão.
4: Além disso, a expressiva participação das microempresas nesse setor reforça a necessidade de inclusão da sua representação no Conselho.
3: O projeto busca reconhecer a importância estratégica do setor de transportes, ampliar a pluralidade de vozes no colegiado e permitir que as demandas específicas do setor sejam devidamente debatidas no âmbito da entidade. O Serviço Brasileiro de Apoio às Micro e Pequenas Empresas, mais conhecido como Sebrae, é uma entidade privada que promove a competitividade e o desenvolvimento sustentável dos empreendimentos de micro e pequenas empresas. Agora, o projeto que inclui a Confederação Nacional do Transporte no Conselho Deliberativo do Sebrae Nacional será analisado pela Comissão de Constituição e Justiça. Da Rádio Câmara de Brasília, Sofia Peçanha.
2: Desenvolvimento Regional.
1: Juliana Cardoso, do PT de São Paulo, condena a prestação dos serviços da Sabesp e denuncia que moradores enfrentam falta de água, ausência de coleta de esgoto e cobranças indevidas. Segundo ela, há comunidades que recebem tarifas de esgoto, mesmo sem contar com rede de coleta.
0: Juliana Cardoso cobra explicações da Sabesp, a revisão das cobranças e mais fiscalização dos serviços. A deputada também pede a ampliação do acesso ao saneamento básico, afirmando que vai continuar acompanhando a situação no estado de São Paulo.
1: Ao prestar contas de seu mandato, Ricardo Maia, do MDB da Bahia, declara que viabilizou a inauguração de uma unidade de pronto atendimento em Ribeira de Pombal e a entrega de veículos para o município de Tucano.
0: Ricardo Maia também ressalta que participou de obras de pavimentação, reformas de escolas e unidades básicas de saúde nos municípios de Heliópolis e Fátima. Ele afirma que os investimentos vão ampliar a infraestrutura e melhorar o atendimento público na região.
1: Ao fazer um balanço das entregas do governo federal em Salvador, Lídice da Mata, do PSB da Bahia, destaca avanços nas áreas de mobilidade e cultura. Entre as ações, a deputada cita o início da operação assistida do VLT e a reinauguração do Teatro Castro Alves.
0: De acordo com Lídice da Mata, os investimentos em infraestrutura e transporte público contribuem para a revitalização urbana da capital baiana. A parlamentar menciona ainda a implantação de uma pista de skate de padrão internacional no subúrbio ferroviário de Salvador.
2: Agricultura.
1: Daniel Almeida, do PCdoB, registra o primeiro festival gastronômico do Aipim em Entre Rios, na Bahia. Ele acredita que o evento fortalece a agricultura familiar, valoriza as comunidades quilombolas e incentiva a produção derivada da mandioca.
0: Daniel Almeida também celebra a edição de número 73 da Festa dos Vaqueiros do município de Curaçá. Na opinião do deputado, a tradição, além de movimentar a economia local, contribui para preservar a cultura nordestina.

0: Daniel Trzeciak, do PSDB, comemora a reabertura depois de 16 anos de espera do Teatro 7 de Abril, em Pelotas, no Rio Grande do Sul. O congressista lembra que o espaço, de 192 anos, é o quarto mais antigo do Brasil e foi tombado pelo Instituto do Patrimônio Histórico e Artístico Nacional.
1: Daniel Trzeciak critica a demora na entrega do Teatro 7 de Abril à população, mas afirma que a casa será fundamental para fomentar a cultura local, valorizar o passado e impulsionar novos investimentos em Pelotas, sua terra natal, que completa 214 anos neste 7 de julho e em todo o estado.
0: Termina agora o Jornal Câmara dos Deputados, produzido pela Rádio Câmara, com trabalhos técnicos de Everson Urani e apresentação de José Carlos Andrade e Márcio Aquilissardi. Uma boa noite para você.
1: Ótima noite para você. A Voz do Brasil volta amanhã. Você ouviu A Voz do Brasil. 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

8:06, 8 da noite, 6 minutos. Salve, salve, rapaziada. Alô, galera. Está começando mais uma edição do Na Marca do Pênalti. Edição desta terça-feira, dia 7 de julho. 7/7. Estamos chegando aqui pela Diário FM, áudio e vídeo. Em clima de Copa do Mundo. Ainda está rolando a Copa do Mundo. Estamos aí na reta final da fase oitavas de finais. E hoje tivemos mais duas grandes partidas, cara. Terminou agora há pouco, nos pênaltis, vitória da Suíça sobre a Colômbia. Mais um representante do continente sul-americano dando adeus à Copa do Mundo, né? Tempo normal, 0-0. Um jogo mais ou menos, não foi um jogaço e tudo mais. Prorrogação, continuou 0-0. Então a decisão foi para os pênaltis. E aí a Suíça conseguiu avançar vencendo pelo placar de 4-3. 4-3 e segue, portanto, aí a Suíça para a próxima fase da Copa do Mundo. Quem vai encarar a Suíça é a Argentina. A Argentina que mais cedo venceu o Egito por 3-2. Aí sim, aí nós estamos falando de um jogaço, de um jogão. Estamos falando de um grande ídolo do futebol mundial, que é o Messi. Um cara que perdeu o pênalti, mas que decidiu o jogo para a Argentina no final. O Egito saiu na frente. O Egito marcou aí duas vezes. O primeiro gol foi logo na primeira etapa com o Ibrahim, aos 15 minutos. O Messi perdeu o pênalti aos 21 minutos, o goleiro, aliás, fez uma boa defesa, esperou a definição do Messi. E o Messi chutou no canto esquerdo para defesa do goleiro do Egito. E aí o jogo prosseguiu. Terminou o primeiro tempo 1-0 para o Egito. No segundo tempo, o Egito fez um segundo gol logo aos 46, ou seja, logo no primeiro minuto do segundo tempo com o Fati. Mas aí o árbitro foi até o VAR e acabou anulou aí o gol de empate, o segundo gol, na verdade, do Egito. E aí o jogo foi desenrolando. Logo depois, aos 17 minutos do segundo tempo, o Zico, é Zico mesmo, tá, gente? O Zico, só que esse Zico aqui é com K, e foi uma homenagem também para o Zico, o Galinho, ex-jogador do Flamengo, ídolo do Flamengo. Então, aos 22 minutos, o Zico ampliou a vantagem para o time, para a seleção do Egito. Aí todo mundo achava que a parada estava decidida, inclusive muitos gritos, muitos torcedores aí secando a Argentina, a galera achando que o Egito iria prosseguir na Copa do Mundo. Só que esqueceram

esqueceram que tem um cara chamado Lionel Messi. Esse é diferenciado de verdade, tá, gente? Não é porque ele é argentino que eu vou ficar com esse bairrismo aqui dizendo que o cara é pior que o Neymar. Não. Peraí. O Messi deu uma assistência, um cruzamento perfeito na cabeça do Romero. E o Romero não desperdiçou, né? Diminuiu o placar aos 34 do segundo tempo. Aos 34 do segundo tempo. Presta atenção, 34 do segundo tempo, o primeiro gol da Argentina. E o próprio Messi recebeu uma bola do Montiel e marcou um gol, né, cara? Um gol importante, foi um gol com talento e uma pitada, uma dose de Messi na perna esquerda mágica dele. Esse gol, o segundo gol, o gol de empate, saiu aos 38 minutos do segundo tempo. E aí parecia que ia para a prorrogação. Se fosse uma seleção comum, iria para a prorrogação. Aquele meio copo, né? Meio copo vazio, aí você olha assim, nem muito cheio, nem muito vazio. Então vamos para a prorrogação. Na prorrogação nós vamos decidir. Só que a Argentina é diferente. A Argentina foi para cima e no último minuto dos acréscimos, no penúltimo minuto, dos acréscimos, o Fernandes, né, recebeu do Martini, o Enzo Fernandes recebeu do Lautaro Martini e fez o gol da vitória aos 47 minutos do segundo tempo. O jogo foi até os 49. Então, vitória da seleção da Argentina, classificação, e os hermanos estão nas quartas de final. Não adianta, né, gente? Não adianta secar, não adianta torcer contra. A Argentina tem um bom time, tem uma boa formação, tem um psicológico bem forte, o time começa atrás, consegue buscar um resultado. A Argentina prossegue na parada, prossegue na Copa do Mundo, é uma das favoritas. Eu diria que desse lado do chaveamento que tem a Argentina agora, que joga contra a Suíça, e aí nós teremos também a Bélgica jogando contra a Noruega, né? A Noruega jogando contra a Inglaterra. Eu acho que vai dar Argentina e Noruega na semifinal. Acho que a Inglaterra vai sair e a Suíça também vai ser eliminada. Aí semifinal vai ficar, eu acho, entre Noruega e Argentina. Pois é, o chaveamento apresenta desse lado aí, portanto, a definição. O caminho da Argentina é esse para chegar à decisão. Deve ter, portanto, pela frente a Noruega, mas pode ser que seja a Inglaterra, né? É o meu palpite que seja a Noruega, mas pode ser a Inglaterra. E aí nós já vamos conhecer o primeiro finalista da Copa do Mundo. Então a Argentina realmente chega forte nessa reta final. Do outro lado do chaveamento aqui, deixa eu ver se eu pego aqui o outro lado do chaveamento, porque do outro lado nós temos... Aqui nós temos, numa semifinal, Espanha. A Espanha, que passou por Portugal, joga contra a Bélgica. Olha a França, cara. Tem que ver esse chaveamento aqui, legal aqui. Deixa eu ver aqui. Hoje eu vi o chaveamento. Vamos lá. A Espanha joga contra a Bélgica e nas quartas de finais, né? Nas quartas de final. E a França joga contra Marrocos. Então já está definido. Dia 9, que pode ser chamado também de depois de amanhã, quinta-feira, às 5 da tarde, França e Marrocos. Na sexta-feira, nós teremos aí Espanha e Bélgica, 4 da tarde. E aí, como eu falei, do outro lado do chaveamento, nós teremos aí Noruega e Inglaterra jogando no sábado, às 18 horas, 6 horas, né, da tarde. E às 22 horas do sábado também, a Argentina joga contra a Suíça. Então as semifinais vão ser decididas aqui a partir desses jogos. Eu acho que dá Marrocos e numa semifinal Marrocos e Espanha. Esse time da Bélgica aqui não é tudo isso também, mas vem crescendo nas últimas partidas, né? Uma seleção que chegou em crise, os bastidores, obviamente, que não tinha um clima bacana, mas mesmo assim a Bélgica conseguiu avançar, trocando de treinador

0: poucos dias antes da Copa do Mundo. Mas eu acho que chegou longe até, mas vai parar por aí. Acho que avança Espanha e avança Marrocos. Ah, Lude, mas a França vai ser eliminada pelo Marrocos. Eu acho que vai, velho. Eu acho que Marrocos avança, vai para a semifinal contra a Espanha. E eu explico, a França não vem fazendo boas partidas, cara. Pro nível de França, a França está abaixo. Pode ser que nessa partida contra Marrocos, França faça um excepcional jogo, uma apresentação sensacional, uma daquelas que a gente vem aguardar na memória por muitos e muitos anos. Mas, até o momento, eu diria que Marrocos pode sim eliminar a França. Eu vejo essa possibilidade. E aí pegaria na semifinal a Espanha. E do outro lado, Noruega pegando a Argentina. Eu acho que a semifinal vai ser mais ou menos isso, gente. Não é tão fácil. Não é só você olhar a bandeira. Aqui passa a França, aqui passa a Inglaterra. Não é desse jeito. Hoje nós vimos aí que a Argentina mais uma vez passou sufoco para se classificar. Mas a Argentina vai ganhando casca, né? Vai ganhando força, vai ganhando músculo para essa fase decisiva de Copa do Mundo, com essas partidas difíceis que vai encarando. Então vejo dessa forma aí. Mas vamos lá, são 8 da noite, 16 minutos em Macapá, 8:16, a hora certa com o apoio cultural da Center Kennedy. 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Hoje teve reunião na Casa do Futebol. Tô sabendo que alguns presidentes que trabalham com a base estiveram presentes lá ou foram representados aí por alguns diretores visando o campeonato sub-20, que é daí que sai a garotada que vai ser aproveitada nos times profissionais na próxima temporada. Daqui a pouco a gente vai falar um pouco mais sobre o sub-20 que vem aí. Vamos lá, girar com a agência Rádio Web. Inglaterra também pede que cartão vermelho seja revogado. Quem traz as informações é a Daniele Esperon.
1: Após a suspensão do atacante Balogun dos Estados Unidos ser revogada por parte da FIFA e ele ficar disponível para jogar diante da Bélgica pelas oitavas de final da Copa do Mundo, a repercussão dessa decisão foi a pior possível. Antes do jogo, a Federação Belga já havia se posicionado de forma contrária à decisão e que iria até a Corte Arbitral do Esporte para questioná-la. Já o Parlamento do Reino Unido solicitou que a suspensão do zagueiro Quansah também fosse revogada após o defensor ser expulso diante do México no último domingo. Apesar de Balogun ter jogado, a seleção dos Estados Unidos foi eliminada da Copa do Mundo e o atacante não teve uma participação destacada no jogo. Como conseguiu a classificação, a tendência é que a Bélgica não vá para a Corte Arbitral do Esporte. Agência Rádio Web com informações da Copa do Mundo, Daniele Esperon.
0: Obrigado pelas informações, Daniele Esperon. E olha só, ainda sobre essa partida da Argentina, né? O Lionel Messi segue ampliando o recorde de maior artilheiro da história das Copas do Mundo. O argentino chegou a 21 gols ao marcar nesta terça-feira contra o Egito. O camisa 10 é o maior goleador isolado dos mundiais. Esse foi o oitavo gol de Messi na atual edição da Copa do Mundo, liderando de forma isolada a artilharia do torneio. Mbappé e Haaland, com 7 gols, aparecem na cola do argentino. A artilharia está assim. Messi, da Argentina, tem 21 gols, digo, em todas as edições da Copa do Mundo, né? Mbappé, da França, tem 19 gols. O Klose, da Alemanha, tem 16 gols. Ronaldo Fenômeno, do Brasil, tem 15 gols. O Miller, da Alemanha, tem 14 gols. O Harry Kane, da Inglaterra, tem 14 gols. Quem mais aqui? O Fontaine, da França, tem 13 gols. E o Pelé, olha aí o Pelé, aparecendo também nessa lista aí com 12 gols. O Rei Pelé. Então o Messi tem quase o dobro de gols do Pelé, cara. O Messi tem 21, o Pelé tem 12.

0: era o cara, né? Tipo, o Ronaldo marcou 15 gols. Aí apareceu um tal de Close, que marcou, chegou a 16. E agora nós já estamos falando de 21, 19, e os caras não param de fazer gols. Impressionante. Cristiano Ronaldo não aparece nessa lista, se eu não me engano, ele tem 9 ou 10 gols em edições da Copa do Mundo, mas ele não aparece nessa lista aí. O outro que a gente pode colocar aqui nessa lista é o próprio Vinícius Júnior, né? Se eu não me engano, ele tem 8 gols em edições de Copa do Mundo aí, o Vini. Mas, cara, a festa da Argentina foi bonita, foi merecida, e eles simplesmente estão fazendo o que um verdadeiro ídolo merece, aplaudindo, reverenciando. O Messi perdeu um pênalti, gente. Perdeu um pênalti. Se fosse um jogador comum, teria baixado a cabeça, teria ficado cabisbaixo ali e o futebol dele não andaria. Mas não, parece que aquilo deu mais combustível, mais motivação pro Messi. E os jogadores parece que também vestiram a camisa, assim, como a Joela tá me falando agora. Cara, a Argentina jogou com muita raça, com muita vontade de vencer. E isso parece que acaba sendo quase impossível de parar. A Argentina, tipo assim, porra, o Messi perdeu o gol. Mas aí que os argentinos se esforçaram para mudar a situação, para que não recaísse em cima do Messi uma culpa. Às vezes acaba acontecendo isso. E a Argentina mereceu demais, cara, esse resultado aí. Não tem essa de ser, ah, porra, sou brasileiro, não gosto de argentino. Não tem essa, não. Os caras merecem, estão jogando futebol legal aí, demonstrando muita garra, muita raça. 8 da noite, 21 minutos, é hora do nosso primeiro apoio cultural. Na volta tem outras informações, tem a agência Rádio Web mais uma vez trazendo as informações da seleção feminina. Vamos falar do Trem Desportivo Clube, que vai em busca de um milagre lá em Natal, na Arena das Dunas. E também, obviamente, sobre essa reunião que aconteceu na Casa do Futebol, lá na FAF, na Federação Mapeense de Futebol, falando sobre o Sub-20. Fique ligado, já já voltamos na marca do pênalti.
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0: 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É o show de informações para você. Vamos continuar girando com a agência Rádio Web. Vamos falar da nossa seleção, seleção feminina. A informação não para, a Copa do Mundo Feminina vai mexer no calendário escolar. Quem traz as informações é a Daniele Esperon.
1: O governo federal sancionou a lei que estabelece uma série de alterações para o funcionamento do país durante a Copa do Mundo Feminina de 2027, que será realizada no Brasil. Entre as mudanças está na área da educação. O calendário letivo do próximo ano vai ter que ser ajustado, o que vai fazer com que os estudantes tenham mais de 30 dias de férias no meio do ano. A legislação reúne regras para diferentes setores durante o torneio, como o funcionamento de estabelecimentos comerciais, principalmente nas regiões que vão receber as partidas, no Rio Grande do Sul, Belo Horizonte, Rio de Janeiro e São Paulo. Além disso, determina também a lei que o período de férias escolares nas redes públicas e privadas, elas têm que coincidir com a realização da Copa do Mundo Feminina, que começa no dia 24 de junho e termina no dia 25 de julho. Vale ressaltar que essa é a 10ª edição da Copa do Mundo Feminina e que vai ser realizada em um país sul-americano. Até o momento, o torneio vai contar com a participação de 32 seleções. Até o momento, 14 países, incluindo o Brasil, já estão classificados para a competição. Agência Rádio Web com informações da Copa do Mundo Feminina, Daniela Esperon.
0: Pois é, né? Que situação, Copa do Mundo Feminina aí deve, que vai ser realizada aqui no Brasil no ano que vem, vai alterar aí o calendário escolar, segundo a

informações da Daniele Esperon. E olha só, ainda sobre a Copa do Mundo, ainda nesse clima, a eliminação de Portugal e a última partida de Cristiano Ronaldo em uma Copa do Mundo segue repercutindo entre os portugueses. Nesta terça-feira, o jornal A Bola faz uma espécie de balanço das partidas de CR7 na história da competição e ressalta uma marca negativa do jogador. A publicação cita as 9 partidas eliminatórias em que o astro não balançou as redes e ou deu assistências, né? O jornal, o jornal 659 minutos, 659, em que Cristiano Ronaldo atuou aí em uma partida de mata-mata e acabou sendo decisivo. O jornal acabou citando aí que 659 minutos Cristiano Ronaldo esteve em campo e não fez nem gol e nem deu passe. O único gol marcado por CR7 em uma fase final de Copa do Mundo foi contra a Croácia pela segunda fase. Essa foi a última partida de Cristiano Ronaldo pela seleção portuguesa em uma Copa do Mundo. O craque e ídolo de Portugal disputou 6 edições de mundiais: 2006, 2010, 2014, 2018, 2022 e 2026. Mesmo sem um título de Copa do Mundo, o atacante ficará marcado na história do país com 11 gols em 27 partidas em mundiais. Nesta edição, Cristiano Ronaldo disputou 5 jogos e fez 3 gols pela seleção portuguesa. Contra a Espanha, porém, não conseguiu balançar as redes ou ajudar Portugal a seguir na Copa do Mundo. Pessoal pegando pesado aí com Cristiano Ronaldo. E muita gente fica aborrecido quando a gente critica o Neymar, né? Mas Cristiano Ronaldo aí foi muito criticado aí pelos portais especializados em futebol lá em Portugal. E olha só, falando em Neymar, há uma possibilidade aí do Neymar jogar a Copa de 2030, cara. Porque a CBF teria ou espera que o Neymar mude de ideia aí até 2030. E essa informação saiu hoje, cara. Saiu hoje essa notícia aí, ó. O Neymar pode jogar a Copa de 2030. CBF pretende entrar em contato com o craque, que agora ele vai tirar um momento de férias aí, inclusive nem retorna para o Santos. Mas ele vai ficar um tempo, vamos dizer assim, de folga, né? E ele pode sim jogar a Copa de 2030. Ele terá 38 anos e a CBF busca aí essa conversa para tentar mudar a cabeça do Neymar, né? Mudar o pensamento do Neymar para que ele venha se preparar para a Copa de 2030. Vamos lá, levanta aí no clima de Copa do Mundo, Joila!

Agora há pouco a Daniela Esperon trouxe a informação sobre essa questão aí de revogar cartão vermelho e tudo mais. Até porque abriram uma exceção para o jogador dos Estados Unidos, né? E já vimos aí que a Inglaterra parece que quer o mesmo benefício. Mas só que os torcedores, os amantes de futebol, os internautas, eles não perdoaram, olha. Torcedores invadiram o perfil da FIFA para reclamar de árbitros argentinos em jogo da França. Também teve essa questão aí, né? Porque há essa possibilidade ou essa, vamos dizer assim, essa intenção de que um árbitro da Argentina pode querer prejudicar a França ou vice-versa, né? A escalação de uma equipe de árbitros da Argentina para comandar a partida entre França e Marrocos, válida pelas quartas

de final da Copa do Mundo, que será disputada na quinta-feira, às 17 horas, horário de Brasília, em Boston, gerou aí uma série de reclamações no perfil oficial da FIFA nas redes sociais. Escalação de três franceses, para apitar Argentina e Egito, que teve uma vitória épica dos hermanos, foi o único de uma polêmica envolvendo árbitros de países envolvidos nos jogos decisivos entre seleções ainda em disputa na Copa do Mundo. Assim como a escolha de um juiz argentino para arbitrar o jogo entre franceses e marroquinos, a FIFA lança mão de uma espécie de reciprocidade. A Argentina e França criaram uma enorme rivalidade a partir da final da Copa de 2022 no Catar. Em um dos jogos mais empolgantes da história do futebol, os argentinos levaram a melhor nos pênaltis após um empate em 3-3, com direito a um gol de cada lado na prorrogação. E, obviamente, que alguns torcedores da França e outros papagaios de pirata aí, que não são nem franceses e nem argentinos, que é o caso dos brasileiros, o cara vai lá meio para dar ar no perfil oficial da FIFA. Ah, pô, vocês estão prejudicando aí a França. Mas é verdade, já pensou você, amigo ouvinte, se a Argentina fosse jogar uma final contra o Brasil e na semifinal Brasil e Marrocos, vamos dizer, fosse disputar uma semifinal, a FIFA escalasse árbitros da Argentina para apitar esse jogo, para arbitrar esse jogo, seria meio estranho, né? No mínimo estranho. Mas, pois é, a FIFA fez isso aí, já que há essa rivalidade muito grande, inclusive deve, se a probabilidade mais real de que França e Argentina estejam na decisão da Copa do Mundo realmente vier acontecer, ser concretizada, essa rivalidade vai aumentar ainda mais, né? E fora de campo também, inclusive, né? Porque os argentinos, todo mundo sabe como os argentinos se comportam, e os franceses, obviamente, que cada vez estão ficando também mais apaixonados por futebol. 8:42, eu vou fazer a última pausa para tomar uma água e um café grão de ouro. Na volta, nós vamos trazer informações da Série B e também as informações...

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3: oito da noite, 47 minutos em Macapá, hora certa com o apoio cultural da Center Kennedy. Entramos na reta final do programa, depois da eliminação do Brasil na Copa do Mundo, vamos voltando os holofotes para as competições nacionais, né? Vou falar do Vasco da Gama, olha, um grupo de 106 conselheiros do Vasco fizeram um manifesto aí a favor de Pedrinho e defendem venda da SAF. Um grupo de 106 conselheiros do Vasco da Gama divulgou nesta segunda-feira uma carta de apoio ao presidente Pedrinho e defendeu aí a venda da SAF aos empresários Marcos Lamachia. O Conselho Deliberativo do Vasco é formado por 300 conselheiros, sendo 150 natos, que são os 150 e também 150 eleitos, né? São 150 natos e 150 eleitos. Mas 106 foi o número que apoiou aí nessa carta aberta, divulgando apoio para o presidente Pedrinho e também defendendo a venda da SAF para o empresário Marcos Lamachia, que deve assumir aí a Sociedade Anônima de Futebol do Vasco da Gama. No documento aqui, os conselheiros afirmaram que o clube vive um dos períodos mais decisivos de sua história centenária e classificaram a entrada do novo investidor como uma oportunidade concreta de reconstrução institucional. A carta aberta é de quase aqui duas laudas, mas é mais ou menos isso aí que os conselheiros estão pedindo, para vender a SAF e apoiando também na parte associativa o presidente Pedrinho. 8 da noite, 49 minutos, vamos girar com a agência Rádio Web. Vamos falar de Série B, cara, olha...

0: Faz tempo que a gente não traz informações da Série B do Campeonato Brasileiro, hein? Futebol de acesso, rodada da Série B conta com detalhe curioso em Goiás e Ceará. A informação é de Daniele Esperon.
1: Olá, está começando o Futebol de Acesso. Eu sou a Daniele Esperon e você vai ficar por dentro dos principais acontecimentos da rodada da Série B. Vamos lá?
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1: A 16ª rodada da Série B do Campeonato Brasileiro trouxe até o momento fatos inacreditáveis, como, por exemplo, nenhum dos 7 primeiros times que jogaram fora de casa na rodada fizeram gols. São Bernardo e Avaí balançaram as redes diante de Vila Nova e Botafogo de Ribeirão Preto, mas não conseguiram vencer. A última chance de vitória de visitante será no duelo entre Atletique e Operário nesta terça-feira. Já o duelo entre Goiás e Ceará na Serrinha marcou o reencontro do técnico Daniel Paulista, que era do Esmeraldino. Estreou como comandante do Vozão logo contra o seu ex-time. Esse fato, por si só, não seria pitoresco, mas... Só que o Goiás também estava contando com um técnico estreante, o Mozart, que antes treinava o Ceará. Neste reencontro de ex, melhor para o Mozart e para o Goiás, que conseguiu a vitória por 2-0. O jornalista Cadu Macri fez um balanço dos 9 jogos da rodada, destacando também a boa vitória do Vila Nova diante do São Bernardo, resultado que recolocou o Tigrão na liderança.
3: Resultado muito importante, Daniele, e conquistado na reta final do jogo, com um gol num chute de fora da área, marcado pelo Janderson. O Vila Nova venceu em casa e segue na primeira colocação, até porque toda a turma ali da parte alta da tabela jogou em casa e venceu. Como, por exemplo, Criciúma, que bateu o Sport, e também o Fortaleza, que conseguiu um grande resultado diante da equipe da Ponte Preta jogando em casa. Uma outra vitória conquistada nessa rodada foi do Novo Horizontino contra o Atlético Goianiense. Ou seja, esses 4, 5 primeiros colocados jogaram em casa e aproveitaram um mando de campo. Quem tem um ótimo aproveitamento com o mando de campo é o time do Vila Nova. Em 8 jogos, fez 20 pontos, ou seja, dos 24 possíveis, venceu 20, conseguindo então 6 vitórias e 2 empates. É um aproveitamento muito alto. E esse detalhe curioso aí, né, envolvendo o Moza e também o Daniel Paulista, se reencontrando com o seu ex-time logo na partida de estreia no novo clube. Situação muito curiosa e o Goiás venceu com alguma tranquilidade o Ceará jogando em casa. Nesses reencontros aí, dá para dizer até que o Moza teve vantagem nos atletas que ele conheceu e jogou ao lado até pouco tempo atrás, né, Daniele?
1: Quem não tem dado demonstrações de que vai reagir é a Ponte Preta, que perdeu de novo. Desta vez, a Macaca foi derrotada para o Fortaleza no Castelão por 2-0. A Ponte está afundada no Z4 junto com o América Mineiro e os outros integrantes são Avaí e Ceará. Você acompanha tudo da Série B do Campeonato Brasileiro aqui no Futebol de Acesso toda semana. Até a próxima.
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0: Muito bem, informações da Série B do Campeonato Brasileiro, inclusive, tem partida acontecendo nessa noite em Série B do Brasileirão, terças de Série B, né? Pois é, na verdade foram 2 partidas realizadas hoje. Nós tivemos aí vitória do Botafogo 3-1 em cima do Avaí, o Botafogo lá de Ribeirão Preto, vencendo o Avaí por 3-1. E a vitória do Vila Nova também sobre o São Bernardo, 2-1. Os resultados de ontem, na verdade, essas 2 partidas aconteceram ontem, na segunda-feira. Hoje apenas uma partida em andamento, jogo no intervalo. Atletique, lá de Minas Gerais, vai empatando com o Operário do Paraná em 0-0. Não sei se pegar aqui a classificação aqui da Série B do Campeonato Brasileiro, os melhores até então aqui. O Vila Nova é o primeiro colocado com 31, Novo Horizontino é o segundo colocado com 30. Vale lembrar que apenas 2 clubes vão subir diretamente para a Série A do próximo ano. Eu sempre lembro disso porque mudou aqui o regulamento. E aí do terceiro até o sexto vão se enfrentar no no mata-mata aí.

0: para decidir as duas últimas vagas. O terceiro colocado, que hoje é o Criciúma com 30 pontos, jogaria contra o Operário do Paraná com 26. E o quarto colocado, que é o Fortaleza, enfrentaria o Juventude com 26 pontos. Fortaleza tem 28. E aí desse playoff aqui sairiam os dois classificados para se juntar com Vila Nova e Novo Horizontino. Pelo menos até o momento, o panorama. Estamos apenas na 16ª rodada da Série B do Campeonato Brasileiro. Na zona de rebaixamento, o Ceará é o primeiro da zona com 17 pontos. O Avaí é o 18º colocado com 13 pontos. A Ponte Preta é a 19ª colocada com 8 pontos. E o América de Natal vai fazendo uma campanha horrorosa. Tem apenas 6 pontos, está na lanterna. Em 16 partidas, o América de Natal fez apenas 6 pontos até agora na Série B do Brasileirão. 8 da noite, 55 minutos, a hora certa com o apoio cultural da Center Kennedy. O Cruzeiro oficializou aí a contratação do atacante Gabriel Peck. O jogador estava no Los Angeles Galaxy e foi comprado pela Raposa por cerca de 12 milhões de dólares, cerca de 60 milhões de reais na cotação atual. O vínculo será de 5 anos. Gabriel Peck se destacou muito no Vasco da Gama, foi jogar no futebol dos Estados Unidos e agora está de volta para vestir a camisa do Cruzeiro. O jogador chegou a BH no domingo e passou por exames e testes na Toca da Raposa. O objetivo do Cruzeiro é que o atacante treine durante a semana com o grupo. A expectativa dele estrear no amistoso contra o Grêmio no próximo domingo às 17 horas, horário de Brasília, no estádio Mané Garrincha, arena lá de Brasília. Gabriel Peck, portanto, é a nova contratação do Cruzeiro. A última informação, trazendo aqui para você sobre o Clube do Remo, hein? Pois é, apresentado pelo Remo, zagueiro Matheus Felipe diz que vai fazer um jogo simples no Leão. O Remo apresentou oficialmente aí nesta terça-feira 7, mais um reforço para a sequência da temporada. Trata-se do zagueiro Matheus Felipe, de 27 anos. O jogador estava no futebol do Vietnã. Chega aí para reforçar o sistema defensivo do Leão. Em suas primeiras palavras, como atleta azulino, Matheus fez questão de agradecer a recepção e disse que teve uma recepção calorosa com a torcida do Leão no Baenão. Abro aspas aqui para o novo jogador do Remo. Cara, eu agradeço pela oportunidade que o Remo me deu. Agradeço também pela recepção que todos os companheiros me deram e também a torcida. Obrigado, vou fazer de tudo para honrar essa camisa pesada do futebol brasileiro. Disse aí, portanto, o zagueiro Matheus Felipe. Chega para reforçar o Leão. No Paysandu Esporte Clube, o presidente do Paysandu disse que a comissão técnica já repassou alguns nomes, inclusive do Maurício Garcês, que pode ser o primeiro nome anunciado aí para reforçar o Paysandu nessa janela de transferências que abriu nesta segunda-feira. O Paysandu joga contra o Guarani no próximo domingo às 16 horas, horário de Brasília, em Belém do Pará, no estádio da Curuzu. Inclusive, a diretoria já também encaminhou um documento aí buscando alterar o horário desse jogo, porque 4 da tarde é complicado em Belém. Ou chove muito, ou é a questão do sol, né? E aí as arquibancadas do estádio da Curuzu, de propriedade do Paysandu, não tem cobertura. E aí, meu irmão, para o torcedor se acomodar naquele cimento é complicado. Fica difícil porque a arquibancada é de cimento mesmo, não tem cadeira, não tem nada. Então o torcedor enfrenta essa dificuldade também e a diretoria está tentando mudar para as 18 horas esse jogo do Paysandu Esporte Clube. 8 da noite, 59 minutos, é hora de colocarmos um ponto final no programa da Marca do Pênalti, edição desta terça-feira. Muito obrigado você que acompanhou o programa. Coordenação de Esportes do Garotinho do Marabaixo, Tarcísio Franco. Obrigado, Joila de Lima. Está chegando aí o JR na sequência da programação. Muito obrigado você que acompanhou. Até amanhã, se Deus quiser, com mais uma edição e já com o Garotinho do Marabaixo na bancada. Valeu, gente. Um grande abraço e até a próxima.
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